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0: maravilhosa, linda, Yara. Fico muito feliz. Gente.
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0: Senna, o homem da super nova geração que tá comigo aqui.
1: Isso aí, muito bom fazer esse forró gostoso pra toda a galera que tá nos assistindo aí.
0: Estúdio Vamos curtir,

0: Jorge.
1: Oi, Dominguinho.
0: E teu São João?
1: Ave Maria. Eu vou pra Altinho, meu filho. Lá tem o Altinense, tem Ipiranga, tem a casa de Beba. E 8 horas da manhã o povo faz a quadrilha no meio da rua.

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1: 9:56.
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10: 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As notícias do governo federal que movimentaram o país no dia de hoje.
11: Olá, boa noite.
12: Boa noite para você que nos acompanha em todo o país.
11: Quinta-feira, 18 de junho de 2026.
12: Vamos ao destaque do dia, saúde em casa.
11: O governo do Brasil lança programa de atenção domiciliar à pessoa idosa, o PAD Brasil.
12: Equipes vão atuar junto com os profissionais de saúde da família para atender em casa os idosos e diminuir a necessidade de hospitalizações.
11: E mais 21 cidades pequenas vão receber o programa Melhor em Casa, que leva atendimento contínuo do SUS no domicílio. Pablo Mundim.
13: O atendimento é destinado principalmente a pacientes que receberam alta hospitalar, mas ainda precisam de acompanhamento intensivo para recuperar movimentos, autonomia e independência.
12: E ainda, direitos de crianças e adolescentes.
11: Combate ao trabalho infantil teve mais de 10 ações de fiscalização em 2025 e retirou mais de 4.300 crianças de condições laborais inapropriadas.
12: Por outro lado, o trabalho legal para jovens aprendizes cresceu e chegou a 726 mil contratos ativos.
11: E nós vamos falar também de combate às casas ilegais de apostas.
12: Operação Conto da Sorte mira em esquema de bets irregulares e pode ter movimentado 50 bilhões de reais em 3 estados. Nazi Brum.
14: Segundo as investigações, além de movimentação financeira incompatível com rendimentos declarados, existem indícios de lavagem de dinheiro e sonegação fiscal.
11: Hoje na apresentação da Voz do Brasil, Mariana Jungmann e Luciano Seixas.
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11: A Receita Federal coordena uma operação para investigar empresas que atuavam de forma ilegal no mercado de apostas, as chamadas bets.
12: A suspeita é que o grupo movimentou cerca de 50 bilhões de reais em esquemas de fraudes em 3 estados.
11: Entre os crimes apurados estão sonegação e lavagem de dinheiro.
14: A Operação Conto da Sorte foi realizada nos estados de Pernambuco, Ceará e São Paulo. E nesse primeiro momento, foca na obtenção de documentos e provas. Para isso, foram cumpridos 14 mandados de busca e apreensão. A investigação começou após a Secretaria de Prêmios e Apostas do Ministério da Fazenda fazer uma análise técnica numa autarquia criada pela Prefeitura de Bodó, no Rio Grande do Norte, que autorizava o funcionamento de empresas de apostas. A autarquia foi fechada por determinação do Supremo Tribunal Federal, mas

0: as bets ilegais continuaram atuando. De acordo com o ministro da Fazenda, Dario Durigan, a movimentação ilegal pode chegar a 50 bilhões de reais.
1: A gente identificou um grupo de 37 empresas que atuavam no ramo das bets ilegais. Houve uma movimentação, a princípio, de 50 bilhões de reais. Essa é uma das várias operações que serão feitas para combater bet ilegal, rigor total, tolerância zero, melhor dizendo, com as bets ilegais.
0: Segundo as investigações, além de movimentação financeira incompatível com rendimentos declarados, existem indícios de lavagem de dinheiro e sonegação fiscal. Na ação, os agentes estão apreendendo documentos, celulares, computadores, dinheiro em espécie e passaportes dos envolvidos. A operação envolve 9 auditores fiscais, 6 promotores de justiça, 10 servidores da Receita Federal, além de 28 policiais civis e militares. Reportagem Nazi Brum.
2: Para garantir a vida de meninas e mulheres, o governo do Brasil tem implementado diversas ações integradas de prevenção, fortalecimento das redes de proteção e punição dos agressores.
3: E os resultados começam a aparecer. Os meses de abril e maio apresentaram redução de feminicídios no Brasil.
4: O número de feminicídios no país caiu nos meses de abril e maio deste ano, quando comparado ao mesmo período de 2025. Nesses dois meses do ano passado, 262 mulheres foram mortas por machismo, possessividade dos companheiros ou outras razões relacionadas ao simples fato de serem mulheres. Nesse ano, foram 232 mulheres assassinadas nessas condições, uma redução de 11,45%. Em fevereiro, uma iniciativa do governo federal mobilizou os três poderes, executivo, legislativo e judiciário, para lançar o Pacto Nacional Brasil contra o Feminicídio. Na avaliação do secretário nacional de Segurança Pública, Chico Lucas, ações como essa contribuíram para que o Brasil apresentasse uma tendência de queda após dois anos seguidos de aumento desse crime.
5: Quando há consolidação dos dados de janeiro a maio, a queda é da ordem de 0,47, o que mostra uma reversão da tendência de aumento e agora nós estamos, de fato, tendo uma diminuição do número de feminicídios.
4: Também está em andamento a Operação Mulher Segura, coordenada pelo Ministério da Justiça e Segurança Pública, em parceria com o Ministério das Mulheres, secretarias estaduais e municipais e as forças de segurança, a ação tem como objetivo cumprir, até o fim do ano, todos os mandados de prisão em aberto por crimes contra as mulheres. O secretário nacional de Segurança Pública, Chico Lucas, ressaltou os principais números da operação, que já está na segunda fase.
5: Só no mês de março e abril foram 6 mil prisões realizadas daqueles que descumpriam medidas protetivas ou tinham mandado de prisão em aberto. E as operações continuam. Na fase 2, agora no mês de junho, os 15 primeiros dias, já cumprimos centenas de mandados de prisão e fiscalizamos por milhares de agentes policiais as medidas protetivas de urgência.
4: Nos primeiros três meses desse ano, o Ligue 180, Central de Atendimento à Mulher, registrou um aumento de 24% nas denúncias de violência contra mulheres e 14% nos atendimentos, quando comparado ao mesmo período do ano passado. Reportagem Natália Koslick.
2: O Ministério da Saúde está ampliando os cuidados domiciliares no Brasil.
3: Foram habilitadas novas equipes do programa Melhor em Casa, que vão apoiar a reabilitação de pacientes.
2: Hoje, mais de 1.000 municípios já são beneficiados pelo programa em todo o país.
6: Depois de uma internação, o desafio nem sempre termina quando o paciente recebe alta. Para quem precisa de reabilitação e acompanhamento especializado, sair de casa pode ser difícil e muitas vezes inviável. É o caso do Carlos Henrique, que sofreu uma parada cardiorrespiratória e desde então precisa de cuidados contínuos. A esposa, Luciene Sibela, conta como o atendimento domiciliar fez diferença na rotina da sua família.
7: Eu acho que a primeira palavra que me vem é segurança. Segurança de saber que você não está só e que você está com profissionais que vai te apoiar. Você veja hoje, eles chegaram aqui e já resolveram muitas coisas, né? E isso para nós é uma segurança muito grande, saber que você pode contar.
6: Para ampliar esse cuidado e reduzir as dificuldades enfrentadas pelas famílias, o Sistema Único de Saúde está fortalecendo o atendimento domiciliar realizado pelo programa Melhor em Casa. Foram

0: habilitadas novas equipes multiprofissionais especializadas para apoio à reabilitação, que vão atender 21 municípios com menos de 20 mil habitantes. São profissionais de diferentes áreas da saúde. O coordenador-geral de atenção domiciliar do Ministério da Saúde, Tarcísio Nema de Aquino, explica que tipo de cuidados serão oferecidos.
1: Então é fisioterapeuta, terapeuta ocupacional, fonoaudiólogo, cirurgião dentista, farmacêutico, psicólogo, assistente social, nutricionista. Então são profissionais que integram a equipe para levar a reabilitação, né, a recuperação do paciente, o cuidado de nível especializado dentro do domicílio.
0: O atendimento é destinado principalmente a pacientes que receberam alta hospitalar, mas ainda precisam de acompanhamento intensivo para recuperar movimentos, autonomia e independência. O cuidado também ajuda a evitar novas internações e garante a continuidade do tratamento perto da família, explica Eliana Peixoto, fonoaudióloga da equipe de atendimento em Brasília.
2: A gente faz esse atendimento dando qualidade de vida para o paciente, melhorando a condição de atendimento dentro da família, ajustando a vida daquela família com aquela nova realidade de paciente, né, acamado, instruindo. A nossa atividade dentro do lar do paciente é uma atividade de educação continuada.
0: A expansão das equipes do Melhor em Casa contou com investimento anual de R$ 3.400.000. Hoje, mais de 1.000 municípios já são beneficiados pelo programa em todo o país. Reportagem Pablo Mundim.
3: E como ouvimos aí na reportagem, o programa Melhor em Casa é fundamental para diminuir a hospitalização de pacientes em todo o país.
4: Mas o governo do Brasil identificou uma lacuna no cuidado continuado de uma parcela específica da população, os idosos.
3: Atualmente são 36 milhões de pessoas idosas, sendo 3 milhões com dificuldades de locomoção ou que têm restrição para sair de casa. Isso representa 10% da população idosa.
4: E para garantir um envelhecimento saudável, o Ministério da Saúde lançou hoje o Programa de Atenção Domiciliar à Pessoa Idosa, o PAD Brasil.
3: O investimento será de R$ 163.200.000 em 2026, com projeção de mais de R$ 329 milhões no próximo ano.
4: Na prática, o programa vai funcionar com equipes multiprofissionais, trabalhando em conjunto com as equipes de saúde da família.
3: O ministro da Saúde, Alexandre Padilha, detalhou como essas equipes vão atuar para dar suporte a pacientes e aos seus familiares.
5: Essas equipes vão lá, vão cuidar desse idoso que está acamado. Então, elas têm uma relação direta com os médicos da família e comunidade, com os profissionais da atenção primária em saúde, mas passam a ter o papel específico de, todo dia, pegar o automóvel do programa, visitar o idoso acamado. Ou seja, com isso você consegue colocar mais um time para dar conta dessas visitas ao idoso acamado, que muitas vezes não sai de casa, não tem condições de sair de casa, muitas vezes o cuidador tem que ficar o tempo todo com ele lá. Então, essas equipes vão fazer essas visitas, orientar melhor o cuidador, também cuidar do cuidador de uma certa forma.
4: Além do PAD Brasil, também foi lançada a Caderneta Brasileira da Pessoa Idosa.
3: O documento já está disponível em formato digital dentro da plataforma Meu SUS Digital, integrada à conta gov.br, e permite o acompanhamento dos dados de saúde do idoso.
4: Pesquisadores e startups da área de saúde agora contam com um novo guia para ajudar a transformar tecnologias em soluções disponíveis no SUS.
3: Os dispositivos médicos fazem parte da rotina dos serviços de saúde e incluem desde curativos e ataduras até próteses e tecnologias com inteligência artificial.
4: Atualmente, existem mais de 2 milhões de tipos diferentes desses dispositivos no mundo.
3: Segundo o Ministério da Saúde, o avanço tecnológico amplia as possibilidades de atendimento e contribui para melhorar a qualidade de vida dos pacientes.
4: A publicação reúne orientações sobre financiamento, pesquisa, desenvolvimento, regulação e incorporação dos dispositivos na rede pública de saúde.
3: O material está disponível gratuitamente para consulta em gov.br/saúde.
4: As ações de combate ao trabalho infantil alcançaram o melhor resultado da última década.
3: Mais de 4 mil crianças e adolescentes foram afastados dessa condição, especialmente as que estavam mais vulneráveis.
6: No Brasil, o trabalho infantil é proibido, de forma geral, para quem tem menos de 16 anos. Quem tem mais de 14 anos pode atuar, mas na condição de aprendiz. Para fazer cumprir a lei, os órgãos de fiscalização brasileiros têm trabalhado cada vez mais. Em 2025, 4.318 crianças e adolescentes foram afastados do trabalho infantil no Brasil. É o melhor desempenho dos últimos 10 anos, resultado das mais de 10 mil ações de fiscalização realizadas pelos auditores fiscais do trabalho. Os primeiros 4 meses de 2026 demonstram a continuidade desse trabalho, como explicou o coordenador de erradicação e fiscalização do trabalho infantil, Roberto Padilha.
7: Os dados parciais de 2026 apontam mais de 1.100 crianças e adolescentes afastadas do trabalho infantil, dados parciais até abril. Nesse mês de junho, estamos realizando um grande operativo nacional de combate ao trabalho infantil. Já estamos recebendo dados da fiscalização em diversos estados e com certeza teremos realmente um aumento nesses números de crianças e adolescentes retirados do trabalho infantil.
6: O foco é o combate aos casos mais graves. Esse trabalho é um esforço integrado do governo federal com redes de proteção social, conselhos tutelares e instituições parceiras. E as ações vão além de tirar as crianças e adolescentes de situações de trabalho. Elas garantem o direito básico dos menores de 18 anos de crescerem e se desenvolverem, livres de exploração ou violência. Michele Antunes, líder de projetos de uma fundação que luta pela defesa dos direitos da criança e do adolescente, explica a importância dessa medida.
8: A criança, ela precisa estar na escola, ela precisa estar brincando, ela precisa estar se desenvolvendo de uma forma muito saudável. Então, quando ela está dentro desse ambiente do trabalho infantil e sofrendo essa violação, consequentemente ela vai ter sim um desenvolvimento extremamente prejudicado e ela vai estar muito mais vulnerável a sofrer outros tipos de violação, outros tipos de violência, né?
6: Para denúncias de casos de trabalho infantil, o Ministério do Trabalho e Emprego disponibiliza um canal exclusivo, o sistema IP Trabalho Infantil, que pode ser acessado pelo endereço iptrabalhoinfantil.trabalho.gov.br. Reportagem, Márcia Fernandes.
4: E é sempre bom lembrar, denúncias de casos de trabalho infantil também podem ser feitas pelo Disque 100, que é o canal de denúncias de violações de direitos humanos oficial do governo federal.
3: O presidente da República em exercício, Geraldo Alckmin, vetou integralmente o projeto que instituía o contrato do primeiro emprego.
4: Na prática, a proposta reduzia encargos trabalhistas e previdenciários para empregadores que contratassem jovens entre 18 e 29 anos sem experiência formal no mercado de trabalho.
3: De acordo com o veto publicado hoje no Diário Oficial da União, o projeto de lei era inconstitucional e contrariava o interesse público na formação educacional de jovens.
9: O presidente em exercício, Geraldo Alckmin, vetou integralmente o projeto de lei que criava o chamado contrato do primeiro emprego para jovens de 18 a 29 anos. A mensagem de veto foi publicada no Diário Oficial da União desta quinta-feira, 18 de junho. Segundo o governo federal, a proposta previa jornada de até 44 horas semanais, o que contraria a defesa da redução da carga horária de trabalho e dificultaria a conciliação entre emprego e estudo. O texto também concedia benefícios tributários e previdenciários aos empregadores, sem oferecer garantias adicionais aos jovens trabalhadores. Outro argumento apresentado é que a medida poderia desestimular a contratação por meio da lei da aprendizagem, considerada uma das principais portas de entrada para o mercado formal de trabalho. De acordo com o Ministério do Trabalho e Emprego, mais de 6 milhões de jovens já foram beneficiados pela modalidade nos últimos 26 anos. Em março deste ano, o país registrou mais de 700 mil contratos ativos de aprendizagem, o maior número da série histórica. Lucília Araújo para a Voz do Brasil.
4: Pois é, como nós acabamos de ouvir na reportagem de Lucília Araújo, a lei de aprendizagem profissional é a principal porta de entrada para jovens sem experiência no mercado de trabalho e ela vem registrando crescimento.
3: Segundo dados do novo CAGED, só entre janeiro e abril deste ano foram quase 55 mil novas contratações.
4: O resultado foi impulsionado pela indústria e pelo fortalecimento de políticas de aprendizagem profissional, que respeita os horários escolares e os direitos dos adolescentes e jovens adultos.
10: O Brasil alcançou um recorde histórico. 726 mil jovens aprendizes com contratos ativos. Só nos quatro primeiros meses do ano foi registrado um saldo positivo de quase 55 mil novas contratações. A indústria liderou a geração de vagas, seguido pelos setores de serviços, comércio, construção civil e agropecuária. Os dados reforçam o crescimento da aprendizagem profissional como principal porta de entrada dos jovens no mercado de trabalho. A contratação é obrigatória para estabelecimentos de qualquer setor que tenham pelo menos 7 empregados em funções que demandem a formação profissional. Essas empresas devem preencher entre 5 a 15% do seu quadro de funcionários com jovens aprendizes. Podem participar quem tem entre 14 e 24 anos incompletos. De acordo com a Lei da Aprendizagem, o contrato tem caráter especial e duração máxima de 2 anos. O jovem aprendiz tem carteira de trabalho assinada e a garantia de direitos trabalhistas e previdenciários, além de proteções específicas. Cleide Lopes, para a Voz do Brasil.
3: Mais de 55 milhões de brasileiros já emitiram a Carteira de Identidade Nacional.
4: O documento, que está substituindo gradualmente o RG, é mais moderno, seguro e completo.
3: E vale em todo o território nacional, com o CPF como número único de identificação.
11: No Brasil, mais de 1 milhão de carteiras de identidade nacional são emitidas por mês, segundo dados divulgados pelo Ministério da Justiça e Segurança Pública. O novo modelo está disponível desde 2022 e a emissão do documento pode ser agendada nos institutos de identificação dos estados e do Distrito Federal. O maranhense Alcemir Chaves de Araújo conseguiu marcar o atendimento com a ajuda da filha. Aos 74 anos, ele diz que quer trocar o documento para ter mais tranquilidade.
12: Aí a minha filha achou melhor tirar logo essa identidade nova, né? Porque a velha estava boa, né? Mas eu me apressei logo, de bora logo tirar logo isso. Aí eu acabei, fiquei logo livre, de cabeça fria, né?
11: Assim como Alcemir, mais de 55 milhões de brasileiros já emitiram a carteira de identidade nacional em todo o Brasil. A troca é obrigatória, mas o modelo antigo vale até 2032. Para a coordenadora-geral de Modernização Tecnológica do Ministério da Justiça e Segurança Pública, Beatriz Figueiredo, a grande vantagem da carteira de identidade nacional é a utilização do CPF como número único de identificação.
13: Ela traz de novo uma identidade mais integrada, mais segura e mais moderna, porque ela substitui, vai substituir gradualmente o antigo RG, ela sim, que usa um número único, que é o número do CPF, que vai ser válido em todo o Brasil. Então a gente acaba com aquela possibilidade de ter um número de RG diferente em cada estado, e isso vai unificar a identificação pelo CPF, né? Que a gente tem um CPF único. Então, isso reduz a duplicidade e aumenta muito a segurança dos nossos dados.
11: A versão digital da carteira, integrada ao gov.br, permite incluir outros documentos e registros do cidadão, como CNH, título de eleitor, dispensa militar, carteira de trabalho e cartão SUS. Para tirar o documento, é só acessar gov.br/identidade e agendar a expedição. É preciso apresentar a certidão de nascimento ou de casamento. A primeira via do documento é gratuita. Reportagem Gabriela Noronha.
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4: Previsões do Instituto Nacional de Meteorologia, o INMET, confirmam que este ano vai ocorrer o fenômeno El Niño.
3: Isso significa risco de seca na faixa norte das regiões norte e nordeste, enquanto favorece grandes volumes de chuva no sul do país.
4: Por isso, o Brasil já está se preparando para eventos extremos. É o que afirmou o ministro Valdez Góes da Integração e do Desenvolvimento Regional durante o programa Bom Dia, Ministro, produzido pela Empresa Brasil de Comunicação, nesta quinta-feira.
15: Nós estamos com uma sala de situação já montada pelo governo federal, já existem 20 ministérios mobilizados, a Defesa Civil Nacional, o SEMADEM, o IMET e o INPE fazem reuniões frequentes, inclusive com as defesas civis estaduais e municipais de norte a sul deste país, ou seja, toda uma experiência já acumulada e uma preparação e uma determinação do governo do presidente Lula de que a vigilância, o monitoramento e a mobilização e os planos de contingência e a relação e proximidade com os estados e municípios está em curso.
3: Valdez Góes afirmou que o El Niño deve chegar ao Brasil a partir de julho e a Defesa Civil Nacional e seus sistemas de alerta estão de prontidão.
4: Órgãos ambientais como o IBAMA e o ICMBio também vêm trabalhando na prevenção aos incêndios florestais com a contratação de profissionais e a orientação a fazendeiros sobre o não uso de fogo.
3: Mais de 3 milhões de reais investidos na aquisição de alimentos para impulsionar a agricultura familiar e o abastecimento no estado do Pará.
4: A iniciativa da Conab, em parceria com os Ministérios do Desenvolvimento Social e do Desenvolvimento Agrário, busca combater a insegurança alimentar e nutricional no âmbito do Programa de Aquisição de Alimentos, o PA.
3: O presidente da Conab, Silvio Porto, destaca o impacto dessas medidas na segurança alimentar da região.
16: São 96 milhões de reais que nós investimos na aquisição de alimentos dos mais diversos aqui do estado do Pará, valorizando a cultura, a produção e a alimentação regional. Nós estamos, dessa forma, conseguindo valorizar essa produção que vem de assentamentos, da agricultura familiar, de extrativistas e indígenas.
4: Com os investimentos, mais de 140 toneladas de alimentos produzidos no estado serão destinadas a cozinhas solidárias e redes socioassistenciais, combatendo diretamente a fome na região.
3: Outro destaque é a modernização da unidade armazenadora de Ananindeua, que recebeu melhorias na estrutura e teve a capacidade ampliada para mais de 17 mil toneladas, como detalha Silvio Porto.
16: Nós saímos de 3.500 toneladas para 21 mil toneladas. Essa unidade armazenadora, ela se torna um polo relevante do ponto de vista do abastecimento aqui para o Pará, mas também para a região da Amazônia.
4: E essas foram as notícias do governo do Brasil.
3: Uma realização da Secretaria de Comunicação Social da Presidência da República.
4: Com produção da empresa Brasil de Comunicação.
3: Fique agora com as notícias do Poder Judiciário e do Congresso Nacional. Boa noite.
4: Boa noite para você e até amanhã.
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18: STF decide que é inadmissível a validade de provas em processo envolvendo crime sexual quando ocorrer constrangimento da vítima durante a audiência de instrução.
19: Crime da 113 Sul. STJ inicia sessão virtual para julgamento de recurso do Ministério Público.
18: O presidente do TSE afirma que discurso de ódio ameaça a democracia.
19: Boa noite, eu sou Marcela Luiza.
18: Eu sou Walter Lima.
19: Por unanimidade, o plenário do Supremo Tribunal Federal reconheceu a nulidade de provas produzidas em audiências sobre crimes sexuais quando a vítima é submetida a humilhações, constrangimentos e violações da dignidade.
18: O caso chegou ao Supremo em março do ano passado. O recurso foi apresentado pela defesa da vítima, que questionava a decisão do Superior Tribunal de Justiça, que rejeitou o pedido de nulidade da audiência de instrução.
19: O ponto central no STF foi sobre definir se uma prova produzida em ambiente de violação à dignidade da vítima pode ser considerada válida.
18: Com o reconhecimento da nulidade da audiência, o processo foi anulado e o caso deve retomar a fase de instrução na primeira instância.
19: STJ começa a sessão virtual de julgamento de recurso sobre o caso conhecido como crime da 113 Sul.
18: Esse crime se refere ao assassinato em 2009 do ex-ministro do TSE, José Guilherme Vilela, da esposa dele, Maria Carvalho Mendes Vilela, e da empregada da família, Francisca Nascimento da Silva. Repórter Fátima Uchoa.
20: O crime ocorreu no apartamento da família, na quadra 113 Sul, em Brasília. Adriana Vilela, filha do casal, foi condenada por júri popular a 61 anos de prisão, acusada de ser a mandante dos assassinatos. Em 2025, a sexta turma do STJ anulou a condenação, acolhendo a alegação de cerceamento de defesa. O Ministério Público do DF recorreu desse entendimento e pediu agora que a condenação fosse restaurada e que a ré cumprisse imediatamente a pena. Mas vale ressaltar, na sessão virtual, os ministros da sexta turma não discutem a culpa ou a inocência de Adriana Vilela. O ministro relator Sebastião Reis Júnior votou para manter anulada a condenação. Se não houver pedidos de adiamento, a sessão virtual de julgamento deve permanecer aberta por 7 dias.
21: Presidente do Tribunal Superior Eleitoral afirma que discurso de ódio ameaça a democracia.
18: Ministro Cássio Nunes Marques reforça compromisso com eleições livres, inclusivas e seguras. Fábio Ruas.
22: A afirmação do ministro Cássio Nunes Marques foi durante a sessão plenária do TSE desta quinta-feira. Antes de iniciar os julgamentos, o presidente do TSE mencionou o Dia Internacional de Combate ao Discurso de Ódio, data instituída pela Assembleia Geral da ONU em 2021. Disse que a divergência de ideias é legítima e necessária, mas não pode ser confundida com ataques à honra, práticas discriminatórias ou tentativas de desumanizar adversários políticos.
21: Último dia da itinerância da Justiça do Trabalho na aldeia Manga, em Oiapoque.
18: Teve audiências judiciais e outros serviços de cidadania, tudo de graça. Rafael Silva.
23: A Justiça do Trabalho realizou 28 audiências judiciais presenciais, híbridas e virtuais na aldeia Manga nesse último dia de itinerância cidadania aqui com você. Indígenas de outras comunidades enfrentaram até 6 horas de barco para colocar um ponto final nesses processos trabalhistas, que envolvem questões como férias não pagas, saque de FGTS e recebimento de verbas rescisórias. Além disso, o polo de saúde da aldeia Manga ficou lotado ao oferecer atendimento médico, fisioterapêutico, psicológico e odontológico especializado. Neste sábado e domingo, vai ser a vez de levar esses serviços à população da aldeia Espírito Santo, na mesma região. Para chegar lá, dessa vez, só de barco. O mutirão pretende fazer até 2 mil atendimentos.
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21: Uma boa noite.
18: E até amanhã.
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25: Eu sou Paula Groba.
26: E eu sou Humberto Pinheiro.
25: E estes são os destaques de hoje do Jornal do Senado, que começa agora.
26: PEC do Banco Central terá calendário de votação definido nos próximos dias.
25: Avança a fiscalização mais rígida de pagamento mínimo por fretes rodoviários.
26: Senador defende escala 4x3 para profissionais da segurança e da saúde.
25: Boa noite.
26: Boa noite.
25: Avançou no Congresso a proposta que cria novas regras para garantir o pagamento do piso mínimo do frete rodoviário. O texto, que tem origem em uma medida provisória, foi aprovado pela comissão mista que analisa a MP.
26: A proposta seguiu para análise da Câmara dos Deputados. Repórter Marcela Cunha.
27: A proposta torna obrigatório o registro prévio das operações no Código Identificador da Operação de Transporte, o CIOT, com informações sobre carga, trajeto, valor e prazo de pagamento. O sistema deverá bloquear fretes abaixo do piso da Agência Nacional de Transportes Terrestres, que existe desde 2018, mas é frequentemente descumprido segundo os caminhoneiros. O senador Carlos Fávaro, do PSD de Mato Grosso, que presidiu os trabalhos da comissão mista que analisou a MP, afirmou que o texto busca equilibrar a valorização dos caminhoneiros e os custos do setor.
28: Tenho certeza, teremos a partir então da conversão em lei desse medida provisória, nós teremos um outro
0: aumento do transporte do Brasil, com segurança jurídica, com estabilidade financeira, com a satisfação dos transportadores e também das empresas que transportam.
27: O piso será reajustado quando os combustíveis variarem pelo menos 5%. Para o consumidor, o aumento dos preços não é automático, mas as empresas podem ter custos maiores e repassá-los aos produtos. O texto também cria piso salarial de R$5.000 para motoristas empregados em viagens longas e mantém a anulação de multas civis e administrativas por manifestações e bloqueios de 2022.
25: O senador Oriovisto Guimarães, do PSDB do Paraná, manifestou preocupação com a proposta de redução da jornada de trabalho da escala 6x1 para 5x2. O parlamentar afirmou que a mudança pode gerar impactos econômicos em setores que operam de forma contínua, como a agropecuária.
1: Oriovisto também argumentou que a medida poderia elevar custos de produção e influenciar os preços de produtos e serviços. O senador defendeu que o tema seja analisado com mais profundidade pelo Senado antes de uma deliberação.
2: Os países do Mercosul que passaram para essa escala fizeram transição em todos eles 8 anos. Nós queremos fazer em 1 mês ou 2. O que é de mais grave nisso tudo é que essa medida vai fazer com que a população mais humilde do nosso país trabalhe mais.
25: Já o senador Carlos Viana, do PSD de Minas Gerais, anunciou que vai apresentar uma emenda para garantir a escala 4x3 a profissionais da segurança pública e da saúde, como policiais, bombeiros, médicos e enfermeiros.
1: Segundo ele, a medida busca valorizar categorias que exercem atividades essenciais e de alta responsabilidade. Repórter Lana Dias.
5: O senador Carlos Viana, do PSD de Minas Gerais, anunciou que vai propor a escala 4x3 para profissionais da segurança pública e da saúde em forma de emenda a uma das propostas de emenda à Constituição que trata da jornada de trabalho no país. Ele explicou que o objetivo é valorizar a atuação de trabalhadores como policiais, bombeiros, médicos e enfermeiros.
6: Eles há muito tempo pedem uma escala que seja mais humana, uma escala que seja mais suportável. Então é o momento, eu entendo, para que a gente possa valorizar as forças de segurança, principalmente valorizar o pessoal da saúde e dar a eles a possibilidade de discussão e chamar a atenção sobre essa escala que é muito pesada hoje em dia para a maior parte dessas categorias.
5: A princípio, a emenda seria apresentada à PEC, já aprovada na Câmara dos Deputados, que diminui a jornada para 40 horas semanais, com 2 dias de descanso. Mas Carlos Viana não descartou a possibilidade de incluir a sugestão na proposta da oposição, que permite acordos para jornada de trabalho flexível, baseada em horas, limitada a 44 horas semanais.
25: Por falta de entendimento sobre os vetos presidenciais, foi cancelada a sessão do Congresso que estava marcada para hoje. O anúncio foi feito pelo presidente do Senado, Davi Alcolumbre.
1: 90 vetos estavam na pauta. Mais detalhes com o repórter Márcio Maturana.
7: Foi cancelada a sessão do Congresso que estava marcada para esta quinta-feira, dia 18, com cerca de 90 vetos presidenciais, com 924 dispositivos e 11 projetos de lei do Congresso Nacional. O cancelamento foi explicado pelo presidente do Congresso, Davi Alcolumbre, numa entrevista coletiva.
8: Os líderes partidários da Câmara e do Senado não conseguiram se reunir para tratar especificamente dessa sessão do Congresso que estava marcada com 30 dias de antecedência. E temos um outro problema. Líderes da Câmara e líderes do Senado, do mesmo partido às vezes, estão pedindo para o governo pela manutenção do veto numa liderança e na liderança na outra casa pela derrubada do veto.
7: A pauta deve ser dividida em 3 sessões do Congresso, sendo a primeira em 15 dias, segundo Davi, e vai acontecer após reuniões com os líderes partidários.
25: E a proposta que amplia a autonomia operacional e financeira do Banco Central deve voltar aos debates no Senado. Após a aprovação do texto na Comissão de Constituição e Justiça, senadores passaram a cobrar a análise da matéria em plenário.
1: O presidente do Senado, Davi Alcolumbre, afirmou que vai definir nos próximos dias o calendário de votação da proposta. Repórter Bruno Lourenço.
9: O autor da PEC, senador Vanderlan Cardoso, do PSD de Goiás, lembrou que a Comissão de Constituição e Justiça votou a proposta em 10 de junho e o governo, que pediu de 1 a 2 semanas para analisar o texto, após 2 anos de reuniões com os senadores, já teve o tempo necessário para os eventuais ajustes.
28: Para que o Banco Central não pare, não entre em total colapso operacional, com prejuízos diretos à fiscalização do sistema financeiro nacional e do PIX, que atende de forma importante a todos os cidadãos brasileiros.
9: O presidente do Senado, Davi Alcolumbre, se comprometeu a definir um calendário de votação para a PEC até esta sexta-feira, dia 19.
3: Eu vou conversar com esses atores e vou tomar uma decisão na condição de presidente do Senado para ver qual é a data que eu vou colocar essa PEC para deliberação aqui no plenário.
9: A proposta de emenda à Constituição precisa passar por dois turnos de votação no plenário, onde terá que receber a aprovação de 49 dos 81 senadores.
25: A senadora Damaris Alves, do Republicanos do Distrito Federal, alertou para o aumento dos casos de violência contra pessoas idosas no Brasil, em referência ao Dia Mundial de Combate à Violência contra a Pessoa Idosa e à campanha Junho Violeta. Ela citou dados de órgãos oficiais que apontam crescimento das denúncias de agressões, negligência, abandono e violência patrimonial.
1: A senadora também chamou atenção para casos de violência sexual contra idosos e defendeu o fortalecimento das políticas públicas de proteção, além do endurecimento das penas para agressores e fraudadores, que tem como alvo aposentados e pensionistas.
4: E sabe aonde essas coisas acontecem? Especialmente a violência sexual? Nos abrigos, nos lares de acolhimento e dentro de casa, na hora do banho, na hora de trocar a fralda. O idoso muitas vezes não consegue falar, não consegue pedir socorro e sofre essa monstruosidade calado.
25: E especialistas e parlamentares discutiram no Senado um projeto que cria uma política nacional de enfrentamento à violência contra a mulher e transforma em lei medidas de proteção já adotadas no país.
1: O objetivo é garantir a permanência dessas políticas de proteção, mesmo com as mudanças de governo. A reportagem é de Patrícia Oliveira.
10: O Brasil registra uma média de 4 mulheres assassinadas por dia e esse número está aumentando. Só no primeiro trimestre deste ano, os casos de feminicídio cresceram 7,5% em relação ao mesmo período do ano passado. Um projeto transforma em lei e amplia as ações que já são executadas hoje, para garantir a permanência dessas políticas de proteção, mesmo com as mudanças de governo. Para a gestora pública Mia Costa, apesar dos avanços na legislação, as medidas protetivas têm sido mais uma reação do que um impedimento à violência contra as mulheres.
11: Nós não estamos conseguindo chegar a tempo de impedir que essa violência aconteça.
10: A proposta do senador Paulo Paim, do PT do Rio Grande do Sul, prevê a integração dos serviços de atendimento, mais acesso ao acompanhamento psicossocial, a capacitação de profissionais e ações de prevenção.
12: É necessário construir uma política de Estado permanente, integrada e estruturada.
10: Entre as medidas previstas estão a expansão das unidades da Casa da Mulher Brasileira, a criação de unidades móveis para atender regiões sem serviço especializado e campanhas permanentes de conscientização.
1: Com edição de Paula Groba e trabalhos técnicos de João Lira, o Jornal do Senado fica por aqui. Acompanhe agora as notícias da Câmara dos Deputados. Boa noite.
25: Boa noite e até amanhã.
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14: Câmara aprova a criação de política industrial e tecnológica para o país.
15: Comissões proíbem graduação à distância para cursos na área da saúde.
14: Proposta de criminalização da misoginia pode ser votada ainda este mês.
16: Boa noite. A relatora do projeto que criminaliza a misoginia anunciou a votação da proposta para a última semana de junho. A repórter Maria Neves explica a versão atual da proposta.
29: De acordo com a coordenadora do grupo de trabalho que analisou o projeto sobre criminalização da misoginia, a deputada Tabata Amaral, do PSB de São Paulo, há acordo com os líderes partidários para votar a proposta no plenário da Câmara na semana do dia 29 deste mês. A parlamentar apresentou as alterações propostas ao texto que já foi aprovado no Senado. A principal mudança foi instituir penas para disseminação de ódio contra as mulheres pela internet. Para defender a importância da medida, Tabata Amaral lembrou o caso da jovem que morreu após ser jogada de uma ponte sem corda durante uma prática esportiva conhecida como rope jump em São Paulo e que, mesmo depois de morta, foi atacada nas redes.
0: Uma jovem de 21 anos foi morta de uma maneira absolutamente horrorosa, pavorosa. E nas horas seguintes, o que a gente viu na internet não é o que a gente aprendeu e a gente cresceu vendo, que é a solidariedade, que são as orações, que é a tristeza. A gente viu uma família, amigos enlutados, terem que lidar com pessoas criminosas. As redes sociais sugerir atos de violência, de estupro, de necrofilia. Fica mais um reforço da urgência desse projeto.
29: A proposta equipara a misoginia ao racismo, que dessa forma passa a ser um crime inafiançável e que não prescreve. A punição também é a mesma: reclusão de 2 a 5 anos e multa. Caso o crime seja cometido por meio da internet com o objetivo de obter vantagem econômica, a pena aumenta. A prática será punida com reclusão, que pode ir de 3 a 10 anos, mais multa. Essa pena maior será aplicada também quando o agente do delito for pessoa com audiência expressiva, influência pública ou capacidade ampliada de difusão do conteúdo em meio de comunicação ou plataforma digital. A punição também será maior se o crime de misoginia for cometido contra criança, adolescente, pessoa idosa ou com deficiência. Nesse caso, passa a ser de 3 a 7 anos e meio, mais a multa, também acrescida da metade. Deputadas de partidos de oposição foram contrárias ao projeto e argumentam que a medida pode ferir direitos fundamentais. A deputada Júlia Zanatta, do PL de Santa Catarina, sustenta que o projeto é um perigo para a liberdade de expressão e para a liberdade religiosa.
17: O texto admite punir manifestação contra mulheres enquanto grupo social, sem uma vítima determinada. Ninguém precisa ter sido ofendido, basta alguém entender que uma frase, um vídeo, uma pregação menosprezou as mulheres como coletivo. Isso que vão fazer aqui, se esse texto passar da forma que está, vai ser institucionalizar o crime de opinião sob o manto da defesa das mulheres.
29: Na versão aprovada, a misoginia é definida como prática, indução ou incitação de violência, de restrição ao pleno exercício de direitos ou de ofensa à dignidade da mulher em razão da condição de mulher. A expressão menosprezo às mulheres, que constava na versão anterior, foi retirada. Da Rádio Câmara de Brasília, Maria Neves.
18: Alexandre Lindemaia, do PT do Rio Grande do Sul, defende o fortalecimento de ações de combate ao feminicídio e à violência contra as mulheres, citando os 1.470 feminicídios registrados em 2025, perfazendo uma média de 4 por dia, com possível subnotificação de casos.
19: Alexandre Lindemaia cobra uma mudança cultural entre os homens, sublinha políticas públicas como o programa Mulher Viver Sem Violência e conclama a sociedade a se manter em permanente mobilização, além de exigir uma ação conjunta dos governos contra a violência.
20: Justiça.
18: A Procuradoria-Geral da República pediu e o STF confirmou a condenação do ex-deputado Eduardo Bolsonaro por coação no curso do processo sobre tentativa de golpe de Estado em 2022. Paulão, do PT de Alagoas, entende que a decisão assegura o respeito à soberania nacional e ao Estado de Direito.
19: Paulão avaliou que o STF analisou o processo com base na legislação e nas provas apresentadas. Para ele, nenhum agente político tem o direito de pressionar integrantes do Supremo ou de questionar ações das instituições brasileiras.
18: Marcel Van Hatten, do Novo, do Rio Grande do Sul, volta a defender a revisão dos processos relacionados aos condenados pelos atos de 8 de janeiro de 2023. Ele considera que há pessoas submetidas a punições desproporcionais e cobra a apuração de supostos abusos de autoridade.
19: Marcel Van Hatten também questiona a demora na análise de medidas aprovadas pelo Congresso para alterar a dosimetria das penas aplicadas aos condenados. De acordo com ele, a situação gera insegurança jurídica e sofrimento para as pessoas afetadas pelos processos.
18: Glauber Braga, do PSOL do Rio de Janeiro, retoma seu mandato após 6 meses de afastamento. Sua primeira providência foi solicitar ao STF a apuração de denúncias envolvendo o orçamento secreto e a responsabilização dos envolvidos, caso as irregularidades sejam confirmadas
2: confirmadas.
19: Glauber Braga solicita também à Corregedoria da Câmara que investigue a origem de mais de R$ 460 mil encontrados com um parlamentar. Ele reafirma seu compromisso de continuar fiscalizando e cobrando mais transparência na Câmara.
5: Votação.
2: A Câmara aprovou um projeto que cria política industrial para o país. O repórter Antônio Vital tem os detalhes de como será a medida.
6: A Câmara dos Deputados aprovou o projeto que cria uma política industrial para o país, com previsão de subsídios para empresas, preferência para aquisições de produtos nacionais pelo governo, metas de produção e eficiência e linhas de financiamento. O projeto, apresentado pelo deputado Heitor Xu, do PSD do Rio Grande do Sul, estabelece que cada presidente da República terá que elaborar uma política industrial, tecnológica e de comércio exterior, com objetivos e metas. Essas prioridades deverão ser aprovadas pelo Congresso Nacional. O texto estabelece que a política será elaborada levando em conta a redução das emissões de gases do efeito estufa e a transição para fontes renováveis de energia. Prevê ainda que serão definidos indicadores para mensurar se os objetivos estão sendo atingidos. De acordo com o relator da proposta, deputado Rodrigo Hollenberg, do PSB do Distrito Federal, as principais economias do mundo têm políticas de incentivo para a indústria, enquanto no Brasil a participação do setor no Produto Interno Bruto caiu nos últimos 40 anos. Em 1985, a indústria representava 36% do PIB, percentual que caiu para 12% em 2020. No plenário, o projeto foi criticado por deputados do Novo e do Missão. Para o deputado Kim Kataguiri, do Missão de São Paulo, a proposta dá poder ao governo de beneficiar as empresas e setores que quiser, com incentivos fiscais ineficientes.
20: Eu chamaria esse projeto ou de bolsa atrás ou de bolsa milionário. Primeiro, do porquê bolsa milionário. A gente já tem 200 bilhões de reais em privilégios tributários concedidos para grandes empresários que têm poder de lobby dentro desse Congresso Nacional e no Palácio do Planalto. E uma das principais políticas colocadas aqui são justamente as subvenções e as desonerações fiscais que fracassaram como política pública no nosso país.
6: Além de prever subsídios e linhas de financiamento para empresas que produzem conteúdos nacionais, a proposta dá preferência de até 30% nas licitações públicas para produtos feitos no Brasil. Também reforça o direito do país retaliar na mesma moeda países que impuserem taxas injustificadas para a produção nacional. O relator do projeto, o deputado Rodrigo Hollenberg, defendeu a necessidade de uma política de Estado para a indústria.
21: Os Estados Unidos têm política industrial, a União Europeia tem política industrial, a China tem política industrial, a Índia tem política industrial e nós não podemos ter política industrial. Nós queremos aqui ter uma política industrial de Estado e não de governo. Foi ouvindo o setor industrial que considera esse projeto um marco para o desenvolvimento da indústria nacional.
6: O projeto que cria uma política industrial para o país seguiu para análise do Senado. Da Rádio Câmara de Brasília, Antônio Vital.
5: Economia.
19: Zé Vitor, do PL de Minas Gerais, afirma que indicadores de endividamento das famílias, inadimplência de consumidores e empresas e o aumento da dívida pública e da carga tributária desmontam o discurso do governo sobre o possível ciclo virtuoso da economia brasileira.
2: No entendimento do parlamentar, a atual gestão manipula dados para maquiar os problemas econômicos cuja origem está na má administração do Estado. Zé Vitor defende o protagonismo do parlamento para redirecionar o país com base na responsabilidade fiscal e na eficiência.
19: Em seu discurso de posse, Santim Roveda, do União do Paraná, defende uma gestão pública com menos impostos, corte de gastos e privilégios, estímulo ao desenvolvimento econômico e apoio ao empreendedorismo. Ele alertou ainda para o endividamento das empresas e dos brasileiros.
2: Santim Roveda afirmou que a população espera resultados concretos dos governos com a geração de oportunidades, renda e melhoria na qualidade de vida. Como exemplo de ação administrativa positiva, ele cita a redução do IPVA em seu estado, com retorno de dinheiro para o bolso do cidadão.
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3: Transportes.
19: Os deputados aprovaram a obrigação de pagamento do piso mínimo de frete para caminhoneiros. O repórter Marcelo Larcher nos conta quais as medidas previstas na proposta do governo e as modificações.
4: A Câmara dos Deputados aprovou medida provisória que obriga o cumprimento do peso mínimo do frete por quem contratar caminhoneiros autônomos. Além de reforçar os mecanismos de fiscalização do pagamento do frete, o texto aprovado institui um piso salarial nacional de R$5.000 por mês para motoristas de longa distância. O texto final, apresentado pelo relator, deputado Zé Trovão, do PL de Santa Catarina, também prevê anistia das multas aplicadas a transportadores de cargas, empresas e motoristas que participaram das manifestações e bloqueios ocorridos depois das eleições de 2022. A medida provisória está em vigor desde março, mas precisa ser votada pela Câmara e pelo Senado para virar lei. A proposta do governo reforça a fiscalização da política nacional de pisos mínimos do transporte rodoviário de cargas. Obriga o registro de todas as operações de frete por meio de um código identificador, com informações sobre o contratante, o transportador, a origem e o destino da carga, bem como o valor do frete. Se esse valor do frete for abaixo do permitido, o sistema impede o registro. O texto também assegura aos transportadores autônomos de cargas o adiantamento de pelo menos 70% do valor do frete no momento da contratação, com pagamento do restante em até 3 dias úteis após a entrega da carga. O relator, deputado Zé Trovão, diz que a medida provisória vai impedir a atuação de intermediários, que ficam com parte do valor do frete.
7: E hoje, nós estamos nessa casa votando algo que definitivamente tira o caminhoneiro autônomo da escravidão, do jugo daqueles que sempre roubaram o caminhoneiro na cara dura. E de quem eu estou falando? Do famoso, o homem que não tem um caminhão, que nunca dirigiu um caminhão, mas que leva 30, 40, 50% do frete do caminhoneiro.
4: O texto final da medida provisória também dá prioridade para transportadores autônomos de cargas e cooperativas de transporte de cargas no acesso a financiamentos e incentivos do Procargas, o programa criado para estimular o setor de transportes. Depois de aprovada pela Câmara, a medida provisória seguiu para análise do Senado. Da Rádio Câmara de Brasília, com informações de Antônio Vital, Marcelo Larcher.
3: Desenvolvimento Regional.
2: Marcon, do PT, comemora ações do governo federal para a reconstrução do Rio Grande do Sul, ressaltando a entrega de moradias em Viamão e a assinatura de ordens para a construção de mais de 2.000 casas em municípios gaúchos.
19: Marcon ressalta que as cidades contempladas foram atendidas independentemente das posições ideológicas de suas lideranças, demonstrando o compromisso da atual gestão com o Estado, fortemente atingido por eventos climáticos e com a população que necessita de habitação.
2: Valdenor Pereira, do PT da Bahia, comemorou os 37 anos de emancipação de Bom Jesus da Serra, Lagoa Real e Mirante, os 146 anos de Jacaraci e os 149 anos de Brumado, municípios vinculados à área de atuação de seu mandato.
19: Valdenor Pereira saudou moradores, lideranças e representantes dos poderes municipais pelas comemorações entre os dias 7 e 13 de junho. Ele cumprimentou ainda os participantes da plenária virtual sobre violência de gênero e políticas públicas voltadas para as mulheres.
2: Ao assumir o mandato, Paulo Soares, do Podemos de São Paulo, declarou representar os municípios do interior paulista. O parlamentar garante que vai atuar em defesa da saúde pública, das instituições filantrópicas, das APAES e de uma maior descentralização dos recursos públicos.
19: Paulo Soares também defende medidas para reduzir filas de espera por consultas, exames e cirurgias no Sistema Único de Saúde. Segundo o deputado, é necessário fortalecer hospitais filantrópicos e atualizar a tabela do SUS para ampliar a capacidade de atendimento à população.
3: Educação.
2: Soraya Santos, do PL do Rio de Janeiro, cobra a aplicação de leis de combate à violência escolar. Ela cita casos recentes de agressão e defende que as escolas registrem as ocorrências junto aos órgãos competentes para garantir proteção aos estudantes.
19: A congressista se preocupa com os estímulos à violência e com a formação de gangues entre jovens. Soraya Santos recorda que a segurança escolar passou a ser uma meta específica da educação e defende a conscientização da população como instrumento para enfrentar o problema.
3: Saúde.
2: A Comissão de Constituição e Justiça aprovou proposta que proíbe graduação à distância para cursos da área da saúde. A repórter Paula Bittar acompanhou a discussão sobre a matéria.
29: A Comissão de Constituição e Justiça da Câmara aprovou uma proposta que proíbe a realização de cursos de graduação da área da saúde e de educação física na modalidade de ensino à distância. O relator na comissão, deputado Orlando Silva, do PCdoB de São Paulo, ressaltou o direito à saúde previsto na Constituição e afirmou que os cursos da área exigem o desenvolvimento de habilidades que são ligadas ao contato direto com o paciente, materiais biológicos ou ambiente clínico, e que o modelo à distância, mesmo que preveja momentos práticos, pode se mostrar deficiente em proporcionar uma experiência supervisionada indispensável para a segurança do paciente e a qualidade dos serviços. A deputada Cris Tonietto, do PL do Rio de Janeiro, por outro lado, disse que a proibição pode prejudicar muitas pessoas.
8: Impedir uma modalidade de ensino à distância, isso pode ser um cerceamento, inclusive, da própria liberdade de muitos de quererem fazer e adotar esse tipo de modalidade, até por situações específicas. Tem, por exemplo, que pessoas que trabalham fora, que talvez não tenham condições de estarem ali em loco na faculdade e podem muito bem querer adotar essa modalidade EAD.
29: Já a deputada Talíria Petrone, do PSOL do Rio de Janeiro, se posicionou de forma contrária ao ensino à distância para esses casos.
9: Acho que isso pode, muitas vezes,

0: homenagem.
1: Doutor Fernando Máximo, do PL de Rondônia, presta homenagem aos 115 anos da Assembleia de Deus no Brasil, comemorados hoje. Ele realça a atuação da Igreja na transformação espiritual e social e fala do apoio a famílias e pessoas em situação de vulnerabilidade.
2: Doutor Fernando Máximo elogiou a atuação de lideranças religiosas de seu estado e do país, destacando o trabalho desenvolvido em benefício das comunidades e manifestou seu desejo de que a instituição continue expandindo suas atividades e alcançando mais pessoas.
0: Relações Exteriores.
1: Chico Alencar, do pessoal do Rio de Janeiro, defende uma solução diplomática para o conflito no Oriente Médio. O parlamentar analisa que ações militares durante acordos de paz agravam a instabilidade na região.
2: Chico Alencar também critica posições adotadas pelo governo norte-americano em política externa e imigração. Ele pede respeito à soberania dos países, à democracia e aos direitos humanos como princípios fundamentais para as relações internacionais.
1: Termina agora o Jornal Câmara dos Deputados, produzido pela Rádio Câmara, com trabalhos técnicos de Wellington Teles e apresentação de Val Monteiro e Márcio Aquilissardi. Uma boa noite para você.
2: A Voz do Brasil volta amanhã. Boa noite.
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0: meia-noite e 12.
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0: meia-noite e 45.
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1: 1:40.

0: 1h49.
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4: 2h14.

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3: 3 e 5.
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1: 4 e 17.

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1: Horas.
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2: 5 e 18.

0: 5:33.
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1: Olá, muito bom dia, ouvintes da Rádio Pop Cariri. Daqui a pouco, o Jornal 101. O jornal começa às 6 horas. Comigo, eu sou Bastos Farias, com Romildo Nascimento, com a Bianca Pinheiro e Daniela Pimentel. A gente chega daqui a pouco com todas as informações, as notícias das últimas 24 horas aqui em Campina Grande, na região, compartimento da Borborema, em toda Paraíba, no Nordeste, e as notícias do Brasil. Líder do governo Luiz Inácio Lula da Silva no Senado, Jacques Wagner, é alvo de operação que investiga suposta atuação em favor do Banco Master. De olho na disputa estadual, o ex-prefeito Cícero Lucena, juntamente com Diogo Cunha Lima e Veneziano Vital do Rego, intensificou agenda em Campina. E o Hospital Pedro I, aqui de Campina Grande, suspende pronto atendimento para realizar o lote

0: especial de restituição automática do imposto de renda. E aqui em na
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0: Paraíba, três pessoas são presas e um adolescente é apreendida, uma adolescente, por suposto esquema de tráfico de drogas lá em Patos, no sertão paraibano. Daqui a pouco, tudo isso e muito mais. Mas quem já está aqui conosco é o gigante, o Romildo Nascimento, que vai dar um spoiler aí sobre o que é notícia daqui a pouco nas rapidinhas do esporte. Bom dia, Romildo.
2: Bom dia, Bastos. Bom dia, Bianca. Bom dia, Dani, Toninho, você que nos acompanha. Hoje, sexta-feira, jornal especial de São João, com muitas entrevistas. Claro, muito forró, porém muita informação também. E na área esportiva, né? Lembrar que hoje tem Brasil, Zil de novo. É, na Copa do Mundo, nosso segundo jogo contra a seleção do Haiti. E Ancelotti afirma que vai fazer mudanças na seleção, mas ainda mantém algum mistério em relação à escalação da seleção brasileira. A gente vai destacar também o estado de saúde do técnico tetracampeão do mundo com a seleção brasileira, Carlos Alberto Parreira, que inclusive está entubado. Galo reforçado para o primeiro mata-mata da Série D do Campeonato Brasileiro. Detalhes daqui a pouquinho nas rapidinhas do esporte no Jornal 101, Bastos.
0: Pois é, e o Jornal 101 de hoje é especial, é o Jornal Junino. Toda sexta-feira a gente faz um jornal especial destacando o maior São João do mundo e as festas juninas que acontecem na Paraíba. Estarão aqui conosco o secretário de Serviços Urbanos aqui da cidade de Campina Grande, o Dorgival Vilar. Ele vai falar sobre as atividades no Parque Evaldo Cruz, uma extensão do Parque do Povo, onde vários atrativos estão lá à disposição da população campinense e dos turistas, a exemplo da exposição sobre a vida e a obra do rei do Baião, Luiz Gonzaga. Estará aqui presente também o presidente do Sindicato dos Bares e Restaurantes aqui de Campina Grande, o Divaildo Júnior. Ele vai fazer um balanço aí sobre estes primeiros dias do maior São João do mundo. Quem vai conversar conosco também é o padre
2: Fabrício
0: Dias Toledo. Dias Timóteo, né? O padre Fabrício, ele vai destacar a presença da religião católica nas festas juninas. A gente destaca tudo isso e muito mais daqui a pouco. São 6 horas e 56 minutos. Às 6 horas, a gente estará de volta.

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0: e sequer viajou com a seleção brasileira.
1: É, só foi passear, tirar foto e pronto, tirar retrato e ficar lá na beira do campo. Mas nem na beira do campo vai ficar.
0: E se tornar uma das maiores faças do futebol mundial, viu?
1: Enfim.
0: Anote.
1: São 7:05, 7:05. Você pode continuar mandando aí seu placar, seu palpite. Se quiser participar do bolão, tá valendo aí. A gente tá fazendo bolão aqui com a gente, mas quem quiser, o ouvinte que quiser participar, tá liberado, né? É, Márcio, vai participar, Márcio, do bolão? Márcio já tá dando aqui um opa.
0: É, Betânia, que eu me encontrei, tive o prazer de me encontrar com ela e com... Bota a foto aí, por favor, do João Guilherme, aproveitar que Betânia tá nos ouvindo nesse instante e ela quer participar.
1: Opa.
0: Betânia, a mãe do João Guilherme, né? Foi um momento de muita emoção
2: menino,
0: ontem.
2: Quem ganhar, viu?
3: Bianca, cuida aí nos números, nos placares, nas apostas e Dani confirmar o Pix. E depois a gente diz o resultado, quantas pessoas estão participando, para ser um negócio legal, né?
2: Organizado.
0: Muito bem, pessoal, por gentileza, deixa eu só concluir, botar a foto de João Guilherme. Me encontrei com o João Guilherme ontem no Parque do Povo, né? Nos emocionamos juntos de novo, né? João, os nossos caminhos nos cruzam. Um abraço grande, um cheiro no coração do João Guilherme, da Betânia também. E a Betânia está apostando em 5-0, viu, Bianca? Por favor, Betânia, 5-0.
1: Agora o José Carlos já mandou o Pix,
0: tem,
1: viu?
0: Tem que mandar o Pix, viu, Betânia?
1: 839-8841-6561. Márcio Rangel já está por aqui, apostando em 2-0.
0: Eita,
2: igual
0: Márcio,
2: de Romildo,
1: vai dividir com Romildo. Vamos pro intervalo?
0: Se ele ganhar, ele passa a parte dele pra mim.
1: Vamos embora pro intervalo e o pessoal
3: chegaram,
1: na volta.
3: Chegaram alguns convidados já, Bianca?
2: Já sim, a banda já tá aí.
3: A banda? Então, daqui a pouco a gente já começa a organizar. E acredito eu que depois do bloco comercial, do intervalo,
1: a gente já vem com
3: forró e com a fala. O padre ficou de passar aqui no estúdio, mas. Teve um problemazinho de última hora, ele vai entrar pelo telefone. Através do telefone, o padre Fabrício, ele vai bater papo com a gente daqui a pouco, não saia daí.
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0: 7:13, 7:13, a gente já tá de volta com o Jornal 101. Hoje é jornal especial, é clima de São João. E o clima já tá diferente aqui no estúdio, viu? Mas vamos de recadinho de Romildo Nascimento.
1: Vamos lá. 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É o clima de São João, inclusive aqui no estúdio, né, toda sexta, esse momento especial. 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

0: Olha, Elba cantando assim, a gente já fica com vontade de dançar. Imagina tendo
1: ao vivo e
0: em cores. E da qualidade que a gente já conferiu lá no Salão do Artesanato.
1: E no ano passado, o trio
0: Baião de Três.
1: Baião de Três esteve conosco lá na padaria
0: Eu ainda não estava, né, Bastos? Então, não posso fazer referência, né?
1: Não sabe o que perdeu.
0: Pois
2: você
0: é.
2: Você vai gostar, viu?
0: Pois
2: e
0: é.
2: O trio esteve também conosco nas edições do Calçadão. Lá no Arraia da CDL.
0: Então, quer dizer que o que é bom...
2: Já temos uma parceria antiga.
0: Muito bem.
1: Dan, se eu fosse você, eu deixava de conversa e pediu para o trio
0: embora, né?
1: Abrir para a gente ouvir, né?
0: Então vamos embora de trio Baião de Três.

0: Para começar a animar sexta-feira, eu sei que quem é músico nessa época do ano, né, Bastos Farias, é difícil acordar cedo, porque os shows não param. E a gente agradece desde já, né, a disponibilidade de vocês de estarem aqui com a gente no Jornal 101, fazendo esse jornal diferente. Muito obrigada desde já.
1: Além das cordas vocais, né, que é logo cedinho, ele sabe que é diferente, né?
0: Muito bem. Aqui o trio Baião de Três, né? O Wagner, a Paula e o Adriano, que inclusive vão conversar com a gente um pouquinho para falar sobre programação de São João. Eu sei que a agenda é cheia. E quem também está aqui com a gente para conversar um pouquinho sobre essa época do ano, né, é o Divaildo Júnior, ele que está à frente aí do sindicato dos bares e restaurantes de Campina Grande, e que sempre traz esse apanhado para a gente de como é que está a cidade, né? Eu digo que é o termômetro da nossa movimentação, e Divaildo chega aqui para falar um pouquinho para a gente sobre essa época do ano aqui na nossa Rainha da Borborema. Também seja bem-vindo, Divaildo, muito bom dia.
2: Bom dia, Dani, Bastos, Romildo, Bianca, Pinheiro, Antônio, todos os ouvintes da Pop Cariri, né? Hoje inicia o ápice da festa. Basicamente, esse final de semana, emenda com dia 23, 24, é justamente a data de maior movimentação do São João. Tradicionalmente, dia 23, 24 e o final de semana junto, né, com as casas de show trabalhando a pleno vapor, o Parque do Povo da mesma forma, Vila City São João. Então, nós esperamos a cidade lotada daqui de sexta até quarta-feira.
3: Os bares, restaurantes e hotéis já estão faturando?
2: Respondem bem.
3: Ou o setor é como o setor comercial? Você sabe que o comerciante chora muito, né? Quando o presidente da CDL vem aqui, o Eliezer, a gente diz, e aí? O comércio está faturando ou o comerciante continua chorando?
2: Mas eles têm um problema estrutural para resolver, que é a questão da venda da internet, que vem afetando muito as lojas físicas e vem diminuindo o faturamento, né, dos comércios no Brasil inteiro, dos comércios físicos em todo o Brasil. Mas isso é um problema à parte. Na gastronomia, naquelas empresas ligadas diretamente à atividade turística, essa situação consegue se inverter pelo fluxo de visitantes que a cidade recebe. Graças a Deus, a internet ainda não permite que você tenha como viver experiência de gastronomia, de hospitalidade, de dançar forró no meio digital. Tem que ser físico mesmo. Então, nós temos vários fatores baixos, Romildo, que nos levam a crer, mais uma vez, que o São João tende a crescer em relação ao ano passado. Nós temos um voo inaugurado direto de Brasília, que facilita a vinda dos turistas para Campina Grande. Nós temos o Salão do Artesanato Paraibano com o dobro da sua capacidade. Nós tivemos no Centro de Convenções de Campina Grande, no início do mês de junho, um grande evento trazendo prefeitos e agentes públicos da Paraíba e de outras regiões vizinhas, foi o Smart City. Nós temos uma grade de programação previamente divulgada, que isso facilita muito no planejamento das empresas, principalmente naqueles que vendem Campina Grande lá fora. Nós temos junto tudo isso. Nós temos também um crescimento das casas de shows, dos eventos privados. Eu tenho dito que é muito importante que Campina Grande vislumbre essa alternativa, não de forma crítica, mas que o Parque do Povo continue sendo o maior, o quartel-general do forró, e que, paralelamente a isso, os eventos privados cresçam e, na soma de todos eles, até suplantem a movimentação do Parque do Povo. Isso aí é muito salutar. O Parque do Povo continua sendo o nosso balizamento, continua sendo o sarrafo de qualidade que levou Campina Grande até o patamar, o nível que está hoje, mas que a iniciativa privada torne sua participação mais efetiva e que cada vez mais eventos paralelos cresçam e preencham o calendário do maior São João do mundo durante todos os 30 dias de festa.
1: Em off, né, Divaldo, mais uma vez, bom dia e bem-vindo. Bom dia. Você até já me respondia, né? Embora cedo ainda para uma avaliação mais completa, né? Mas inclusive botando aí nessa conta que essa segunda quinzena normalmente é muito superior à primeira, mas ainda assim você me respondia em off positivamente em relação ao São João desse ano, comparando com o do ano passado, né? Já dá para sentir isso, né?
2: Já está bem mais concentrado, todos os finais de semana com a grande movimentação, durante a semana também nós temos um resultado positivo. Enfim, final de julho, agora, no dia 1º de julho, nós já iniciamos a montagem de outro grande evento dentro do Centro de Convenções, a volta da FETEC. Isso já traz uma movimentação, já tem empresas de montagem, montadoras chegando a Campina Grande na semana que vem. E o São João não para, né? O São João é a nossa grande vitrine, quando Campina Grande aparece de fato no país inteiro, aparece lá fora, e falta a cidade, isso aí não é o poder público, falta a cidade aproveitar melhor essa janela de oportunidade. Nós viramos pauta nacional durante o mês inteiro.
3: Bom demais. Né? Pois é, tem aquele ditadozinho, Romildo foi militar, tem o ditado que diz: soldado no quartel quer trabalho, né? E chegou mais um soldado aqui, o secretário de Serviços Urbanos e do Meio Ambiente aqui de Campina Grande, o Dorgival Vilar. O Dorgival está aqui para falar exatamente sobre o Parque Evaldo Cruz, que se tornou um grande atrativo no São João 2026 de Campina Grande. Inclusive, tem uma grande opção para os campinenses e turistas, as pessoas que vêm curtir o São João, que é exatamente a exposição sobre a vida e a obra de Luiz Gonzaga. Não é isso, secretário? Bom dia, seja bem-vindo ao nosso Jornal 101 Junino.
4: Muito bom dia, Bastos. Muito bom dia, meu irmão Romildo, Dani, Bianca, que estão aqui também, meu irmãozinho aqui na técnica, mas principalmente a todos os ouvintes aqui da Cariri FM. E aí eu também abraçar meu irmão, amigo, Divaio Júnior, que vem fazendo um excelente trabalho à frente do Centro de Convenções aqui de Campina Grande, esse equipamento que é extremamente importante para Campina Grande, principalmente para nos impulsionar a partir de agora, e que a gente, sempre que possível, vai a gente ressalta o seu trabalho à frente, não só do Centro de Convenções, né, de Campina Grande, mas o seu trabalho de vida defendido por Campina Grande. Então, recebo os nossos abraços, mas já respondendo abaixo, nós temos um polo extremamente importante, que é o Polo Evaldo Cruz, que é o Parque Evaldo Cruz, um dos polos dessa festa, juntamente com o Parque do Povo, como Divaldo bem disse, o Quartel-General do Forró, o maior espaço de forró do planeta, do mundo. Né? E temos também as festas nos três distritos, mas o Parque Evaldo Cruz, nessa edição 2026, meu Deus, ele está ainda mais lindo. Nós estamos com várias ativações, são vários comerciantes que estão desempenhando seu trabalho lá, e temos esse ano dois grandes atrativos. Primeiro, a parte do artesanato através do Campina Feito à Mão, iniciativa da nossa primeira dama Juliana Cunha Lima, e que vem fazendo excelente trabalho com todas aquelas artesãs, o acompanhamento, e lá existe a exposição. A gente já convida a todos para que possa participar daquela feira de artesanato, acompanhamento do que a gente já vem fazendo de exposição, mas também os 40 anos de história que vem sobre na verdade, 40 anos que nós temos da pirâmide do Parque do Povo. Nós temos também esse item lá também como um agregador do São João Baixo, mas nós temos toda vida e obra agora no ano 2026 de Luiz Gonzaga, sobre a questão do seu legado, todas as obras lá expostas, alguns itens inclusive pessoais de Luiz Gonzaga. Então isso é um grande atrativo para o público. A gente está vendo muita gente vindo de fora de Vaiúdo para conhecer esse acervo, é o maior acervo sobre Luiz Gonzaga do mundo. Então nós temos hoje em Campina Grande, em exposição de uma forma totalmente gratuita, o maior acervo do mundo sobre a história de Luiz Gonzaga. Então a gente tem esse orgulho de termos um parque bonito, bem cuidado, hoje totalmente integrado ao Parque do Povo, mas também com algumas ativações, Romildo, que nos enche de orgulho e engrandece ainda mais o maior São João do mundo.
3: Pois é, tá aí o secretário Dorgival Vilar. Eu vou fazer o seguinte: a gente tem um bloco comercial para pagar, e depois a gente tem Kiko. Eu vou pedir aos queridos Wagner, Adriano e Paula, eles que formam o Baião de Três, para a gente tocar mais uma, cantar mais uma, a gente vai para o bloco comercial. Na volta, a gente dá sequência a esse bate-papo aqui sobre as nossas festas juninas.

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1: Se já vi melhor, não me lembro. É, Romildo? Para a frase de Billy, se já vi melhor, não me lembro. Muito bem. O homem é bom.
2: Aí é o homem trio, é profissional.
3: O trio Baião de Três, Paula, Wagner e Adriano. Parabéns, trio muito bom. Eu vi domingo, vi e ouvi o trio domingo lá no Salão do Artesanato. Muito bom. E esse trio que já é parceiro, né? Todos os anos está aqui conosco. É isso, Romildo?
2: Tem um recadinho. Isso, já vem de várias edições, né? E sem missa de corpo presente, mas o vocalista tem um timbre espetacular.
3: E é porque os participantes não vivem exclusivamente da música, viu? A Paula é bancária, funcionária do Banco do Brasil. Inclusive, conhecia o meu irmão Antônio, que faleceu recentemente. O nosso querido Wagner é corretor de imóveis. E o nosso amigo Adriano, corretor de imóveis também. Se esse pessoal se dedicar só à música, aí a coisa seria melhor ainda, viu?
4: Gostei, foi do vocal aí.
3: E essa música, Wagner, é do querido menestrel, o mestre Maciel Melo, né? E ontem eu postei uma fala do Maciel, ele colocando aí qual das minhas músicas não podem faltar no São João. E incluiu essa aí. Muito boa.
2: Com certeza. 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Eu vou ser substituído nesse momento, agora guardando-se as devidas e honrosas proporções, né? É, tinha um cara aqui que jogava no Estudante, Basto gosta de história, viu, secretário Dosval? Tinha um cara no Estudante chamado Bebé. Esse cara simplesmente ele foi bater no Santos e foi reserva de Pelé. Então, foi, uma honra maior do mundo ser reserva de Pelé, tá? Então, é uma honra, guardando essas proporções, ser substituído nesse momento pelo nosso querido Quiquinho Ferreira.
3: Olha, mas você gosta de falar sobre o povo de Itaperuá? Teve um grande craque que nasceu lá em Itaperuá, que também jogou no Santos ao lado do Pelé, o Martinho Cordulino. Eu acho que o Dorival não chegou a conhecer o Martinho, mas conhece a família Cordulino lá de Itaperuá.
4: Muito bem.
3: Por isso que você disse que Itaperuá vai dominar o mundo ainda.
5: É. Daqui a pouco eu vou puxar a sardinha para Picuí também.
3: Picuí o Tenzinho, né? Inclusive, jogou aqui no Campinense. Bom dia, Kiko.
6: Bom dia. Hoje tá animado,
3: quando
6: né?
3: Você
6: bom...
3: chega,
6: é
3: a
6: sim.
3: Gente para tudo.
6: Aí, tu acha que...
3: Às vezes eu tô fazendo política, sim. Eu digo, suspenda a política,
6: suspende.
3: Vamos falar sobre política de preços.
6: Aí, tu acha que eu ia chegar assim, o trio Baião de Três, eu ia deixar passar. Faça um pouquinho de represa do querer... Eita. Fábio José? Vá.
4: Lembra aí como é.
6: Minha vida inteira desabando. Vá.
3: Fica metido a cantor. Tem um cantinho muito bom, viu? Ele e o Romildo.
6: Puxa no seu tom, vá. Olha. Começa que eu vá. Vai.

0: Gosto de você.
1: O pessoal é bom, viu? O trio é bom, viu? O negócio bom é forró, viu?
2: O ruim aqui é você.
1: O ruim aqui sou eu, o pessoal é bom,
2: mas
1: viu?
2: Você tem um...
1: Vaca, essa conversa, para lá. Rapaz, parabéns ao trio. Isso é culturalidade, isso aqui é a nordestinidade, isso é o nosso povo, isso é a nossa cultura, isso é bom demais. Você vem a Campina Grande, nosso estado é forró, o povo gosta disso. Ah, agora pra assistir o jogo da Copa do Mundo, tem armazém em Paraíba,
2: qual
1: né?
2: Coisa boa.
1: Não tem embaixo. Como assistir na tua casa, Bart? Todo mundo? Ok, todo mundo pra lá?
2: Rapaz, eu vou a Patos hoje aí.
1: Tu vai a Patos? É, porque não me chamaram pro bolão? Eu vou. 20, o bolão de 20? Eu vou.
3: Tá chamado pro café, mas depois não tá falando de mim, né?
1: Vou te dar um copo d'água. Bota meu placar, vai ser 5-0. 5-0, pode botar, 5-0. Quer todo mundo ficar iludido hoje, aí 5-0. Aí o Brasil vai ser campeão. 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Agora volta pra cá, Tony, volta. 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Já que você vai a Patos, leve meu abraço carinhoso ao meu povo querido lá de Patos. Domingo eu tô em Bananeira. Bora pra Bananeira comigo?
2: Vamos pensar, né?
1: Vamos, pensa. Vamos embora. Pessoal, obrigado aí pela essa aula de cultura, né? Vamos embora. Agora eu vou tomar café ali fora, vê se baixa.
2: Pois é, Kiko. A gente deixa...
1: Quem vai entrar agora?
2: Paraíba, o nosso querido Padre Fabrício Dias Timóteo.
1: Lá de
2: ele
1: Patos.
2: Ele estaria presente, mas infelizmente não deu por conta da agenda.
1: E ele é de Patos,
2: de
1: né, Baixo?
2: Patos, eu vou encontrá-lo hoje à tarde lá, vou tomar um café.
1: Diga ele que Kiko do Armazém Paraíba mandou um abraço.
2: O padre bota a mão no bolso também, ou só são os fiéis.
1: E é? Tem um escorpião no bolso, Padre Fabrício? Um abraço.
3: Já desligou.
2: Vou encontrar o Padre Fabrício hoje de tarde. Bom dia, Padre. É um prazer tê-lo aqui no Jornal 101 Junino. Eu soube que o senhor abriu o São João de Itaperuá anteontem e atraiu uma multidão àquela cidade do Cariri paraibano. Bom dia, seja bem-vindo.
4: Bom dia, Bastos, bom dia a todos da Rádio Pop Cariri. Uma alegria muito grande falar com todos vocês nesse clima de festas juninas, de Santo Antônio de Pádua, de São João Batista, de São Pedro Apóstolo, de São Paulo Apóstolo, nesse clima de tradição, nesse clima de cultura, nesse clima de fé, nesse clima de bons costumes. Muita paz, muita luz, muitas bênçãos e muitas felicidades para todos nós. Que Jesus nos abençoe e nos guarde hoje e sempre, Bastos.
2: Pois é, Padre Fabrício, a gente observa que a religião católica é presente nas festas juninas, né? Com os santos aí, Santo Antônio, São João, São Pedro, São Paulo também, não é isso?
4: É verdade, nós estamos no mês de festas juninas. Viva Santo Antônio, viva São João Batista, viva São Pedro, viva São Paulo. Preste minha atenção, Santo Antônio viveu no século XIII. Santo Antônio era o grande pregador do Evangelho, um intrépido pregador do Evangelho, um invencível pregador do Evangelho. Ele nasceu em Lisboa, Portugal, morreu em Pádua, na Itália, no século XIII. Ele era chamado de combatente dos hereges, o martelo dos hereges. Ninguém conseguia resistir ao poder da pregação de Santo Antônio. É conhecido na tradição popular como santo do amor, porque ele pregava muito sobre o amor. É tanto, Bastos, que Santo Antônio morreu no século XIII e até hoje sua língua está incorrupta, incorruptível, está intacta sua língua, exatamente porque ele era um grande, um arauto pregador do amor, da misericórdia e da caridade. Por isso que a tradição popular o tem como o santo casamenteiro. Grande Santo Antônio de Pádua, o homem do pão da palavra, o homem do pão da caridade, o homem do pão da Eucaristia. Também hoje nós celebramos nessas festas juninas São João Batista, que foi o grande precursor do Messias. Foi aquele que veio preparar os caminhos do Senhor. O próprio João Batista dizia: Eu sou apenas a voz que clama no deserto, preparando os caminhos do Senhor. Que Cristo cresça e eu diminua. Que Cristo apareça e eu desapareça. Eu sou a voz. Jesus é a palavra que cura, que salva e que liberta. João Batista, que pregava um batismo de conversão no deserto da Judeia. E ele, depois, foi aquele que batizou o próprio Jesus Cristo. Então, São João Batista. João significa Deus tem piedade. E Batista, porque é aquele que batiza nas águas do Rio Jordão. Também celebramos São Pedro, que é conhecido na tradição católica, cristão católica, como o primeiro Papa, aquele que primeiro recebeu a missão de apacentar, de guardar, de orientar as ovelhas do redil de Cristo. E celebramos também Paulo, que é o grande apóstolo dos gentios, o grande apóstolo das nações, o grande apóstolo dos pagãos. Paulo tem uma influência no cristianismo tão grande, para você ter uma ideia, dos 27 livros do Novo Testamento, 27 livros neotestamentários, 14 livros são atribuídos a São Paulo, são atribuídos à escola paulina. Portanto, Paulo é o grande escritor do cristianismo, é o grande pregador do cristianismo, é o grande propagador do cristianismo para o mundo conhecido da época. É o apóstolo dos gentios. Nesse período, a gente diz: viva Santo Antônio, viva São João Batista, viva São Pedro, o primeiro Papa, a gente pode dizer assim, viva São Paulo, o pregador dos gentios, o pregador de todas as nações, Bastos.
2: Ok, Padre Fabrício, muito obrigado pela participação, a gente já agradece pela participação e pela cessão do espaço. A gente sabe que o Padre Fabrício tem um horário aqui a partir das 8 horas, o Força e Vitória, e ele gentilmente cedeu por conta desse jornal junino. O senhor que participa diretamente das festas juninas, né? Levando louvor às cidades, como também animação através do seu canto, não é isso, padre?
4: É verdade.
2: Teve, inclusive, em Itaperuá, até ontem, né? Arrastou uma multidão, eu soube. O Dorival Vilar, que é de lá, a exemplo da minha pessoa, disse que foi uma coisa assim fenomenal.
4: Ô, Bastos, eu fico muito feliz porque quando a gente leva o louvor, a gente mostra todo esse sentido religioso das festas juninas. Muitas vezes a gente celebra algo, eu vou fazer uma analogia com o Natal. A gente celebra o Natal, Feliz Natal, Feliz Natal, Feliz Natal, e boa parte das pessoas se esquece que é o nascimento de Jesus. A essência é o nascimento de Jesus. A razão de ser do Natal é o nascimento de Jesus. E muitas vezes a gente celebra São João Batista e a gente se esquece que é o nascimento de João Batista, aquele que foi o último profeta do Antigo Testamento e que fez a dobradiça, a transição do Antigo para o Novo Testamento. É aquele que apontou para Jesus e disse: eis o Cordeiro de Deus, aquele que tira o pecado do mundo. Quando lhe perguntaram: você é o Messias? Ele disse: não, não, eu não sou o Messias. O Messias existe antes de mim e vai passar na minha frente. Eu não sou digno nem de me abaixar para desamarrar as correias das sandálias dele. João Batista, que vivia uma vida austera, despojada, desprendida, para você ter uma ideia, Bastos, João Batista vivia no deserto da Judéia, vivia vestido com uma veste de couro, um cinto de couro de camelo, e ele comia gafanhotos e mel silvestre. E ele tinha um discurso bastante austero, bastante despojado, desprendido, um discurso, no bom sentido da palavra, radical, porque ia à raiz dos problemas. Quem roubou, não roube mais. Quem mentiu, não minta mais. Quem se prostituiu, não se prostitua mais. Quem explorou, não explore mais. Quem massacrou, não massacre mais. E quem pecou, não peque mais. Era o discurso da conversão, da metanoia, da mudança de vida. Então a gente precisa celebrar São João, e eu gostaria muito ainda de fazer uma pesquisa um dia. Vamos ao Parque do Povo. Quantas pessoas sabem que nós estamos celebrando o nascimento do precursor do Messias? O nascimento daquele que é filho de Isabel e Zacarias, que morava num povoadozinho chamado Encarem. O nascimento de São João Batista. Eu queria fazer essa pesquisa. Quantas pessoas sabem que nós estamos celebrando São João Batista? Você arriscaria um palpite aí, Bastos? Qual é a porcentagem das pessoas que sabem o sentido religioso, a essência, a natureza mais profunda dessas festas juninas?
2: Não vou arriscar. Como é, Bastos?
4: É, então, a gente muitas vezes se esquece da razão, do fundamento, da motivação essencial. E quando eu vou a essas festas juninas, seja agora em Itaperuá, e a gente já foi em Malta antes de ontem, meu Deus, olha, uma bênção, a gente sempre apresenta esse valor essencial. Essa Santo André, nós vamos estar dia 24, exatamente no dia do nascimento de São João Batista, em Santo André, aqui nas mediações de Itaperuá, e vai ser dia 26 em Tapetim, em Pernambuco, e a gente sempre mostra. E o que eu fico muito feliz, Bastos, é que muita gente entende isso, e graças a Deus, o nosso público é um público fervoroso, é um público ardoroso, é um público verdadeiramente alegre, contente, feliz. E eu estive em Itaporanga, e eu brinquei lá com o Bel Marques. Eu me apresentei num dia, louvando a Deus, e no outro dia foi o Bel Marques. E eu brinquei com ele, eu disse, Bel, Deus vai colocar mais gente aqui do que você. Ele disse, como assim, padre? Eu disse, nós vamos ter um público maior do que o seu. Anota aí. E realmente, o nosso público praticamente foi o dobro do público de Bel Marques em Itaporanga, no Vale do Piancó. E eu disse, tá vendo, Bel? Deus venceu você. Ele disse, tá bom, padre, para Deus eu aceito perder. Eu disse, graças a Deus. Então, a Deus toda honra, toda glória e todo louvor. Que Jesus nos abençoe pela intercessão de São João Batista, de Santo Antônio de Pádua, de São Pedro Apóstolo, de São Paulo, apóstolo dos gentios. Desça sobre todos vocês aí da nossa rádio, queridíssima Pop Cariri, muita luz, muita paz e muitas bênçãos. E Bastos, eu vou fazer o programa agora, e logo após o jornal de vocês, o nosso programa vai ser veiculado aí na Rádio Pop Cariri. Muitas bênçãos, muitas graças, diante de Jesus, de joelhos, diante dos problemas, em pé. Quem tem fé, permanece em pé. E quem tem fé, alcança o que quer. Viva São João Batista! Viva Jesus Cristo!
2: Amém! Conversamos aí com o padre Fabrício. Eu que vou estar em Patos, estarei em Patos hoje à tarde, à noite, e vou encontrá-lo para abraçá-lo. Eu já fiz esse acerto com o padre Fabrício. E aí, Divaildo? Divaildo, que além de presidente do Sindicato dos Bares, Restaurantes e Hotéis, presidente do sindicato, é diretor também do Centro de Convenções Antônio Vital do Rego. Esse equipamento importante que foi inaugurado, eu posso dizer, recentemente, né? É uma coisa nova ainda. A agenda está cheia
0: até o final
2: durante
0: do ano.
2: Este ano já, Divaildo?
0: Já temos agenda para o ano que vem. Todos os eventos privados que aconteceram dentro do Centro de Convenções, automaticamente eles já renovam para o ano seguinte. Então nós já começamos o primeiro semestre já com 3 grandes eventos, janeiro, fevereiro e março. Estamos na captação demais. Setembro do ano que vem também já vai estar com a agenda lotada. Enfim, mas eu queria fazer uma volta, um retorno, que eu esqueci de mencionar, o Parque Evaldo Cruz, diante de todas essas celebras que comumente aparecem durante o São João do Mundo, aquela briga entre o que é de mercado e o que é de cultura, o que deve ser feito, o que deve tocar, o que não deve ser tocado dentro do Parque do Povo. E o Parque Evaldo Cruz, ele vem justamente para trazer um espaço, né? E a prefeitura tem feito isso, tem investido ano a ano, para que a gente consiga valorizar o que é da terra, consiga valorizar a cultura, principalmente os fundamentos das festividades juninas, que são os três santos, o quarto santo, como o padre agora falou, mas que a gente não esqueça o mercado, porque o mercado é quem faz, é onde vem o patrocínio, é onde faz que a festa seja organizada, onde o sarrafo de organização, esse termo sarrafo, eu tenho usado ele comumente, mas é uma média que a gente chegou num nível, um sarrafo tão alto de profissionalismo que não cabe mais o retorno. E para que isso aconteça é necessário que sim, que haja patrocínio, que atrações regionais, que atrações nacionais participem dessa grande festa. E o Parque Evaldo Cruz vem, abre como um espaço amplo, voltado para a cultura popular, voltado para que as nossas raízes sejam mantidas. Isso é só mais um
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0: Pitaco, eu sou o pitaqueiro oficial de tudo, não me meto, mas eu acredito que Campina Grande tem muito a ganhar. E outra coisa, quando eu falo que as outras festas, os outros eventos, eles venham a suplantar o Parque do Povo, não é que a gente está fazendo juízo de valor para qual é o melhor, qual é o que deve ser mais privilegiado. Não, muito pelo contrário. A festa ela vai crescer, isso é fato. Eu não gosto de cravar, mas nem de fazer profecias. Mas o que a gente tem construído ao longo desses 40 anos não leva a crer que a festa vai crescer e vai crescer cada vez mais. E que outros eventos, somados todos eles, tendem a suplantar em número de público e de faturamento o que acontece ali dentro do Parque do Povo, sem desmerecer e sem criar uma concorrência desleal, uma concorrência que não seja salutar. Muito pelo contrário, o Parque do Povo elevou o nível da festa. A organização que o Parque do Povo tem, a Arte Produções imprimiu aquele local, elevou o nível de profissionalismo da festa e está aí, estou chegando hoje, estava ontem na Vila Forró, Luiz Augusto, Tiago e uma comitiva da Abrazel que vieram fazer uma visita técnica à cidade, mais de 20 empresários de João Pessoa vieram conhecer como a festa funciona, como ela se realiza antes, nos bastidores. E o espaço está maravilhoso, chegou uma marca regional para agregar valor àquilo que já existia. Vem o Cavalheiro agregando valor, trazendo uma nova expertise na organização de eventos e a área praticamente dobrou de tamanho, né? Então é isso que nos anima. Tem um Forró Bodó Junino, se eu for, a Vila do Artesão e vários outros eventos que acontecem de forma paralela e que vão crescer e que vão trazer cada vez mais público para a cidade. E a cidade, nesse sentido, seguindo esse ritmo, seguindo esse caminho, ela só tende a crescer.
5: Ivaildo, e voltando a meu querido, nosso querido secretário Vilar, para que tudo dê certo no front, né, é o que é visível a olho nu, há todo um trabalho de bastidores, de estrutura, e eu quero dar aqui o meu testemunho em relação ao maior cartão postal aqui de Campina Grande. Eu dou testemunho porque estou ali quase que diariamente e vejo a luta, né? Não é que já partindo de defesa, mas a gente tem que reconhecer. No Açude Velho, onde muitos turistas, né, circulam, tiram fotos, né? Temos vários museus ali no entorno, e eu percebo o cuidado que está se tendo, embora algumas situações teimem em ocorrer. Eu falo, por exemplo, mais recentemente, há uma gosma verde, né, que se situou ali nas proximidades do Bar do Cuscuz e criou uma fedentenda terrível, e que o problema já foi sanado. Ela se transferiu por conta dos ventos agora para ali ao lado do famoso Monumento dos Burrinhos, né, como é conhecido aqui em Campina Grande. Gostaria que o secretário falasse o que em off já nos disse, né, em relação a essa luta constante de dar aquele espelho d'água, aquele lindo cartão postal, a apresentação que de fato ele e Campina Grande merecem mostrarem aí para quem vem de fora, sobretudo.
6: Isso, a gente faz um acompanhamento, Romildo, constantemente, diariamente, do Açude Velho, seja no cuidado com a questão da limpeza, da higienização daquele espaço, o acompanhamento também de todos aqueles comércios locais que ficam no entorno, tanto da Severino Cruz, lá na Paulo Frontin, enfim, no entorno do Açude Velho, de um modo geral. A gente compreende o Açude Velho como principal cartão postal de Campina Grande. Não tem como a gente imaginar Campina Grande ou falar sobre Campina Grande sem imaginar o Açude Velho. Então nós temos esse cuidado no entorno, mas agora ainda mais, principalmente depois daquele problema que nós enfrentamos em janeiro, agora de 2026, um acompanhamento também da ictofauna dentro do Açude Velho. Então recentemente nós tivemos um problema realmente com aquela gosma que surgiu ali nas proximidades daquele canal que adentra ao Açude Velho, vindo ali da FIEP, mais precisamente, como você bem disse, de quem desce ali da Vila Nova da Rainha, ali na frente do Bar do Cuscuz. Então aquela gosma tratada como um boom, chama-se boom, né, de algas. Então nós fizemos a retirada de algumas daquela gosma, digamos assim, através de caminhões de sucção. Fizemos também um cuidado, é tanto que diminuiu bastante aquela situação, mas aquilo ali sempre vai estar acontecendo, que aquilo é um boom de algas, aquilo ali é um processo natural que o próprio açude vem fazendo. Agora é claro que nós estamos também correndo para concluir o projeto, que eu creio que a UFCG já conclui juntamente com todos os pesquisadores e juntamente com a Prefeitura Municipal de Campina Grande, para que a gente já possa licitar a primeira etapa da situação do Açude Velho. Eu acho que pelas reuniões que nós estamos fazendo acompanhamento junto ao MP e pelos prazos dados pelo UFCG, eu creio que ainda esse mês de junho esse projeto já é concluído, para que a gente já possa iniciar a licitação da primeira etapa, que é exatamente a parte da dragagem. Para você ter noção, nós temos em estudos que aproximadamente 70% do açude e áreas do açude já está totalmente assoreado, né? Tem áreas que nós temos a pelo estudo de batimetria, dá 3,5 metros e outros dão 10 centímetros.
7: Excelente notícia, viu?
6: Isso. Então, pode ter certeza que aí já agora no início do segundo semestre, a gente já inicia, conclui.

0: esses estudos e nos permite fazer a licitação já dessa primeira etapa, que vai nos proporcionar que a gente ganhe a quantidade de águas a mais dentro do açude velho. Então isso permite com que dentro da renovação das águas tenhamos uma água com melhor qualidade.
1: Isso.
0: Né? E aí a partir daí a gente já começa a ver o açude velho tomando uma outra proporção.
2: E o Baião de Três? Agenda lotada?
3: Porque pelo menos o comércio e o setor de serviços, segundo o Divaildo Júnior, que é presidente do Sindicato dos Bares, Restaurantes e Hotéis, a movimentação é satisfatória. Acredito também que os trios devem estar também nessa vibe aí, né? Faturando muito nesse período, né? Estamos trabalhando muito, né?
4: Trabalhando muito, bastante. A agenda está, né, bem lotada. Ainda temos algumas datas disponíveis para a semana que vem. A voz é... A gente participou,
3: entendo,
4: do...
3: Paulo, entendo.
4: Festival de trios.
3: Nessa época você tira férias?
4: Tiro férias. Ah, tiro, tá. Sem condições. Todos três tiramos, né? Participamos ontem do Festival de Trios Janado de Bom, na Vila Cid de São João, né? Parabenizar aqui Ilma e Lima.
3: E a Ilma Rodrigues, né? Isso, que está à frente desse projeto.
4: A organização perfeita, foi bem legal. E é a cultura sendo propagada, né? Principalmente nessa geração mais jovem. E a gente tem aqui em Campinas esse sentimento de pertencimento do São João, né? Quem está há 40 anos, né? 43 anos, né? No caso do São João de Campina Grande, a casa da minha mãe é ali no Parque do Povo. Então, o Parque do Povo sempre foi meu quintal. Então, eu tenho aquele sentimento de pertencimento mesmo, do início até agora, a grandiosidade que essa festa se tornou.
3: Mas
4: aqui entrou
3: Campina na música
4: Grande.
3: Como? Tem família ou aprendeu no Parque
4: Não,
3: do Povo?
4: É,
3: já
4: gente,
3: que você na praticamente realidade, nasceu no Parque
4: isso,
3: do
4: a
3: Povo.
4: Isso, a gente cantava em coral, começou a tocar em festas de casamento, né? E o trio surgiu quando Wagner comprou a sanfona. Disse, vou aprender a sanfona. Ele é autodidata, né? Já sabia tocar teclado, violão, um monte de instrumentos. E comprou a sanfona. Quando ele começou a tocar a sanfona, se juntou com um outro amigo nosso e eu disse, não, vou aprender a percussão, né? E foi daí que surgiu, né? Tem 11 anos o trio, a gente está com 11 anos nessa caminhada, já temos uma experiência grande. Nesse período tiramos férias porque não tem condição de arcar com o trabalho e com o trio. E é isso, a gente está com a agenda ainda, algumas
3: datas. Paula, diz o número do telefone aí, o Instagram para contato, porque, como você disse, ainda tem
4: temos,
3: espaço,
4: sim.
3: Né?
4: O Instagram, né? O Instagram nosso, Baião de Três, @baiãodetrês. O telefone, 839-9963-4942.
3: Repete, Paula.
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3: Pois é, tá aí. O Instagram, @baiãodetrês, e o telefone para contato para shows, 839-9963-4942.
4: Exato.
3: A gente tem mais um intervalo comercial, a gente tem que faturar, né, Romildo?
1: Verdade,
3: Romildo não paga pensão, não, nem paga prestação de carro, nem paga aluguel, Bastião paga, viu? Aí tem que faturar, senão o bicho pega, viu?
1: Só quem deve é Bastião, né?
3: É.
1: Aqui todo mundo está num excelente momento. Só basta que
3: prestação de carro você não paga. Pensão não tem. O apartamento é próprio.
1: Sim, mas olha o ano do meu carro e o teu.
3: Mas o meu é financiado, então eu tenho que faturar. E tem o leite dos meninos. É tanto que eu vou a Patos hoje tentar faturar lá, viu, meu amigo? E amanhã eu tô de volta aqui. Vamos a mais um comercial, Toninho? Vamos com
1: Forró
3: de Três, o
1: Baião.

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1: Pois é, são 8 horas e 9 minutos aqui na Rainha da Borborema. Campina Grande, a cidade de todos nós. Campina que é amada, né? Por todos, especialmente por quem está aqui. Romildo Nascimento tem mais um recadinho aí, não é isso?
2: 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Muita gente nos abraçando. Washington, Beto Vidal, Jorão Barreto, Betânia, com João Guilherme. Mais uma vez, um grande abraço.

0: abraço, né, pra, também para o Edivaldo Caxias, o Pedrinho Veículos. Um abraço em João Pessoa para Jobson, está nos acompanhando pelo YouTube. E o Zotinha Porto também. Né, uma saudação aqui para o nosso amigo jornalista Márcio Rangel, também nos honrando com o carinho da sua audiência. O Zé Carlos, que participou aqui do nosso bolão. E também, secretário Dorival Vilar, tem aqui uma pessoa que diz: transmite meu abraço ao querido Dorival. Essa máquina de trabalhar.
1: Eita!
0: Olha só, secretário.
1: Coisa boa.
0: Máquina de trabalhar.
2: Sabe quem está escutando e vendo a gente? A mãe do Dorival, a Cel Trajano Rodrigues, né? Não sei se o nome é bem isso,
3: mas. Isso, Trajano Rodrigues
2: Vilar. É Rodrigues, é Trajano e é Vilar, que é minha amiga, amiga da minha família lá em Itaperuá.
0: Mas grande abraço aí, Cel. Bergonassis, que o senhor conhece como.
3: Peguinha.
0: Peguinha.
3: Gente da melhor qualidade.
0: Gente, obrigado. De novo a placa do quarto árbitro, você de novo substituído e com a mesma honra, vem aí de volta a nossa querida Daniela Pimentel.
2: Eita, essa, a Dani está essa, de volta, né?
0: Essa realmente é minha prima.
2: Pois é.
4: Sou de Itaperuá, viu? Itaperuá é o centro do universo, mas não sou de lá.
2: Vocês sabem de onde a Dani é? A Dani é natural de Paulista, ela fica ali naquela divisa, naquele limite, né? Entre Abreu e Lima e Paulista. E eu quem trouxe. Encontrei Dani lá no mangue, catando caranguejo e siri. Aí eu trouxe pra cá, botei pra estudar.
4: Mudei de vida.
2: Se formou em jornalismo, mudou de vida. Hoje é palestrante, jornalista, passou pro TV, pro jornal, tá no rádio. E como é o nome daquela profissão que eu não sei
4: mestre
2: dizer?
4: Mestre de cerimônia.
2: Não, a outra.
4: Qual outra?
2: Coach, né?
4: Coach. Você que tá me atribuindo. É. Obrigada.
2: A pessoa que catava siri, pegava caranguejo lá no mangue, hoje tem todas essas atribuições, essas profissões. Pois é.
4: Obrigada.
2: Dani,
4: e aí? Estamos de volta. Ó, Bastos, eu vi que enquanto eu estava ali no banco de reservas, a gente já passou por aqui nosso palpite para o jogo de hoje, né? Porque hoje é São João e é Copa do Mundo. Então, vamos saber dos nossos convidados o palpite para o jogo de hoje?
2: Vamos.
4: Vamos embora.
2: E a gente pode até jogar a proposta aqui. A gente fez um bolão e estendeu aos ouvintes. Agora, valendo ponto, viu? R$20. Quem quiser participar, pode participar. Passa só o Pix para Bianca. R$20.
4: É para mim.
2: E
4: quem tá participando fora da gente, né? Porque o bolão a gente propôs pra gente aqui.
2: Quem
4: o
2: não quiser participar, dá só o palpite, né?
4: Só dá o palpite. É, Kiko Ferreira tá participando, né? Com do bolão. Kiko, Betânia e João Guilherme e o Zé Carlos. Carlos.
2: Eu quero ir pra Patos com dinheiro no bolso, viu? Divaildo, resultado de hoje.
5: Você bem.
6: The Mix Web Radio.
5: Zero.
4: 1-0. Pronto, foi igual meu marido, tamanho. Bem econômico.
5: Bem econômico.
7: 2-1.
2: 2-1, Wagner. Paula.
8: 1-0 também.
2: Para o Haiti ou para o Brasil?
5: Brasil.
7: Sim, para o Haiti.
2: Adriano.
4: 3-0. 3-0.
2: Dorival Vilar.
4: Adriano foi igual a mim.
6: Oh, é. Rapaz, eu ia 3-0 também, eu vou puxar para 4-0 já.
2: 4-0.
6: Tem que ser otimista.
2: Eu joguei 4-1.
4: 4-1.
2: E valendo ponto, né?
4: Valendo.
2: Chegar em empate com dinheiro no bolso. Eu não vou confiar
4: muito. Quem vai ganhar
2: muito.
4: Sou eu,
2: eu não
4: rapaz.
2: Vou confiar muito nesse.
4: 3-0.
2: Eu vou abraçar o padre Fabrício, mas não vou confiar muito nesse café, não. Tem que ir com dinheiro no bolso.
4: Eita, gente.
2: Vamos de música?
4: Vamos de música. Que hoje é sexta-feira, Jornal 101 Especial. Vamos de música de Baião de Três.

0: Eita! É bom demais. Olha, se Wagner vender casa.
1: Como?
0: Como toca sanfona, esse homem vai enricar logo, viu?
2: É.
3: Tava rico.
0: Tava rico. Dani, uma música dessa aí. A gente com uma mulher dançadeira na companhia, né? Um freezer cheio de cerveja. De preferência, Heineken. Quando eu fumava, eu gostava de uma carteira de calto perto. E um banheiro perto pra fazer xixi, viu? Eita, pode ir. Pode amanhecer o dia.
2: Muito bem. Muito bem. Vamos seguir nosso bate-papo aqui, Bastos. Aproveitar a presença de Vaildo aqui para falar um pouquinho sobre inauguração do teatro lá no Centro de Convenções, que já foi anunciado previsão aí para agora, o mês de julho.
0: Inclusive já tem nome, tá, né? Vai ser o nome de Shaolin,
1: nome,
0: né?
1: É Shaolin, homenagem a Shaolin. São 1.900 lugares, acredito que o prazo vai ser cumprido. Nós estamos com a data aí marcada para o dia 1º de julho. Nós estamos na montagem das cadeiras, a fase final de acabamento do espaço. E assim, seguindo com todos os trâmites legais de documentação, de licença de bombeiro, nós temos um heliponto para homologar também. Uma vez que toda essa documentação esteja pronta, nós abrimos a pauta, nós abrimos a agenda para começar a captar shows e eventos para o teatro também. É um novo momento do Centro de Convenções de Campina Grande, né, pela rotatividade e pela quantidade de eventos que aquele espaço tem o poder de promover e de captar.
0: Coisa boa. Dogival, a movimentação lá no Parque Evaldo Cruz, eu sou das antigas, né? Eu conheci ali por Fonte Luminosa e depois Açude Novo, né? Hoje tem um novo nome, né? Parque Evaldo Cruz, que já era, desde o início, Parque Evaldo Cruz. Mas o pessoal chamava de Fonte Luminosa e Açude Novo. Viu? Não, faz tempo não. Eu cheguei aqui, Dani, em 1981.
2: Faz tempo. Faz não. Só uma coisinha.
0: A movimentação, secretário, está dentro da expectativa?
4: Eu acho que esse ano até cresceu, Bastos, devido a essas novas ativações, como a gente tinha falado anteriormente, a questão da exposição sobre a vida e a obra e o legado de Luiz Gonzaga, atraiu um público diferenciado ainda mais para o Parque Evaldo Cruz. Esse ano tivemos e estamos tendo ainda uma quantidade maior, inclusive, de comerciantes no Parque Evaldo Cruz. A questão também da exposição do Campina Feito à Mão também é um outro atrativo para o parque. Nós temos lá na área do quadrilhódromo apresentações de quadrilhas, trios,

0: vários polos para a apresentação de trios e, acima de tudo, que mantenha viva a essência da cultura nordestina, né? O verdadeiro forró, como a gente está vendo aqui, o trio Baião de Três. Inclusive, estava até dizendo que já se apresentou lá em outras vezes, em outras oportunidades. Então, a gente aproveita, inclusive, para convidar a todos os campinenses, turistas, para que possam ir cada vez mais ao Parque Evaldo Cruz. A gente tem mantido a chama da cultura verdadeira nordestina, através da zabumba, do triângulo e da sanfona, presente em todas as áreas do Parque Evaldo Cruz, mas com uma crescente demanda da população. É tanto que a gente está vendo cada vez mais o Parque Evaldo Cruz sendo utilizado como uma das áreas da festa. É claro que ali tem um público diferenciado que procura o Parque Evaldo Cruz. Sempre digo, Vaildo, que o maior São João do mundo, o Parque do Povo, ele... Eu escutei essa sua palavra, é o que eu sempre uso, de pertencimento. O campinense, ele tem esse pertencimento com o Parque do Povo. Mas eu convido a todos para fazer uma verdadeira imersão através do Parque Evaldo Cruz. Quem for ao Parque do Povo, adentre através do Parque Evaldo Cruz, tem essa sensação de mágica, aquele ambiente que está totalmente preparado.
1: Eu amo, eu nem consigo mais entrar por outra entrada. Né, eu amo entrar ali pelo Parque Evaldo Cruz e passar ali pela Fonte Luminosa,
2: isso, né, Fonte Luminosa. Farias.
1: E realmente assim, é um espaço muito gostoso. A gente vive uma experiência ao entrar no Parque Evaldo Cruz. Né?
0: Isso, é uma verdadeira imersão com cultura, com história, a gastronomia nossa extremamente presente, com vários restaurantes históricos aqui de Campina Grande, lá também se fazendo presente. Então, eu os convido a ter essa grande imersão de cultura, de gastronomia, mas, acima de tudo, de identidade do nosso povo.
1: Ô, Dorgival, vocês da Sesuma também coordenam o trabalho com os catadores de reciclados, isso, né? Como é que isso funciona? Como é que é feito esse trabalho? Porque a gente, inclusive, vale destacar, né, que quando acaba a festa, eles trabalham bastante e a gente vê realmente assim, um espaço muito limpo.
2: Eu acho interessante, Dorgival, sem querer quebrar os seus raciocínio e antecipando a sua resposta, eu acho interessante que eu valorizo muito quando existe a atividade gera emprego e renda. É exatamente o que acontece com o pessoal que faz a limpeza no período do maior São João do mundo. Eu sempre destaco aqui, e antes eu dizia, e volto a repetir, não é que o campinense não possa participar da festa. O campinense deve sim participar da festa. Agora, é uma oportunidade para fazer um extra, porque todo mundo sai ganhando. Está aqui o Divaildo, que representa os bares, restaurantes e hotéis. A movimentação é grande. Aí o setor contrata a pessoa para cuidar o carro do cliente lá fora, contrata garçom, contrata cozinheira, contrata atendente, aí fatura o cara que tem o Uber, o cara que roda no 99, os taxistas, enfim, é uma cadeia, né? O maior São João do mundo está aqui, a Paula, que é bancária, funcionária do Banco Brasil, Wagner, que é corretor, o Adriano, corretor, eles tiram férias para faturar. Eu acho isso o máximo, não sabe? Por isso, eu digo que o maior São João do mundo é, sim, uma indústria sem chaminé.
0: Verdade.
2: E o campinense deve aproveitar isso aí, faturar.
3: Fazer um parênteses. A própria construção e inauguração do centro de convenções se deu por uma demanda do empresariado campinense que via o São João do Mundo o ápice do seu faturamento e tinha necessidade que uma atividade turística constante se acontecesse durante todo o ano. Veio o primeiro centro de convenções de Campina Grande, passou-se algum tempo, o mercado exige um novo equipamento e aí está o equipamento pronto, funcionando, com esse objetivo, que aquela atividade que acontece durante o maior São João do Mundo, talvez não na mesma proporção e tamanho, mas que a gente consiga replicar isso durante o ano inteiro e que as empresas que trabalham diretamente com turismo, elas não sofram tanto com a baixa estação.
1: Ô Divaildo, agora um detalhe que eu chamei a atenção aqui no jornal outro dia, que a gente percebe a presença de muitos eventos durante esse período que a cidade realiza o maior São João do mundo. Eu acho que quem organiza evento já se articula ali para fazer o evento dentro desse período, para poder também aproveitar, né, quem é de fora, aproveitar o maior São João do mundo. Estou enganada ou é isso mesmo?
3: Assim, feira de negócios dentro do centro de convenções, nós tivemos agora, né, Smart City, mas no início do mês de junho. No ápice da festa, eles

0: evita um pouco, justamente porque os custos vão muito alto, a passagem aérea sobe de preço, o preço da hotelaria sobe, mas eventos paralelos têm acontecido e isso está, né, uma curiosidade do Brasil vir a Campina Grande para conhecer o maior São João do mundo. Acaba sendo um atrativo também para eventos paralelos.
1: Dorival, a Dani fez a pergunta, a gente acabou se antecipando, agora
2: deixou ele
1: é
2: responder.
1: Isso. Mas o bate-papo,
3: o gostoso é isso, né?
1: Estilo podcast é bom
3: e
1: por
3: veja o
1: isso,
3: quanto
1: né?
3: É gostoso a gente falar sobre o São João, porque o São João não é apenas para Campina Grande, não é só a festa, né? É tudo que ele envolve. Aí é, Givaildo com muita propriedade falando sobre a questão dos atrativos para Campina. Mas aí você me pergunta sobre a questão dos catadores de materiais recicláveis através do programa Recicla São João nesse período, e Basta me fala sobre as oportunidades. Para você ter noção, o prefeito Bruno Cunha Lima autorizou a contratação só agora para o período junino, só através da Sesuma, de 361 novos contratados só para a limpeza do Parque do Povo, Parque Evaldo Cruz e dos três distritos. E são 70 catadores de materiais recicláveis através do programa Recicla São João. No ano de 2025, batemos o recorde de retirada desse material, de recolhimento desse material. Foram 71 toneladas dessas pessoas que estiveram envolvidas no ano 2025, para você ter noção, Vaildo. Cada um desses catadores, além do salário que a própria prefeitura paga para todos eles, alimentação, transporte, tudo que foi coletado, Dani, ele foi comercializado e rateado entre eles. E eles chegaram a receber aproximadamente R$4.000 cada um deles. Então veja o quanto impulsiona, e a gente viu vários depoimentos, a exemplo, vou dar o exemplo de Cida, disse que trocou a parte da dentição dela, viu, Baixo? Ela trocou eletrodoméstico da casa graças ao programa Recicla São João. Mas dentre isso, já agora no ano 2026, já trazendo um dado de até ontem, né, dia 18, já foram coletados mais de 32 toneladas, ou seja, são 32 mil quilos de materiais recicláveis retirados apenas do Parque do Povo. Então a gente tem uma perspectiva que agora no ano 2026, por mais que nós tenhamos quantidade de dias menores em relação a 2025, foram 38 dias de festa no ano 2025, agora em 2026 são 33, porém com a mesma quantidade de dias de palco, né, do palco principal. Isso nos traz também a perspectiva que esse ano conseguiremos bater também o recorde de recolhimento de materiais recicláveis dentro do Parque do Povo, e isso nos traz assim um extremo orgulho por dois motivos. Eu sempre digo, Divaildo, que o programa Recicla São João é o maior programa hoje em atividade no Brasil, que atrela em eventos públicos, Wagner, a questão da sustentabilidade, da parte de educação ambiental, mas acima de tudo com a inclusão social. Inclusive esse ano, já mandando um abraço para minha amiga tia Mila, junto com mais uma trupe, nós estamos fazendo um trabalho de educação ambiental dentro do Parque do Povo, sempre demonstrando à população a importância da questão ambiental, do descarte correto para toda a população.
1: Isso é muito bom, gera emprego e renda, oferece lazer e entretenimento para as pessoas, e uma opção, quem gosta de ganhar dinheiro, quem gosta de fazer um extra, é sem dúvida nenhuma uma grande opção.
2: Bastos, vamos fazer o seguinte, deixa eu trazer a programação de hoje no palco principal do Parque do Povo. A gente vai para o intervalo, né, já acionar o Baião de Três aí para daqui a pouquinho tocar mais para a gente, mas trazer aqui a programação. Hoje se apresentam no palco principal Iguinho e Lulinha, Zé Cantor, Manim Vaqueiro e Fabiano Guimarães, que é prata da casa, né? É nosso, sim, é de Campina Grande, e a gente tem muito orgulho, né, dos campinenses,
1: dos nossos
2: artistas, né? Ontem eu destacava numa participação com o Aaron Cid dois aplicativos que foram criados para quem vive realmente a festa, para saber de programação, para saber de restaurantes, para saber de pontos turísticos, e foram também desenvolvidos por campinenses que realmente, bacana, vivem a festa. E a gente tem realmente essa relação de pertencimento com a cidade, e a gente fala com muito orgulho de tudo que viu aqui em Campina Grande, tudo que envolve os campinenses, a gente fala com muito pertencimento. Assim como vocês, eu não sou daqui, mas eu me considero campinense, já estou aqui há mais de 20 anos.
1: Eu
2: então...
1: tenho o título, viu, de cidadão campinense.
2: Eu não tenho ainda, mas não preciso do título,
4: ainda.
2: Para...
4: É.
2: Não tenho. É, mas não preciso do título para me sentir campinense.
1: Eu tenho um título concedido pelo saudoso Orlandino Farias, que é Farias, mas não é meu primo. E eu acho que já faz uns 10 a 14 anos, não fui receber ainda, mas
3: eu vou não tenho esse título também não, Dando, porque eu nasci realmente aqui em Campinas, viu? Lá no Pedro I.
1: Mas você tem o título de cidadão
3: pessoense. É.
1: Dani, deixa eu me fazer um adendo aí à programação. Você citou a programação do Parque do Povo. Eu quero fazer, anunciar e informar a programação do Salão do Artesanato. O pessoal de lá me mandou agora. Hoje vai ter a Heloísa Olinto, lá na Praça de Alimentação. E a Marielza Rodrigues informou que a Praça de Alimentação vai ficar aberta até o final do jogo. Vão ser instalados lá 3 telões para que as pessoas acompanhem o jogo lá. O artesão pode até fechar a sua loja, mas a praça de alimentação fica vai lá. Ser uma festa até meia-noite com 3 telões e com a Heloísa Olinto. Vou vender também o peixe. Lá em Patos, hoje, é a abertura do São João lá, no Terreiro do Forró, com Isabela Fernandes, Zé Vaqueiro, Japãozinho, que é daqui, Xande e Henri Freitas. Em Cuité, também o São João será aberto hoje, com Alcimar Monteiro, Flávio José e Toca do Vale. Para não dizer que não falei das flores, vou falar também do São João de Bananeiras, que é também muito bom. Amanhã será aberto com Bruno e Marrone, Flávio José, Curió e Pinto. E Santa Luzia, que faz uma festa igualmente boa, Natanzinho, amanhã será Santa Luzia. Natanzinho Lima, Geraldinho Lins, Cláudio Ney e Juliana, não conheço. Juliana, que eu conheço, é a mulher do prefeito, a esposa. Juliana Cunha Lima, esposa do Bruno. E Luiz Bento, que eu não conheço. Mas Natanzinho Lima e Geraldinho Lins, conheço sim. Dois grandes artistas.
2: Tenho certeza que farão grandes festas, né? Toda a Paraíba faz muitas festas e é muito bacana, de fato, o São João da Paraíba. Por onde a gente for, seja com trio, seja com artistas mais renomados, mas eu, particularmente, eu adoro as festas em família, né? Já tem programação aí para festa em família. Para esse final de semana do São João. Então é muito bacana, assim, eu acho que cada um vive a sua maneira e como mais gosta. E é muito bacana de todos os jeitos.
1: Dani, eu vou a Patos, mas vou ficar hospedado em Santa Luzia. Aí hoje faço Patos, a cobertura, volto para Santa Luzia. Mas não vou ficar para noite, não. Amanhã não. Amanhã eu tô aqui.
2: Volte, viu?
1: Volte.
2: Senão dá cadeia para você.
1: Ei, tem mais um intervalo?
2: Vamos embora pro intervalo. Bastos. A gente, eu acho que, não sei como é que tá a agenda de Divaildo e de Dorgival, mas a gente, dependendo da agenda deles, a gente, daqui a pouquinho a gente já se despede, mas a gente permanece com a banda.
1: Mas se
2: e
1: os dois quiserem ficar com a gente até 9 horas, tudo bem. Depende deles, né?
2: Depende deles. Só depende deles. Vamos embora, então, pro intervalo? Vamos de Baião de 3 pro intervalo?

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2: Aí, pessoal, procurando aqui no baú um traje, uma beca, pra dar um trato, dar um giro, fazer fita. 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Aí, pessoal, se não lembra, tranquilo, eu acredito, liga não, não faz mal. Esconder idade também era moda, naquela época maravilhosa, bacana, inesquecível, sensacional.
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0: Desse jeito a gente vai até meio-dia, como sugerem alguns ouvintes do Jornal 101, viu?
1: É.
2: Pedir digamos assim, não é um adiantamento, um acréscimo no salário, né? Falar com a diretora Reni.
0: Falar com a diretora.
2: Infelizmente, ela está lá em João Pessoa, não está nos ouvindo.
0: Falando,
2: né?
0: Em João Pessoa, Bastos, você falou aí da programação por várias cidades da Paraíba, mas hoje também começa a programação de São João em João Pessoa. A gente, às vezes, não fala do São João de João Pessoa, né, por não ser uma coisa tão tradicional, né, mais no interior da Paraíba, mas hoje tem programação do São João
2: de
0: João Pessoa.
2: Eu espero que os pessoenses não me escutem, né? É um São Joãozinho, né?
0: mas tem a festa para quem não consegue, né? Então tem atração no Parque Solon de Lucena, hoje com Ranieri Gomes e Banda Cascavel.
2: Bom. Daqui de Capim,
0: Ranieri. Isso, amanhã tem Mara Pavanelli, Felipe Santos bom. E Raif Souza. Domingo tem Cavalo de Pau, Luca Baez, Fabrício Rodrigues. Na segunda-feira, Osmídio Neto, Amanda Rainha da Farra e Forró Pegado. Na terça, véspera de São João, tem Gitana Pimentel, Rafaela Santos e Daniese Santiago. Dia de São João tem Banda Encantos.
2: Boa.
0: Banda Líbanos. Aí tem o palco cultural no domingo.
3: Simple.
0: Babal Joaquim e Boi de Reis. Em Cangaceiras de Lampião e Cavalo Marinho na segunda-feira. Enfim, uma programação aí para os pessoenses.
2: Muito boa.
0: Pessoal que não dispõe de opção aí para viajar, para poder
2: deixar
0: aproveitar.
2: A cidade, né?
0: Então tem essa opção aí para os pessoenses.
2: Daniela, agradecer aqui ao nosso querido Dorival Vilar. Ele tem um outro compromisso e vai deixar o recinto. A gente já agradece antecipadamente pela generosidade de estar conosco aqui.
0: Pelo bate-papo, né? Muito obrigada, Dorival. Seja sempre bem-vindo. E agradecer também, né, sempre a atenção com o Jornal 101, com os ouvintes do Jornal 101, que chega demanda aqui e rapidamente é resolvido. Então a gente faz esse agradecimento de público.
2: E é o ouvinte nosso, viu? A exemplo do diretor de transporte lá da Cezuma, o Horácio.
0: Muito
2: são
0: bem.
2: São ouvintes, viu?
0: Obrigada, Dorival.
3: Eu que agradeço, aqui. Fico muito feliz com o convite. Eu estava até. Sempre brinco, né? Sou eu e o Belmar, viu, velho? Se me chamar, eu vou. Então, se me chamar, eu venho. Então, todas as vezes que eu venho para cá, sou extremamente bem recebido. Então, agradeço ao meu amigo, meu irmão, conterrâneo. E assim, nosso histórico de amizade é de DNA, não é de genética. E meu amigo, meu irmão Bastos. Meu querido Romildo, eu digo que é a voz mais bonita da radiofonia é de Campina Grande, de Romildo. Dani, sempre esse
2: sorriso de ouro.
3: Isso. Bianca, sempre muito atenciosa, assim. E, enfim, toda a equipe aqui da Cariri FM, então fico muito feliz, mas acima de tudo com os ouvintes, né? São sempre muito carinhosos, são muito atenciosos. Então, nosso muito obrigado por participar aqui desse momento de festividade, onde a gente enaltece os valores. Não só da festa de Campina Grande, mas acima de tudo do povo de Campina Grande. Isso é uma festa de pertencimento, isso é uma festa de identidade do nosso povo. Então, muito obrigado. Espero que toque muito forró aí, viu? Baião de três, já vai ser baião de quatro, porque os três tocando e eu embaixo dançando, viu? Então, que Deus abençoe, excelente dia.
2: E hoje a gente tinha um ouvinte, web telespectadora, no caso, a mãe do Dorival, a Cel Trajano, que eu conheço também. É minha conterrânea, exemplo do Dorival. Grande abraço a Cel e, através de Cel, eu abraço toda a família Rodrigues Trajano, que a família é amiga da minha família. Inclusive, minha mãe, eu falei aí para o Dorival recentemente, eu acho que ele não sabia, a minha mãe e o meu pai eram compadres do avô do Dorival, Dona Terezinha e Gilberto da Padaria.
3: Verdade. Muito Deixa-me bem. Fazer, mandar esses dois abraços. Tanto para minha mãe, Joana, para o meu tio João, os dois. Minha mãe faz dia 22, aniversário dia 22, na próxima segunda-feira, e meu tio João no dia 24, que é exatamente dia de São João, e os dois têm esses nomes em homenagem ao São João, e os dois estão assistindo. É o João do Pão, que quem batizou com esse nome foi Bastos, João do Pão, e minha mãe, que é Céu. Então, um beijo bem grande, Deus abençoe, e feliz aniversário, deixa eu correr.
0: Um beijo para eles.
2: Chama-se João, como ele acabou de falar. E eu gosto muito de colocar apelido nas pessoas. E João, eu coloquei João do Pão porque a família lá tem padaria.
0: Ah.
2: Aí eu

0: coloquei João do Pão e até hoje toda Taperoá só conhece João Rodrigues Trajano
1: com João do Pão. Muito bem, é a referência. É, ó, enquanto Dorival vai sair, trazer aqui uma informação, né, que o Hospital Pedro I suspende temporariamente os atendimentos, o pronto atendimento na unidade devido às obras que estão sendo realizadas. A informação é que ainda não há um prazo definido para a retomada do serviço. Enquanto isso, o hospital continua recebendo pacientes de média e alta complexidade por meio de regulação. Então, não tem mais porta aberta, pelo menos por enquanto a unidade está em obras. E vamos falar sobre dinheiro, né? A Receita vai pagar agora em julho um lote especial de restituição automática do imposto de renda. A gente tem mais detalhes na reportagem da Rádio Agência Nacional.
2: A Receita Federal vai pagar em 15 de julho um lote especial de restituição automática do Imposto de Renda da Pessoa Física. A medida contempla contribuintes que tiveram imposto retido em 2024, mas não tinham obrigação de entregar a declaração. A consulta pode ser feita a partir do dia 8 de julho pelo serviço Meu Imposto de Renda, no aplicativo do Fisco ou no site gov.br/Receita Federal. Serão pagas restituições de até R$ 1.000, que contemplam cerca de 4 milhões de pessoas, com liberação aproximada de R$ 500 milhões, segundo o Leão. Com informações da Agência Brasil, da Rádio Nacional em Brasília, Oussama El Ghauri.
1: Agora, os bastidores aqui é o palpite do jogo do Brasil, viu? É, tá aí a informação.
3: Os palpites são os comentários, né? Gostei do Nutella aí de Vail.
1: A gente trouxe aí a informação a respeito desse lote especial de restituição automática do imposto de renda em relação ao ano passado. Quem ficou na malha ano passado vai ter aí, né, essa surpresa boa no mês de julho. Vamos seguindo aqui com o Divaildo, né? Divaildo que gentilmente já veio bater esse papo. Eu não digo nem é uma entrevista, é um bate-papo, né? Já agradecer, a gente já vai chegando aí aos minutos finais, mas já agradecer, né, Divaildo, por sua disponibilidade de estar aqui conversando com a gente e trazer um pouquinho de informação sobre essa época que é tão, tão gostosa para a gente, tão próspera para a economia da nossa cidade e do nosso estado como um todo.
4: É verdade, Dani, porque se a gente for direcionar, né, todo esse equipamento do Centro de Convenções aqui para Campina Grande tem uma representatividade muito grande e é um impulsionador realmente de economia e coloca Campina no destaque, né, não só para o Brasil, mais para o mundo, inclusive com um evento internacional, Imagineland, que entra na sua segunda edição e tem como sede o Centro de Convenções aqui de Campina Grande.
3: Inclusive, Devaildo, também pegando o adendo aí a fala da Bianca, né, já nas suas despedidas, aquilo que a gente conversava lá atrás, né, você já veio várias vezes aqui, a preocupação da gente era o espaçamento que existia, né? Entre, por exemplo, o São João e o Natal. Os atrativos em que vinham mais turistas e que a economia da cidade, de alguma forma, era beneficiada. O Centro de Convenções é esse equipamento que realmente chegou para diminuir esse espaçamento e evitar esse impacto muito grande entre um grande evento e outro.
5: Exato. É aproveitar a oportunidade, né, para agradecer ao governo do estado pela inauguração da obra, né? Começou com o governador João e com o governador Lucas Ribeiro, que tem um carinho todo especial pelo equipamento, tem um cuidado, ele visita sempre a obra, ele acompanha de perto a questão do teatro, que é uma nova etapa que vai ser inaugurada, acredito que agora no início do mês de julho, e que enquanto presidente do Sindicato Campina, voltando também aí a outra função que nós desempenhamos, nós já estamos com a nova pesquisa, fazendo a avaliação do maior São João do mundo como um todo. Agora com o novo instituto, o instituto está nova à frente, mas que nós deveremos estar divulgando esse dado logo após o final do evento. Qual é a importância dessa pesquisa, né? São uma série histórica de 16 anos, vai o 17º ano agora, fazendo a avaliação do maior São João do Mundo diretamente com o turista. É o turista que dá a sua opinião. Eles têm um cuidado técnico, cuidado científico, de não abordar ninguém da cidade, que não seja contaminado pelo sentimento de pertencimento, para que nós tenhamos um retrato fiel daquilo que acontece na festa. Então, e aproveitar a saída do secretário Dorgival, mas para agradecer também, porque é uma das pontuações que fazem com que o turista retorne. Primeiro é as atrações e a parte turística, mas nós temos segurança pública do governo do estado, mobilidade urbana, Prefeitura Municipal de Campina Grande, segurança alimentar, conjunto, Prefeitura e Estado. Nós temos boas práticas na consumerista, o PROCON, é um parceiro nosso que trabalha diariamente. E nós temos também a qualidade no atendimento, que é um serviço prestado pelo Sistema FEComércio, SESC-SENAC e o SEBRAE, que é o parceiro de todo momento. E é um trabalho que nós viemos realizando em parceria há mais de 20 anos. Nós sempre fazemos capacitação com os empresários, com os pequenos e os grandes empresários do Parque do Povo e das outras empresas que queiram. Nós fazemos sempre reunião em conjunto com os órgãos de fiscalização, tanto da Vigilância Sanitária como do PROCON, para evitar problemas como esse que nós estamos vendo agora. Nada contra a fiscalização, aproveitar o espaço apenas para pedir bom senso para os órgãos fiscalizadores, que não existe necessidade de adentrar dentro do estabelecimento comercial com policiais armados, né? Isso é de uma violência desproporcional àquilo que se propõe a fiscalização, que eu acredito que seja educacional, que seja de prevenção, que seja um bem comum que tanto o empresário como quem está fiscalizando quer. Na ponta, o que nós queremos é que o cliente seja bem atendido, que ele leve de Campina Grande uma imagem positiva. E a gente pede bom senso. Até no crime de homicídio existe excludente de licitude, existe causas que podem diminuir a pena, existem motivações e fatos a serem analisados antes da condenação. E a partir do momento que você faz uma fiscalização e você joga aquilo em rede social e joga em blog, não dá tempo o empresário se defender perante a opinião pública. A marca de 20, 30, 40 anos, o nome já foi jogado na cova dos leões. Então, aqui aproveito esse momento para fazer um pedido de bom senso, um pedido de cuidado. Realizem o trabalho. Eu não sou o presidente do Sindicato Campina no terceiro mandato, sou representante líder empresarial, não estou aqui para passar pano para ninguém. Mas a gente pede apenas o bom senso, onde o princípio da igualdade entre os poderes ele seja mantido, né? Que a gente não condene previamente uma empresa, não condene previamente um trabalho, uma história, e também que consiga, no final das contas, fazer aquilo que se propõe, que a gente tenha segurança alimentar, que a gente tenha segurança no respeito ao consumidor, que Campina Grande continue pontuando bem, porque é isso que faz que o turista volte e retorne para a festa. A avaliação do turista é sempre satisfatória por conta desse trabalho. Falta só um pouco de proporcionalidade, né, na efetividade dessas fiscalizações.
1: Muito bem. Muito obrigada, Divaildo. Agora eu quero saber de Paula sobre essa situação de tocar, mas não aproveitar, teoricamente, entre aspas, a festa. Como é que vocês se organizam para poder participar também de forma efetiva da festa, né? Se satisfaz só de fazer o povo fazer a festa para o povo sem estar participando efetivamente, dançando, brincando?
6: Não, a gente vai também. Inclusive, ontem estivemos no Parque do Povo, fomos para o show de Matheus e Cauã e Calcinha Preta. Assim que saímos da Vila Sítio, demos uma passadinha, né? Nós temos filhas adolescentes também, que gostam de festa, a gente não pode nem reclamar, porque a gente também gosta. E a gente foi para lá, né, para o Parque do Povo. E sempre
1: dá tempo,
6: a gente dá uma escapada entre uma festa e outra, né? Dá tempo, sim. Adriano Didi, né? Ele também vai sempre com a esposa dele para as festas. Assim que tem uma brechinha, quando a gente não está tocando à noite, tem show bom no Parque do Povo, a gente vai. Dá para conciliar as duas coisas.
3: Eu testemunho assim, raríssimas vezes fui a um... que eu trabalho com futebol também, né? E foram raros os momentos em que eu não fui a um estádio para trabalhar, né? Mas fui sim, em alguns momentos, para assistir aos jogos. É muito estranho, né? Eu não sei se vocês têm essa mesma sensação, né? A vontade é de estar ali também, de alguma forma, pelo hábito, né? de estar enquanto artista, enquanto profissional, né? São sentimentos bem diferentes.
1: Exato. Muito bem. Faltam 5 minutinhos para a gente encerrar o programa. Então, divulgar aqui mais uma vez o arroba Baião de 3, 3 numeral, não é isso? Arroba Baião de 3, quem quiser entrar em contato com o trio. E também ainda tem espaço na agenda, né, Paula?
6: Tem sim. Ainda temos... Algumas datas, né? Alguns horários. Tem dia que a gente toca 3 vezes, Dani.
1: Né? E tem dia que...
6: E tem dia que a gente toca 1 ou 2 vezes, então...
1: Dá pra encaixar ainda.
3: E a garganta, como é que fica?
4: Olha aí. Eu já vi água mineral sem ser gelada, né?
7: Sem ser gelada. Semana passada começou uma crise sinusite em mim que...
3: Meu amigo.
7: Você lembra do tempo que a gente fez lá no calçadão ali? Eu tava morto. Tava morto.
3: Gelava, né?
7: Gelava mesmo. Mas esse ano a gente foi meio precavido, vamos dizer assim. A gente foi para o médico logo cedo, quando começou a dar o sintoma. A gente já entrou no antibiótico. Aí terminei o antibiótico, só que hoje já começou, não sei se por conta do sereno de ontem de noite do Parque do Povo, já começou a enganchar aqui, também por conta da hora, né? Agora
1: tá
7: de manhã
1: cedo.
7: Nem descansei direito. Aí já começa a arranhar aqui, assim. Então, saindo daqui, eu já vou de novo pro médico, quero nem saber.
1: Vamos embora. Ó, deixa eu divulgar aqui o número, né, pra quem quiser ainda entrar em contato e contratar o Baião de 3, é o 839-9634. É isso? 4942.
6: 9963.
1: 9963-4942. Repetir, 9963-4942 é o contato do Baião de 3. Se tiver dúvida, vai lá no arroba Baião de 3, 3 numeral, e entre em contato com o trio.
6: Exato. No Instagram já tem um link que vai direto para o WhatsApp. Agradecer aqui mais uma vez, Jane, Bastos, Bianca, Romildo, certo? Por mais um ano de parceria, contem conosco sempre.
4: Obrigada.
1: Então vamos encerrar de música, né? Sextou, né? Sextou é dia de
3: se o Baião, o Baião de 2, né? Conhece bem, né? Se o Baião de 2 já é bom, imagina o Baião de 3.
1: Vamos embora, obrigada por sua companhia. Até segunda-feira, tchau.
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4: Eita, agora 9 horas e 35 minutos, 9h35, bom dia pra você, um ótimo dia pra você, uma ótima manhã pra você, uma ótima sexta-feira pra você, sexta-feira, e atenção que esta manhã e esta tarde antecede aí o jogão da seleção, eita, ai meu coração, vamos embora, vamos lá, torcer pra nossa seleção brasileira, e quem já tá aqui e vai torcer também... É claro, né? Já tá torcendo, já cumpriu, já marcou o álbum todinho. É verdade. É meu amigo Kiko Ferreira, do Armazém Paraíba. Fala, Kiko, que ainda dá tempo de comprar minha televisão, porque o jogo é só de noite, Kiko.
5: Bom dia, Jota Salles. Bom dia, meu povo. Bom dia, Campina Grande. Bom dia, minha Paraíba. Vamos embora começar o dia com alegria. Ô, Jota, tu tá participando do bolão da rádio, Jota?
4: Tô não, já falei por menino, né? É aquela velha história. É sorte no amor, azar no jogo, em todos os jogos.
5: Romildo não lhe chamou não, foi?
4: Chamou não, e ele botou um placar gigante, não existe aquilo não.
5: Ele pegou e disse a mim, Kiko, eu vou botar teu nome aqui no bolão, tu botar teu placar, agora tu não diz a Jota sai não, eu mesmo não vou dizer não. Eu me disse, né? Mas eu botei lá, Jota. Eu disse, eu vou botar 5-0, né? Que é pra todo mundo ficar iludido.
4: É.
5: Né? 5-0, botei lá, 5-0. 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
4: Vamos embora, meu filho! Valeu, meu amigo Kiko Ferreira! Grande abraço, nosso querido Kiko Ferreira aí do Armazém Paraíba! Um grande abraço pra você, meu, muito obrigado de verdade pra você. Aliás, obrigado a você. É, fica falando rápido demais, aí engola as palavras. Vamos lá, um grande abraço pra você, meu, muito obrigado de verdade a você que está aí do outro lado do rádio ou conectado a gente através da internet. Um grande abraço. Cheguei um pouquinho mais tarde, mas estou por aqui, né? Já tomei ali o cafezinho, peguei, como diria aqui, lá no 1900 e Romildo Nascimento, peguei um bigu no café do pessoal do Jornal 101, e a gente tá por aqui, junto com você, no nosso Manhã Pop, e o Manhã Pop está apenas começando, e você vai mandando mensagem de texto, vai mandando mensagem de áudio, pelo 3201-8651, 3201-8651, 3201-8651, tá valendo pra você, sabe o quê? Tá valendo pra você, presente, daqui a pouquinho eu digo, que a gente vai fazer um sorteio, daqui a pouquinho eu falo pra você do sorteio de hoje, aqui no nosso Manhã Pop. Enquanto isso, vai mandando, bronca, apelo, denúncia, reivindicação, pedido de música, alô, parabéns, comentário, tudo isso pelo nosso 3201-8651, 3201-8651, e no oferecimento do Hemoclin Laboratórios, Centro de de Hematologia e referência nas doenças do sangue. 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Agora beba com moderação. 9:41. Corre, corre, porque o programa hoje é bem curtinho. Porque daqui a pouquinho, às 11 horas, a gente está colocando no ar o programa Força e Vitória, porque a Rádio Pop Cariri 101.1 FM não abre mão de colocar no ar o programa Força e Vitória com o padre Fabrício Dias Timóteo, para que você receba aquela mensagem de fé, aquela mensagem positiva de muita energia para você ter aí maravilhoso. E já está acontecendo isso, né? Que coisa boa! Então vamos embora, corre aí, que daqui a pouquinho o programa se acaba. Bora, bora. Bora, bora, bora.

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7: Eita, 9 horas e 46 minutos, 9h46. Esse cabo aí falou o seguinte, ele disse, ó, olha aí pro monitor, porque Dona Inaldete Almeida tá chamando. Foi, é, eu sei, mas o que, se eu não sei o inglês? É, sei demais o inglês, rapaz, sei demais, é porque eu só passo ali em frente ao Iasis. Imagina só, hein? Eita, danado, tá aparecendo aquele árbitro lá do outro lado do oceano, é, falando inglês com os jogadores. Vamos embora, agora 9 horas e 46. 9h46, mas é verdade, ela tá aqui, já tá chamando a gente, é a Inaldete Almeida, e quando a Inaldete chama, ela é a nossa
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7: Então vamos lá, ô Dona Inaldete, diga aí, minha filha, onde é que você tá agora? Bom dia pra você, Inaldete, bom dia.
10: Bom dia, Jota Salles, bom dia, ouvintes do Manhã Pop. Sexta-feira aí chegando, o grande dia da nossa festa. 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
7: Eita, que coisa boa! 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Agora, 9:51, essa foi a Inaldete Almeida. Quando ela chama, ela é a nossa.
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0: Agora 9 horas e 54 minutos, 9h54. E você junto com a gente aqui no seu Manhã Pop, o seu programa de todas as manhãs. É o único programa do rádio que quem apresenta é quem tá do outro lado do rádio. É, não é aqui quem fica aqui com os controlezinhos, não. É quem tá do outro lado do rádio, quem tá em casa, no trabalho, no carro, quando dá aquela paradinha, né? Aí pode mandar mensagem de texto ou de áudio para o 3201-8651. Mas hoje Naldeta é ligeirinha. Eita danado! Ela já tá chamando aqui de novo. Já tá chamando a Naldete Almeida, já tá chamando. Então vamos colocar no ar. Vamos lá, vamos perder tempo não. Isso mesmo, porque quando a Naldete chama, eita que tem oferta, eita que tem promoção, eita que tem oportunidade. Quando a Naldete chama, ela é a nossa.
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0: Muito bem, dona Naldete, diga aí pra gente onde é que tu tá agora, mulher. Fala, Naldete.
3: Oi. Voltei. Deixa eu dar mais uma vez bom dia pros ouvintes do Manhã Pop. Você que sintonizou agora na 101.1. 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
0: Eita, danado, hoje ela tá rodando que não é brincadeira, é, e Naldete tá aproveitando. 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E essa foi a Inaldete Almeida. Quando ela chama, ela é a nossa.
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0: Olha, eu tenho uma missão aqui, dizer que botaram o BG errado. Não é esse o BG do astral, não. É não. Vamos colocar. Coloca aí o BGzinho certinho. Coloca aí, por favor.
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0: Ah, aí tá certo. Vamos lá, agora 10 horas e 1 minuto, 10 e 1. E tá na hora agora do horóscopo do dia. E a gente começa aqui com a ajuda do João Bidu, falando para você sobre o signo de Áries. Escuta só, ele tá dizendo o seguinte: sextou, com sua criatividade e poder de iniciativa, roubando a cena. E João Bidu completa dizendo também para você, que é do signo de Áries, pode ter sucesso de manhã, sobretudo se atua com comunicação ou venda. Olha aí você que é do signo de Áries, a cor do dia, a dica é branco. Tá então a dica para o signo de Áries. E chegando a vez agora do signo de Touro.
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0: Atenção você que é do signo de Touro, escuta só o que o João Bidu escreveu. Pode ter boas ideias para ganhar mais, inclusive numa conversa em família ou relembrar um talento antigo. E João Bidu também está dizendo aqui para você, que é do signo de Touro, mas ative a prudência no fim da tarde. O desejo de minar e se divertir tende a minguar suas economias. Olha aí você que é do signo de Touro, a cor do dia, a dica é amarelo. Tá então a dica para o signo de Touro. E tá chegando agora a vez do signo de Gêmeos.
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0: Atenção você que é do signo de Gêmeos, escuta só o que o João Bidu escreveu aqui para você. Tende a ficar no modo tagarela, sobretudo de manhã. E João Bidu também está dizendo para você que é do signo de Gêmeos. E tudo indica que vai se expressar bem e se dar bem em venda, contato, apresentação ou entrevista de... Olha aí você que é do signo de Gêmeos. A cor do dia, a dica é magenta. Tá então a dica para o signo de Gêmeos. E tá chegando agora a vez do signo de Câncer.
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0: Atenção você que é do signo de Câncer. Escuta só o que o João Bidu escreveu para você. Com a lua em Virgem, contatos, reuniões e tarefas que exigem mais atenção aos detalhes e praticidade tendem a fluir melhor após o almoço. E João Bidu também completa dizendo o seguinte: mas podem rolar distrações ou esquecimentos inesperados no fim da tarde, viu? Olha aí você que é do signo de Câncer. A cor do dia, a dica é cinza. Tá então a dica para o signo de Câncer. E daqui a pouquinho a gente vai destacar os signos de Leão, Virgem, Libra e Escorpião. Daqui a pouquinho para você no nosso Manhã Pop. Agora exatamente 10 horas e 4 minutos, 10 e 4. Então agora, nesse exato instante, eu quero chamar a sua atenção, porque o Manhã Pop agora começa com o especial. Sim, o especial de São João do Atacadão. Bota no ar.
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0: Eita que é o Atacadão, eita que é o parceirão, é o Atacadão junto com a gente nesse especial de São João, aqui dentro do nosso Manhã Pop.

0: Vai aonde? Vai assistir no Parque do Povo? Então vamos embora, vamos pro Atacadão, vamos pro Parceirão. E também tá chegando, viu? Semana que vem é o ápice do nosso São João. Chegando o dia de São João, o ápice, então, do maior São João do mundo, do maior, melhor, eita, do gigante. É igualzinho o Atacadão. É desse jeito. É o maior São João do mundo. Agora 10 horas e 6 minutos, 10 e 6. E você mandando mensagem de texto e de áudio para o 3201-8651. 3201-8651. Pode mandar mensagem de texto ou mensagem de áudio para o 3201-8651. Com a bronca, com o apelo, com a denúncia, com a reivindicação, peça música, mande alô, mande parabéns, mande seu comentário, mande também a sua opinião. Tudo isso pelo nosso contato de WhatsApp, que é o 3201-8651. E também, a partir de agora, pelo 3201-8651, você vai lendo para você. Tá valendo para você, sabe o quê? 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Vila City São João, é o nosso final de semana, é por lá. Sabe por quê? Porque o forró segue firme na Vila City São João. Neste próximo fim de semana, a tradição nordestina continua tomando conta da Vila City São João, em Campina Grande, com mais uma programação repleta de grandes atrações e muito, mas muito arrasta-pé. 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

0: Agora é exatamente 10 horas e 13 minutos, 10 e 13, esse é o nosso Manhã Pop, aqui na sua Pop Cariri, 101.1 FM, e a gente por aqui apresentando o especial São João do Atacadão. Eita, que é bom demais! Então vamos embora, que é muita folia, é festa, é alegria, é Copa do Mundo, misturado com São João. Pense, aí Campina sabe fazer nadinha, hein? Campina é bom demais, rapaz! Agora, escuta só, hoje, ali no nosso palco principal do Parque do Povo, o que é que vai rolar, hein? Vai rolar a transmissão do jogo Brasil e Haiti, claro que vai rolar pra você. Também tem ele, o poetinha, Fabiano Guimarães, tem também Maninho Vaqueiro, eita, bom demais, tem Zé Cantor e tem também Iguinho e Lulinha.
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1: Agora 10 horas e 16 minutos, 10 e 16, esse é o nosso Manhã Pop, aqui na sua Pop Cariri 101.1 FM. E sabe quem já tá chamando de novo? Sabe quem é? Ela. É a Inaldete Almeida. Eita, o que será que a Inaldete tá trazendo pra gente agora no especial São João do Atacadão? Fala, Inaldete, quando Inaldete chama, ela é a nossa.
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1: Bom dia de novo, mulher. Onde é que tu tá agora? Diz aí.
4: Já voltei. 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
4: 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Deixa eu dar mais um bom dia muito especial pra essa galera que está ouvindo a gente, pessoal que está em Campina Grande e sintonizou aqui no Rádio do Carro, a Pop Cariri FM. Muito obrigada pela audiência, um cheiro pra todos vocês. 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
1: 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Quando ela chama, ela é a nossa.
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3: Agora 10 horas e 27 minutos, 10 e 27. O que João Bidu escreveu aqui para você, que é do signo de Leão. Escuta só. A lua, no setor da bufunfa, do dinheiro, te deixa mais antenado ou antenada aos preços, gastos e boletos, viu? E João Bidu completa também dizendo para você, que é do signo de Leão, tudo indica que vai ter decisões mais realistas, mas convite de amigos ou compra por impulso pode revirar o orçamento rapidinho, viu? Olha aí você, que é do signo de Leão. A cor do dia, a dica é pink. Tá, então a dica para o signo de Leão. E tá chegando agora a vez do signo de Virgem.
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3: Atenção, você que é do signo de Virgem, escuta só o que o João Bidu escreveu. Amanhã favorece momentos de reflexão, pois prometem entregar ideias e projetos brilhantes. E João Bidu completa também dizendo para você que é do signo de Virgem. Depois, a lua no seu signo ativa o modo workaholic. E o que danado é isso? Vamos procurar aqui. Era aí que eu vou... Não é desse jeito não, vamos lá. Deixa eu procurar aqui para saber. Quando a gente não sabe, aí a gente procura saber o que é. Mas, evidentemente, procurando aqui fontes confiáveis. Aí é muito importante, viu? Uma dessas fontes confiáveis é o portal popnoticias.com.br. Sabe o que é workaholic? É viciado em trabalho. Oh, pronto, já traduzi. Pois é, depois a lua do seu signo ativa o modo viciado em trabalho. Olha aí você que é do signo de Virgem. A cor do dia, a dica é verde. Tá, então a dica para o signo de Virgem. E tá chegando agora a vez do signo de Libra.
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3: Atenção, você que é do signo de Libra. Escuta só o que o João Bidu escreveu para você. Sua generosidade promete aumentar de manhã. E tudo indica que vai adorar dar conselhos para todos no grupo. E João Bidu completa também dizendo para você que é do signo de Libra. Os astros favorecem encontros animados, recheados de conversas inspiradoras e muita troca de ideias. Olha aí você que é do signo de Libra. A cor do dia, deixa eu dar uma olhadinha aqui, é amarelo. Olha aí a cor do dia para você que é do signo de Libra. E daqui a pouquinho a gente... Não, vamos lá para o signo de Escorpião? Vamos lá. Então agora tá chegando o signo de Escorpião.
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3: Atenção, você que é do signo de Escorpião. Escuta só o que o João Bidu escreveu. Com sol e lua, de boa, pela manhã, pode-se estar com notícia maravilhosa. Inclusive aquele feedback, né? Aquela resposta positiva ou reconhecimento profissional. E João Bidu também completa dizendo a você que é do signo de Escorpião. Aproveite a energia do dia para melhorar sua imagem com colegas e parceiros. Olha aí você que é do signo de Escorpião. A cor do dia, a dica é marrom. Tá então a dica para o signo de Escorpião. E daqui a pouquinho, aí sim, a gente destaca os signos de Sagitário, Capricórnio, Aquário e Peixes. Daqui a pouquinho para você no nosso Manhã Pop. Agora, exatamente 10 horas e 31 minutos, 10 e 31, esse é o nosso especial de Atacadão dentro do Manhã Pop. 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

0: cidade, aliás, liga o centro até o bairro Monte Santo. E vai até mais além, né? Vai até mais além. Mas vamos falar aqui justamente dessa câmera que está situada no centro de Campina, na rua João Suassuna. E eu estou vendo aqui que o trânsito está fluindo normalmente, nenhuma intercorrência acontecendo, a sinalização também funcionando perfeitamente. Então tá aí, para você que tá me ouvindo agora no rádio do seu carro, da sua caminhonete, do seu caminhão, sei lá o que você tá dirigindo agora, mas você tá ouvindo a gente? Eita, bichinho do ranhan. Você tá ouvindo a gente? Obrigado de verdade pela sintonia. Agora 10 horas e 33 minutos, 10 e 33. Esse é o especial São João do Atacadão.
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0: E deixa eu te contar uma coisa, tu sabe que hoje, no palco principal do maior São João do mundo, tem Iguinho e Luninha, tem também Maninho Vaqueiro, tem Fabiano Guimarães, tem transmissão do jogo Brasil e Haiti, e também tem Zé Cantor.

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11: Agora 10 horas e 43 minutos, 10 e 43, e vamos ver o que o João Bidu escreveu aqui para você que é do signo de Sagitário. Mandar um abraço muito especial pro meu primo, que é o Marceneiro das Estrelas. É, meu amigo, móveis planejados e planetários, grande Enoque, grande abraço para você. E deixa eu aqui falar para você que é do signo de Sagitário o seguinte: parcerias estão mais favorecidas de manhã, já que imprevistos podem surgir à tarde. E João Bidu também completa dizendo: com a Lua migrando para a décima casa, deve ser foco total na carreira, viu? Atenção você que é do signo de Sagitário. A cor do dia, a dica é lilás. Tá então a dica para o signo de Sagitário. E tá chegando a vez do signo de Capricórnio.
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11: Atenção você que é do signo de Capricórnio. Escuta só o que o João Bidu escreveu. Sextou, com chances de mudança boa no serviço, negociação dando certo ou ganhos extras. E João Bidu também completa, viu? Pode apagar incêndios rapidinho você, viu? Olha aí você que é do signo de Capricórnio. A cor do dia, a dica é violeta. Tá então a dica para o signo de Capricórnio. E tá chegando a vez do signo de Aquário.
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11: Atenção você que é do signo de Aquário, escuta só o que o João Bidu escreveu. Com a Lua entrando na casa 8, eu não sei o que é, mas que o João Bidu deve saber, no fim da manhã, pode focar mais nas finanças, viu? Especialmente recursos compartilhados. E João Bidu completa também dizendo: mas a quadratura com Urano alerta para o risco de gastos excêntricos ou imprevistos. Olha aí você que é do signo de Aquário. A cor do dia, a dica é roxo. Tá então a dica para o signo de Aquário. E tá chegando agora a vez do signo de Peixes.
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11: Atenção você que é do signo de Peixes, escuta só o que o João Bidu escreveu. Amanhã promete ser produtiva, com foco nas tarefas e resolução de problemas. E João Bidu completa também dizendo para você que é do signo de Peixes: pode resgatar uma ideia antiga e ter êxito, viu? Olha aí você que é do signo de Peixes. A cor do dia, a dica é verde esmeralda. Tá então a dica para o signo de Peixes. E com o signo de Peixes, a gente vai finalizando por hoje o nosso horóscopo do dia, que promete voltar na segunda-feira, aqui mesmo, no seu Manhã Pop, da Pop Cariri 101.1 FM. Agora, 10 horas e 46 minutos, 10 e 46. E agora, vamos fazer o sorteio? Vamos lá? Vamos lá? Vamos fazer o sorteio, porque o programa hoje acaba bem rapidinho, por conta do programa Força e Vitória, que a gente tem que ouvir com o padre Fabrício Dias Timóteo. Vamos lá então fazer o sorteio para o Sabadão na Vila City São João. Sabe por quê? Porque tem Assum Preto, tem Toca do Vale, tem Fabiana Souto e tem Vicente Neri.

0: Mais uma vez, vamos lá assim, ó.
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2: Agora 10 horas e 47 minutos, 10 e 47, corre, eu quero saber quem vai levar para casa, aliás, quem vai levar para casa não, porque é nome na lista, aí pode ir direto lá para Vila Cid São João, viu? Amanhã, pode ir direto lá para Vila Cid São João. E quem, vamos lá, rapaz, já mandou aqui o nome? Já mandou. E quem vai levar, então, esses convites para Vila Cid São João é a Roberta Vidal Silva.

0: Roberta Vidal Silva, que mora no bairro Monte Castelo. Atenção, Roberta Vidal Silva. Deixa eu ver se ela mandou tudo direitinho. Mandou pronto CPF, parará, no telefone. Mandou também aqui do, da acompanhante e também pronto, CPF. Pronto, mandou tudo direitinho. Pronto, Roberta Vidal Silva, que mora no Monte Castelo. Atenção, Roberta Vidal Silva, você que mora no Monte Castelo, você ganhou convites para Vila City São João. Vai curtir, então, Assum Preto, Toca do Vale, Fabiana Souto e Vicente Neri. Agora 11 horas e 48 minutos, 11h48, e a gente tá chegando ao finalzinho do nosso Manhã Pop de hoje. Um grande abraço para todo mundo, Deus abençoe a todos, um ótimo final de semana. Vamos embora torcer pelo Brasil, é claro, num oferecimento do Atacadão, do Parceirão, do Lugar de Comprar Barato, do Gigante da Economia. Um grande abraço, segunda-feira, se Deus quiser, a gente tá de volta com o nosso Manhã Pop. Amanhã à noite tô por aqui, no Flashdance 101. Grande abraço pra todo mundo e vamos embora. Tocar mais um aqui, né? Vamos encerrar com música. Claro, rapaz. Vamos encerrar com música. Sabe por quê? Porque hoje no palco principal do maior São João do mundo tem a transmissão do jogo Brasil e Haiti. Tem o poetinha Fabiano Guimarães, tem Zé Cantor, tem Guinho e Lulinha e tem também Maninho Vaqueiro.
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2: Restante Love Fuck.

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8: Sextou. Hoje é sexta-feira. É dia 19 de junho de 2026. Nosso convidado, todos os dias aqui conversando com a gente, governador da Paraíba, Lucas Ribeiro. Tudo em paz, governador?
9: Tudo bem, Luiz, e você?
8: Tudo ótimo. Eu tenho andado pelo estado inteiro e tenho visto a modificação da estrutura das rodovias. Agora se liga distritos a grandes rodovias. Como está a implantação e desenvolvimento do programa de investimentos rodoviários, já que estamos em período chuvoso, governador?
9: Luiz, a gente enfrenta esse debate com muita tranquilidade, né? Porque, primeiro, a gente sabe que nesse período

0: período agora chuvoso, existe uma intensificação das estradas, no sentido da gente ter, em alguns locais, especialmente estradas que são mais antigas, né, elas, por conta das chuvas, elas terem maiores problemas, né, de ficar com buracos, né, desgastes, enfim. Isso acontece mesmo, mas quando eu digo que a gente não tem medo dessa discussão, é porque, primeiro, a Paraíba é conhecida por sua infraestrutura, por suas estradas. A Paraíba, inclusive, não é apenas conhecida, mas nos dados que nós temos, por exemplo, a gente fazer uma média nacionalmente falando, 50% das estradas precisam de alguma intervenção para sua melhoria. Na Paraíba, esse número cai para 25%, ou seja, dos nossos 4 mil quilômetros de estradas, que são, obviamente, né, geridas pelo governo, as PBs, apenas 1.000 estão precisando de alguma intervenção do Estado, né, um tapa-buraco, ou até mesmo uma requalificação, readequação, como nós anunciamos agora a licitação da readequação da estrada que liga Patos, São José do Bonfim, até Teixeira, né, aquela subida da serra, especialmente, que é um lugar onde acidentes acontecem, né, onde questões acontecem, que a gente vai fazer todo um replanejamento dessa estrada e refazê-la. E são lá mais de 120 milhões em investimentos só para essa estrada e para trazer segurança para as pessoas. Por isso que eu digo que a gente fala com muita tranquilidade, porque são muitas estradas sendo construídas, sendo abertas na Paraíba. Eu posso citar, por exemplo, a PB132, que liga Buqueirão, Barra de Santana, até Gado Bravo, né, uma estrada importantíssima. A estrada PB366, lá no Sertão, que liga o município de Aguiar até São José de Piranhas, outra estrada assim que vai transformar aquela região. Estradas como a PB196, que liga Barra de São Miguel até Caraúbas, a que liga São José dos Cordeiros até Sumé, né? E as estradas da cidadania, né, que a gente fala que são estradas que ligam distritos, cidades a distritos, como o distrito que a gente inaugurou, já está pronta essa estrada lá em Cuité, o distrito de Bujari, a gente também fazendo o acesso ao rádio telescópio Bingo, sabe? Então são muitas obras que merecem a nossa atenção, e nós temos tido o devido cuidado.
1: Quando o senhor chega, principalmente essa semana que chegou o orçamento democrático nas cidades de Mamanguape e Pedras de Fogo, muitos repórteres, muitos jornalistas perguntam ao senhor sobre as estradas. Como é que o governo está no local, sabe que a estrada está com alguma dificuldade por conta das chuvas? Como que o senhor atende, como que o senhor responde essas questões, governador?
0: Com muita segurança, Luiz, de que nosso governo tem feito licitar em breve a requalificação da PB057.
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0: Liga Mamanguape, Itapororoca, Araçagi, Guarabira, né, uma PB fundamental ali, e que a gente sabe que precisa não mais de um tapa-buraco, mas de ela ser refeita. Inclusive, o projeto prevê até mesmo um arco por Itapororoca, para melhorar essa circulação do dia a dia. Né, a gente tem aí obras como a construção da estrada que liga o Iraúna, Poço José de Moura até Triunfo, né? São 25 quilômetros, a PB, que é a PB387. Então, a gente fala com muita tranquilidade e segurança, porque sabemos que o nosso governo tem compromisso e tem tido responsabilidade com as estradas da Paraíba.
1: Por fim, quando o governo diz que vai requalificar e vai fazer, já tem o dinheiro em caixa para fazer? Esse não é problema?
0: Sempre. A gente nunca fará aqui nenhuma obra sem tiver os recursos garantidos para a sua execução.
1: Governador Lucas, bom final de semana. Obrigado. Na segunda a gente se encontra, mais uma conversa.
0: Eu que agradeço, Luiz. Muito obrigado e um bom final de semana a todos.
1: Ok, um abraço.
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Deus abençoe sua vida, Deus abençoe sua história, muita luz, que você receba a força que você precisa para lutar, a perseverança em Cristo que você necessita para não desanimar, a esperança que não decepciona de que você vai superar, a certeza em Deus que todas as coisas negativas que existem vão passar, e a fé inabalável que a vitória ela vai chegar.

abraço, Espírito Santo de Deus. Muitas vezes eu me sinto fraco diante das situações difíceis. Eu preciso, Espírito Santo, da força do Senhor. Eu preciso, Espírito Santo, do poder do Senhor. Espírito Santo de Deus, muitas vezes eu me sinto angustiado, eu me sinto amargurado, eu me sinto entristecido. Eu preciso, Espírito Santo, do consolo do Senhor. Eu preciso, Espírito Santo, do refrigério do Senhor. Eu preciso desse conforto e dessa fortaleza espirituais. Eu preciso da ação misericordiosa do Senhor na minha vida. Muitas vezes, Espírito Santo, eu me sinto perdido. Eu me sinto desorientado. Eu me sinto descontrolado. Eu me sinto totalmente bagunçado na vida. Espírito Santo, eu preciso do dom da sabedoria. Eu necessito desse dom da sabedoria. Eu necessito desse dom do discernimento para saber discernir entre o que é certo e o que não é certo. Discernir.

entre o que salva e o que não salva. Discernir entre aquilo que verdadeiramente me faz feliz e aquilo que entristece mais, angustia mais, aflige mais, amargura mais o meu coração. Espírito Santo, eu preciso da ação pneumática, eu preciso da ação salvífica, eu preciso da ação curativa e libertadora do Senhor. Espírito Santo, opera na minha

você está enfrentando uma angústia no seu coração, se você está enfrentando uma amargura no seu coração, se você está arrodeado de pessoas, circundado de pessoas, mas você infelizmente se sente sozinho, se sente abandonado, se sente esquecido por tudo e esquecido por todos, que o Espírito Santo agora traga muito amor ao seu coração. Que o Espírito Santo lhe dê agora a certeza em Deus e a certeza de Deus que você é muito amado, que você é muito querido, que você é especial aos olhos de Deus. Que o Espírito Santo lhe dê a certeza de que você não é um derrotado, de que você que me escuta agora não é um fracassado, de que você não é um aniquilado pela vida, não é um desterrado pela vida, não, que você não é um desprovido de tudo e desprovido de todos, pelo contrário, que você é rico e muito rico das graças de Deus, que você é muito rico das bênçãos do Senhor, que você é muito rico do projeto salvífico, curativo, libertador, verdadeiramente feliz, o projeto de Deus na sua vida. Que o Espírito Santo lhe dê a certeza que você tem a força, que o selo de Deus está em você, o selo do amor, o selo do poder de Deus, o selo da justiça e da verdade do Senhor, o selo da misericórdia de Deus está em você. Que o Espírito Santo lhe dê a certeza que você tem a força que você precisa para enfrentar tudo, a força que você precisa para combater tudo, a força que você precisa para perseverar nessa luta, nessa batalha, nesse combate, a força que você precisa, a força que você precisa para não se desestimular, para não se desencorajar, a força que você precisa para vencer tudo, ultrapassar tudo e superar tudo, em nome de Jesus. Receba agora a força do Espírito Santo e adore esse Deus que está fazendo maravilhas acontecerem na minha vida, esse Deus que está fazendo agora maravilhas acontecerem na sua vida, em nome de Jesus.

Eu gostaria que você hoje, que escuta o programa Força e Vitória, fizesse uma experiência de adorar Deus em todas as situações da sua vida. O Espírito Santo, ele está inquietando você. O Espírito Santo, ele está mexendo com você para que você o adore em todas as situações da sua vida. Mas, Padre, são muitos problemas. Mas, Padre, são muitas dores. Mas, Padre, são muitos sofrimentos. Eu gostaria que você hoje mudasse um pouquinho esse seu pendrive espiritual. Eu gostaria que você mudasse hoje um pouquinho o seu HD espiritual. E você fizesse diferente. Ao invés de você murmurar, ao invés de você reclamar, ao invés de você blasfemar, ao invés de você xingar tudo e xingar todos, na ação do Espírito Santo, você começasse a louvar. Em tudo, demos graças a Deus. Em tudo você deve dar graças a Deus. E você vai ver que no louvor, Deus vai transformar tudo. É uma proposta hoje para você. No louvor, Deus vai operar. No louvor, Deus vai agir. No louvor, Deus vai misericordiosamente intervir na sua vida. Para o seu benefício. Para a sua salvação. Para a sua superação. Para a sua vitória. Eu gostaria apenas que você hoje deixasse um pouquinho de reclamar, de murmurar, de se lamentar, e na ação do Espírito Santo, louve mais, agradeça mais, bendiga mais. Ah, Padre, mas o Senhor não passa os problemas que eu passo. É uma proposta. Louve mais e você vai ver o agir de Deus acontecer mais na sua vida. Agradeça mais e você vai ver o operar transformador de Deus agir mais na sua vida. Ei, reclame menos e agradeça mais e você vai ver grandes transformações, grandes milagres, grandes realizações, grandes prodígios, grandes maravilhas na sua vida. Parafrasei hoje, Nossa Senhora: minha alma glorifica o Senhor, minha alma engrandece o Senhor, minha alma agradece ao Senhor, meu espírito exulta, exulta em Deus meu Salvador. Ei, o Senhor fez grandes coisas em meu favor. O Senhor realizou maravilhas na minha vida. Agradeça e pode ter certeza, Deus vai fazer grandes coisas em seu favor. Deus vai realizar maravilhas na sua vida. Deus vai realizar prodígios na sua vida. Ei, o braço poderoso de Deus, a mão poderosa de Deus vão operar grandes feitos, grandes obras e façanhas miraculosas em mim e em você. Hoje é a proposta do programa Força e Vitória. Louve mais e Deus vai agir muito mais na sua vida e na sua história.

Deus motivos você tem para louvar a Deus? Louvar a Deus pela sua vida, louvar a Deus pela sua saúde, louvar a Deus pelo tratamento médico ao qual você está submetido, no qual você se encontra. Louvar a Deus porque você vai vencer essa enfermidade. Louvar a Deus pelo seu trabalho. Louvar a Deus pelos seus estudos. Louvar a Deus pela sua capacidade cognitiva, intelectual. Louvar a Deus pelos seus 5 sentidos. Louvar a Deus porque você tem força para não desistir. Você é resiliente. Você é perseverante. No bom sentido, você é teimoso. Deus gosta de pessoas teimosas, de pessoas intrépidas, de pessoas, doido de Deus. Deus gosta de pessoas alegres, pessoas constantes na fé, nos objetivos, nos sonhos, nos propósitos sublimes. Meu Deus do céu, quantos motivos você tem para louvar e agradecer a Deus? Louve mais e mais graças acontecerão na sua vida. Adore mais esse Deus da vida e mais bênçãos serão derramadas na sua vida e na sua história. Louve a Deus pelos seus filhos. Louve a Deus pela sua mãe. Louve a Deus pelo seu pai. Louve a Deus pelos que já estão no céu, na glória e na vitória eternas. Louve a Deus por aquilo que você está conquistando. Louve a Deus por aquilo que você está sonhando. Louve a Deus porque você tem uma força vital. Você tem uma energia vital. Ei, louve a Deus porque a centelha dos céus está em você. Eita, louve a Deus porque você está escutando o programa Força e Vitória.

Deus, porque seu filho vai ser libertado desse maldito vício. Desse maldito vício. Louve a Deus, porque sua filha, ela vai ser livre daquela vida descontrolada. Ela vai ser liberta daquela vida bagunçada, daquela vida nas trevas, na escuridão, na nebulosidade existencial. Louve a Deus pelas grandes conversões, pelas grandes transformações, pelas grandes curas, pelas grandes libertações que estão acontecendo e que vão acontecer na sua vida e na sua família. Louve a Deus, porque a graça está chegando e a bênção de Deus está acontecendo na sua vida.

Deus por tudo o que aconteceu no texto da superação na última terça-feira na cidade de Malta. Quantas bênçãos, quantas graças lá na paróquia Nossa Senhora da Conceição em Malta, no sertão paraibano. Quero louvar a Deus, meu Deus do céu, foi tremendo, foi tremendo, foi extraordinário em Deus, foi gigante em Deus, o grande louvor na cidade de Taperoá. Deus abençoe todos que participaram. O Ministério de Música, meu Deus, foi fantástico, foi instrumento de Deus. Quantas curas, quantas libertações, quantos prodígios, quantas maravilhas em Taperoá na última quarta-feira. Obrigado, meu Deus, por tudo que está acontecendo por meio do programa Força e Vitória.

0: curando sua vida. Deus está salvando sua vida. Deus está libertando sua vida. Meu Deus do céu, obrigado, Jesus, porque onde o Senhor coloca a mão, tudo muda de direção. Onde o Senhor coloca a mão...
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0: Mão, só existem paz, amor e salvação. Onde o Senhor coloca a mão e há um clima de adoração, só existe transformação. Obrigado, meu Deus, pelo agir do Senhor em cada instante e em cada momento da nossa vida. Obrigado, Jesus, a Ti toda honra, toda glória, toda adoração, toda majestade e todo louvor. Gente, o que Deus está fazendo nesse programa Força e Vitória, no texto da superação, é algo grandioso e extraordinário.

fé, preste minha atenção, na fé, eu já tenho certeza, eu já louvo por isso. E na fé, você já alcançou a sua graça. Como assim, padre? Na fé, eu já alcancei a bênção que eu preciso. Na fé, o Senhor já foi lá e já tocou naquela pessoa que está precisando, naquela pessoa que está doente no corpo, na alma, doente na mente, doente no coração. Na fé, o Senhor já abriu aquela porta. O Senhor já abriu aquela porta que precisava ser aberta para mim, que eu precisava tanto, Senhor. Na fé, o Senhor já abriu aquela porta. Na fé, já estão acontecendo curas físicas, psicológicas e espirituais. Na fé, preste atenção, na fé, aquela pessoa pela qual você está rezando já foi libertada. Já foi libertada. Na fé, aquela pessoa pela qual você está intercedendo, ela já se converteu. Ela já se converteu. Na fé, aquela intenção que você apresenta agora, na ação do Espírito Santo, aquela intenção já foi ouvida por Deus, já foi escutada por Deus, já foi atendida por Deus, e aquela bênção já aconteceu na sua vida, em nome de Jesus.

fé. Hoje eu quero recolher os seus pedidos, as suas preces, as suas intenções, porque na fé eu sei que você já tomou posse dessa graça. Você já tomou posse dessa bênção. Na fé, a graça de Deus já aconteceu. Meu Deus do céu, eu aqui me lembro quando Jesus estava naquela travessia do Mar da Galileia. Mateus capítulo 8. Na travessia do Mar da Galileia, também chamado Lago de Genezaré ou Mar de Tiberíades, tanto faz. Mar da Galileia, Lago de Genezaré e Mar de Tiberíades. Jesus estava naquela travessia, no barco, na barca, com os apóstolos. De repente veio aquele vendaval. De repente veio aquela ventania. De repente veio aquela tempestade. De repente veio aquelas ondas enormes, gigantes, revoltas. De repente, o barco no qual eles estavam começou a ser sacudido. Sacudido. O barco da sua vida está sacudido? Sim ou não? Pelas ondas revoltas da vida, qual é a tempestade que está sacudindo o barco da sua vida? Qual é o vendaval, qual é a ventania que está chacoalhando, balançando, atingindo, afligindo o barco da sua vida? O barco da sua família, o barco do seu trabalho, o barco dos seus estudos, o barco de toda a sua existência. Meu Deus, a ventania, o vendaval, estavam sacudindo o barco no qual Jesus e os apóstolos estavam. Mas Jesus estava sereno, sereno. Eita, meu Deus, Jesus estava tranquilo, estava até dormindo na parte de trás do barco, sobre um travesseiro, dormindo, tranquilo. Sabe por quê? Porque quem tem fé, mesmo nos reveses da vida, mesmo nas adversidades da vida, mesmo nos obstáculos da vida, mesmo nas tribulações da vida, mesmo nas tempestades da vida, quem tem fé não perde a serenidade. Quem tem fé não perde a capacidade de resiliência. Quem tem fé não perde a tranquilidade. Quem tem fé não perde a verdadeira calma, que não é passividade, é coragem. Quem tem fé não perde a coragem. Ei, depois Jesus se levantou e reclamou com os apóstolos: por que vocês são tão medrosos, homens de pouca fé? Por que vocês são tão medrosos, homens de pouca fé? Hoje Jesus reclama comigo e com você: por que vocês são tão medrosos, homens de pouca fé? Se você tem fé, não vai perder a serenidade, não vai perder o equilíbrio, não vai perder a calma, não vai perder a resiliência e a coragem que você vai enfrentar e que você vai superar.

meu Deus, Senhor, salva-nos. Os apóstolos, eles se aproximaram e acordaram Jesus. Senhor, salva-nos. Ei, pode gritar agora, pode gritar. Senhor, salva-me. Salva-me, Senhor, acuda-me, Senhor, socorre-me, Senhor, liberta-me, Senhor, cura-me, Senhor, transforma-me e a minha família, Senhor, opera agora aquela graça que eu estou precisando, Senhor, realiza o milagre que eu necessito.

Senhor, salva-me, grita agora. Senhor, liberta-me. Senhor, ampara-me, ampara-me. Senhor, socorre-me, Senhor.

0: a partir de agora você pode gritar. Você pode gritar: Senhor, salva-me, enviando o seu áudio agora. Senhor, opera aquela graça que estou precisando. Senhor, opera aquela bênção pela qual eu clamo dia e noite, noite e dia. O choro pode durar uma noite, mas logo ao amanhecer vem a alegria, vem a bênção, vem a felicidade. E você pode fazer esse grito agora: Senhor, socorre-me. Pelo 83, você vai enviar o seu áudio. O seu áudio. Envie o seu áudio bem bacana, bem bonito, para o padre entender. E eu colocar sua prece também na minha prece. Sua oração também na minha oração. Sua petição também nos meus pedidos. A partir de agora, 839-9947-66. 55. Vou repetir: 839-9947-6655. Esse é o telefone. Senhor, salva-me. Eu estou precisando de força e de vitória.
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sendo a gente que muitas vezes é fraco na fé. Você é fraco na fé às vezes? Você é. Eu sou, você também é. Deixe de ser arrogante, deixe de arrogância espiritual, deixe de arrogância espiritual. Muitas vezes nós somos fracos na fé, nós somos frágeis na fé. Dia dos problemas, você nunca reclamou, não? Você nunca murmurou, não? Como é que você disse que não é fraco na fé? Como é que você disse que não é fraco na fé? Muitas vezes somos fracos na fé. Por isso que Jesus reclama. Eu acho fantástico. Preste bem atenção. Jesus subiu na barca e seus discípulos o seguiram. Eis que no mar houve uma violenta tempestade. Quem nunca enfrentou uma violenta tempestade? A tal ponto que a barca estava sendo coberta pelas ondas. Jesus, porém, dormia. Olha a tranquilidade de Jesus. Olha o alto domínio de Jesus. Olha o alto equilíbrio de Jesus. Olha a confiança inabalável, invencível, que ele tem no poder de Deus, no poder que Deus lhe deu. Jesus, porém, dormia. Então os discípulos se aproximaram e o acordaram dizendo: Senhor, salva-nos, salva-nos, nós estamos perecendo, nós estamos afundando, nós estamos naufragando, nós estamos morrendo. Senhor, salva-nos, salva-nos, estamos morrendo, Senhor. Eita glória, estamos morrendo. Jesus, ele se levantou e lhes disse: por que vocês são tão medrosos? Por que vocês são tão fracos na fé? Eita, meu Deus, muitas vezes nós somos tão medrosos, muitas vezes nós somos tão fracos, tão covardes, tão frágeis, tão inconstantes, tão dúbios na nossa fé. Você dizendo que muitas vezes não é fraco na fé, que arrogância é essa, que orgulho espiritual é esse, que mentira é essa. Você, eu mesmo já vi você reclamando. Já vi você reclamando, murmurando: ai meu Deus, ai meu Deus. Deste reclamação, deste murmuração, tenha humildade e grite agora: Senhor, salva-me, eu preciso dos teus socorros, eu preciso do teu amparo, eu preciso da tua misericórdia. Senhor, tem misericórdia de mim e do mundo inteiro.

gente precisa dizer: Senhor, eu creio, mas aumentai a minha fé. Senhor, eu acredito, mas aumentai a minha fé. Senhor, eu confio, mas aumentai a minha confiança inabalável, invencível, indestrutível no Senhor. Todo dia eu preciso deixar que Deus, Ele me socorra, Ele me ampare, Ele me segure, Ele me levante, Ele me honre. Deus vai segurar você. Deus vai amparar você. Deus vai honrar a sua vida. Deus vai levantar você. Vai levantar você mais forte, mais firme, mais sábio e mais corajoso. Como é, padre? Como é o programa Força e Vitória? Deus vai levantar você mais firme, mais forte, mais experimentado, mais tarimbado na vida, mais corajoso, mais honrado e mais vitorioso. Receba agora, Deus está levantando a sua vida e a sua fé.

0: coisa linda. Mateus 8:26. Jesus lhes disse: por que vocês são tão medrosos? Por que vocês são tão fracos na fé? Eita carão grande que ele deu na gente hoje. Então Jesus, ele se levantou, ameaçou os ventos e o lago, e houve uma grande calmaria. Jesus hoje vai lhe dar uma grande calmaria, uma grande serenidade, uma grande suavidade. Jesus hoje vai serenizar seu coração. Jesus hoje vai acalmar seu coração. Jesus hoje vai trazer suavidade, suavidade para você, para os seus e para toda a sua família. Os homens ficaram espantados, viu? Os homens ficaram admirados, extasiados, e diziam: quem é esse? Quem é esse a quem até os ventos e os mares obedecem? Quem é esse? Meu Deus! Quem é esse a quem até os ventos e os mares obedecem? Quem é esse que nos transmite tanta força, tanta coragem, tanta paz, tanta alegria? Quem é esse que nos transmite tantas vitórias, tantas bênçãos? Quem é esse que nos transmite tanta redenção e tanta salvação? Quem é esse que transforma a minha vida e transforma a sua vida? O pessoal tá mandando aqui de você, viu? Dizendo que você não reclama. O pessoal tá dizendo que já escutou você reclamando várias vezes. Foi. Tá muita gente dizendo aqui. Muita gente dizendo aqui que você, assim como nós, você também precisa dizer: Senhor, eu creio, mas aumentai a minha fé. Você está pensando que o pessoal do programa Fosse Vitória não é ligado? Não é? Está ligadinho aqui, dizendo: Senhor, salva-me, eu preciso da tua salvação. A partir de agora, vamos clamar: Senhor, salva-nos, estamos precisando ser salvos pela tua misericórdia. Não vai afundar, porque nele Jesus está. Coloque agora o que você mais precisa, o que você mais necessita. Obrigado, Jesus. Coloquemos em oração o que você mais precisa, o que você mais necessita.
1: Bom dia, Padre Fabrício. Aqui é Paula do Serra Branca. Sua bênção. Hoje quero só agradecer a Deus porque acordei, tenho meus filhos com saúde, tenho minha casa, tenho o que comer. Então a gente só pode agradecer a Jesus. Que Deus cada vez mais abençoe a minha casa, meus filhos e a minha família.
2: Padre Fabrício, aqui é Flávia de Várzea. Eu peço que o Senhor salve a minha família, meus irmãos e todos aqueles que necessitam da cura. Peço oração pela vida de Lúcia, que se encontra no hospital. Que o Senhor dê uma rezadinha por ela. E que com fé em Jesus, logo, logo ela estará em casa.
3: Bom dia, Padre Fabrício. Padre Fabrício, aqui é Nilda, da cidade de Santa Luzia. Eu quero que o Senhor ore por a saúde da minha tia Lúcia, que se encontra em Campina Grande. E o estado dela é muito grave. Eu peço orações por ela.
4: Bom dia, Padre Fabrício. Aqui quem está falando é Tatiana, de Vista Serrana, só que moro em Itapevi, São Paulo. Queria pedir uma bênção ao Senhor para meu esposo, né, que trabalha, sai 3 horas da manhã. Que Deus possa abençoar ele, o trabalho dele. E um grande abraço para o Senhor. Segunda-feira estarei aí na Paraíba, se Deus quiser. E te quero dar um forte abraço. Que Deus abençoe nosso dia, nosso final de semana. Um abraço para todos.
5: Padre Fabrício, bom dia. Meu nome é Joana, eu sou aqui de Pombal. Quero pedir ao Senhor oração por toda a minha família, principalmente pela minha netinha. O Senhor já rezou fez oração, meu sobrinho conseguiu que o senhor fizesse uma oração para ela. Ela teve 22 dias na UTI, mas graças a Deus, para a honra e glória do Senhor, ela está em casa. Desde sábado ela recebeu alta, está se recuperando, está bem, graças a Deus. Mas continuamos pedindo em oração, né? Continuamos em oração para que ela se recupere 100%, que ela já está bem. E peço por toda a minha família. E agradeço muito, Padre.
4: Bom dia, Padre Fabrício. E para todos o programa Força e Vitória. Minha intenção hoje vai para o diácono Antônio Perônico, aqui da nossa paróquia de São Pedro, pela restauração da sua saúde, que teve um infarto ontem à noite e está na UPA. E pela proteção da minha família e pela conversão dos pecadores. Que o Senhor abençoe grandemente. Padre Fabrício.
6: Dia, Padre. Senhor, salva-me. Me cura dessas hernias de disco. Fiz uma cirurgia há 8 meses. Retirei 3 hernias de disco. Depois de 3 meses, comecei a sentir tudo novamente. E quando fiz a ressonância, descobri mais 2 hérnias que travam a coluna. Dá-me a cura, salva-me, Senhor. Sou José de Ouro Branco, Rio Grande do Norte.
7: Bom dia, Padre. A sua bênção. Meu nome é Maria das Graças. Sou aqui da cidade de Pesqueira. Padre, eu peço encarecidamente orações por minha mãe, Doralice, que ela tem várias enfermidades, uma infecção urinária horrível. Depressão, Padre. Ela tem problema no estômago. Ela tem inúmeras enfermidades, Padre. Eu também tenho uma depressão horrível e outras enfermidades. Peço também orações por minha amiga Tânia, que sofreu um acidente agora há pouco. Peço a cura e a libertação para todos nós, Padre. Sua bênção.
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9: Bom dia, Padre Fabrício. Estou aqui ligadinho na rádio, no pelo seu programa de hoje e de terça-feira à noite. Ô, Padre, reza pela minha família, Padre. Meu esposo está com a perna inchada, não consegue, às vezes, fazer as coisas, faz a força. Aí eu não sei o que fazer, eu rezo, eu oro muito por ele. Mas bota também, Padre, meu filho. Meu filho... Ele tem uns problemas de saúde, Padre, mas ele não consegue, acho que me aceitar como mãe, não sei, Padre. Ele ama mais a tia dele, a avó dele, mais do que eu. Ele diz na minha cara que não gosta de mim, Padre. Ele diz, eu não gosto de você. E quem ajeita as coisas dele é eu, quem faz tudo por ele é eu. Eu vivo às vezes tão desgostosa, Padre, tão triste. Me dói escutar da boca dele que ele não gosta de mim. Porque quem faz tudo por ele é eu, Padre. Tudo. Tudo que faz por ele é eu. Compro as coisas dele, eu ajeito ele. Se eu repreendo ele, ele diz aquilo. Sempre que ele tem um problema ou outro, eu não vou deixar ele pisar em mim, ou pisar no pai dele, ou falar alguém algo a mais que não deva. Porque a gente, é melhor eu repreender ele em casa do que vir outra pessoa do mundo e repreender ele depois. Ô, Padre. Por mim não, entrega a Deus. Mas eu rezo pelos dois, que a minha família é a minha base, Padre. Tem hora que eu fico triste, eu já acordei mesmo, com o coração na mão. Porque ele não gosta de mim, ele diz na minha cara, eu não gosto de você. Isso dói tanto, Padre, porque é o único filho que eu tenho, eu não posso ter mais. Aí ele, quando diz isso, meu coração se desmancha. Bota ele na corrente de oração, Padre, e a minha família... Que seu dia seja abençoado por Deus.
10: Meu Deus, que situação. Quantas situações dolorosas. Quantas situações difíceis. Quantas situações sofridas. Eu quero colocar no coração de Jesus, pelo Imaculado Coração de Maria, todas essas preces, todos esses pedidos, todos esses gritos por socorro. Senhor, socorre-me. Senhor, salva-me. Senhor, ampara-me. Senhor, segura-me. Quero colocar cada prece. Preciso abrir um parênteses para dizer para essa irmã. Tem um ditado popular que diz: água mole e pedra dura, tanto bate até que fura. Filha, continue amando. Ame seu filho. Ame seu filho. Amor não é conivência. Amor não é compactuação com o mal, com as coisas erradas. Amor não é negligência perante a educação, perante a correção. Mas ame. Ame, ame, porque quem vai vencer nessa situação é a força do amor. É o poder do amor. É a unção do amor. O amor é o pleno cumprimento da lei de Deus. O amor torna tudo novo, de novo, tudo certo, tudo perto, tudo natural. É o amor que vai converter o seu filho. É o amor que vai transformar o seu filho. Continue apresentando limites para ele. Continue dando, quando necessário, o sim e o não. Continue, sobretudo, amando. E eu tenho certeza que esse amor que vem de Deus vai chegar ao coração dele. Esse coração petrificado, esse coração esclerosado, esclerocardia, esse coração vai ser transformado pelo Espírito Santo de Deus. E bênçãos vão acontecer. E a senhora vai voltar aqui no programa Força e Vitória, dando testemunho. O meu milagre aconteceu. Em nome do amor, em nome de Jesus.

0: coisa bonita quando a gente pede a Deus é que a gente mostra que a gente reconhece as nossas fragilidades. A gente reconhece a nossa finitude, as nossas debilidades. A gente reconhece a nossa pequenez, as nossas fraquezas. E ao mesmo tempo, quando a gente pede, nós estamos declarando de forma muito explícita que Deus é a nossa força. Quando a gente pede a Deus, nós estamos dizendo que a gente confia nele, que a gente crê nele, que a gente sabe que nele a gente encontra a força que precisa naquele momento, a força que estamos precisando nesse momento. É muito bonito o pedido, porque simultaneamente ele reconhece a nossa fragilidade e a força de Deus, a nossa pequenez e a grandeza de Deus, a nossa pobreza e a riqueza incalculável de Deus, a nossa miséria e a misericórdia infinita de Deus, a nossa finitude e a infinitude de Deus, a nossa limitação e o Deus que é ilimitado, maravilhoso e poderoso. Por isso, pode pedir. Pedir é um gesto de humildade, principalmente quando a gente sabe a quem a gente está pedindo, a quem a gente está recorrendo. Quando a gente pede, é porque a gente confia naquele a quem estamos recorrendo, a quem estamos pedindo, a quem estamos clamando. Nós reconhecemos que somos pequenos, mas que o nosso Deus é grande, poderoso e maravilhoso. Eita, Deus grande! A gente está reconhecendo que ele cuida da gente. Ele cuida da gente. Povo amado, Deus cuida de mim e Deus cuida de você.
1: Deus mandou te dizer o que vai acontecer.
0: Pessoal aqui de Santo André, é verdade. No próximo dia 24, na próxima quarta-feira, nós vamos estar num grande louvor em Santo André. Você vai estar lá também? Vai? Olha, no próximo dia 24, louvando a Deus. Mas, padre, é dia do jogo do Brasil. Olha, a gente espera um pouquinho ali o jogo e logo após o jogo, a gente tira o pé do chão, começa a louvar e receber as graças e as bênçãos do nosso Deus. Vai ser algo grandioso, viu, em Santo André. Aguenta, dia 24, logo no dia do nascimento de São João Batista. Viva São João! Viva São João! Viva Santo Antônio! Viva São Pedro! Viva São Paulo Apóstolo! Viva Jesus Cristo!

em Santo André vai ser tremendo como foi em Itaperuá? Eu acho que vai. Eu acho que vai. É bom demais louvar a Deus, gente. Olha, quando a gente louva, as graças acontecem. Quando a gente louva, a gente se abre para receber as bênçãos do céu. Viva, viva e viva!

Everson Nunes, arrasou também lá em Itaperuá, viu, Everson? Muita luz, muitas bênçãos e muitas glórias. Parabéns. Deus abençoe. O pessoal tá dizendo aqui, padre, vai dobrar o público em Santo André. Será? Acho que ninguém sei. Meu Deus do céu. Olha, é uma responsabilidade. Itaperuá foi tremendo. Malta também. Silêncio extraordinário. Olha aí o Everson. Canta, vai.

Deus, eu confio no Senhor, sei que a graça vai acontecer. Olha, muita gente está dizendo aqui, minha água já está aqui, padre. Minha água já está aqui. Pegue água, filho. Você que estava dizendo que não reclamava, você que reclamou, pegue essa água para Deus lavar seu coração. Olha, peça a Deus para aumentar sua fé, tirar todo medo, tirar toda tristeza, toda angústia, todo pessimismo, toda aflição do coração. É, meu filho, tá pensando o quê? Eu digo aqui ao vivo aqui. Preste atenção, porque a nossa proteção está no nome do Senhor, que fez o céu e a terra. O Senhor esteja convosco, Ele está no meio de nós. Prepare sua água, porque essa água vai ser canal de muitas graças, fonte de bênçãos e instrumento de salvação. Você muito mais do que você pediu, muito mais do que você ousou pedir, muito mais do que você, no bom sentido, se atreveu a suplicar. Eita, é o Deus da surpresa, é o Deus da superação, é o Deus da novidade.

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1: Na Paraíba, meio-dia e dois.
2: Confirmando, na capital dos Alpes da Paraíba, são 12:02.
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0: Que demora, mas chega! É sexta-feira, 19 de junho de 2026.
1: Data em que se comemora o Dia do Cinema Brasileiro.
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0: com shows de Alcimar Monteiro, Toca do Vale e Flávio José, começa hoje em Cuité o maior e melhor São João do Curimataú paraibano.
1: Promovida pela Prefeitura Municipal de Cuité, a festa que valoriza as verdadeiras tradições nordestinas vai até o dia 25, reunindo atrações como Vicente Neri, Tom Oliveira, Valdones, Os Três do Nordeste, Mano Walter e ela, a rainha do forró, que não é Eliane, é Elba Ramalho.
0: Curimataú para o Sertão. Tem início nesta sexta-feira o São João de Patos, considerado o maior da região, com Henry Freitas, Xandavião e Zé Vaqueiro.
1: E quem quiser ficar no meio do caminho pode curtir o maior São João do mundo em Campina Grande, direto do Parque do Povo, com Fabiano Guimarães, Iguinho e Lulinha e Zé Cantor.
0: Para quem não quiser pegar a BR-230, tem arrasta-pé em João Pessoa, na capital do estado. A festa no Parque da Lagoa terá shows de Ranieri Gomes e a banda Cascavel.
1: Então você, popiano, popiana, aproveita para dançar muito forró nesse feriadão de 5 dias, já que o governo do estado, as prefeituras de João Pessoa e

0: partir das 21h30, horário de Brasília, e sem Neymar em campo, técnico italiano Carlos Ancelotti faz mistérios sobre a escalação e não deve fazer grandes alterações em relação ao jogo com Marrocos.
1: Tem forró, tem futebol e também tem política. Imprensa nacional diz que presidente Lula teria retirado promessa de apoio a Nabô Vanderlei um dia antes da aprovação das contas do governo pelo TCU.
0: Órgão de controle e comando e comandado por Vital do Rego Filho, que é irmão do senador veneziano Vital do Rego. Em vídeo, Lula declara apoio ao MDBista, que foi divulgado 3 dias após a aprovação das contas.
1: E tem mais sobre política. Pré-candidatos à presidência da República, Romeu Zema, do Partido Novo, e Ronaldo Caiado, do PSD, desembarcam na Paraíba. Agendas políticas eles vão cumprir em João Pessoa e na Rainha da Borborema.
0: E na Câmara Municipal de João Pessoa, os vereadores aprovaram subsídio de até 4,2 milhões para garantir gratuidade de pessoas com deficiência no transporte público. Projeto é de autoria do prefeito Léo Bezerra.
1: E ao longo dessas 2 próximas horas, aqui em Cuité, além de muito forró, de futebol, a gente também vai papear com o prefeito da cidade, Caio Camaraense, com o deputado estadual, Dudu Soares, e várias autoridades que estão prestigiando o melhor e maior São João do Curimataú paraibano.
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1: e Fábio Augusto.
0: A sonoplastia e edição de imagens é com ele, o Henriqueto, o patrãozinho da menina.
1: A produção hoje é da forrozeira Sony Lacerda.
0: A edição de sempre é tudo também forrozeiro, Cogens Lira.
1: A superintendência do sistema pop de comunicação é da executiva Reni Cláudia.
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1: Alô, alô, minha Paraíba. Alô, alô, meu Curimataú paraibano. Como a gente sempre faz nesse período junino, o meio-dia Paraíba colocou o pé na estrada e hoje desembarca aqui na cidade de Cuité. Você falou como é? Os Alpes suíços da Paraíba?
0: É, os Alpes,
1: é a Suíça, Cuité. Não é melhor dizer que é a Suíça paraibana,
0: os
1: não?
0: Alpes.
1: A Suíça os paraibana Alpes. É melhor.
0: Os Alpes.
1: Cidade de Cuité.
0: É.
1: Cidade de Cuité é onde acontece a melhor paixão do Cristo da Paraíba. Sabia, Petrônio?
0: Um dos melhores natais da Paraíba. Festa bacana. Lembra o Natal, inclusive, de Gramado. Cidade turística do Rio Grande do Sul.
1: Cuida Gramado.
0: É.
1: Cuida Gramado.
0: O prefeito de Gramado teve lá em Campinas na semana passada, participando do Smart City Park. Enfim, cuidado, prefeitão, porque Cuité está começando, mas está começando bem com o pé direito. A cidade, eu não vim, mas vi através de vídeos no Instagram, o prefeito postou, alguns políticos postaram. Bacana a iniciativa, a ideia bacana. Aliás, o prefeito Caio Camaraense, ele vem, assim, se revelando um prefeito que está consolidando três grandes eventos na cidade. O São João, né?
1: Começa com a Paixão de Cristo.
0: Isso, em abril, né? Geralmente a Paixão de Cristo acontece em abril. Depois vem os festejos juninos, né? Um parque gigantesco, né? É equiparado, por exemplo, ao Parque Ronaldo Cunha Lima lá em Campina Grande, ao Parque do Povo em Campina Grande, em termos de tamanho. Uma estrutura também que está aumentando, melhorando a cada ano. E no fim do ano, Natal Luz, seu Fábio Bernardo.
1: É verdade, Petrônio. Olha, mandar já um abraço para todo mundo que está na audiência do Meio Dia Paraíba, em qualquer parte desse estado. Começando abraçando o meu amigo Sérgio Teixeira, presidente da Asta 13, sempre acompanhando o Meio Dia Paraíba. E hoje, como eu disse, o Meio Dia Paraíba colocou o pé na estrada e chega ao município de Cuité. Se você coloca aqui no São Google, Pepa Torres,
0: sim.
1: Cuité é um município brasileiro localizado no estado da Paraíba, na região do Curimataú paraibano. Fica a cerca de 235 quilômetros da capital João Pessoa. Conhecida, essa eu não sabia, não, viu? Conhecida como a terra onde o vento faz a curva. É famosa pelo seu clima mais a menos em relação ao sertão. A cidade conta com a população estimada...
0: Esse mais a menos foi generoso, hein? O frio é grande.
1: É grande. A cidade conta com a população estimada de pouco mais de 20 mil habitantes, pelo menos é o que está no PID aqui no São Google. Petrônio, fizemos o ano passado, esse ano atendendo mais uma vez, recebendo o convite do prefeito Caio Camaraense, do deputado Dudu Soares, da sempre secretária Rafaela Camaraense. Meio Dia Paraíba, da Rede Pop de Rádio, chega novamente para prestigiar a abertura desta festa que realmente, minha amiga Sonia Lacerda foi muito feliz na escalada do programa, quando ela realmente foca, valoriza as verdadeiras tradições da festa nordestina, que é o nosso São João. Quem acompanha o nosso trabalho aqui na Rede Pop de Rádio sabe que eu sou um crítico ao que vem acontecendo, não de hoje, há muito tempo, nos festejos juninos, Paraíba fora, Nordeste afora, é menos mais, Alok. Anitta já veio já? Anitta não veio, não, né?
0: Não.
1: Só falta Anitta.
0: Veio Roberto Carlos.
1: Roberto Carlos, todo mundo tá falando bem de Marisa Monte, do maior São João do mundo. Mas enfim, aqui em Cuité, e você que vai acompanhar o nosso programa vai poder perceber, aqui a prefeitura de Cuité está realmente valorizando as tradições do Nordeste, valorizando a cultura da nossa região, porque é uma programação, minha gente, voltada para o forró. E eu não tenho dúvidas, assim como aconteceu na edição do ano passado, Cuité vai realizar uma das maiores festas de São João, não só da Paraíba, como também do Nordeste. Ontem, Petrone, já que chegamos à noite, você ficou no hotel, fui dar uma volta com o patrãozinho e a gente já passou pelo local da festa, que está ampliado. Vai ter telão, porque hoje tem jogo da seleção brasileira, sem falar nas atrações de peso, valorizando o verdadeiro forró.
0: Às 8 horas começa o arrasta-pé
1: com o arrasta-pé com Alcimar Monteiro.
0: Alcimar Monteiro. Aí canta até 9.
1: Paradinha pra telão, jogo telão. Do Brasil, Haiti.
0: Acaba Brasil, Haiti, aí tem Flávio José.
1: E termina com Toca do Vale.
0: Toca do Vale.
1: É São João? É forró?
0: São João, é.
1: Você que é da turma modinha.
0: Se tivesse. O sertanejo seria bom também.
1: Que negócio de sertanejo?
0: Eu gostaria, mas não tem, tudo bem, vou gostar do mesmo jeito. Porque as três atrações são muito, muito, muito boas. Alcimar Monteiro, não, dispensa a apresentação, assim como Flávio José. É, bota todo mundo pra dançar mesmo, coladinho, agarradinho, pra não passar nem sinal de Wi-Fi, viu, doutora Luana? Flávio José, quando bota o povo pra dançar, não passa nem sinal de Wi-Fi. E pra terminar a noite, nossa, é bom o caba, viu? O caba é muito bom. Tal do Toca do Vale.
1: Bom demais, Toca do Vale, que tocou em Brasas do Forró, né, Petrone?
0: Isso. O Clodoaldo Pereira, Fábio, tá me dizendo aqui, ele mora aqui em Cuité. Ele que tá vindo aqui deixar uma jaca pra gente. Uma,
1: como
0: jaca,
1: é,
0: uma jaca mole.
1: Comer jaca mole.
0: Ele que
1: mole,
0: até a Cuité é a capital da jaca também. Eu disse, e ele disse, é. E é a melhor jaca do Brasil. Ele mandou umas fotos aqui com a jaca já aberta, deu água na boca. Eu acho que comi jaca tem uns 15 anos, 15 ou 20 anos. Faz tempo, não faz?
1: Faz um tempinho, não faz, Petrone?
0: Agora é gostosa.
1: É gostosa. Ah,
0: e pra mim eu prefiro a jaca mole. Ela assim, amanteigada, meu amigo. Aliás, falar em comida, olha a nossa mesa como é que tá hoje, gente. Olha pra aqui. Você que tá nos assistindo aí pelo YouTube, bolo de milho, bolo de, eu acho que é pé de moleque, pamonha, canjica. Aqui tem, é um chá de canela com um líquido branco que parece leite, mas não sei se é, mas eu sei que tá gostoso. Eu já tomei um golinho, meu amigo. Vou dispensar o café hoje, seu Fábio Bernardo.
1: É melhor dispensar. Já chegou a informação para mim. Que em março aqui acontece a festa da jaca, viu, Petrone?
0: Então, é a capital da
1: Festival
0: jaca também,
1: da
0: né?
1: Jaca, né?
0: Festival da jaca.
1: É, deixa eu também abraçar aqui, Petrone, duas figuras que sempre nos recebem muito bem aqui na cidade de Cuité. O ex-prefeito Charles Camaraense e o grande advogado, doutor Marcos Inácio.
0: Isso.
1: Que é um... Quando você é um embaixador do
0: embaixador.
1: Município de Cuité, né?
0: Eu, quando cheguei, eu disse, ó, liguei para eles, permissão para entrar na cidade. Ele disse, concedida.
1: Aliás, nós jantamos ontem no restaurante...
0: Zen.
1: Gostou, Petrone?
0: Perfeito. Um temaki flambado que, olha, vamos lá. Você pega os melhores de João Pessoa, o Zen não fica devendo nada. Você pode pegar o Ipom, por exemplo, que eu acho que é o melhor de João Pessoa... Amigo, o Zen, esquece. Perfeito, perfeito.
1: É, eu que não curto comida japonesa, o bom é que tem várias opções, né?
0: É, mas você flamba o bicho, tá gostoso.
1: Eu não gosto de comida japonesa.
0: Você é estranho, meu irmão.
1: Comida crua.
0: O cara que não gosta de cordeiro, o cara que não gosta de bode. Esse cabo é estranho, viu?
1: Eu não gosto também de polvo, não.
0: De polvo?
1: Também não gosto. Também não gosto, não.
0: Eu sabia que você era elitista, não gosta de polvo.
1: Ó, Petrone, 2 horas e 20. Daqui a pouco a gente vai bater um papo bacana com o prefeito.
0: Já tá por aqui.
1: Já chegou por aqui o nosso querido Caio. Daqui a pouco a gente vai falar mais sobre a festa, mais sobre o que vem acontecendo na cidade de Cuité. Eu dizia ontem...
0: Hoje teve boa notícia para a economia de Cuité. Deixar o prefeito contar, né?
1: Daqui a pouco a gente vai falar. Eu dizia a Caio ano passado que Cuité tem tudo para se tornar uma Bananeiras Melhoradas em relação à Paraíba, pela estrutura da cidade, pela localização, pelo clima. E a gente vai conversar um pouco mais.
0: E pelo potencial que tem para desenvolver.
1: Né? É verdade, né? Daqui a pouco a gente vai conversar mais com o prefeito Caio, com o deputado Dudu. Agora, Petrônio, quem vai chegar por aqui nos próximos dias, não em Cuité, mas na Paraíba, são dois presidenciáveis. Aquele que detesta o nome. Meu irmão, sinceramente, ele vai pra Campinas, né?
0: Claro, Campinas é uma pessoa.
1: Meu irmão,
0: Flávio Zema.
1: É muita cara de pau desse... Como é o nome dele?
0: Romeu Zema.
1: Esse Romeu Zema, que vive falando mal do Nordeste, que vive se achando melhor do que todo mundo, vem pra cá fazer o quê? Ele é do Partido Novo, né? Vem bater papo aí com o Major Fábio, com o Pastor Sérgio Queiroz, só pode ser, né,
0: Pedro? Espera vir, meu irmão, a gente não, tem que ser educado.
1: Cara, rapaz,
0: tem que dar um bom exemplo.
1: Não, dá um bom exemplo, esses caras ficam tirando onda o tempo todo do Nordeste, a gente tem que estar jogando flores pra essa turma, né? Não, cara, não.
0: Vai, aí, vai se aliar a ele.
1: Quem vai se aliar a ele?
0: Os paraibanos serem mal educados. Não, tem que receber bem, não, sabe? Pra ele ficar constrangido, é. Não,
1: eu tô doido que ele se encontre. Sabe com quem? Tá! O presidente Adriano Galdino, presidente da Assembleia Legislativa. Adriano Galdino.
0: Aí dá ruim pra ele, viu?
1: Como paraibano por adoção, eu espero que o senhor presidente vá lá até o Parque do Povo, aonde esse cidadão for, para eu só mostrar a ele o que um bom nordestino é, viu? Porque ou o cara para falar besteira, mas vai estar por cá e eu vou retirar o que eu disse. Tem que receber bem, né?
0: Tem que receber bem. Agora, você lembrou bem, se Adriano encontra ele...
1: Você sabe que teve um evento o ano passado das Assembleias Legislativas do Brasil.
0: Quem convidou o rapaz, hein?
1: Quem?
0: O Zema.
1: É parte dele, é novo, é do novo. Adriano Galdino foi para lá, para Belo Horizonte. O objetivo de Adriano Galdino era fazer um discurso olhando para a cara de Zema, mas Zema bateu o pino, não foi não, viu? Foi não, porque ia escutar poucas e boas do
0: presidente. E outro é Flávio Bolsonaro, você não falou por quê?
1: Não, mas quem vem primeiro agora é Ronaldo Caiado, que tá vindo nos próximos dias. Ronaldo...
0: Mas então são três,
1: não,
0: né?
1: Não, Flávio Bolsonaro vem só em julho, pô. Lá no final do...
0: Ele desistiu do...
1: Não, mas só vem lá em julho, no final.
0: Ele ainda não desistiu de vir ao São João de Campina, não.
1: O São João de Campina Grande termina quando?
0: 3 de julho.
1: Não, é julho, ele vem lá no final. Quem vem esse final de semana agora, quem vem nos próximos dias...
0: Zema e Ronaldo Caiado.
1: Ronaldo Caiado, que terá aqui na Paraíba já o apoio declarado do pré-candidato a vice-governador de Cícero Lucena, Diogo Cunha Lima, do seu irmão, o ex-deputado federal Pedro Cunha Lima e do ex-senador Cássio Cunha Lima. Cícero Lucena vai fazer o quê? Vai ficar no mesmo palanque de Caiado? Vai esquecer veneziano no palanque de Lula? Vai correr para os braços de Flávio Bolsonaro? O que é que Cícero vai fazer, Pepa?
0: Não, eu acho que Cícero é aqui de Caiado, né? Não sendo, mesmo não sendo do mesmo partido, mas ali, quem é do PSB, do PSD, tá apoiando o Cícero. Não significa que Cícero vai, né, hipotecar voto a Caiado, mas por educação também vai participar do palanque, obviamente.
1: Fabão, Cícero vai ter três comitês em João Pessoa. Comitê Cícero Lula... Cícero Flávio e Cícero Caiado. É informação, Petrônio.
0: É
1: informação.
0: É uma prática já, né? Desde a época de Cássio, lembra que era Lula lá e Cássio cá?
1: É.
0: Desde aquela época se faz essa prática.
1: Eu só continuo com a mesma tese sua de que. A eleição nacional pouco acaba interferindo na eleição
0: pois
1: da Paraíba.
0: Gente, porque,
1: estado,
0: né? No final das contas, o povo da Paraíba, o eleitor paraibano, a eleitora paraibana, ela vai votar em quem pretende ou quem vai apresentar propostas bacanas para Paraíba. Cícero, Lucas ou Efraim Filho, além dos outros, né, de partidos nanicos. Mas é assim, na tentativa de não perder votos, não é? Ou seja, o eleitor do bolsonarismo, o eleitor da esquerda, não é? Eu não sei, por exemplo, se Lucas vai fazer isso, né? Eu não sei se, mas de repente vai, tem algum, né, algum aliado de Lucas que monta o comitê, e aí, né, um comitê, por exemplo, Lucas Flávio, né? Pode acontecer. É a política da Paraíba, a gente já conhece, né, Fabão? Todo ano de eleição para governador da Paraíba tem essas histórias.
1: É verdade. Petrônio, deixa eu trazer uma informação em relação à cidade de João Pessoa, que nos acompanha agora pela Pop FM 89.3. A gente sabe que João Pessoa, e aí, sinceramente, eu não quero caracterizar como uma crise, mas problemas em alguns bairros com relação à coleta de lixo. E o prefeito Léo Bezerra tinha dito dias atrás que até hoje, sexta-feira, tomaria uma posição em relação a reincindir ou não um contrato com uma das empresas que tem prestado, na verdade, um desserviço na coleta e no transporte do lixo de João Pessoa. A informação é que Léo afirmou agora pela manhã que a prefeitura deve tomar ainda hoje, nesta sexta-feira, uma decisão sobre o contrato com a empresa Inovar, viu, Petrônio?
0: Ah,
1: o nome dessa empresa é
0: Inovar. Ela está inovando, deixando os carros quebrados. Os coletores que coletam o lixo.
1: Aspas para o que disse Léo Bezerra em contato com a imprensa da capital hoje pela manhã. Nós estamos com o nosso secretário nas ruas, fiscalizando todas as empresas, todos os equipamentos. O prazo dado à empresa foi hoje. E hoje nós vamos tomar, sim, verdadeiramente, a decisão. Fecha aspas, Paralel, que informou que a prefeitura já iniciou o processo para uma nova contratação do serviço de coleta e transporte do lixo urbano para o mês de dezembro. Prefeito Léo, parabéns pela iniciativa. Esse foi mais um dos vários abacaxis que o senhor herdou da gestão do ex-prefeito Cícero Lucena, que está tendo a coragem de chamar o problema para si e resolver. Afinal de contas, é assim que deve se agir um prefeito de qualquer cidade, sobretudo um prefeito, Petrônio, de uma capital do tamanho da importância da Paraíba, que é João Pessoa.
0: Isso, isso. E apesar, né, da parceria, apesar de Léo, né, vem confirmando, vem reverberando que vota em Cícero para governador da Paraíba, mas Léo é prefeito de João Pessoa.
1: Isso.
0: Léo tem que pensar na população de João Pessoa, tem que pensar na capital da Paraíba, uma cidade de 900 mil habitantes, que uma parte da cidade de João Pessoa estava sofrendo com um problema na coleta de lixo, por conta de uma irresponsabilidade ou falta de capacidade de uma empresa que tinha simplesmente seus veículos coletores de lixo quebrados, amigo. Como é que uma capital do estado... Fabão, é inadmissível uma situação dessa, sabe? E vocês falavam essa semana, você, Sonny, não, porque não pode quebrar o contrato assim. Por que não, meu irmão? É questão de saúde pública. É questão de saúde pública.
1: Mas infelizmente, é preciso se preencher alguns pré-requisitos, é tomar algumas atitudes antes, Petrônio, de chegar à decisão de reincindir de forma unilateral. É preciso um cuidado, infelizmente, eu já comentei aqui, é preciso dar uma revisada. Alô, congressistas brasileiros, é preciso dar uma revisada nessa legislação em relação às licitações. Tem empresas sem a menor condições, participam das licitações, vencem as licitações e prestam uns desserviços, não só...
0: Começam e não terminam.
1: Começa não só a prefeituras, como a governo de estado, governo federal. Eu acho que está na hora, sabe, de encontrar uma forma mais dura de penalizar esse tipo de empresa, não só com empresas de lixo, mas em todas as áreas a gente encontra... A gente, por exemplo, acompanha o que vem acontecendo com a triplicação lá. Na BR-230, tinha Pessoa e Cabedelo. Já são bem cinco empresas que entraram lá. Isso. Empresa entra,
0: até
1: quebra,
0: o exército, entra. Mesmo.
1: Até o exército
0: começou, o nosso exército brasileiro, que é uma espécie de sumidade em fazer obras, especialmente estradas. E também declinou de dar continuidade à obra, infelizmente.
1: É verdade, viu, Petrônio Torres? Mas prefeito Léo Bezerra tem que chamar para si mesmo a responsabilidade. Espero que hoje a gente tenha uma posição em relação a essa empresa inovar. E repito, esse não foi um. Foram vários os abacaxis que o prefeito Léo Bezerra está tendo que descascar, que ele acabou herdando do ex-prefeito Cícero Lucena.
0: Mas graças ao pulso de Léo, Fabão, graças ao pulso do prefeito de João Pessoa, a coleta está funcionando. Por exemplo, onde eu moro, em Manaíra, só passava à noite. A coleta, agora eu vi ontem, por exemplo, estava passando à tarde, sabe? Para dar conta, para dar vencimento, para prestar um bom serviço à população de João Pessoa, que a população merece.
1: Petrônio, deixa a gente dar uma pausa em relação às questões da Paraíba, dar uma passada no noticiário nacional. O senador Jacques Wagner, senador da Bahia, líder do governo Lula no Senado Federal,
0: cara de pau,
1: que está sendo aí, está no meio do furacão em relação ao envolvimento com o gangster Daniel Vorcaro, tem dito a interlocutores que não pretende deixar a liderança do governo Lula no Senado. Wagner foi mais além. Em entrevista ontem à Band News, revelou que teria recebido um telefonema do próprio presidente Lula hipotecando solidariedade a Wagner, que, cá pra nós, viu, Petrônio, tá dando cada justificativa meia bomba meia bomba, sinceramente.
0: Ele era para ter decência e entregar o cargo, né, de líder.
1: Lógico, se afasta
0: do governo no Senado.
1: Para não contaminar a pré-candidatura de Lula à reeleição. Até porque do outro lado você tem Flávio Bolsonaro enrolado até o pescoço. Convocaram.
0: E o bicho. Encontraram 160 mil no apartamento dele, no hotel,
1: não sei
0: em Brasília.
1: Mil dólares e outros em euros.
0: Euros também. Dólares, 56.
1: Sabe o que ele disse dos dólares? Ah. Ele disse que aquilo ali são as diárias que ele recebe, que recebeu ao longo desses últimos anos, diárias do Senado quando viaja para representar a casa no exterior.
0: E ele não gasta,
1: não? Não.
0: Pelo ele jeito sobrevive não. Como?
1: É. Pior, Petrone, para mim, foi a justificativa do apartamento. Que o tal Augusto Lima,
0: isso,
1: que ele chama de Gugu, né? Segundo o Jackson Wagner...
0: Comprou pra reformar, pra dar pra filha...
1: O que é que a Polícia Federal aponta? Que o Augusto Lima, que é alguém muito ligado a Vorcaro, teria comprado um apartamento para doar para Jackson Wagner. O que é que Wagner diz? Ele diz que realmente o Augusto Lima comprou esse apartamento a pedido seu, com o objetivo de Wagner, posteriormente... comprar esse apartamento de Augusto Lima para ele poder passar para a filha. É, sabe, é igual, capa nós, tá igual aquela justificativa do senador Efraim Filho, que disse que o suplente dele, que é envolvido no escândalo do INSS, teria pago um boleto dele de 50 e pouco mil reais e deixado para lá. Como é a conversa de amarelo para comer aqui?
0: Conversa de amarelo é cheirar barro.
1: É cheirar barro.
0: E o pior, não convence. E o pior é que o presidente da casa, o senador Davi Alcolumbre, aquele, né, que trancou a pauta para não votar a PEC 6x1, o fim da escala 6x1, né, saiu em defesa de Jacques Wagner. Saiu em defesa, revoltado com a Polícia Federal, revoltado com todos. Seu Davi Alcolumbre. Rapaz, eu vou dizer a tu, esse gorila tem sorte porque ele tem mais 4 anos como senador, né? Porque senão eu acho que o povo do Amapá não iria reeleger.
1: Rafael Jaburu está dizendo que Wagner, na verdade, é o líder do PT no Senado. Eu acho que ele é o líder,
0: líder do governo.
1: Governo
0: no Senado, Jaburu.
1: Ele é o líder do governo no Senado. Randolfo é o líder do governo no Congresso.
0: Passe panão, Jaburu.
1: Jaburu. Viu? O Randolfo é o líder no Congresso. Wagner é líder do governo Lula no Senado.
0: Isso.
1: Ó, são 12 horas e 34 minutos. Patrãozinho, vamos fazer o seguinte: vamos cumprir o nosso primeiro intervalo comercial. Nosso convidado de honra, prefeito Caio Camaraense, já chegou por aqui. Tá certo? Já chegou por aqui. A gente vai para o intervalo comercial, na volta vai conversar com o Caio sobre gestão, sobre política, sobre esta grande festa de São João. Por que Cuité consegue fazer um São João? Valorizando a cultura nordestina, atraindo muita gente e outras cidades não conseguem fazer. Qual o segredo? Tudo isso e muito mais na volta do intervalo aqui com o prefeito Caio Camaraense no Meio Dia Paraíba.
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0: 12h42, estamos de volta aqui na Rede Pop de Rádio, hoje direto de Cuité. Eu vou chamar da Suíça Paraibana.
1: Sim.
0: Pode chamar da Suíça Paraibana, Pedro? Vou perguntar ao dono da casa daqui a pouco,
1: né? Perguntar
0: daqui a pouco ao dono da casa.
1: Eu sou o visitante.
0: Você é visitante, isso. Assim como eu. Petrônio, antes de a gente começar o bate-papo com o prefeito Caio Camaraense, quem está acompanhando a nossa live no YouTube, quem também está nos acompanhando pela TV O Norte em toda a Paraíba, já viu que o prefeito Caio está aqui ao nosso lado. Agora, Petrônio, tem um assunto que tem dado muito o que falar nas últimas horas, nos bastidores da política, porque, como a gente viu e acompanhou, o jornal O Globo, a Globo News, chegaram a noticiar a possibilidade real e concreta do presidente Lula, que já tinha anunciado apoio ao projeto de reeleição do ex-governador João Azevedo ao Senado Federal, anunciar também apoio ao ex-prefeito de Patos, Nabu Vanderlei, ao Senado Federal. Foi noticiado isso pela imprensa nacional e ontem surgiu a informação de que o governo Lula teve contas aprovadas pelo Tribunal de Contas da União, Corte de Contas, que é presidida pelo paraibano Vital do Rego Filho, irmão de Veneziano. E no dia ou 24 horas antes da aprovação das contas, surgiu aquele vídeo do presidente Lula meio que anunciando apoio à reeleição do senador Veneziano Vital do Rego. É muita coincidência ou pode ter tido algum tipo de interferência de Vitalzinho nesse vídeo gravado por Lula em apoio a Veneziano, Petrônio?
1: Não, eu não quero acreditar.
0: Como Fábio. É?
1: Eu não quero acreditar que tenha uma correlação entre a aprovação das contas do presidente de um candidato à reeleição só para gravar um vídeo e... Não, é muito pouco, né? É muito pequeno. Assim, gente, essa história tá tão batida, sabe? Tá tão... Lula não vai eleger Veneziano. Lula não vai eleger Nabô. Lula não vai eleger João Azevedo. Lula não vai eleger ninguém, cara. Quem vai eleger um dos três ou dois dos três, né? Até porque tem outros candidatos, pré-candidatos ainda. Será o povo da Paraíba, bicho. Agora, assim, tem gente que se pega. Eu já disse isso e vou repetir.
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1: Veneziano, em 2022, quando foi candidato a governador da Paraíba, perdeu a eleição, perdeu feio, cara, foi o quarto colocado, perdeu pro nosso colega Nilvan Ferreira, nosso colega de batente, jornalista, um senador da República, candidato a governo do estado, perde para um radialista, um comunicador, fica em quarto e com o apoio de Lula. Se Veneziano depender do apoio do Lula para se reeleger, ele tá, vou usar um termo aqui de Cuité, tá pebado. Ele tá ferrado. Porque Vené tem que se apegar, meu irmão, o que ele fez nesses 8 anos pelo povo da Paraíba. Ele disse que é um senador trabalhador, né? O pai da duplicação da BR de Campina Grande, da BR de João Pessoa, que estão paralisadas, estão entregues às moscas. Veneziano, sinceramente, bicho, esse filme, se Veneziano repetir o filme de 22, vai perder. E assim, a preocupação dele, se é essa, meu irmão. Agora, eu não quero acreditar em sua pergunta, Raiz, eu não quero acreditar que o TCU, um órgão sério, né, vincular ou tentar ali colar a aprovação das contas de um presidente da República para gravar só um vídeo. Sinceramente, esse país, eu sei que está na pior, mas assim, é demais.
0: Agora, essa tese não foi levantada aqui na Paraíba. Tem um vídeo publicado na Globo News pela comentarista Maria Cristina Fernandes, que textualmente levanta essa tese do vídeo de Lula em apoio a Veneziano surgir justamente às vésperas da votação de uma das contas de Lula lá no Tribunal de Contas da União.
1: Pode ser também aí o seguinte, meu irmão, porque os colegas dela, os dois, né, o Lauro Jardim do O Globo e Ana Flor da Globo News, deram como favas contadas.
0: Mas Lula... fala-se num compromisso de Lula com o Hugo em apoiar Nabô.
1: Eu não sei. Primeiro, assim, eu acho que Lula pode apoiar os três, né? Pode pedir voto para os três. Não seria de bom tom, né? Porque só são eleitos dois. Agora o presidente Lula que descasca o abacaxi, né? Porque ele não tem hoje lá no projeto a escala 6x1, ao Colombo barrou por quê? Né? Trancou a pauta. Porque é um projeto. E se Lula briga também, ou se ele, né, não está legal, não está bem com Hugo Mota, meu irmão, o governo federal precisa do Congresso para andar, para caminhar. E a escala 6x1, o projeto escala 6x1, o fim, é um projeto muito importante e que o povo brasileiro está aprovando, né? Tanto que, hoje eu estava assistindo uma entrevista do senador Rogério Marinho, do vizinho Rio Grande do Norte, em que ele dizendo que o PL não é contra o fim da escala 6x1.
0: Não.
1: Ele disse que não. Que o Brasil, ele disse, tem alguns segmentos, né, do trabalhador brasileiro que, por exemplo, a escala é 4x3. E assim, o PL viu que estava perdendo a guerra. E aí Lula foi brigar com Alcolumbre, né? Alcolumbre queria... Você sabe qual é o teu da briga, né? A origem da briga de Alcolumbre com Lula.
0: Qual é?
1: É porque...
0: É a verdadeira ou a...
1: Não, a oficial. É que ele queria que Rodrigo Pacheco fosse indicado...
0: Isso é conversa pra boi dormir, homem.
1: É o que rola.
0: A briga de Alcolumbre com Lula hoje, inclusive Messias foi barrado lá no Senado Federal, porque Alcolumbre queria que Lula interferisse na Polícia Federal nas investigações do caso do Banco Master.
1: Mas ela não já tinha arquivado
0: que
1: a CPI?
0: Que conversa é essa? Ele queria... A CPI é uma coisa, a investigação da Polícia Federal é outra. Tanto é que ontem chegou em Jacques Wagner. E Lula mostrou e disse, ó, eu não interfiro na Polícia Federal. Aliás, Lula chegou a dizer em entrevista ao UOL que se o filho dele, o Lulinha, tivesse algum rabo preso em relação às investigações com o escândalo do INSS, que pagasse. E Alcolumbre queria, porque queria que Lula chegasse, fizesse o que Bolsonaro fez enquanto presidente da República e interferisse na Polícia Federal. Naquela época, Bolsonaro fez para que as investigações contra o lance das rachadinhas não chegassem nos filhos dele. Tanto é que Sérgio Moro, à época, todo o Brasil lembra, deixou o governo do presidente Bolsonaro alegando isso. Estou deixando porque o presidente está interferindo na...
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0: Polícia Federal, e eu não vou permitir. E Alcolumbre queria que Lula fizesse a mesma coisa para dar um freio em relação às investigações do Banco Master. Lula disse que não faria, não fez, e Alcolumbre está o tempo todo tentando retaliar com a força que tem o governo do presidente Lula.
1: Agora, por falar em segurança, em Polícia Federal, você viu ontem as propostas do Flávio Bolsonaro para a segurança pública no Brasil?
0: Castrar.
1: Castrar estuprador, construir presídios no estilo...
0: Bukele.
1: Hã?
0: O Bukele.
1: Sim. Quatro, cinco grandes presídios. É. E apoiar o que Trump está pregando para o Brasil, tornar PCC e Comando Vermelho grupos terroristas.
0: E a milícia, não?
1: Ele não falou em milícia.
0: Eita, meu Deus. Patrãozinho, vamos fazer o seguinte, vamos vir para a terrinha, vamos começar a entrevista do dia, porque o prefeito Caio já está por cá, patrãozinho.
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0: Muito bem, ela fisicamente não está por cá, mas ela sempre começa as nossas entrevistas, fazendo as primeiras perguntas e as honras da casa. Sony Lacerda está lá em João Pessoa, se organizando para ir para Patos, mas lá da capital paraibana, ela abre a nossa entrevista com o prefeito Caio. Sony, boa tarde. Pergunta ao prefeito, que já está ao nosso lado.
4: Cuité, gostaria de saber do prefeito Caio Camaraense. A gente está falando da festa agora, né? Mais de 40 mil pessoas, a expectativa. Certamente dará mais. Esse ano não pude estar presente. Mas eu queria saber sobre a questão da expansão, né? Eu tenho ouvido falar, assim, pousadas lotadas... Né, a cidade está cheia, enfim, essa é a perspectiva e o que se espera, mas a gente sempre fala de uma festa já pensando na próxima. Então, para uma próxima, né, a próxima edição, o que, é que ele está pensando em relação à expansão, não só a expansão da festa como um todo, né, em termos de atrações, em termos de dias, mas em relação a comércio, em relação à hospedagem, se ele tem algo programado, né, para uma conversa logo após né, enfim, se encerrar esse período, de tentar ampliar e de melhorar cada vez mais, né, a festa, que beneficia não só a Cuité, mas toda a região.
0: Valeu, Sony. Prefeito Caio, obrigado pelo convite, obrigado por ter atendido também o nosso chamamento. Boa tarde, só aproveita aí para falar para a Paraíba toda e já respondendo a nossa querida Sony Lacerda, que está com raiva porque não pôde vir, mas ela preferiu ir para a terra dela, para Patos. Boa tarde, prefeito.
5: Boa tarde.
0: Tá funcionando, Patrônio?
5: Tá. Boa tarde, Fabão, Petrônio. Prazer mais uma vez ter vocês novamente aqui. Satisfação, fico muito grato. A Sony que não pôde vir, mas ano que vem, Sony, tem que vir de todo jeito, porque o nosso São João está se transformando em referência na região e na Paraíba. É, graças a Deus a gente vem nessa expansão. Ano passado fizemos 5 dias, esse ano expandindo para 7 dias, devido aos resultados, principalmente na economia e no turismo que a gente está proporcionando para Cuité. Hoje pela manhã eu fiz um vídeo anunciando mais uma banda para hoje, para a gente começar mais cedo por causa do jogo do Brasil. E eu falei no vídeo sobre a experiência de viver Cuité. Eu acho que esse é o nosso diferencial. As pessoas precisam viver a experiência de estar aqui em Cuité, de viver esse São João. Um São João que realmente é um São João de verdade, que não é fácil a gente segurar esse taco de conseguir colocar uma programação realmente que seja a cara do São João, a cara do nordestino, a cara dessa festa que aquece nosso coração. Eu acho que Cuité está se tornando essa referência. A gente já vê em resultados no Google, quando a gente pesquisa sobre o São João, já tem essa referência, a gente já está alavancando mais ainda. Estamos com o Natal final do ano, que foi um sucesso ano passado. A gente já começou a desenhar para esse ano e é outro momento que a gente vê uma movimentação muito grande aqui em Cuité. E o objetivo é esse, é fazer com que as pessoas consigam construir junto da gestão. Não é só fazer a gestão pública. A gente precisa proporcionar que os empresários, que as pessoas possam realizar um sonho de ter um próprio negócio, mas atrelado a um propósito da gestão. E a gente está vendo isso aqui em Cuité. A gente tem uma parceria, a gente tem um acompanhamento muito firme e muito forte durante a rotina dos empresários, principalmente os que estão começando. A gente tem uma formalização dos treinamentos, a gente tem as metas a cumprir. Então a gente vê isso, começa aquecendo e também começa os novos surgindo. Então acho que é a resposta que a gente está no caminho certo. Eu fico muito feliz porque Cuité precisava desse momento de ser mostrada para as pessoas poderem vir aqui, viver essa cidade, esse povo acolhedor, esse clima único, numa geografia diferenciada. Eu acho que é um grande potencial, é uma grande facilidade que a gente tem. Agora é arregaçar as mangas, como a gente já vem fazendo, com a equipe correta, com as pessoas certas, com os empresários também do lado, sempre remando o mesmo objetivo. É uma satisfação e o sucesso do São João. Numa rua, você passei agora na rua 25 de janeiro, a rua tem praticamente só comércio, as lojas tudo lotada. Se Deus quiser,
1: comprando a roupa para mais tarde.
5: Para mais tarde, salão de beleza, manicure, restaurantes, pousadas, sem vaga nenhuma. A gente sofreu, né, Petrão?
1: Sofremos,
5: mano. A gente sofreu para conseguir lá uma vaga no hotel para você.
1: Pelo amor de Deus.
5: Mas, graças a Deus, deu certo. E a gente. Esse é o nosso objetivo: é com que a cidade cresça. Não é só fazer a gestão. A gente tem que fazer com que as pessoas possam também proporcionar transformação de vidas através de geração de emprego e renda. E Cuité tem todo esse potencial e a gente está aqui para isso e fazer acontecer, ajudar sempre com profissionalismo. Eu sempre gosto de falar essa palavra, não é só dizer eu apoio o empreendedorismo, eu apoio o empresário. Não, apoio como?
1: Com ações.
5: Aqui tem um cronograma de ações que realmente acompanha até o empresário tá com o seu negócio rodando. A gente tá aqui no centro comercial, a gente nesse salão de artesanato, acabei de fazer um vídeo ali para quem vai viver a experiência de Cuité, não deixe de vir aqui comprar uma lembrança para levar para sua casa, para o seu lar e lembrar dessa festa linda que a gente faz com muito carinho, com muito amor, mas que vale muito a pena porque o resultado é muito grande.
0: Eu vou dar um testemunho pessoal, mas antes eu só mostrar o prefeito Caio, presidente da Cagepa, Marcos Vinícius, mandando agora um abraço para Caio, um grande
5: parceiro, grande amigo. fazendo um trabalho realmente brilhante na Cagepa. A gente tem vários projetos aqui em andamento, finalizando já a adutora que vai da Barragem do Japi para o açude do Cais, que vai praticamente suprir 100% do nosso problema de água aqui. Também daqui a pouco a Transparaíba está saindo, já está chegando em vários municípios aqui vizinhos nossos. E parabéns, Magnício, e estou esperando você aqui no São João. Venha-se embora, tem hoje até o dia 25, são 7 dias de forró aqui pra gente curtir essa festa linda.
0: Eu disse que ia dar um testemunho, viu, prefeito? A gente combinou ontem, vamos fazer o programa amanhã com a camisa da seleção? Eu tinha uma tese de não comprar a camisa verde e amarela por outros motivos, mas Petrone me convenceu, eu rodei hoje pela manhã pra comprar uma camisa da seleção brasileira e não encontrei. Tá tudo vendido, enquanto eu encontrei, não dava no meu tamanho, né? Não tinha uma GGGG, não. Olha aí, pronto, já tem a boa, ganhou aqui. Mas, prefeito, agora deixa eu lhe fazer uma pergunta. Se discute muito na Paraíba, inclusive com participação de alguns artistas. A gente teve depoimento aí de Santana, de Flávio José, que aqui no Nordeste, aqui na Paraíba, está se virando muito mais um festival. Tem gente que gosta, como Petrônio. Ele não entra na minha cabeça, numa festa de São João, você ter menos é mais, a Loki, não sei o quê. Não, porque a juventude gosta, porque não sei o quê. Quando a gente se depara, rapaz, com a programação de Cuité, minha gente, dia 24 de junho, dia de São João, aqui em Cuité vai ter Tom Oliveira, Valdones e Elba Ramalho. Eu não tenho dúvidas que vai ser multidão, assim como foi no ano passado com a Elba Ramalho. Prefeito, há algum tipo de cobrança dos munícipes, de pessoas que vêm de fora, para poder que o senhor, a sua equipe, ceda a essas pressões para trazer sertanejo, pagode, rock, por aí vai? Porque em Cuité está dando certo uma programação voltada para o São João, para as tradições nordestinas, e daqui a pouco a gente vai trazer a programação completa. Porque está dando certo, o senhor não abre mão desse tipo de festa, prefeito?
5: Não vou abrir nunca, Fabão. Essa pergunta é excelente, porque desde o ano passado, quando a gente fez o nosso planejamento do governo, antes de iniciar o mandato, a gente sempre teve essa pauta cultural muito forte. E o pessoal realmente tem essa cobrança, mas é muito pouca. Porque as pessoas devem entender que a obrigação do gestor é fazer o direcionamento da sociedade e muitas vezes no direcionamento cultural. Não é o que eu gosto, sendo que eu sou apaixonado pelo forró de verdade. Mas não é só isso. A gente tem um ano inteiro para fazer algum festival, para trazer um sertanejo, para trazer menos é mais. Todo mundo tem direito de tocar. Mas tem esses momentos. A obrigação da gestão é conservar o que a gente tem de mais forte, que é a nossa tradição, a nossa cultura. Então a gente só tem uma vez no ano, São João. Se a gente pudesse, tinha todo mês, né?
0: Todo mês, é verdade.
5: Se eu pudesse, eu tinha todo mês um pouquinho de São João. Mas a gente só tem uma vez no ano. Então a gente tem que preservar e fazer com que essa galera jovem, eles admirem. Porque esses artistas daqui a pouco não estão mais conosco, e a gente está vendo como é que tá, para onde está indo a música brasileira. Então a gente tem que aproveitar o máximo. E o São João é um momento para isso. A gente vê o show de Elba Ramalho ano passado. Eu até repostei uma imagem de uma menininha bem novinha cantando uma música de Alceu Valença no São João de Campinas, eu acho. Isso aqui é bacana, porque os pais devem direcionar, devem ensinar realmente quem são as referências musicais brasileiras. E a gente conseguiu muito esforço, mas a gente está conseguindo deixar isso firme. Essa é a bandeira de Cuité. A bandeira de Cuité sempre vai ser o forró tradicional, forró de verdade, com os artistas renomados nacionalmente, porque está dando certo. E a gente está vindo, a partir do momento que tem também essa cobrança de sertanejo, mas também tem gente elogiando, sempre passa elogiando. Eu estou indo porque eu quero ver Tom Oliveira, eu estou indo porque eu quero ver Elba Ramalho, eu vou hoje mais cedo porque Osmar Monteiro troca de 8 horas. Isso é que é bacana, e a gente sabe que esse é o caminho.
1: E até porque, Caio, essa turma, Caio lembrou bem, bicho, essa turma não é nova, não. Você pega a Elba, tem 80 por aí. Alcimar, mais ou menos por aí. Flávio José, mais ou menos por aí. Santana, mais ou menos.
0: Nova, assim, tem que beber dessa fonte enquanto eles estão por aqui.
1: O próprio Alceu Valença. Quem tem um pouquinho de estrada aí, né? Não estou agorando ninguém aqui, não, viu, gente? Mas, assim, por exemplo, Valdones tem uma estradinha a mais, né? Tom Oliveira tem Amazã. Mas essa turma que eu citei anteriormente, a turma já está 80 por aí, 80 a mais. Então, assim, não é? Vai chegar um tempo que essa turma não vai mais tocar, não vai mais... Isso.
0: É, e eu dizia o ano passado, e reforço hoje, acho que é importante programas como o nosso, como o programa de Heron, que vai ser realizado também hoje daqui, para a gente poder levar para aí programas que são transmitidos, caiu em cadeia para todo o estado, porque muita gente que gosta do São João, que gosta do forró, está deixando de ir para outras cidades, preferindo ficar em casa, numa granja, em família, porque não tem esse tipo de música, esse tipo de qualidade. E acho, e dizia você o ano passado, dizia o deputado Dudu Soares, que esse, o São João de Cuité tem tudo para fazer esse resgate e cada vez mais atrair esse tipo de público que gosta desse tipo de música. Só para você ter uma ideia, minha gente, você que está nos acompanhando em qualquer parte da Paraíba, hoje, abertura de São João, Alcimar Monteiro, Flávio José, Toca do Vale. Dia 20 amanhã, Tiago Freitas, Ferro na Boneca, Edi Vaqueiro. Dia 21 de junho, Fernandinha, Ranieri Gomes, Sâmia Maia. Sâmia é estourada, adoro Sâmia.
1: Fernandinha é muito boa.
0: Muito boa.
1: Muito.
0: Dia 22, Juarez, que eu conheci o ano passado aqui.
1: Espetacular.
0: Espetacular, Juarez.
1: Tem uma música chamada Minha Delicadeza.
0: Minha Delicadeza.
1: Meu amigo.
0: Boa demais.
1: Bota o caboclo pra chorar, viu?
0: Cavalo de Pau e Assum Preto. Bicho, eu sou fã de Assum. Sou Assum sempre brasa do forró. Dia 23, Véspera de São João. Olha só, minha gente. Vicente Neri, Lucas Aboiador e Aline Reis. 24 de junho, dia de São João, essa aqui é Tom Oliveira, Elba Ramalho e Valdones. Encerrando a festa, dia 25, Mano Walter, Circuito Musical e os Três do Nordeste. Meu irmão, do jovem ao mais adulto, vai, curta esse tipo de música, Petrônio.
1: Ô Caio, quem gosta... Eu sei que a área aqui tem um nome já, a área não, onde é realizado o São
5: Parque
1: João.
5: Do Forró.
1: Parque do Forró. É, tem um parque Ronaldo Cunha Lima, em Guarabira, que é grande. É, mas eu soube que o de Cuité é maior. Tem um Parque do Povo. O prefeito me disse que o de Cuité também é maior que o Parque do Povo. É, quem não quer, por exemplo, arrastar o pé lá embaixo? Tem um camarotezinho, como é pago? Como é que funciona? É igual o ano passado? Mas relembra aí, para quem não veio o ano passado, quer
0: vir. E quem
1: vir,
0: quer vir, né, Petrônio?
1: E quem quer vir, obviamente.
5: A gente teve um crescimento esse ano, que foi uma das coisas que eu mais tive presente lá na montagem da estrutura, que é a cidade cenográfica e também todas as áreas de alimentação, que vão ficar muito perto da área do forró. Então você vai poder comer espetinho, comer sua pizza, o Zen vai estar lá.
1: O Zen vai estar lá, é verdade.
5: Todos os restaurantes praticamente de Cuité estarão lá. Então você vai poder ter esse local de dançar forró e depois volta, senta na mesa, como quiser, bebe o que quiser. Os camarotes, praticamente todos foram de patrocinadores, dos apoiadores. Esse ano a gente não teve como fazer a área VIP, até também uma escolha nossa. Como o evento é público, a gente não tem essa intenção ainda. Deixar a festa, pelo menos, que a festa seja liberada geral, o pessoal possa levar sua bebida. Claro que atendendo os requisitos de segurança, com recipiente de plástico, sem copo de vidro, o gelo ensacado, com o seu cooler, mas você vai poder transitar muito confortavelmente na festa. E mesmo com os recordes de público do ano passado, o espaço é muito grande. Então você não tem como, não vai ter isso apertado, por mais que dê o maior estouro de público. Mesmo assim, ainda vai ficar confortável, porque a arquitetura foi feita para ficar bem dividido mesmo. A área do banheiro muito reservada. É só indo lá para
1: agora,
5: pra ver.
1: Agora, Caio, é uma tendência. Você falou que liberou geral, só ninguém paga nada. Mas você não pode fugir, não sei, assim, mas é uma tendência, por exemplo, os maiores São João da Paraíba, os festejos juninos, Campina, Patos, eles têm uma parceria público-privada. É uma tendência para Cuité, já que Cuité a cada ano vem aumentando o público, vem aumentando o tamanho do parque?
5: Pode ser que sim. Esse parque vai ser a partir do... Terminando o São João, o projeto já está pronto, o recurso já está guardado. A gente vai fazer realmente uma praça de eventos gigantesca, mas que não só utilize no São João, que seja para vários momentos também, o pessoal possa fazer atividade física, até porque é uma praça. Então a gente vai poder ter essa movimentação. Mas a gente escuta propostas, a gente tá escutando, tá discutindo, tá planejando o futuro de Cuité, mas eu sempre vou fazer o que for melhor para o coletivo, a maioria. Só vou firmar essa parceria público-privada, se tiver benefício para a população, se

0: Cano ontem, a gente veio pra cá, caiu à noite. Cara, a estrada é perfeita, né, Petroni? Bem sinalizada. Tapete. Então, que você.
1: A BR-104.
0: Se você quiser vir do Sertão, se você quiser vir de João Pessoa, se você vir do Brejo, você tem várias opções, né? Ontem o GPS jogou a gente pra vir pro Campina Grande, ali a gente entrou no Centro de Convenções. Pegou só aquele trechozinho rindo aí que o prefeito, o Lagoa Seca, prefeito Bruno Cunha Lima, pelo amor de Deus, prefeito, conserta aquela buraqueira até chegar ao Centro de Convenções. Não é porque o Centro de Convenções foi feito pelo governo do estado e existe essa birra, manda consertar aqueles buracos, né? Porque
1: tem um gigantesco.
0: Gigantesco. Tem um que tá... Mas quando você. Só passa trator você agora. Chega, sai de Lagoa Seca, quando você vem pra cá, é tudo tapete, cara.
2: É um tapete. Isso aí é um grande diferencial, porque. É o conforto de você chegar até aqui com tranquilidade, em paz, né? E isso aí realmente a gente tem que agradecer o nosso governador João Azevedo, que realmente dá uma atenção especial às estradas. Só aqui em Cuité a gente entregou várias da cidade para distritos. Então o governador João Azevedo não chegou só na zona urbana. A gente aqui teve duas entregas gigantescas da cidade para a zona rural, porque são comunidades. Cuité é uma cidade gigantesca e tem muitas comunidades muito povoadas. Então, eu acho que é um dos grandes diferenciais do nosso ex-governador João Azevedo. E Lucas vem nessa pegada, vem nessa continuidade também. Quem entregou aqui foi Lucas, a do Bujari, que vocês ganharam essa jaca de lá, nosso amigo Clodoaldo.
1: Tá por ali, Clodoaldo.
2: Entregamos o Melo com o nosso ex-governador João Azevedo. Isso aí é o que a Paraíba vive hoje, esse melhor momento. Um momento de crescimento, de ascensão, de desenvolvimento. E é muito bom ser prefeito com um governador como João Azevedo, como Lucas. Tem uma vantagem muito grande, porque se eu falar aqui resumidamente em números dos benefícios que João Azevedo, enquanto governador, e de Lucas agora como governador, está fazendo para o Cuité, aí passa 100 milhões fácil. Um município como Cuité, de 20 mil habitantes. Então aí você tem a proporção, a dimensão do que é fazer uma gestão eficiente, uma gestão que realmente pensa em todos os cantos e recantos da Paraíba. Isso aí, eu sou muito feliz de ter começado a minha vida pública com um grande governador como João Azevedo.
0: Já que o prefeito falou de João, de Lucas, a gente vai ter que cumprir o nosso intervalo comercial. Na volta, a gente vai falar sobre gestão, sobre Cuité, também sobre política. Inclusive, o deputado Dudu Soares acabou de chegar. E tem uma pergunta, Petroni, que não quer calar para o prefeito Caio responder. O que mais se especula na Paraíba é o nome de uma cuiteense para figurar como vice na chapa de Lucas Ribeiro. Quer que o prefeito Caio pensa? Está fazendo alguma coisa? Então você não sai daí, meu amigo, minha amiga. Não troca de sintonia. Não desliga o seu rádio nem a sua TV, que a gente volta já, na volta do intervalo, aqui no Meio Dia Paraíba.
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0: Foi Francisco Silva, grande radialista, Francisco. Obrigado pelo carinho da audiência. Dudu Soares, deputado, exercendo o mandato, já também aí nos preparativos, já na pré-campanha, né, de reeleição. Dudu, obrigado por ter atendido o nosso convite. A luta tá contra. A gente tava conversando ali nos bastidores, viu, Caio? O Dudu tá dizendo que até o dia 30 deste mês vai ter que percorrer 18 cidades.
1: Equivalente a duas voltas ao mundo.
0: Ao mundo. Dudu, seja bem-vindo ao Meio Dia Paraíba mais uma vez, meu irmão. Boa tarde.
2: Boa tarde. Boa tarde a todos do programa Meio Dia Paraíba. Pra mim é uma alegria. Pra mim é uma alegria.
0: Tá ligado? Agora ligou, patrão.
2: Oi.
0: Agora sim. Programa ao vivo é assim mesmo.
2: Boa tarde mais uma vez a todos os ouvintes do Meio Dia Paraíba. Para mim é uma alegria ter vocês aqui mais uma vez.
3: C-A-S-T.
2: Na cidade de Cuité, sendo bem recepcionado pelo nosso prefeito Caio. E sem dúvida a cidade de Cuité recebe vocês mais uma vez de braços abertos. Vocês são muito queridos, ouvidos aqui pela cidade e por toda a região. E a gente está na caminhada, como você disse, né? Esse ano é o ano de a gente conversar, intensificar mais ainda o bate-papo com os amigos. E esse período junino é um bom momento para a gente fazer isso, né? A gente não parou, né, da eleição passada para cá, mas agora nesse planejamento agora de São João, é como você disse, até o dia 30 a gente vai passar aí por 18 cidades, abraçando os amigos, conversando, batendo papo e pensando na nossa Paraíba.
0: Dudu, a gente estava conversando com o Caio antes da sua chegada e Caio vinha falando dos investimentos que têm sido feitos em Cuité nos últimos tempos, pelo governo do estado, na gestão de João Azevedo, agora com o Lucas. Mas enquanto deputado, o que é que o deputado Dudu Soares, lá na Assembleia, tem conseguido fazer, tem brigado para melhorar ainda mais essa belíssima cidade que é a cidade de Cuité?
2: Sempre ouvindo as demandas da cidade, da região e, sem dúvida, lado a lado ao poder executivo, que é quem tem um poder realmente de transformar a realidade das pessoas. E lá na Assembleia eu tive a oportunidade de apresentar alguns projetos de reconhecimento, como a Paixão de Cristo aqui da nossa cidade, que é linda, né? E com esse reconhecimento material e cultural a gente consegue, né, envolver o empresário, os empresários da região, para apostar cada vez mais nesse lindo espetáculo. Também teve a oportunidade de apresentar algumas indicações para o Legislativo, né, como várias demandas aqui da região, como também de toda a Paraíba. E Fábio, eu costumo dizer o seguinte: a gente não faz nada sozinho, a gente tem que parar para escutar, ser um bom ouvinte e, claro, que com as demandas a gente agir, né, e ir para a ação. E que bom que a gente tem um governo ativo, um governo parceiro, que faz a coisa acontecer.
0: Eu me lembro que no ano passado, a gente fazendo o programa daqui, e a gente conversava com vocês dois sobre política, a gente estava muito distante, naquela época não se sabia. João vai deixar, João vai ficar, Lucas vai assumir, mas desde aquele momento, tanto o prefeito Caio, quanto o deputado Dudu, como a secretária Rafaela, eu não sei se foi o primeiro, mas foram uma das primeiras cidades já naquela. A gente quer manter do jeito que está. Lucas entrando no governo, a gente vai disputar, vai apoiar a reeleição de Lucas, vamos com o João Azevedo. Tudo isso é muito fruto dessa parceria construída ao longo desse tempo entre vocês, o ex-prefeito Charles, a secretária. Por que tanta convicção de já naquela época dizer a gente quer seguir com o Lucas, quer seguir com o João?
2: Naquela época estávamos um grupo, né, unido, né, como não havia tanta disputa.
0: Naquela época, de forma clara, o prefeito Cícero Lucena, por exemplo, ainda fazia parte desse grupo.
2: Isso, então...

0: a convicção, ela vem por parte do grupo como um todo, exatamente pela parceria, por ser um governo, desde de todo o governo de João Azevedo, como agora a continuidade com o governador Lucas, de parceria exatamente para entender a demanda da cidade e de toda a região aqui de Curimataú. E a gente não pode, de maneira nenhuma, né, perder esse ritmo. Então, sem dúvida, essa convicção é questão de coerência.
1: Pepinha,
2: eu queria perguntar, rapaz, eu peço licença aqui a Dudu, tá, do chá, e a pra Paraíba, até porque é um fato inédito aqui na sua cidade. O senhor hoje pagou 50% do 13º salário, foi isso, prefeito?
3: Foi isso, um grande avanço, inédito. Terça-feira eu fiz o... .com. Pagamento dos aposentados pensionistas do Instituto de Previdência nosso, no IPSEC, e não divulguei. Primeira vez que eu não divulguei no dia que entrou na conta.
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3: Já com essa luta para a gente poder, dentro da semana de São João, da abertura, a gente conseguir pagar a primeira parcela, que realmente foi algo que vai dar mais um gás. Mais de R$1 milhão, mais um gás aí na economia, as pessoas vão poder dançar forró, sorrir
2: milhão,
3: melhor.
2: Um milhão hoje. E dos aposentados foi
3: 1 milhão e 100. Então, só essa semana, 2 milhões e 100 mil injetados na economia de Cuité. A gente vê a resposta com o comércio aquecido aí, que a gente está com as lojas todas praticamente repondo estoque, todo mundo vendendo, e você passar o São João podendo ter uma liberdade maior financeira, é muito forte. Então eu fiz de tudo, passei a semana trabalhando para a gente poder, com muita responsabilidade, sabe, Petrone, Fabão, Dudu, muita responsabilidade, dar essa excelente notícia hoje pela manhã para todo cuiteense, para todo servidor, porque realmente a gente, Dudu falou aqui uma frase que para mim é um mantra: ninguém faz nada sozinho, isso aí é indiscutível. Que se você quiser fazer algo grandioso, algo com propósito, com objetivo, que seja para atender maior parte das pessoas, a gente tem que ter uma equipe, a gente tem que ter isso de mãos dadas, de todo mundo do mesmo valor, com muita humildade. Por isso que as coisas estão dando certo, a gente conseguiu dar essa notícia inédita para todo cuitense, e eu tenho certeza que os comerciantes lá do Parque do Forró, os comerciantes aqui de Cuité, estão muito felizes, porque as vendas aumentaram a partir de hoje, porque não foi 200 mil e 300 mil reais, foi mais de R$1 milhão só hoje. E essa semana, 1 milhão e 100 de IPSEC, então 2 milhões e 100 mil reais.
1: Eu vou fazer uma pergunta que cabe para os dois, prefeito Caio e deputado Dudu. Cuité, hoje, a gente está aqui na cidade, a gente percebe que a cidade está organizada, é uma cidade bonita, mas o que é que ainda está faltando para Cuité dizer assim: a gente está precisando de tal obra, a gente está precisando de tal investimento, de tal ação? Vamos imaginar que agora, nesse momento, o prefeito Caio, o governador Lucas Ribeiro está nos escutando. O que é que urge de mais urgente que o prefeito Caio gostaria de obter de Cuité, com o apoio do deputado Dudu e também ouvindo o governador João Azevedo?
3: Eu sou um grande fã do orçamento democrático, porque...
1: Foi recentemente aqui na sua
3: cidade, né? Foi aqui e entregamos demandas do Estado que foram pleiteadas no orçamento democrático e fizemos... Vem? Oh, coisa boa. Será muito bem-vindo, meu governador Lucas. Venha pra cá, porque a festa tá ficando linda pra receber você, o nosso futuro senador João, que tanto fez pro Cuité, tanto na gestão do ex-prefeito Charles. Eu sempre falo que o desafio de Charles foi um desafio muito maior do que o meu, porque realmente foi uma reconstrução. Então, se não fosse João Azevedo, Charles realmente não teria conseguido os alcances que Cuité tem hoje e ter me deixado essa cidade com a pavimentação bem bacana para a gente poder ampliar e dar os novos horizontes, que a gente está vendo isso hoje nessa ampliação da cultura, ampliação do turismo, desenvolvimento econômico. Mas um grande pleito que teve no orçamento democrático, né Rafaela? Dudu estava lá também. É um novo hospital municipal. O hospital municipal de Cuité já foi regional, mas culturalmente ele ainda é enxergado, vivido diariamente pelos munícipes como um hospital regional. Então, uma demanda que... Um hospital antigo, uma demanda que precisa realmente... já fiz estudo, já fiz projeto desde o começo do mandato. E o projeto está pronto. E eu tenho certeza que vai ser uma demanda que vai ter a mão do nosso governador Lucas, tenho certeza. Vai ter a mão no. Vai ter a mão do Soares, vai ter a mão de Rafaela, vai ter a mão de todo mundo que faz acontecer, do governo federal, do nosso presidente Lula. Tenho certeza que não vai deixar essa demanda sem ter essa participação. Porque realmente eu acredito que sejam os maiores dores, além da água, mas a água a gente já está com uma. Como é que eu disse? A gente já está com um cheque em branco, né? Só de eu postar o cheque agora, que está quase sendo resolvido essa parte. E o saneamento, né, prima? Me ajuda aí se eu estiver errado. São as duas maiores entregas que o TE precisa. E também, mas que essas entregas, Fabão, Petrone, Dudu e Rafaela, vocês sabem, todas já tem projeto pronto, né? E não sei se eu solto aqui, Rafaela, nosso projeto, mas um grande sonho...
1: Traga fogo pra nós.
3: Um grande sonho do Cuitaense é ver a urbanização da Lagoa. Certo. Mas para ter essa urbanização, a gente precisa ter primeiro o saneamento.
1: Certo.
3: Então, é algo que é um sonho, mas eu tenho certeza que a gente... Com essa parceria que a gente tem muito forte com o governo do estado, com o propósito que a gente tem, com o objetivo que a gente tem, com as pessoas que estão vivendo esse momento com a gente, com esse sonho, a gente vai tirar do papel, tenho certeza, e isso aí acho que vai ser uma grande virada de chave para Cuité.
1: E aí, deputado Dudu, o que é que pode fazer para a gente ter essa virada de chave aí?
0: Parceria, e pode contar que o time aqui é forte, né? É um time realmente de ação. A gente tem aí Rafaela, Caio, Charles e eu sou um soldado junto com esse time pra gente ir em busca de recursos, né? Pra melhorar cada vez mais a nossa cidade de Cuité e toda a região do Curimataú.
1: Petrônio, a secretária Rafaela chegou por aqui, eu vou deixar você fazer a primeira pergunta pra ela.
5: Hoje estamos na
1: acho cidade que eu não sei se ela chegou de João Pessoa agora, mas chegou a tempo de participar do programa.
2: E tava ouvindo, secretária? Tava ouvindo. Então a pergunta já ficou antes do intervalo comercial.
1: Eita, já vai logo.
2: Amigo,
1: já logo assim, Petrônio.
2: Já são 13h30. Não tem muita rodeio, não. Todos sabem que Lucas Ribeiro ainda não definiu o nome que irá compor a chapa majoritária com ele. Quem vai ser o vice ou a vice de Lucas? Tem 9 nomes especulados, né? Não vou citar os 9 aqui, mas tem 2 favoritos, pelo menos na minha ótica. Secretário, me permita chamar assim, eu sei que a senhora não é mais, vou chamar de presidenta, né, do PDT, que é melhor. Assim, eu acho que a senhora juntamente com o deputado Adriano Galdino, são os 2 favoritos. Rafaela tá na disputa, sem demagogia nenhuma. Eu acho a senhora uma das favoritas. Está pronta, preparada e querendo se for escolhida? Boa tarde, secretária.
6: Boa tarde, Petrônio. Boa tarde, Fábio, Dudu Soares, nosso prefeito Caio. Dizer da alegria, né, de poder recebê-los aqui no nosso município. Fazia um tempo, prefeito Caio, que eu estava querendo ter esse momento com o Petrônio e a agenda nunca estava batendo. O rapaz foi providencial, porque agora ele está no nosso município. Dizer, Petrone,
2: se Maomé não vai à montanha, a montanha vai a Maomé.
6: É porque eu queria você aqui em Cuité, rapaz. Dizer, Petrone, que o governador Lucas Ribeiro, ele está muito empenhado, né, muito dedicado nas pautas administrativas do nosso estado. Ele está certo, é o que o cidadão paraibano precisa. Obviamente as discussões partidárias internamente elas existem, né? A gente tem conversado com diversos colegas, compreender qual é a avaliação dos outros partidos também em relação aos nomes que estão postos hoje. A confirmação que eu posso lhe dizer, Petrônio, é que eu estou ao lado do governador Lucas para o que ele precisar, né? Porque eu acredito nesse projeto, é o projeto que realmente tem entregue resultados positivos para a população paraibana, para o nosso estado. Eu acredito realmente que a decisão será lá no período das convenções, ele não vai antecipar essa discussão nesse momento. Até porque quando ele antecipa essa discussão, acaba antecipando mais ainda a campanha e ele aparentemente não quer fazer essa discussão nesse momento, quer deixar realmente para o período das convenções partidárias ali no final de julho, início de agosto. O presidente Adriano é um excelente nome também, nós temos diversos outros nomes colocados para essa disputa. A minha defesa tem sido em prol da mulher, para fazer com que a mulher tenha mais participação, que a gente tenha a capacidade de poder estar em postos de liderança, em postos de decisão, para fazer com que nós tenhamos mais participação efetiva, mas sobretudo porque nós temos diversas mulheres competentes para alçar um cargo de vice-governadora e nós queremos, enquanto mulher, ter mais mulheres nos representando. A política carece disso e é isso que a gente tem buscado defender.
1: O
2: o Rafaela, nós entrevistamos, acho que foi terça ou quarta, o deputado, ex-secretário de Educação, o Wilson Filho. E ele resumiu tudo em uma palavra: perfil. É por aí, vai ser um perfil, não é porque é homem, não é porque é mulher, mas um perfil que engloba vários outros aspectos para se escolher o nome para ser vice de Lucas.
6: Com certeza, com certeza. Eu acredito que tem que ser alguém que realmente agregue, que trabalhe pelo estado da Paraíba, que tenha a capacidade também de poder fazer uma atuação conjunta ao governador Lucas Ribeiro, governador que é muito atuante, aguenta um rojão grande, trabalha de manhã, de tarde e de noite, tem uma visão administrativa para o futuro do nosso estado. Eu acredito que é uma visão que é muito convergente com o que nós acreditamos que é possível fazer pelo estado da Paraíba. E é perfil, sim. Eu acredito que o Wilson foi muito feliz em suas palavras, em dizer que o perfil ela é muito relevante nessa escolha. Uma pessoa que realmente saiba das necessidades do nosso estado, tenha capacidade de gestão, conhecimento e, sobretudo, tenha o ímpeto e o entusiasmo de trabalhar pelo nosso estado.
1: Ô secretária Rafaela, muito se falou, sobretudo setores da oposição, antes de Lucas chegar ao comando do governo, que Lucas era inexperiente, que seria um governador que seria teleguiado, dando a entender que o tio Agnaldo Ribeiro e a mãe, a senadora Daniela Ribeiro, iriam dar as cartas. E o que se viu foi um governador extremamente atuante, né? Lucas assumiu, e a senhora estava muito ao lado dele, eu presenciei isso no momento das enchentes, quando ele assumiu. De alguma forma lhe surpreendeu essa performance que Lucas está tendo, e eu não falo nem em termos de pesquisas eleitorais, a performance dele já é o primeiro nas pesquisas, mas do ponto de vista de gestão, lhe surpreende, apesar da pouca idade, a forma como o Lucas vem comandando o governo do estado?
6: Eu confesso a você, Fábio, que eu já esperava esse perfil de Lucas, já conhecia ele há mais tempo, né? A gente sempre recebeu ele diversas vezes aqui no município de Cuité. Quando estava secretário de Meio Ambiente, eu sempre estava conversando ali com o governador Lucas, ouvindo as suas ideias. Ele que realmente se demonstrava naquele momento um grande gestor e hoje está provando que é realmente um grande gestor. Tem sido muito assertiva a sua condução à frente do nosso governo. Então, para mim, não me surpreende, porque eu sei da capacidade técnica que ele tem de desempenhar essa função.
1: Muito bem, são 13 horas e 35 minutos. Eu não sei se ele vem para Aracá nesse período de São João, mas está ouvindo o programa, fez questão de mandar uma mensagem. A gente tem um intervalo comercial, mas antes de ir para o intervalo comercial, patrãozinho, tem alguém bacana que mandou uma mensagem aqui para os nossos convidados e para toda a cidade de Cuité. Solta aí, Petrônio.
5: Boa tarde, Fabão, Petrônio, Torres e a todos os ouvintes que nos escutam aí pela Rádio Pop. Esse programa aqui hoje está sendo transmitido diretamente da nossa querida cidade de Cuité. E eu quero aproveitar para mandar um abraço para o nosso prefeito Caio Camaraense, para a Rafaela Camaraense, para o Dudu Soares, para o nosso querido Marcos e todas as lideranças do município e da região que se encontram por aí para festejar o São João da cidade. Eu desejo uma grande festa, com muita alegria, muito forró e, lógico, com muita comida de milho, que não pode faltar nunca nessa época. Eu aproveito aqui também para a grande audiência do programa para agradecer a parceria com Caio, Rafael e Dudu. Nós temos um trabalho em conjunto de anos que levou obras e políticas públicas importantes para o município, seja na saúde, na infraestrutura, na educação, em outras áreas. E seguimos juntos nesse projeto para o Senado, que não é meu, mas de todas as lideranças que nos apoiam e principalmente do povo da Paraíba, que merece todo o nosso empenho e trabalho. Então, a toda a população, o meu muito obrigado pela confiança de sempre e aproveite muito essa grande festa preparada para vocês. Forte abraço, beijo no coração e bom São João a todos. Valeu, gente. Um abraço.
1: Valeu, ex-governador. Deve estar andando por aí, né? Não disse se vinha por aqui, não, mas se vir, será bem recebido, hein, Rafaela?
6: Com certeza, com certeza. Inclusive, convidei Dona Ana também para vir com o nosso ex-governador João, que João, para mim, foi um grande professor, né? Passei mais de 4 anos sendo secretária dele. É um grande gestor, um grande técnico. Trabalhou muito pelo nosso estado. Para a gente seria uma alegria tê-lo aqui dançando forrozinho nesse São João.
2: Ele gosta, né?
1: Ele gosta. E aí, Dudu?
0: O convite foi feito. A gente teve no Orçamento Democrático e o ex-governador esteve aqui com a gente, dando uma volta em toda a região, revendo os amigos, E a gente convidou, disse, olha, sei que a agenda deve estar lotada, mas vem aqui passar o melhor São João do Curimataú e da região, aqui de toda Paraíba, né, Caio? Aqui o São João daqui de Cuité está virando uma referência, né? A gente já, Caio começou ano passado dando esse novo formato e a cada ano a gente vai ter a prova agora nesse agora de 2026, só vem a melhorar. Então, o São João, a economia local, o cidadão aqui de Cuité e de toda a região está feliz e apostando, né, num São João seguro, alegre, típico, cultural, e sem dúvida vai ser uma bela festa.
1: Prefeito Caio, o senhor já tinha falado, e o ex-governador João Azevedo justamente destacou essa parceria.
4: Open source software that makes web.
1: Enquanto governador, o senhor como prefeito fizeram muito aqui.
3: João foi um grande gestor da Paraíba. A Paraíba hoje vive outro patamar no Brasil, de referência, de números, de estabilidade, de segurança financeira. Isso tudo se deve a um planejamento bem feito, um grande gestor, como a Rafaela falou, um grande gestor, nosso amigo, nosso parceiro, o ex-governador João Azevedo, e que está nessa caminhada aí para o Senado. Tenho certeza que é um voto de reconhecimento quem vota João Azevedo, realmente é porque ele é um grande realizador e transformador de vidas. A gente foi prova viva aqui em Cuité por todo o trabalho, todas as entregas, e indiscutivelmente um cara que realmente pensou longe na Paraíba, mas tratou em todos os locais. Até eu sempre gosto de falar isso. Ele pensou no distrito do Melo, mas também pensou na ponta do futuro. Então ele trabalhou em todos os lugares da Paraíba. Isso não é fácil você enxergar uma gestão com esse resultado. E Cuité deve muito à gestão do ex-governador João Azevedo, e agora com o Lucas, a gente está com esse danadamento, dando continuidade, e com certeza esses avanços virão, e que essa parceria, que esse desenvolvimento da Paraíba, Cuité esteja sempre no meio, porque realmente facilita muito o trabalho do gestor municipal. Não é simples ser prefeito, não é fácil, mas quando a gente tem um governador com essa visão, com esse trabalho, com essa responsabilidade, a gente tem muita entrega.
2: Como diz João Azevedo, Caio, verdadeiramente.
1: Ele adora dizer isso. Ó, são 3:40, programa bom é assim mesmo, entrevistado bom, voa rápido, mas a gente tem que cumprir o comércio, senão a gente não paga as contas, né, patrãozinho? Vamos pro intervalo comercial, na volta a gente conversa mais com Rafaela, com Caio, com Dudu e também com o homem do Festival da Jaca, né, Petrônio?
2: Rapaz, a bicha tá incendiando aqui o pedaço, viu? Jaca mole ou é dura, Clodoaldo? Jaca mole. Manteigada.
1: Ó, quem tá acompanhando a nossa transmissão na nossa live no YouTube e também pela TV O Norte, tá vendo show demais aí, imagens aéreas de drone dessa belíssima cidade de Cuité. Bacana demais. Valeu, patrãozinho. Intervalo comercial, a gente volta já com as últimas informações, as últimas entrevistas aqui no Meio Dia Paraíba.
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1: Fábio Bernardo. 13h47. Estamos de volta, direto de Cuité. Programa especial de São João, Cuité, que daqui a pouco dá o pontapé inicial para a edição 2026 do São João. Rapaz, eu não sei se o carro vai aguentar levar tanto presente que a gente já ganhou. Já tô com um boné na cabeça, já ganhou um monte de presente. E tem também jaca, Petrônio. A gente ganhou uma jaca, Petrônio.
2: Uma jaca, rapaz. E aí a gente descobriu que Cuité também é a capital da jaca. Chamar pra cá o nosso Clodoaldo, que me acompanha, rapaz, desde a época da Tabajara. Senta aqui, Clodoaldo, perto da gente aqui. Você disse que Cuité é a capital da jaca e vem de um distrito aqui perto. Fala pra Paraíba toda da qualidade da jaca de Cuité e, assim, um pouquinho do seu distrito, de onde vem essa fruta que é tão maravilhosa, que confesso a você, faz duas décadas que eu não como jaca. Boa tarde, Clodoaldo.
3: Boa tarde, meu amigo Petrônio, né? Boa tarde, Fábio. Boa tarde, deputado Dudu Soares, nosso prefeito Caio, nossa secretária Rafaela Camarense, né? E todos os ouvintes da Paraíba que estão nesse momento ouvindo esse programa, que tem uma audiência grande. Eu todos os dias estou assistindo o programa de vocês e falar sobre a jaca, né? A jaca é do Bujari, fica aqui a 4 quilômetros da cidade de Cuité, é um distrito de Cuité, a 4 quilômetros da cidade de Cuité. Nós lá ficamos entre três cidades, ficamos a 3 quilômetros da cidade de Jaçanã, no Rio Grande do Norte, a 3 quilômetros da cidade de Nova Floresta e 4 quilômetros da cidade de Cuité, agora com asfalto, né? Um tapete, as pessoas querendo conhecer lá. É uma região muito boa, produtiva de frutas, e também estamos recebendo agora também uma Vila Olímpica do governo do estado, uma escola técnica federal, do governo federal, e muitas coisas boas que estão vindo, né? Nosso prefeito Caio está trabalhando muito para a nossa região. E a jaca, gente, a ideia da jaca surgiu no CRAS do Bujari. Eu sou o coordenador do CRAS. E a gente, né, nessa reunião, a gente via que antigamente saía 6, 7 caminhões de jaca, né, para Natal, Caicó e outras regiões da Paraíba. E aí tivemos 7 anos de seca. E aí perdemos muita jaqueira. E aí a ideia surgiu, a gente foi, entrei em contato com o ex-prefeito Charles, com o doutor Marco, que é o pai do prefeito Caio. Entrei em contato com o Caio também, com todos, se daria certo essa ideia. E eles disseram, ótima ideia, vamos fazer o primeiro festival da jaca. Fizemos, foi sucesso. E aí a gente já vamos no terceiro festival da jaca. E próximo ano, o quarto Festival da Jaca, e contamos com a presença de vocês, viu? E dizer que a nossa região é uma região muito boa, produtiva, e a gente só tem agradecer, né? Agradecer o apoio do nosso prefeito e do nosso deputado, né? Toda a equipe, nosso governador, o ex-governador João Azevedo e o atual governador Lucas, que vem fazendo um belíssimo trabalho. E a gente está numa comunidade muito boa, produtiva, está crescendo. Até que eu disse até o ex-prefeito Charles, com 5 anos depois, Bujari vai ser um bairro nobre de Cuité, só de chácara, viu? Como Bananeiras é.
2: Vai ser o bairro da jaca. Obrigado, Clodoaldo. Um abraço, obrigado pelo presente.
4: E vamos comer jaca daqui a pouco.
2: Vamos,
4: né? Vamos comer jaca.
2: Rachar aí, né?
4: São 13h51, rapaz. O programa corre rápido. Vai ter mais informações sobre Cuité, mais festa hoje aqui na Pop. Nosso irmão Heron Cid vai fazer. Vai sair daqui também, patrãozinho? Aqui do mesmo local. Aqui é o Mercado Público, né? Centro Comercial, Salão do Artesanato aqui de Cuité. Heron vai fazer a Hora H também daqui, então vai ter muito mais informações. Eu quero agradecer, né, Petrônio, pela acolhida, pelo convite. Meu amigo Dudu.
2: Deixa eu agradecer, antes de você agradecer aos nossos convidados, deixa eu agradecer a Keliane Nonato, nossa colega de batente, deu uma força bacana a gente. Obrigado, Keliane. Beijo no coração.
4: Dudu, meu irmão, você sabe que eu sou um torcedor pelo seu projeto. A gente vai torcer muito dentro do que a gente puder fazer. A gente vai estar apoiando, porque eu acho que Cuité merece, a Paraíba merece, pela sua juventude, pela sua expertise, pelo trabalho que você já vinha fazendo antes de entrar na política, não só para o Cuité, mas também pela Paraíba. Sucesso na jornada aí. E se Deus quiser, vai dar certo, viu, Dudu?
5: Obrigado, eu que agradeço. Mais uma vez, vocês aqui com a gente, curtindo esse São João, curtindo a cidade. E só tenho que agradecer. Agradecer as centenas, milhares de amigos que estão nessa caminhada conosco. E, como eu disse, sozinho ninguém faz nada. Sou apenas um soldado de um grupo que só quer o bem, tanto da cidade, quanto da região, quanto da Paraíba.
4: A gente conversava anteriormente, dessa vez tem uma novidade em relação do Cuité, porque agora o grupo vai 100% com o Dudu, né?
5: Vamos junto, sempre teve, né?
4: Tinha algumas. O presidente da Câmara, Dagmar, não estava lá, aquela coisa, agora está todo mundo junto, misturado.
5: Aí agora o grupo, graças a Deus, sempre crescendo, né? Não só aqui na cidade, mas na região, a região nos abraçando. E sem dúvida me tenham como um soldado realmente nessa luta de um desenvolvimento cada vez melhor para a nossa região.
4: Dudu, candidato à reeleição pelo Partido Progressista.
5: Estamos no PP, no Partido Progressista. E
4: Partido do governador.
5: Do nosso governador Lucas. E vamos juntos, né? Vamos juntos nessa caminhada.
6: O PP, escutando o PP, a deputado, me perdoe de interromper. O PP, se fosse uma Copa do Mundo, era qual país nessa eleição?
5: Vamos esperar o resultado final da
6: Copa.
5: Sai
6: de cima do muro. É a França, a Inglaterra, a Alemanha, o Brasil.
5: Dizendo, eu estou dizendo, vamos esperar o final da Copa, porque vai ser o campeão.
6: Eu acho que o PP ali, ou é a Espanha ou é a França.
5: Vamos lá. Eu vou esperar a entrega do troféu, do caneco.
4: Dudu, meu irmão, obrigado.
5: Um abraço grande.
4: Rafaela, obrigado por ter nos acolhido aqui. Parabéns pelo trabalho que fez enquanto secretária. Está aí o tempo todo coladinha com o governador Lucas Ribeiro, dando suporte. E uma decisão já é certa. Rafaela não vai concorrer à Câmara Federal, ou ainda há essa possibilidade de Rafaela disputar a Câmara Federal? Ou vice ou nada?
7: Não vou concorrer não à Câmara Federal. Eu estou aqui realmente para somar num projeto do governador Lucas, onde quer que ele achar que é necessário, que a gente pode contribuir mais. Vamos à luta, né? Trabalhar pelo nosso estado, é isso que as pessoas esperam da gente. Fazer com que esse estado cresça cada vez mais e que a gente consiga atingir o nosso principal propósito, que é trabalhar em prol da coletividade. Finalizar agradecendo a presença de vocês dois aqui, agradecer a você, Fábio, a Petrônio, falar da alegria de tê-los em nosso município. Por favor, não fiquem somente hoje, fiquem mais tempo também por aqui.
4: Vamos curtir a festa. Quem está lhe mandando um abraço é a nossa, ela nos ouve todos os dias, a nossa amiga Cinta Almeida, ela que foi diretora do presídio feminino Júlia Maranhão, está dizendo, diga a Rafaela que ela, a gente precisa, enquanto mulheres como ela defendendo as pautas femininas na política.
7: Ela é uma grande mulher, tenho muito orgulho de tê-la também nessa caminhada. Ela fez um grande trabalho lá e é por isso que esse resultado a gente estende para todo o estado da Paraíba através da gestão exitosa do ex-governador João e agora do governador Lucas.
4: Obrigado, viu, secretária.
7: Eu que agradeço.
4: Prefeito Caio, aproveita aí o restinho de tempo que a gente tem para convidar quem está nos acompanhando em todas as partes da Paraíba, seja pela nossa rede de rádio, também pela TV O Norte, que ainda dá tempo vir curtir o melhor e o maior São João do Curimbataú da Paraíba.
6: Para trazer agasalho, perdão, prefeito, é para trazer agasalho ou não?
8: Para trazer, aqui faz frio.
4: Que a noite é frio, viu?
8: Aqui é frio o ano todo. E é uma alegria ter vocês aqui, mais um ano, que se repita ano que vem, se Deus quiser. Vocês realmente vêm para somar muito na nossa festividade, no nosso projeto para Cuité. E já são filhos de Cuité. Eu quero dizer, pessoal, você que está assistindo aí, você que está ouvindo a Pop, que dá tempo de vir ainda, curtir esse São João. O melhor São João do Curimataú. A gente está lutando para ser o melhor São João do mundo, né, Rafaela? Porque o São João forró de verdade só tem aqui em Cuité. Pode pesquisar aí no Nordeste inteiro. A gente realmente levantou essa bandeira. Vai ser a bandeira que a gente vai seguir sempre, porque realmente dá resultado. A gente tem que preservar a nossa cultura nordestina. E São João só tem uma vez no ano. E lá fora já está tocando nosso mamoteiro. Não sei se você já ouviu, Dudu? E a gente vai ter um forró hoje lindo, uma abertura começando das 6 horas da noite, porque tem um jogo do Brasil. Vamos transmitir lá com vários telões lá. Então, vão lá aproveitar, venham-se embora para Cuité, conhecer essa cidade linda, que a gente preparou tudo com muito carinho, com muito amor. E tenho certeza que vai ser um recorde público, esse São João. A gente está esperando muita gente mesmo vir. Então, Vence para Curtir,
4: São João. Como é que vai ser a sequência dos shows hoje?
8: Hoje começa com 6 da noite, Zé Macedo, que foi a contratação que a gente fez hoje pela manhã.
4: Bacana.
8: Para começar mais cedo. Depois vamos ter o nosso grande Asmar Monteiro. Pausa para a Copa, para o Jogo do Brasil e Haiti. Depois vamos ter Flávio José. E finalizando a primeira noite com Toca do Vale. A festa bem recheada.
4: Obrigado,
6: senhor. Apenas.
8: Apenas. Vamos embora nessa forró.
4: Obrigado,
8: torcer pelo Brasil e vamos ganhar.
4: Ó, só lembrando que a festa aqui vai até o dia 25. Eu quero chamar a atenção pro dia 24. Vou repetir. Dia de São João aqui tem Tom Oliveira, Elba Ramalho e Valdones. Somente só.
6: Quem tá na estrada vindo pra cá, nosso colega Flávio Fernandes. Vem curtir também.
8: Vem-se embora, Flávio.
6: Agora você não perguntou o placar, os três convidados.
4: Vamos perguntar. Vou começar por Dudu. Dudu, Brasil e Haiti hoje. Placar de Dudu.
9: Meu palpite vai ser 2-0 pro Brasil.
4: 2-0 pro Brasil. Secretária Rafaela, placar da secretária.
7: 3-1.
4: 3-1 pro Brasil. E aí, Caio, tá mais otimista?
8: 4-0.
4: 4-0 pro Brasil.
6: Meu placar, 4-0.
8: 4-0.
4: Pepa vai de 4-0 também? 4-0. Pepa, palavra final é que fica, Pepa, vamos dançar forró, Pepinha.
6: Vamos dançar forró hoje aqui, trouxe o agasalho, tomar um quentãozinho. Tem quentão aqui? Tem, Caio? Tem quentão?
8: Quentão, tem com chocolate quente, tem tudo que você imaginar pra frio, a gente tem pra passar aqui. Tem conhaque, tem uísque, tem campari.
6: Vamos embora. E até pra semana, se Deus quiser. Um abraço.
4: Agradecer também a nossa querida Keliane, a doutor Marcos, ele ficou de vir pra cá.
6: Eu falei com ele, pedi autorização para entrar na cidade, está autorizado.
4: Doutor Marcos Inácio,
6: aí ele, se o embaixador, pudesse, né? Se pudesse, passava, mas tranquilo, um abraço, Marcos.
4: Agradecer também ao ex-prefeito Charles e agradecer demais, minha gente, pelo carinho da audiência. Dizer para você não desligar o seu rádio, porque vem muita música boa, muita descontração aqui na Pop, com o xará do Petrônio Torres, o Petrônio Oliveira. A gente, se Deus quiser e ele adquirir, vai se reencontrar agora só na próxima quinta-feira, no Encontro dos Ponteiros, direto dos estúdios da Pop em João Pessoa. Tchau, tchau, Paraíba!

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0: Arraiar.
1: Isso, então pegue seu par, arrume o chapéu de palha e vem pro Arraiar da Pop, que vai até às 16 horas, minha gente.
0: Não perde tempo não, turma. Participe, fique já em conexão conosco, mandando sua mensagem de texto ou áudio lá para o nosso WhatsApp, que é o DDD83-3201-8651.
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1: Siga a gente no Insta, que é o @PopCariri101, e se jogue no chat ao vivo conosco no estúdio da Pop Cariri.
0: É isso! Vem-se embora pro nosso canal do YouTube.
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0: E agora, sem perder muito tempo, fique conectado com a melhor vibe no clima, claro, mais arretado das tardes de Campina Grande. Tá só começando, viu, Samara?
1: Isso!
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0: E hoje, claro, nós temos entrevistados no estúdio. Hoje vamos receber aí, né, Lino Canário, para trazer muita música boa, falar sobre carreira, falar sobre vida pessoal também. Além do pessoal do evento Campina de Brincantes também, que vai estar realizando um convite especial e também vai trazer muita música boa para vocês. Esse é o Arraiá da Pop no ar, aqui na número 1 de Campina Grande. Eu tô pop, você tá pop, Samara tá pop.
1: Tá todo mundo pop.
0: E pra começar bem, né, Samara? Bora de música?
1: Agora mesmo, Ítalo. Já não esquenta pra mais tarde.

0: Em Campina Grande, são exatamente 2:19, confirmando 2:19. Esse é o Arraia da Pop, de volta aqui pela número 1 de Campina Grande, Rádio Pop Cariri FM. Eu tô pop, Samara tá pop.
1: Tá todo mundo pop.
0: É isso, ouvinte, segue interagindo conosco, não deixe de mandar tua mensagem, teu boa tarde, fala de onde você está nos escutando. Vem para o nosso WhatsApp, vem ser um popzeiro, DDD83-3201-8651.
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1: Exatamente isso, Ítalo. Vamos iniciar já esta sexta-feira com os nossos ouvintes. Quero saber quem é que está conectado aí conosco.
0: Claro, vamos embora, né? Vem aqui quem foi o primeiro ouvinte de hoje. Olha, direto de Patos, viu? Julamec Mariano.
1: Oi, Julamec, boa tarde. Conta pra mim como é que tá Patos aí. Tá muito calor, amigo?
0: Ou tá chovendo, né? Porque tá aqui chovendo. Na Rainha da Borborema chove, hora faz pois sol, hora chove. Um abraço, Julamec, seja muito bem-vindo ao programa de hoje, tá certo? Arraia da Pop. Temos também seu Romeu e Dona Cosmo, casal 20 da Zona Leste.
1: É, conectado aqui, seu Romeu, né? Muito obrigada pela sua audiência, um abraço.
0: Direto de Lagoa Seca, Maurício Lopes.
1: Obrigada, Maurício.
0: Temos também aqui Daniel Moral, né? Lá no bairro de Bodó Congó. Rádio que todo mundo é pop, programa Nota Mil. Viva São João, viva Pop Cariri FM.
1: Amo demais, obrigada, um abração.
0: Obrigado pela audiência, Daniel, aquele abraço. E a gente segue aqui, né? Com o melhor programa das suas tardes, com o Arraiá mais arretado, com o Arraiá da Pop, o Conexão Pop na Rádio Pop Cariri FM. São 2:21. E a gente começa agora com o Horóscopo do Povo.
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1: Áries, dia de agir com confiança. Evite decisões impulsivas.
0: Touro, organize suas finanças e valorize quem está ao seu lado.
1: Gêmeos, conversas importantes podem trazer boas oportunidades.
0: Câncer, confie na sua intuição para tomar decisões.
1: Leão, seu carisma estará em destaque. Aproveite o momento.
0: Virgem, resolva pendências e mantenha o foco nas prioridades.
1: Libra, o dia favorece relacionamentos e acordos.
0: Escorpião, mudanças positivas podem surgir quando menos esperar.
1: Sagitário, novas ideias e planos ganham força hoje.
0: Capricórnio, dedicação e disciplina trarão bons resultados.
1: Aquário, sua criatividade pode abrir caminhos interessantes.
0: E para finalizar, peixes, momento favorável para fortalecer amizades e parcerias.
1: Exatamente isso. Esse foi o Horóscopo do Povo de hoje. Se você gostou, já deixa uma mensagem especial pra gente.
0: Pois é. E quem já tá por aqui marcando presença também, viu, Samara? Já tá falando aqui, ó. Eu confio na minha intuição. O melhor signo câncer é a Emiliana lá no bairro do Santo Antônio.
1: É o melhor signo, mas se relacionar com o povo de São Câncer...
0: É ruim, é. Vixe, viu? Maria. Foi pior. Por aqui também, Ivone Rodrigues. Maravilhosa, muito boa tarde.
1: Boa tarde, Ivone.
0: São 2:22. Já já a gente volta, viu, com a entrevista do dia. Inclusive, se você tá lá no nosso canal do YouTube, Rádio Pop Cariri, você já está vendo o nosso entrevistado aqui, ó, nos estúdios. Então vem-se embora, Rádio Pop Cariri FM 101.1. São 2:22. Bora de música e a gente volta já.

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4: Em Campina Grande, são exatamente 2 horas e 29 minutos, confirmando 2h29, Samara.
5: Isso mesmo, 2h29. E você vai ficar conectado aqui conosco, porque a gente vai ter uma entrevista muito especial, né, Ítalo?
4: Exato, hoje nós temos sim a entrevista do dia, tá certo? Hoje a gente também tem muita música boa, vamos falar um pouco sobre o jogo do Brasil, que hoje tem jogo do Brasil pela segunda rodada da Copa do Mundo. Brasil e Haiti, quem será que leva melhor?
5: Será? Você acha que o placar de hoje vai ser quanto? Tem alguma expectativa pra hoje?
4: Eu não sei, eu acho que 2x1, vou ser esperançoso. 2x1,
5: vamos
4: inclusive ser a Emiliana já tá aqui dando o palpite dela. Ela falou, hoje vai dar Brasil 3x1.
5: 3x1 eu acho difícil, né? 3x1 eu acho difícil.
4: Pois
5: vamos
4: ser
5: sinceros, mas vamos pelo menos 2x1.
4: 2x1, bora. 2x1,
5: vamos.
4: Bitinha Abelha também tá por aqui, viu? Boa tarde pra vocês, amigos. É Bitinha Abelha, inclusive.
5: Obrigada.
4: Ontem, né, teve show de Calcinha Preta. Ele é um grande fã da Calcinha Preta. Era fã também da Paulinha Abelha. E as vocalistas da banda Calcinha Preta prestaram uma homenagem a Paulinha Abelha. Elas estavam com a imagem de Paulinha no vestido. Isso. Tanto a O'Hara quanto a nova que entrou no lugar da Silvânia.
5: Isso mesmo, a cacheada que eu esqueci.
4: Exatamente. É isso, minha gente. Então, aquele abraço. Boa tarde, Bitinha. Obrigado pela audiência, viu? 2h30. Olha o Josalito Lucena. Olha o que ele disse. Tá com a moléstia. Os signos foi tudo de uma vez. Porque hoje o programa tá acelerado. Hoje tá muito rápido. Porque hoje nós temos dois entrevistados. E vamos agora, né, começar aqui proseando no Arraiá com ele, Lino Canário.
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4: E agora, aqui na Pop Cariri FM, vamos receber um talento que vem conquistando cada vez mais espaço na música paraibana. Dono de muito carisma, autenticidade e paixão pelo que faz, ele tem levado sua arte para diversos públicos e se destacado pelo seu talento como cantor e compositor.
5: Diretamente de Campina Grande, terra de grandes artistas, ele traz uma identidade própria, alegria contagiante, músicas que falam ao coração das pessoas.
4: É com muita satisfação que damos as boas-vindas ao cantor e compositor Lino Canário. Seja muito bem-vindo à Pop Cariri FM, Lino. É um prazer ter você conosco para bater esse papo, ainda mais, né?
5: Exatamente,
4: aí, no maior São João do mundo, o clima, né, de São João, a Arraiá da Pop. Boa tarde, bem-vindo.
5: Boa tarde, muito bem-vindo.
6: Satisfação imensa estar aqui nessa casa novamente. Tá bom? Fico muito feliz. Obrigado pelo convite.
4: Sim.
6: E sempre que pensar, pode chamar que a gente vem de novo apresentar os outros projetos, né?
4: É isso. Vamos embora então, né? Começar aqui, Lino, pra começar tudo, conta pra gente como foi que nasceu, como você se descobriu na música, como nasceu essa paixão, como você viu que realmente era o que você queria, era o que você gostava e amava fazer.
6: Isso, o Lino é um nome de guerra, né? Da época do Exército Brasileiro. Faz parte do meu sobrenome.
4: Sim.
6: E lá no alojamento lá tinham outros colegas que já tocavam em bandas, né, profissionalmente. É, Emerson, lá de Galã, tocava na Mexiville na época. E lá a gente brincando lá nos alojamentos, ele tocava lá e eu fui.
4: Foi cantando.
6: Fui de intruso mesmo.
4: Sim.
6: Cantando lá e ele disse: caramba, macho, tu tem a voz bacana. Tu não tem coragem de ir num show, não? De gostar agora, mano. O cantor sou eu aqui, o cantor.
4: Sim. Aí foram.
6: Aí fui justamente num show de pagode. Pagode daqueles da Bahia, sabe? Swingueira.
5: Totalmente, fora do ritmo.
6: Eu não fui do forró.
5: No sentido do forró. Já entrou fazendo isso, pagode, vamos dizer.
6: Aí comecei cantando swingueira lá com eles lá. Aí pronto, aí depois vi as bandas de forró. E engatei, né, num forró. E hoje a gente tá com um projeto aí, já que nela falou, num ritmo diferente, né? Que é numa rocha.
4: Sim.
6: Mas tudo pegadinho ali com o forró também.
4: Então você iniciou aí em bandas, né?
6: Isso.
4: E hoje em dia segue carreira solo.
6: Solo.
4: Como foi
6: solo
4: que se deu essa transição das bandas pra carreira solo?
6: É, a última banda que eu fiz parte foi a banda Afrodite, certo? Passei 7 anos lá. E a banda Afrodite, chegou uma época que Aninha e Andrei, né, deu uma parada com a banda. Aí a gente, que era ali vocal, né, teve que seguir, né? A banda deu uma parada e a gente teve que seguir. No meu caso, eu segui com o projeto Lino Canário, né?
1: Sim.
6: Levei meu nome, porque hoje em dia tudo é o nome do artista agora, né? É mais aquele já, banda...
1: Nome de banda, né?
6: Interesse. Agora é só o nome do artista. E coloquei lá, Lino Canário, e a gente foi naquele, pegando devagarzinho os eventos privados. Inclusive, minha agenda hoje é toda em evento privado, mas a gente faz os eventos abertos também. E a gente foi seguindo, né? Devagarzinho ali... E conquistando aí, aos poucos, a galera.
4: Aí, hoje em dia, você veio da swingueira, né? Foi pro forró, tá numa rocha. Iniciei. Como você definiria o seu estilo musical hoje em dia? Como você define?
6: Eu sou eclético, né? Sou eclético. Eu canto a rocha, canto forró, canto shot, chachado, baiano.
5: Tudo.
6: Canto tudo, é.
4: Então, o que vier, tá tocando ali, animando o pessoal.
6: Graças a Deus, tá agradando, né?
4: É isso.
5: Que maravilha, né? E, Lino, o São João é um período muito especial para os artistas nordestinos, né? O que essa época representa para você, por exemplo?
6: Rapaz, brincando, eu digo que o São João é o 13º do forrozeiro.
4: Sim. Segunda pessoa que fala isso aqui em entrevista.
6: É, o 13º do forrozeiro é um mês que a galera se movimenta para criar novos ritmos, para criar novas músicas, para lançar, inclusive, né? Que é o mês que o pessoal mais consome o forró, né?
1: Sim.
6: Tem um ano todo para escutar, mas no São João a galera pede mais.
5: Exatamente.
6: Então, pra gente, ali é o nosso Natal, é o nosso final de ano, é o São João.
4: Sim. E você de Campina Grande, né? Terra do maior São João do mundo.
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4: Isso termina influenciando também nas suas composições, termina influenciando isso nas suas raízes.
6: É, por ser de Campina Grande, tem essa exigência, né, pra gente da terra. Inclusive também abre portas, né? Você chegar e dizer que é de Campina Grande, da terra do maior São João do mundo.
5: Exatamente.
6: Recentemente a gente teve lá no Rio Grande do Norte, em Parelhas, foi isso? Parelhas? E só do fato de falar que era de Campina Grande, da terra do maior São João do mundo, o pessoal ficou, né?
1: Sim.
6: Impressionado, rapaz, vocês vieram de tão longe. Mas é isso aí, a cidade, o nome, né, é bem pesado pra gente.
5: Exatamente.
6: E abre portas e
5: marca,
6: o pessoal,
5: né?
6: Fica.
5: E Lino, assim, na sua trajetória, qual foi o momento mais marcante que aconteceu que você diz, nossa, meu Deus do céu, cheguei aqui, isso pra mim foi...
6: O primeiro ano que eu cantei na Afrodita, em 2013, a gente gravou um DVD lá, que era um negócio que eu nunca imaginei de gravar, né? Eu participei em bandas de forró, mas Parque do Povo a gente tocava normal, mas nunca imaginava que ia gravar DVD. E uma semana antes, o dono lá, André, já chegou com os papéis: tem que assinar isso aqui, que é direito de imagem, direito disso, daquilo outro, que a gente vai gravar um DVD.
1: Sim.
6: E foi um momento que eu fiquei bem, bem feliz mesmo, né? Fiquei bem feliz. Na época, eu não. Tem artista que fica nervoso, eu não fiquei, eu fiquei ansioso só. Fiquei bem ansioso e foi bem legal.
5: Foi bem legal.
4: E foi a gravação do DVD, né? E foi um marco profissional.
6: Inclusive tem aí no YouTube, né? Tem esse DVD aí, Afrodita 2013. Tá lá gravado lá com a minha imagem.
4: Ótimo, minha gente.
5: Olha.
4: São 2 horas e 36 minutos. Você que tá aqui na Rádio Pop Cariri FM, no Arraiada Pop. Nós estamos recebendo, né, Lino Canário. E claro, a gente não ia receber um cantor e não ia colocar ele pra não cantar, né?
5: Não ia pedir pra cantar, né?
4: Vamos pedir música assim ao vivo pra vocês, tá certo? Então vamos embora agora com Lino Canário aqui no Arraiada Pop pra você, ouvinte. Se prepara, afaste o sofá da sala, viu?
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0: Eita, minha gente, é bom demais, Samara. Cuida, esse é ali no canário pra você na Rádio Pop Caribe FM. Vamos agora com um rápido intervalo e a gente volta já, viu?
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0: aqui, estamos de volta agora, são exatamente 2 horas e 45 minutos, esse é o Arraiá da Pop na Rádio Pop Cariri FM, a rádio que deixa Campina Grande
1: cada vez mais pop.
0: Exato, ouvinte, segue interagindo conosco, pede abraço, pede beijo, olha quem tá por aqui, a Emiliana e Samara maravilhosa, linda, Ítalo é pop, Brasil pensar positivo.
1: Muito obrigada, maravilhosa, cheiro pra você, Emiliana.
0: Olha o Josalito Lucena, placar de hoje, 5-1 pro Brasil.
1: 5-1, vamos embora.
0: Tá confiante. Qual é o seu palpite, Lino, no jogo de hoje, Brasil e Haiti? Antes a gente voltar a falar sobre carreira, né?
2: 2-0, tá bom.
0: 2-0 pro Brasil.
1: Ótimo, perfeito.
0: Tá ótimo. Temos por aqui também, olha, Neno da Rocha.
1: Neno da Rocha, obrigada pela sua sintonia. Um abraço, Neno.
0: Boa tarde, Neno. Como é que você tá? Segue interagindo conosco. Temos também Rodrigo Viana. Boa tarde, Rodrigo.
1: Um abraço, Rodrigo.
0: Alexandre, no bairro do Alto Branco.
1: Um abraço, Alexandre.
0: Vamos embora, turma. 12h46. E a gente continua proseando no Arraiá.
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0: Vamos embora, prosear no Arraiá com ele, Lino Canário, aqui na Rádio Pop Cariri FM. Você, né, Lino, além de cantor, você também é compositor. E acredito que pra você escrever uma música, eu vendo como comunicador, é algo muito difícil.
1: Muito difícil.
0: Mas de onde vem suas inspirações? Como é pra você escrever uma música? Porque é algo que você tem que ter uma inspiração muito grande,
1: exatamente.
0: Né?
1: Exatamente.
2: Pra mim, a composição é... rimas,
0: sim,
2: né? E eu fiquei um pouco forçado a compor por causa de Thiago aí, a Thiago Magalhães, tá filmando aqui, tá nos bastidores.
0: Sim.
2: Que na verdade as músicas que a gente tem aqui é autoral em parceria minha com o Thiago, né?
0: Sim.
2: Thiago sonhava aí com as coisas dele, sonhei com um negócio aqui. Ou foi tomar um banho aí, veio um negócio na mente dele, aí ele fala, ligava pra mim, né? E é mais ou menos assim, aí dizia um trecho, vê aí, macho, como é que nós faz? Aí eu tinha que fazer o resto.
0: Aí fazia a melodia.
2: É, aí ele dava um pedaço, eu dava outro, e de repente a gente montava uma música.
0: Sim.
2: Mas é nas agonias, né? Porque ele dizia, ei, mas vê aí, pô, como é que era. Ele queria a música pronta no dia, ele.
0: Sim.
2: Aí foi assim, pra o meu, a minha forma de compor, né?
0: Sim.
2: Nunca escrevi uma música do zero.
0: Sim.
2: Mas escrevi uma música através de um relato de um amigo.
1: Entendi. Que maravilha.
2: O nome da música é Aquela Foto. E é uma história aí de... história aí, se a mulher pegar, meu amigo...
1: É babado. Eita.
2: A mulher pegar, rola...
1: melhor visualização única.
2: Cabeças irão rolar.
0: Aí, no caso, você não tem uma inspiração assim, ah, eu tenho isso aqui...
2: Não.
0: O que vai aparecendo ali, você vai escrevendo, pega um relato de alguém e vai...
2: Isso. Acontece assim, porque cada um tem sua inspiração, né?
1: Sim, isso.
2: Pronto, a de Thiago foi ele tomando banho, ele sonhando.
0: Aí passou a ideia pra você e você...
2: Aí, lindo, eu tenho um pedaço de uma música, aí vamos terminar, a gente vai. Hoje em dia é bem fácil de compor uma música que tem a inteligência... artificial, né?
0: Um bocado que ajuda.
2: Inclusive, um bocado de compositor já manda música pra mim direto aí. Quando eu vou olhar,
0: tá,
2: inteligência artificial,
0: Sim, sim.
2: E a minha não. A minha, o cara foi me contando ali no carro e eu só caladinho escutando a conversa.
0: E depois escreveu.
2: A gente fez a música. Agora a música, essa mulher sonhar, meu amigo. A cabeça dela.
0: Olha, Samara. Que ela nem sonha, viu?
1: Que ela nem sonha,
2: aquela,
1: viu,
2: foto,
1: gente?
2: É o nome da música. O pessoal que estiver curioso já vai
1: então tá nas plataformas. Pra o pessoal escutar a gente, então vocês procurem aí, Lino Canário, aquela foto. Depois eu quero escutar, viu?
0: Não, a mãe já vai dando uma pesquisada ali, porque já a gente toca. Já que a gente entrou nesse assunto de música, né? Existe alguma música da sua carreira que tenha uma história especial, que tenha marcado sua vida de forma diferente?
2: Ó, tem a música de Joana, né? Tô Fazendo Falta.
0: Sim.
2: Que é uma rocha. Essa música, olha...
0: Olha aí, bora escutar antes que ele fale aí qual foi a música marcante. Aumenta aí, Naomi, pro pessoal escutar.
2: Olha como foi, ó.
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0: Eita, menina!
1: Que música safada é essa, hein?
0: Pô, o cara foi, o cara chegou do trabalho, né? Mexendo no celular ali, pensando que a mulher tava dormindo do lado dele.
2: Sim.
0: Chegou aquela mensagem na barra de status ali, mandou a foto, né, do dia que foi bom.
2: Pra ele,
1: aí a
0: pra ele e pra amante, né?
2: Sim.
0: Aí pronto, a mulher brechinha de oi pegou, acaba safada.
1: Essa música é muito safada, viu, minha gente?
2: Ave Maria!
0: Pegou no fraco,
2: que situação, Samara.
1: Deus me livre, eu quebrava o carro dele todinho.
2: Mas ia resolver o quê?
1: Oxente.
2: Já tinha se traído.
1: Mas o carro, ele ia ficar sem andar com ela, né?
0: Então, e a foto foi no celular do rapaz, uma foto.
2: E a foto?
1: Eita, babado.
2: Já tinha visto, não tinha mais como tirar.
1: Mas ele ia ficar sem carro pra andar com ela.
2: É, minha gente. Mas enfim, voltando aqui pra entrevista, qual música, eu acredito que essa música é uma música marcante, né? Mas além dessa, qual outra música assim que você...
0: Rapaz, estou fazendo carinho? Falta. É... Foi que impulsionou esse projeto que a gente começou cantando aqui, né? Que é o Os Arrochas.
2: Sim.
0: Que tá atualmente tá em evidência, né? Com o Natanzinho Lima, com, entre outros cantores. Essa música de Joana aí a gente jogou. E você sabe que hoje em dia tem que ter impulsionamento na internet pra música chegar lá em cima, né? E a gente não investiu nada. E a música foi subindo, foi subindo, foi subindo. E a galera, tu tem que investir numa rocha. E como eu falei pra vocês, né? Eu canto forró, canto de tudo. Aonde, graças a Deus, aonde eu coloco a voz dá certo.
2: Sim.
0: E através dessa música aí, ó, de Joana, que o pessoal ficou me insistindo, Lindo, tu tem que gravar um projeto de arrocha. E é esse projeto que a gente tá apresentando aqui pra vocês, que é o Arrocha Canário.
2: Essa daí é a de Joana.
0: Essa
2: agora
0: daí tá fazendo falta.
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0: Vai, vai.
1: Tá fazendo falta. Tá fazendo falta, Samara?
2: Não. Eu estou.
1: É isso, turma. Você que tá aí na Rádio Pop Cariri FM, muito boa tarde. Você que chegou agora, né? Nós estamos recebendo aqui nos estúdios da Rádio Pop ele, Lino Canário, ele que é cantor e compositor aqui na cidade de Campina Grande e vem se destacando aí. Já falamos sobre música, sobre carreira. E a gente agora quer entrar em um momento mais tranquilo pra você refletir, fazer você refletir aí. O que você diria, você parando pra olhar hoje? São quantos anos de carreira?
0: Rapaz, eu tô desde 2009 pra 2009. Cá.
1: 2009. Se você pudesse olhar pra o Lino lá do início da carreira, o que você falaria pra ele? Você, hoje em dia, vendo tudo que você já passou, o que você falaria pra ele?
2: Do passado,
1: pra o Lino, exatamente,
2: né?
1: Pra o Lino de 2009.
0: Rapaz, só persistir. Persistir que as coisas vão acontecer. É, muita gente diz, caramba, Lino, tu é simples demais, tu é assim, tu é assado, tu já teve lá em cima, hoje tu tá aqui embaixo começando. E é que nem... É, as pessoas dizem, né, não desistir dos sonhos. Lá no começo, pra mim, era diversão.
2: Sim.
0: Né,
2: hobby.
0: Não sobrevivia hobby, disso, né? Era. Não sobrevivia disso e era só diversão. Hoje eu procuro levar um pouco mais a sério, né?
1: Sim.
0: Levar mais a sério, porque é, tem investimentos,
2: sim,
0: tem comprometimento, né? Tem outras pessoas que estão junto comigo. Tiago é uma delas. É, chegou um tempo que eu disse, cara, eu não aguento mais não, eu vou parar. E Tiago fez, vai parar nada, macho, vamos embora. Eu vou botar tudo dentro do carro, a gente vai rodar essa Paraíba retorninha aí, a gente vai voltar. E assim, é difícil, né? As coisas é difícil. Tem hora que tá tudo bem lá em cima, tem hora que tá lá embaixo. Isso aí em qualquer profissão acontece.
1: Uhum.
0: E eu diria isso pra Lino, não desiste não, cara, que teu momento vai chegar.
1: É
2: exatamente.
1: Isso.
2: E sobre São João? Falar um pouquinho do São João, como é que tá aí a sua agenda, como você tá trabalhando?
0: O São João, a gente entrou em parceria agora com um produtor novo, né? Um rapaz chamado Júnior Amorim, acaba bom demais. E através disso aí a gente vai fazer uma segunda etapa, né? Esse São João aqui que a gente já tava, tava por minha conta, por conta de Thiago. E pelo fato da gente sempre viver... Do pessoal ligando pra gente, ó, tem uma festa aqui, tem uma festa ali, a gente não saía atrás, né, de fechar agendas. A gente tá só com agendas privadas no momento, mas se Deus quiser, próximo mês aí, com parceria com o Júnior Amorim aí, que ele produz vários outros artistas, né, Gabi Diniz, Felipe Stan, entre outros artistas, né, e agora Lino Canário, a gente vai emplacar aí nas
2: se
0: casas
2: Deus
0: de
2: quiser,
0: show,
2: com certeza.
0: E outros locais, né?
2: Se Deus quiser.
1: É isso. Eu parei, tava contando aqui enquanto ele falava, são 17 anos de carreira.
0: É, muita coisa.
1: E quais são os maiores desafios que você já passou aí ao longo desses 17 anos?
0: Rapaz, desafios. Desafios.
1: Difícil, né? Pra pensar.
0: Teve não. A gente já fez parcerias com... contato com outras bandas, sim, grandes, já... Já, inclusive, até... como é que eu posso dizer? Através de cantores do Enter, eu já fui e subi lá no palco com outras bandas de renome. E, pra mim, assim, é bem natural, né? Eu acho que o dom veio e me deixa bem tranquilo nisso aí, né?
2: Acho que tudo são oportunidades e também agradecimento, porque ele falou que não teve dificuldades. Então,
0: não,
2: ele
0: não.
2: Vê muito mais como uma questão de agradecimento às coisas boas, né? De fato.
1: É isso, minha gente. São 2:57. Estamos aqui, ó, nos encaminhando para o encerramento, tá certo, da entrevista, porque daqui a pouco tem outra. Pode ficar à vontade para se despedir do pessoal, deixar suas redes sociais e bora finalizar. Claro, com muita música, né?
2: Isso.
1: Inclusive, muito obrigado por ter aceitado o convite. Obrigado também, Thiago, por ter mediado, ter feito acontecer. É um prazer estar lhe recebendo aqui. E as portas estão sempre abertas.
0: A gente tava ali, né? No Parque do Povo ali, de repente,
1: sim,
0: bateu de frente e...
1: Deu certo.
0: E aconteceu, é. Tem de acontecer assim mesmo. Então, galera, Lino Canário, né? Oficial no Instagram. É a porta principal de contato comigo. E os telefones, né? 87-030362 e 98859116, fala com o Júnior Amorim e a gente vai estar aí fazendo a festa pra vocês.
1: É isso, minha gente, esse é ali no Canário, aqui pra você no Arraia da Pop, na Rádio Pop Cariri FM. Vamos embora agora, finalizar com tudo, com muita música boa, né, Samara?
2: Agora mesmo.

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0: Em Campina Grande, são exatamente 3 horas e 8 minutos. Esse é o Arranhada Pop de volta aqui pela número 1 de Campina Grande. Hoje, né, dia 19 de junho de 2026. E esse é o arraiá mais arretado das suas tardes. Arranhada Pop. 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São 3h08, né, Samara?
1: Isso.
0: E a gente dá continuidade aqui, ó, vários ouvintes interagindo conosco. Emiliana, Joselito, Socorro Borges Aquino, Neno da Rocha. E a gente tem um recado especial pra vocês agora. Presta muita atenção, viu?
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0: Bora de música, são 3 horas e 10 minutos. Samara tá ali se recompondo, viu? Ela começou a tossir. Já já a gente volta com muito mais.

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0: Em Campina Grande, são exatamente 3 horas e 17 minutos, confirmando, Samara.
1: Isso, 3 e 17. Boa tarde pra você que tá chegando agora, Arraiada Pop aqui conectado. Muita música boa, né?
0: Claro.
1: Então a gente já teve entrevista, vamos ter novamente. E claro, o melhor do São João pra você.
0: Exatamente, inclusive, a gente tem um recado especial pra você, tá certo? Preste atenção. Tem época do ano que muda o humor da gente, né? Dá um ânimo diferenciado.
1: E aqui no Nordeste é só o mês de junho chegar que tudo fica mais alegre, mais colorido e mais iluminado, não é verdade?
0: É aquela época boa de reencontrar a família, dançar forró, aproveitar comidas típicas maravilhosas e sorrir à vontade. 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
0: Agora sim, são 3h18.
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0: Vamos embora, dá continuidade aqui com o programa Arraiada Pop na Rádio Pop Cariri FM. E hoje, viu, nós viemos falar aqui de coisa boa, de um evento que vai movimentar a cidade de Campina Grande aí neste final de semana. Bora de música e já já a gente retorna rapidão.
1: Isso,
0: porque hoje
1: embora.
0: Tem entrevista do dia.

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0: São exatamente 3 horas e 22 minutos. Esse é o Arraiá da Pop, de volta aqui na número 1 de Campina Grande, Rádio Pop Cariri FM. E a gente já volta com um recado especial, né, Samara?
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2: É isso, gente. Corre pro Magalu e fica conectado aqui, porque agora a gente tem uma entrevista muito bacana, né, Ítalo?
0: Exatamente. Bora prosear no Arraiá?
2: Agora mesmo.
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0: O São João de Campina Grande é conhecido por reunir grandes atrações e movimentar a economia, mas também é palco para quem mantém viva a essência da nossa cultura popular. É nesse contexto que surge o São João de Brincantes, um evento que chega à sua segunda edição, ampliando sua programação, ocupando novos espaços da cidade e valorizando artistas, grupos culturais e manifestações tradicionais que fazem parte da identidade nordestina.
2: Promovido pela JURC, o projeto reúne quadrilhas juninas, trios de forró, grupos de coco de roda, cortejos e diversas expressões da cultura popular, fortalecendo a tradição e aproximando comunidades através da arte. E para falar mais sobre essa iniciativa e sobre a importância e as novidades dessa edição, vamos começar agora com os nossos convidados. Aqui tá o Fred, né, que vai contar
0: exatamente.
2: Isso, Fred, que vai conversar um pouquinho pra gente desse projeto maravilhoso.
0: Exatamente, ele que é produtor executivo, né, do São João de Brincantes. Ele já esteve aqui outra vez pra falar na época do carnaval. E fala um pouco pra gente sobre o São João de Brincantes, que já teve início, né, na semana passada e segue aí na cidade de Campina Grande, em meio ao esse período junino.
2: Exatamente.
4: Boa tarde a quem está nos ouvindo, agradecer o convite da Pop Cariri. E assim, dizer que é uma satisfação estar nessa segunda edição, né, do São João de Brincantes, que na verdade é uma edição que vem do carnaval, que é o Brincantes, na verdade, né? É o Campina de Brincantes, na sua terceira edição fez um carnaval maravilhoso, e agora a gente vem para a nossa segunda edição do São João de Brincantes. O São João começou no sábado passado com Nino Amorim e Chumbrego de Rabeca, trazendo um pouco de forró de Rabeca, e nos sábados seguem, todos os sábados pela manhã, a feira dentro do Museu dos Três Pandeiros ali, tem uma feira acontecendo e sempre umas atrações culturais. No próximo sábado, no caso amanhã, a gente tem um grupo de Monteiro, Banda Cabaçal, é a turma do PIF, é Versus PIF, e aí a gente segue no próximo sábado novamente, tem Trio Pé de Serra, né, é o forró nordestinado, sempre nos sábados pela manhã, a partir das 9 horas, depois sempre tem uma quadrilha junina se apresentando, uma feirinha acontecendo, música, uma bebida, um caldinho. Então, todas as manhãs, tudo gratuito, pode ir até o museu. E a gente também traz as atrações locais, atrações também regionais, para diferenciar um pouco dessas coisas que acontecem lá no Parque do Povo, que a gente já entende como está funcionando uma festa que virou o mercado, né? Mas aí a gente não tem que brigar por isso, reclamar, a gente tem que fazer a nossa parte, e é o que a Associação de Juventude, Cultura e Cidadania vem fazendo através do São João do Brincantes e do Carnaval também. E aí a gente hoje tem uma festa maravilhosa, gratuita, que começa daqui a pouco, a partir das 18 horas, 18h30, quem vai estar lá é o João, que está aqui daqui a pouco, vai tocar um pouquinho para vocês, mas logo depois do João a gente vai ter o Seu Pereira com Elinho Medeiros, sim, tocando sanfona, um grande artista que está com um trabalho maravilhoso. E para finalizar, a Sandra Belê, né, uma pessoa que veio lá de Isabelê, uma cantora maravilhosa que vai trazer também muita música nordestina para a gente dançar. E é logo depois a gente tem um grande telão lá para quem quiser assistir o jogo de lá e curtir no próprio local o jogo, para depois ir para a festa do São João terminar a sua noite. Então, essa é uma festa que vem acontecendo. Amanhã a gente tem pela manhã as atividades, e no domingo a gente se estendeu para o polo de São José da Mata, né? Esse é o primeiro ano que a gente saiu de Campina Grande, não saiu não, porque é Campina Grande também, mas que foi para São José da Mata, e lá vai acontecer também a partir das 17 às 5 da tarde, 5h30, quadrilha junina. Logo depois a gente vai ter trio pé de serra, swing nordestino, e para finalizar a noite, com muito coco de roda, a turma que tá vindo lá da Caiana de Crioulos, né? E por fim, dia 27, a gente tem também mais uma noite de muita atividade, e aí eu peço que vocês vão lá no Instagram, vai lá, Campina de Brincantes, São João de Brincantes, que vocês vão ver. É uma grande noite para encerrar esse São João de Brincantes, que é uma festa que vem ganhando tradição e trazendo muita raiz, muita música de raiz para a nossa cidade de Campina Grande.
0: Olha aí, que maravilha, ele já, né, trouxe a programação
2: ele
0: completa
2: aí, aqui, né?
0: Já falou tudo, então, no caso, iniciou, né, no sábado passado. Essa semana acontece na sexta, no caso hoje, sábado e domingo, lá no Museu dos Três Pandeiros, ali às margens de Açude Velho.
4: Amanhã, sim.
0: E
4: no museu,
0: domingo,
4: no domingo, no Polo São José da Mata.
0: São José da Mata, que
4: isso,
0: é o Polo Cultural.
4: Exatamente.
0: E no sábado, deixa eu ver, no próximo
4: no
0: sábado,
4: próximo,
0: né?
4: No próximo final de semana.
0: Lá no Museu dos Três Pandeiros
4: sábado
0: também.
4: Pela manhã e sábado à noite, nós teremos muitas atrações à noite. Inclusive, sim, a gente vai ter o DJ Virgulino, DJ Cósmica, a gente vai ter a Leoa, que é do Rio Grande do Norte. A gente também vai ter música, trio swing nordestino também se apresentando. Vai ser uma diversidade, vai ser uma coisa assim pra gente finalizar a festa, né?
2: Exatamente, é uma mistura de linguagens e ritmos. E como é que vocês pensam, né? Por exemplo, pra atrair todos esses públicos, como é que essa questão da produção de pensar, né? De realizar todos esses ritmos e linguagens?
4: Olha, não é uma coisa fácil, porque aí tem muitas outras linguagens que a gente queria também colocar, né? O pessoal do slam, do hip hop, a turma do rock and roll, tal, e a gente gostaria de dar espaço para todas as pessoas, mas não tem possibilidade de ter tantos eventos para todas as pessoas. Então a gente vai, de alguma forma, dando prioridade àquelas pessoas que ainda não participaram, que, né, que estão com trabalho novo, que estão querendo também mostrar a cara e tal. E aí tá aqui o João para mostrar o que vai acontecer a partir daqui a pouco para vocês.
0: Exatamente. Maravilha. Inclusive, João tá aqui, né, direto dos estúdios da Rádio Pop, horas antes de subir ali no palco do São João de Brincantes. E aí, preparado para fazer todo mundo dançar lá no Museu dos Três Pandeiros, às 4 horas da tarde.
5: Isso aí. Primeiro, eu quero deixar meu abraço e meu agradecimento a todos, em particular ao Fredi também, né? O pessoal que convidou a gente. Estamos, sim, preparados. A gente já vem com esse projeto já há algum tempo, né? Já é o quarto show desse projeto. A gente vem desde o ano passado ali no Instituto Federal, já vem fazendo esse trabalho. Sim. E dali a gente já veio em algumas cidades, enfim, e aí chegamos até aqui, né? O pessoal descobriu a gente descobriu o pessoal, e aí nasceu essa parceria muito boa.
0: E quem estiver hoje lá prestigiando São João de Brincantes, o que é que vai encontrar ali durante a apresentação do João?
5: Ah, que bom. Muita coisa relacionada ao nosso Nordeste, muitas releituras e também algumas autorais, né? Só para você ter ideia, a gente pegou música de Erasmo Carlos, pegou música de Rita Lee e trouxe para a nossa realidade regional, né? Mas também a gente trouxe algumas coisas nossas também que a gente está lançando, está com projeto, está com estúdio, enfim, está em estúdio. Sim. E estamos aí na fase final.
0: E como é que tem sido aí esse período junino para você? Você acabou de falar, né, que é um projeto novo. Como é que tem sido esse processo de descobrimento, de fazer acontecer?
5: Eu sempre digo assim que minhas influências, né, partem aí do Alceu Valença lá atrás, de um Geraldo Azevedo lá atrás, até, por que não dizer, um mestrinho, um João Gomes, nos dias atuais, chegando, né, com esse novo sangue, né? Ou seja, a gente tenta misturar e tenta trazer assim o que o povo gosta de ouvir, assim, o que o povo gosta de curtir, colocar o povo pra dançar, enfim, a ideia é essa, e a gente se divertir, né?
2: Que maravilha. Então vamos dar um spoilerzinho aqui,
0: vamos,
2: como é que vai
0: embora,
2: acontecer hoje.
0: Claro, fazer um esquenta, né?
5: Eu costumo dizer que eu pedi licença a alguém que já faleceu um tempo, mas pedi uma licença espiritual e poética, por que não dizer, ao poeta Zé da Luz, né? Para que eu pudesse musicar uma poesia dele, né? E saiu assim, ó.

0: maravilha! São 3 horas e 32 minutos! Nós estamos recebendo aqui, né, o pessoal do São João de Brincantes, recebemos o João, o Fredy Guimarães. Hoje, inclusive, tem a partir das 4 horas da tarde lá no Museu dos Três Pandeiros. É isso? Isso.
1: Tudo gratuito, João, logo depois Seu Pereira e Ailinho, e logo depois Sandra Belê pra finalizar. E um telão pra quem quiser assistir o jogo no próprio lugar. Bebida, feirinha, comida e muita gente bonita.
0: Tudo regional. Pra finalizar, João, pode convidar também o pessoal pra prestigiar o seu show daqui a pouco.
2: Ah, o pessoal que tá em casa, eu quero convidar pra curtir essa tríade, né?
0: Sim.
2: E pra mim é um prazer, antes de qualquer coisa, e um orgulho muito grande, uma alegria muito grande poder estar dividindo o palco com essas figuras, né? Que é o Elinho, que é o Seu Pereira, que é a Sandra, né? Gente que já vem semeando, né? E abrindo esse caminho, e aí a gente aproveita, né? Eu não vou dizer aproveita uma carona, mas aproveita por estar junto, né? Porque cada um de nós temos as nossas histórias, mas é importante essas pessoas existirem, as pessoas existirem, né? Para que a gente possa, para que possamos juntos, né? Fazer essa caminhada e abrir espaço também para quem vem aqui atrás, né?
3: Sim, exatamente.
2: Certo? Eu quero mandar um cheiro pra Jô, né? Que Jô deve estar nos ouvindo.
0: Sim.
2: Um cheiro grande, Jô. Obrigado, querida.
0: É isso! Agora a gente vai pra um rápido intervalo, mas antes de chamar o intervalo, bora com mais uma música já pra fazer o esquenta pra daqui a pouco.
3: Vamos embora.
2: Essa outra aqui a gente fez. Ela diz assim, ó.

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0: 3 horas e 41 minutos, confirmando, 3h41, esse é o Arraia da Pop de volta aqui pela número 1 de Campina Grande, Rádio Pop Cariri FM, todo mundo pop, eu tô pop, você tá pop, Samara tá pop, estamos cada vez mais pop, né, Samara? Pop, pop, pop,
1: yeah. Maravilhosa aqui, e você, como é que tá aí a expectativa pro jogo de hoje? Conta pra gente no nosso WhatsApp. Manda aí um palpite, o que
0: é que
1: você acha,
0: pessoal? Brasil! Entra ao vivo, né? Com o pessoal de João Pessoa, dentro de instantes. Então estamos aqui tentando ajustar o nosso tripé, que não tá ajudando muito nele. Tá meio torto, eu acho, pessoal. Mas enfim, a gente tá com continuidade aqui. Você ouvinte, segue interagindo conosco. Não deixa de mandar mensagem. Não deixa de pedir seu boa.
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0: Boa tarde, tá certo? Quem tá por aqui é o China Almeida, direto da UFCG, Samara.
3: Oi, China Almeida, boa tarde, tudo bem, querido?
0: Temos também aqui Ivone Rodrigues.
3: Ivone Rodrigues na sintonia, que coisa maravilhosa, obrigado, Ivone.
0: Lúcia Fernandes.
3: Lúcia Fernandes por aqui, um abraço pra você, querida.
0: É isso, segue interagindo. Vem pro nosso canal do YouTube também, viu? No nosso canal do YouTube, olha, temos vários ouvintes. Temos a Emiliana, Josarito Lucena, a Ivone Rodrigues tá por aqui, olha.
3: Olha, todo mundo conectado. E como é que tá a agitação pro jogo? Conta aí, já estão se preparando? Já estão aí ajustando os telões, né, pra assistir? Já estão tomando uma cervejinha, fazendo aqueles petiscos? Conta aí, porque daqui a pouco tem Brasil e Haiti, viu, minha gente? E vamos lá, torcer pelo nosso país, patriota de verdade. Tá, isso mesmo, tem que torcer. Não torce pra país de outro mundo, não, tá? Torce pro teu Brasil, seja brasileiro, seja patriota, vista a sua camisa.
0: Eita, como ela é brasileira!
3: Claro que sim, eu vou torcer pra país diferente se eu tenho o meu Brasil. Se bem que o quê? Brasil. A gente não acredita muitas vezes na Copa, né? Mas a gente aí, torcedor fiel.
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0: Vai dar certo, vai com dar certeza. Certo. Vamos embora, segue interagindo. Isso, Mara. Programação hoje movimentada, né? Do maior
3: lá
0: São João do
3: no
0: mundo.
3: Maior São João do mundo. Pois é, Ítalo. No maior São João do mundo hoje, Fabiano Guimarães, Zé Cantor, né? Vai ter a transmissão do Jogo do Brasil às 21h20. Depois, Iguinho e Lulim, pra finalizar, o Maninho Vaqueiro. Você vai hoje?
0: Hoje? Hoje eu não vou, não. Eu vou pro Cavaleiro na Fogueira. Vou pro Cavaleiro na Fogueira. E você, você vai hoje?
3: Hoje, com certeza. Estarei lá no Parque do Povo, assistindo o Jogo do Brasil, curtindo um pouquinho também, né?
0: Pois é, minha gente. Hoje vamos lá estar na torcida, curtir também, né, Iguinho e Lulinha.
3: Amo demais Iguinho e Lulinha. Aquele forró de vaquejada arretado, menino. Boas lembranças, viu, com Iguinho e Lulinha.
0: Eita, boas lembranças. Como assim, Samara? Comente mais.
3: Dos shows que eu já fui.
0: Entendi. Agora eu entendi perfeitamente. Hoje, além, né, do Iguinho e Lulinha, temos também o Zé Cantor, Maninho Vaqueiro e Fabiano Guimarães, Samara.
3: Exatamente isso.
0: Vamos embora, dar continuidade. Você tem a programação completa aí da pirâmide?
3: Claro,
0: da forró?
3: Que tenho.
0: Bora trazer aqui para os nossos ouvintes?
3: Agora mesmo, Ítalo, olha só.
0: Hoje no Coreto nós temos, né, a Lavandeira do Norte, Cardeal da Serra.
3: Na Ilha Zé Lagoa, a gente vai ter trio Pimenta com Mel, trio Bom de Forró e trio Oxente.
0: Temos também na Ilha Zé Bezerra, trio Isaac do Acordeon e trio Forró Borborema e também Forró Pesado.
3: Lá na Vila do Artesanato, olha só, vai ter trio Xote e Raiz.
0: Pois é, Quadrilhódromo, Grupo Folclórico Cabroá, Expressão Junina, Junina Arraiado 40, Junina Coração Matuto de Gado Bravo na Paraíba e Junina Cestinha de Flores de João Pessoa.
3: Lá no Palco Cultural vai ter Rolê das Antigas, Forró Saudade e Estela Alves.
0: Ilha Selvavá, Trio Forró Peneirado, Trio Forró da Serra e Trio Nota 10.
3: Na pirâmide, Trio Forró de Nós, vai ter o Jet Matias e também vai ter o Adeilton Fidelis.
0: E na fachada da Catedral, pra finalizar, Trio Zé de Otacílio.
3: Pois é, minha gente, olha aí, uma programação cultural imensa pra você nesta sexta-feira no maior São João do mundo, não é isso, Ítalo?
0: Pois é, e você já se programou, já programou com a família, com os amigos? Pois é, vem-se embora. Olha o China Almeida, tá falando aqui, viu? 3-0 pra o Brasil.
3: 3-0, que bom, amo demais, Brasil. Torcedor aí, olha. 3-0 pro Brasil, eu quero, viu? Eu quero.
0: Eu também. Ivone Rodrigues, um final de semana abençoado pra vocês, amém, pra nós todos, viu?
3: Amém.
0: São 3h47, bora de música?
3: Vamos embora de música.
0: A gente volta já, é rapidão. Fabiano Guimarães, já que hoje é prata da casa, né? Ele vai abrir os trabalhos às 18 horas no palco.

0: Em Campina Grande, são exatamente 3 horas e 50 minutos. Olha, vamos entrar em contato agora com o pessoal de João Pessoa, tá certo, pessoal? Vamos embora. O que vai rolar hoje, né? A gente vai atualizar o pessoal de João Pessoa. Cuida. Eita, jogo do Brasil hoje, né, Samaria?
1: Babado, aí, tá preparada? Eu tô preparada, pronta, preparada e querendo. Daqui a pouco com minha camisa do Brasil, viu? Personalizada.
2: São João, o maior São João do mundo. E ainda jogo do Brasil no mesmo dia.
3: Hoje já vai estar. Acho que não vai nem caber o povo direito.
2: Pois
3: viu?
2: É, vamos saber bora isso ver com esse o Ítalo Silva.
3: É isso, já vamos para Brasil.
2: Querida Samara Nunes, que já está junto com a gente. Bora, eles já estão encerrando, inclusive, lá o programa, mas nós vamos lá invadir rapidamente os estúdios da Pop
3: Cariri. Que eu quero saber os babados.
2: Ítalo, Samara, boa tarde, queridos.
3: Boa tarde, querido.
4: Olá, olá,
2: Brasil!
4: Olá, equipe maravilhosa! Como é que vocês estão?
3: Estamos bem, na expectativa boa. Todos aqui, ó, trabalhando na torcida do Brasil.
2: Estamos parecendo a bandeira da seleção brasileira hoje aqui. Estamos. Todo mundo de amarelo.
3: Eu estou literalmente uma bandeira.
5: Olha a roupa verde demais.
2: Eu não vou mostrar porque eu estou de calça azul também. Então está se completando aqui. Tá todo mundo aqui, verde, amarelo, azul e branco, literalmente, hoje aqui.
3: Máquina também.
5: É. Já estão aí na expectativa do jogo de hoje, né? Brasil e Haiti, quem será que leva melhor? Qual o palpite de vocês pra hoje?
2: Aqui é 3x1.
3: 3x1.
2: 3x1
3: aqui. Coincidência aí. 3x1
4: esperançosos. Que bom. Brasileiros, patriotas, amo
3: eu
4: demais.
3: Hoje tu não viu o ouvinte falou que nem tava com tanta esperança e disse que ia ser 5x0.
5: Eita, Maria.
4: Eu
5: falei
4: que fosse pela boca de um anjo.
2: Eita. Ai, meu Deus. Mas vamos saber o que vai rolar hoje em Campina Grande, porque, olha... Maior São João do mundo, Parque do Povo e ainda jogo da seleção brasileira tudo junto. Como é que vai ser isso aí em Campina Grande, hein, Ítalo e Samara?
5: Pois é, hoje vai ser muito movimentado aqui, né? Inclusive, começa dentro de instantes, às 6 horas da noite, já tem programação do palco principal com Fabiano Guimarães, ele que é prata da casa. Logo depois tem também Zé Cantor, Maninho Vaqueiro e Guinho e Lulinha, na verdade. E no meio aí das atrações vai ter a transmissão do Jogo do Brasil, lá no Parque do Povo, em telão. Então é uma grande expectativa aí, né? O pessoal já começa aí a se vestir de verde e amarelo pra noite de hoje.
4: Exatamente. Inclusive, a gente tava conversando até agora, pouco, né? Que o tráfego de pessoas no trânsito tá super movimentado, engarrafado aqui. E ainda são 3h53. É. Então, olha só, bombando em Campina Grande. Fora que hoje inicia também, né? O Carvalheira, não é isso?
5: Carvalheira na Fogueira.
4: É a festa São João. Então, olha só como é que tá Campina Grande fervilhando. E só falta vocês aqui, viu, gente?
3: Ô, mulher, não diga que só falta a gente, né? Que eu não aguento mais não ter ido pra Campina Grande. Eu não aguento não ter ido ainda pra Campina.
2: Estamos sofrendo por conta disso. Essa é a verdade.
3: Inclusive, falando em Carvalheira, a nossa querida Reni Maires vão estar lá no Carvalheira.
2: Estar lá, né?
3: Chiquíssima.
2: Nossa superintendente e a nossa diretora comercial.
3: Eu vou estar na cadeira de casa. Enquanto elas vão
5: estar na Carvalheira. Eu vou estar lá fazendo cobertura, inclusive. Acompanhe tudo.
3: É isso. Bom que vocês vão estar atualizando a gente. Já lembrando, né, pro pessoal que quiser também acompanhar toda essa movimentação lá em Campina Grande, no @ Rádio Pop Cariri, é isso?
5: Pop Cariri 101.
3: Pop Cariri 101, Ítalo e Samara, que estão arrasando, entregando conteúdos maravilhosos, bem dinâmicos, muito entretenimento, para que o pessoal possa conferir. E eu e Petrônio aqui, trazendo toda essa informação junto com eles para vocês, viu, ouvintes queridos?
2: Pois é. E agora, Ítalo e Samara, e o final de semana, hein? O que vai rolar aí no sábado, no domingo também, aí no PP?
5: Eita, vamos embora. E aí, Samara, tá animada pro fim de semana?
4: Animadíssima. Vou trabalhar muito na velocidade de São João, mas também vou tirar um momentozinho pra curtir, que é importante, né?
5: Olha ela, sempre com as suas condições, mas enfim. Nos fins de semana nós teremos Fagner, Garota Safada, Tom Oliveira e Bob Leão no sábado, né? Com muito forró de vaquejada. E no domingo nós teremos Fernandinha, Samira Show, Amazã e Rafael Moura. E na segunda não para não, viu? Na segunda tava tendo descanso, mas agora é de segunda a segunda. O maior jogo do Campina Grande não para mais o palco principal, agora é só dia 5 de julho.
3: Eita, o negócio aí tá camulenga, viu? Começou, a fogueira começou a queimar mesmo, né?
5: Já começou com tudo! Essa é a semana mais movimentada, né, do São João. Grandes festas acontecendo, além do Carvalheira, São João, tem Vila de São João, tem Vila do Artesão, inclusive a rádio vai estar amanhã lá também. Isso. Enfim, não tem hora pra dormir.
3: Não tem, agora, amigo.
5: A gente fica calculando qual é a hora que eu durmo, 3 horinhas, 2 horinhas pra dormir, pra ver se consegue tirar um descanso, mas tá difícil.
3: Tá, mas foi o que você falou, é só esse mês, então aproveita.
5: É só um mês.
3: É só um mês. Mas, realmente aqui em João Pessoa também, muita gente saindo da capital para as cidades vizinhas, né? Para Campina Grande, como você falou, começa hoje a maior movimentação por conta do São João, que já é segunda. Mas, se prepare que Campina Grande tá pegando fogo. Ô, amigo, mas antes de acabar, eu chego por aí, viu?
2: Eu
3: pode
2: também.
3: Ter certeza.
5: Venha-se embora, vocês dois.
2: Em 33 dias...
3: Camulinga,
2: em 33
3: não.
2: dias temos que curtir ao menos 2, não
3: pelo
2: é possível.
3: Menos, pelo menos.
2: Ao menos 2 ou 3.
5: Exatamente, faltam 18 dias pra acabar.
2: É, não, ainda, mas ainda tem bastante tempo. Dá pra curtir.
3: E esse final de semana só atração boa também, né, garota safada que
5: arrasta
3: público gigante. O negócio vai ser bom, entre outros artistas.
2: A verdade é, se eu for pra Bananeiras agora, final de semana, realmente, do jeito que eu estou pensando, né, na próxima semana, eu vou acabar parando em Campina Grande.
3: Eu acho.
2: É bem mais perto, né?
3: Vai-te embora pra Campina também.
2: Pois é. Mas
5: vem-se fora, Campina Grande, mas ainda não.
2: Ítalo e Samara, vocês estão chegando ao final do horário de vocês também aí, né?
5: Só
2: tem mais 5 minutos.
5: Exatamente, a gente já tá assim, meu Deus.
3: Eita, é mesmo.
2: Eles precisam encerrar lá.
5: Hoje foi uma loucura, uma correria grande.
2: Hoje,
3: deixa eles encerrarem.
2: Sexta-feira é uma correria enorme, mas eu quero agradecer mais uma vez a vocês por estarem conosco, mesmo rapidinho, né, nessa sexta-feira. Mas curtam bastante. Agora, antes de ir, qual o placar do jogo do Brasil hoje, hein? A opinião de vocês.
5: Samara não tava muito esperançosa, não.
3: Samara não tava
5: muito esperançosa. Porque a gente quer um time difícil.
4: Não, eu estou sim, que eu sou brasileiro. Vocês sabem que o Brasil não resiste. 2-1. Vamos colocar 2-1.
3: Tá ótimo. Tá ótimo. Agora,
5: 2-1. Também é o meu palpite. Espero que Hendrick entre, né, dessa vez e faça gol.
3: Pois
5: e o Vini Júnior também.
4: A gente vai ter uma conversa com o Ancelotti, viu?
3: Vai dar certo.
2: Agora, por favor, não falem pra gente que é igual máquina, né? O Anderson Máquina falou que é 2-1. O último gol é no último minuto com o pênalti. Tem Hendrick batendo. Aí é muita emoção.
5: Maria.
3: Aí vai matar.
5: Será?
2: É muita emoção. Não aguento isso, não.
3: Não, vai matar os torcedores logo do coração. Ninguém aguenta isso, não.
5: Sem muitas emoções, né? O primeiro já foi com muita emoção. Vamos embora pra isso tranquilo.
3: É isso, querido. Deixar um beijo pra vocês. Samara, Ítalo, que alegria estar dividindo esse momento. Vocês trazendo todas as informações aí de Campina Grande. Fazendo excelente trabalho, cobertura, muito entretenimento legal. Mostrando aí o que tá acontecendo em Campina Grande. Eu estarei de volta aqui só na quarta, viu? Beijinho pra vocês.
5: Eita, Samara, vai descansar, arrasou.
2: Segunda e terça, eu que lute.
0: Isso, minha gente, esse foi o Arraia da Pop, direto de João Pessoa. E agora chegou a hora de apagar a fogueira, viu? Puxa a água, Samara.
6: Apagando a fogueira.
4: E aí, minha gente, vai chegando a hora de apagar a fogueira por hoje.
0: Vamos ficando por aqui, mais um Arraia da Pop continua segunda-feira a partir das 2h30, com mais música boa, resenha e muito forró no pé.
4: O programa teve a apresentação de
3: Ítalo
0: Silva e Samara. Sonoplastia dela, que faz o som pegar fogo nesse arraiá. Naomi Andrade e também a direção geral da nossa Reni Cláudia.
1: 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Até amanhã, povo arretado. Até segunda-feira, na verdade. Amanhã não, amanhã é descanso. Beijos, fiquem com Deus. 2-1 pro Brasil hoje, amém.
0: Beijo. Fiquem com Deus, que Deus te abençoe, ligue e lhe proteja. Até segunda-feira, vai Brasil.
7: Brasil.

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3: Em Campina Grande, na Paraíba, 16 horas e 5 minutos.
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3: Edson Pereira. 16 horas e 6 minutos, muito boa tarde, estamos chegando a partir de agora. Com o programa Dialogando, estamos formando a Rede Nordeste de Comunicação. Você tem rádio Pop Cariri FM 101.1, tem a TV Nordestina canal 179 da Rede Brisanet de TVs. O portal é o página1pb.com.br e o blog do Abílio. Eu sou Edson Pereira e até às 17 horas estaremos juntos nesta sexta-feira, que é o início do fim de semana de fogo para Campina Grande, para o Nordeste, para você que gosta de forrosar. Em sexta-feira, que o Brasil entra em campo, o Dialogando chega com a sua equipe. Brasil. Aqui nos estúdios da Rádio Pop Cariri tem Nalmir Andrade e Flávio Gomes está nos estúdios da TV Nordestina. Já Giovana Maia está no escritório do portal Página 1PB, controlando o portal. E o próprio Abílio José controla o blog do Abílio e você acompanha o programa Dialogando. Ainda pelas plataformas digitais, Facebook, Instagram e YouTube. Pelo YouTube da TV Nordestina, TV Nordestina Oficial. E aqui pelo YouTube da Rádio Pop Cariri.
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3: Além disso, você participa trazendo sua mensagem pelo WhatsApp.
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3: O WhatsApp em que você pode mandar sua mensagem. E nós estamos também pelo portal Página 1PB.
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3: Vamos juntos trazendo notícias, entrevistas e opinião com o ponto de vista.
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3: Muito boa tarde, meus amigos. Boa tarde a todos que acompanham o programa Dialogando. São 16 horas e 8 minutos. E nós estamos na sexta-feira de fogo, se é assim que a gente pode chamar o início de um grande, mas de uma grande expectativa para os festejos juninos que já tem aí. Hoje é 19, então já estamos há 16 dias. E que hoje teremos ainda o Jogo do Brasil a partir das 9 horas. O Parque do Povo, que tem sido a base dos melhores eventos do maior São João do mundo. E esse fim de semana, nós teremos a junção de outros eventos que se juntam à Vila City São João, à Vila do Artesão, o Parque do Povo, que já estão bombando e são os principais endereços dentro de Campina Grande para quem vem aos eventos, mas também tem Galante, tem São José da Mata, com eventos acontecendo simultaneamente, e os eventos privados no Espásio, na Vila Forró e no Sul João. Tudo isso vai acontecer até quarta-feira, o ápice da festa que nós teremos aí, inclusive ponto facultativo nas repartições públicas. Então, hoje começa o grande evento, já que está acontecendo, mas começa o ápice do evento. Não vai ter jogo não, minha. Então pode desligar, porque para assistir filme, velho, repetir de sessão da tarde, eu prefiro nem olhar. E a Globo tem essa grande questão, ela empurra goela abaixo o que quer. Então eu me recuso a acompanhar o que ela quer. Então, diante disso, Campina Grande, hoje, eu passava ali na Avenida Manuel Tavares, só para que vocês tenham uma ideia. Lotado de canto a canto, os restaurantes, todo tipo de carro, dos importados mais sofisticados a carros locados, Campina Grande pegando fogo. O trânsito também aumenta.

0: a expectativa é muito boa. Mas a gente precisa entender que o mundo não se acaba com o maior São João do mundo. Ele precisa ter o controle. Então você que vai para a farra, você que vai aqui para o Campina Grande, passarão daqui para quarta-feira talvez as maiores atrações artísticas, com os maiores artistas que já passaram. Ontem, inclusive, eu queria que você pegasse no Instagram aí, no meu Instagram, daqui a pouco a gente vai passar, a equipe de Calcinha Preta dando entrevista. E é Michele Andrade, é essa, Mara? É Michele Andrade a cantora? Não, mas eu tô dizendo, a Michele Andrade também tocou aqui essa semana. Ela passou 24 horas emocionada por ter estreado no maior São João do mundo. Pela primeira vez ela participou. E 24 horas depois ela ainda estava emocionada, mostrando que Campina Grande tem que acabar com esse negócio de tradicional, não tradicional. Campina Grande tem o maior festival junino. O maior São João do mundo, ele precisa cair nessa mecha. Ele é o maior festival junino. Ah, mas aqui e ali vão ficar artistas fora da grade. Mas não, se não cai na grade do Parque do Povo, cai na grade da Vila Forró, cai na grade do Espaço, do Vila do Artesão, do Sítio São João. Mas os maiores artistas do que a gente pode dizer, da tradição cultural desse país, passam por Campina Grande. E Campina Grande, nos próximos dias, se torna a capital do Brasil dos festejos. Então é importante. A gente daqui a pouco vai passar a entrevista dos cantores de Calcinha Preta falando da emoção de tocar no Moção. Ontem também foi uma noite lotada. E a expectativa hoje, que tem jogo do Brasil também, é de muita, muita gente passando. Mas o ponto de vista de hoje é exatamente chamando você para a responsabilidade. Em beber, em consumir o álcool, em consumir comida, em participar de eventos. Vamos ter a cabeça no lugar e se preservar. Esse é o nosso ponto de vista.
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Muito bem, voltando ao tema dos maiores São João do mundo, eu falando da emoção da menina, da Michelle Andrade, para vocês verem, eu não sei nem qual é a música que ela canta. Mas é interessante acompanhar o que ela falou ao sair do palco. É, depois ela já estava em outra cidade e emocionada por ter entrado dentro do maior São João do mundo. E aí Naomi me diz aqui uma coisa: os mais velhos estão indo e os mais novos estão chegando. É uma coisa natural de um ciclo da vida. Agora, Campina Grande tem uma obrigação moral. E atenção, senhor prefeito. Atenção, senhores vereadores. Atenção àqueles que têm responsabilidade com Campina Grande. Aquele busto de Luiz Gonzaga com Jackson do Pandeiro, aonde os turistas vêm tirar foto. Ali cabe homenagens a Marinês. Ali cabe homenagem a Bilil de Campina. Ali cabe homenagem a Genival Lacerda. Aqueles que já foram, que fizeram o maior São João do mundo, cabem homenagens ali em torno do Açude Velho. Nós precisamos criar até uma atração, porque eu costumo ver pessoas 365 dias do ano tirando foto ali naquele local ali perto do Açude Velho com o Luiz Gonzaga e Jackson do Pandeiro. E seria interessante aumentar, inclusive, aquele forró. Aquele forró é necessário aumentar. Começando por Marinês, passando por inclusive eu quero parabenizar Tupac,

0: e a João Dantas, lá na Vila Sítio São João, fizeram uma estátua de Bilio, né? Tem uma estátua em homenagem a Bilio. E mais do que merecido, porque Bilio carregava até no nome o amor que ele tinha por Campina. Então, é importante que a gente prestigie um João Gonçalves, para que aqueles turistas possam entender o que é que representa o forró, o que é que representa as tradições nordestinas para Campina Grande. Está mais do que na hora da gente criar espaços que possam apresentar ao povo da Paraíba, ao povo do Brasil, ao próprio cidadão campinense, a importância desses artistas para Campina Grande hoje ser o sucesso que é em termos de evento. Agora também tem um negócio. Eu conversava hoje com alguns economistas. Campina Grande, graças a Deus, tem no mês de junho o seu Natal. O seu Natal, as pessoas compram, as pessoas investem, as pessoas gastam. Então Campina Grande tem o seu Natal. Mas o Brasil está vivendo uma recessão, viu? A ressaca da Copa do Mundo. Eu até torço que o Brasil vença essa Copa para trazer uma autoestima ao país. Está muito difícil, inclusive. Eu sou um daqueles que não enche os olhos com essa seleção. Creio, inclusive, que tem pelo menos umas 8 a 10 seleções melhores do que a do Brasil. Mas o Brasil está precisando. Nós estamos com a estima muito baixa. Até por causa dessas questões e dessas querelas políticas que tomam conta do Brasil. Mas vamos ouvir, para depois eu partir para a política, a entrevista com os cantores do Calcinha Preta ontem aqui no Parque do Povo.
1: Nossa essência aqui é falar de amor, né? A gente fala amor, paixão, família. Tem umas músicas meio apimentadas, mas a nossa essência é falar de amor. E o público em si gosta, né? Porque a gente canta pra família, porque vem de geração pra geração. Isso é uma honra pra gente, né? Saber que as pessoas se amam, gostam do trabalho da gente, abraçam a gente com muito carinho, isso é gratificante. E Campina Grande sempre morou no nosso coração, a gente ama essa terrinha aqui. Povo acolhedor, o público em si gosta do nosso trabalho, então... A gente começou por essa área aqui, né? Logo no começo dos primeiros CDs que a gente veio fazendo.
2: Acho que no show, a música que tira mais emoção do público é Hoje à Noite, que é quando começa, todo mundo começa a gritar.
3: Mas hoje as pessoas também estão cantando muito.
2: Liga pra mim,
3: sem explicação.
1: Como vou deixar você agora? Estou sofrendo?
3: Você cobertou, agora estou sofrendo. A galera grita com a voz. Artista que vocês verem hoje, 2 horas de show, vai acrescentar músicas de outros artistas do repertório. O Calcinha Preta não faz isso. É só a música do Calcinha Preta, tirando a situação do arrasta-pé que a gente faz, que é homenagem ao São João.
2: O show do Calcinha, ele nunca cai. Se você analisar, a gente começa com uma parte romântica, depois a gente dá uma animada com Você Não Vale Nada. Tem umas partes mais animadas, depois voltamos pro romântico, depois já tocamos Furufa e já encerramos com o arrasta-pé no final do show, na parte junina.
4: Calcinha Preta, ao longo desses 30 anos, né? Graças a Deus, a gente fez uma história bacana. E uma discografia muito rica, né? São mais de 900 músicas gravadas. Mais 600 sucessos. E assim, como eu falo, nossa música ela vai se renovando, porque passa de geração para geração, dos pais para os filhos, e graças a Deus esse é o sucesso. Esse é o motivo do sucesso.
1: A nossa essência aqui é...
0: Corta para mim, só para eu dizer uma coisa. Eu tô com 20 anos de jornalismo, talvez seja a idade que essa menina Samara tenha de vida. Eu tenho 20 anos de jornalismo. Eu fiz questão de trazer essa entrevista coletiva para que vocês vejam que o artista precisa dar explicações ao público. E o meio para isso chama-se entrevista. Por que que eu estou trazendo isso? Porque algumas figuras acima do bem e do mal, figuras que não têm nem a metade da história de Calcinha Preta, não dão entrevista coletiva. Talvez, é claro, pelos exageros de várias figuras que estão participando de coletiva. Mas coletiva você fala o seguinte, os meninos até brincaram com isso. Eles foram pegar os microfones que estavam lá à disposição e botaram pro rapaz na ponta. Eles serviram até como os jornalistas. Mas entrevista coletiva combina-se 5, 6 perguntas. Sorteia-se quem vai fazer as perguntas, até porque nós precisamos ter educação. Nós, que trabalhamos na imprensa, precisamos ter a educação de saber que tem nem toda hora nós precisamos aparecer. Aliás, quem tem que aparecer é a notícia. Algumas figuras estão se colocando antes da notícia. Mas a educação que esses caras deram à entrevista, falando da história deles, para mim, notório, aula de jornalismo, aula de comunicação. Calcinha Preta, 600 sucessos. Estamos há 30 anos na caminhada. Campina Grande é importante para a gente. Pronto, pá! Matou. Aí não, nós não teremos entrevista. O artista vá para casa da mãe Joana. E olha que eu estou sendo educado. Porque infelizmente eu estou com uma mulher aqui na frente trabalhando e outra ali do lado. Aí eu, para não mandar para aquele canto, eu estou dizendo para casa da mãe Joana. Porque quando o cara... Olha, tem algumas figuras que quando começa a se achar mais importante do que são, o ostracismo está aí. Mas quem concedeu também entrevista foi Matheus e Cauã, que tem também sucessos na sua carreira.
5: Prazer estar aqui, né, em Campina Grande, mais um ano. A gente se aventura no São João há mais de 10 anos já, né? Uma das únicas duplas hoje do Brasil ainda que vem para o Nordeste fazer show nesse período. E que as pessoas nos recebem com tanto carinho. É realmente muito gratificante poder trazer a nossa música sertaneja. A gente pede licença, né, porque a gente sabe que a história toda foi feita pelo forró. A gente se sente muito bem recebido em casa aqui. Foi maravilhoso, Chico.
6: Sim, a gente tem trabalhado, são 15 anos já de história, de carreira. Como o Matheus disse, a gente já vem fazendo um trabalho aqui no Nordeste desde 2014. E é assim, a gente fica muito feliz em poder vir com uma grade dessa de shows, assim. Mas a gente sabe o quanto a galera daqui também curte as nossas músicas, o quanto eles gostam. Até a gente muda o nosso repertório dos shows que a gente faz em São Paulo, enfim, em outros lugares. Porque a galera aqui realmente gosta muito das músicas antigas nossas, algumas músicas que ficaram marcadas. E a gente fica muito feliz em poder subir no palco e cantar 100% no show do Matheus e Cauã e ver a resposta do público, o quanto é fiel e o quanto é emocionante ver eles cantando tudo.
5: Cara, prazer estar aqui, né, em Campina Grande.
0: Pronto, normal, uma coisa sentada, uma coisa organizada, descansa um pouco, fala antes ou depois, tá bom demais, certo? E eu espero que essa leve-se isso para outros artistas, certo? Que realmente... Tem alguns artistas que a gente tem, tá com a agenda lotada, ou seja, já sai daqui, pega um ônibus, ou pega um avião, ou pega alguma coisa, já vai para outra cidade. A gente entende mais do que nunca, mas chegou antes, dá uma palavrinha com a imprensa, porque isso vai ser transmitido para o povo. O povo, para os seus fãs, é quem vão... Ei, olha, Matheus e Cauã falaram, Calcinha Preta conversou com a imprensa de Campina. Parabéns. Nós vamos a um rápido intervalo. Depois do intervalo, o moído que vai tomar conta até julho. De quem será o seu segundo voto para o Senado? Você já tomou a decisão de quem vai apoiar para governador? Isso agora virou moda. Vamos então ao intervalo.
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0: 16h30, estamos de volta com o programa Dialogando desta sexta-feira, prévia do maior São João do mundo e também do jogo da seleção brasileira. Mas também neste sábado, hoje é 19, né? Dia 20. Nesse sábado teremos também o Cantinho da Bênção. Lá na Praça da Bandeira será a abertura do Cantinho da Bênção, que vai funcionar até o final do maior São João do mundo, com uma alternativa para os evangélicos, para os cristãos que gostam de participar de eventos cristãos. E aí o comando é do vereador e pastor Luciano Breno. Inclusive a gente está tentando colocar ele no ar para que ele possa falar sobre as atrações e o que se espera lá do Cantinho da Bênção, que vai ser na Praça da Bandeira, a partir de amanhã, né? E aí nós estamos esperando apenas, Naomi está tentando o contato ali, para que a gente possa colocar no ar. São vários anos em que o Cantinho da Bênção, que já funcionou ali no antigo Parque Evaldo Cruz e que hoje funciona na Praça da Bandeira. Começa amanhã e vai, se eu não me engano, até o dia 5, certo? Vamos tentar colocá-lo no ar, o pastor Luciano Breno. Agora, a semana toda, nós tivemos aí uma verdadeira guerra de ações em políticos anunciando o seu segundo voto para o Senado, que a grande maioria ou está com João ou está com Veneziano no primeiro voto. E aí uma disputa por esse segundo voto. Nabô Vanderlei e o próprio Veneziano disputam palmo a palmo esse segundo voto. E nessa semana, aqui no Salão do Artesanato, que a Câmara Municipal, a Assembleia funcionou com a sessão itinerante, o deputado Ervásio, que é pai do prefeito de João Pessoa, ele falou sobre a escolha do segundo nome para o Senado. Vamos ouvi-lo.
1: Não é apenas a família Bezerra, né? Existem outros atores, outros políticos que ainda não decidiram. Tem muito prazo ainda. Uma situação que eu diria que não é tão fácil é a posição do prefeito da capital, meu filho, o prefeito Léo Bezerra. É que hoje ele não pode tomar uma decisão apenas familiar. Ele tem que tomar uma decisão ouvindo a sua bancada de vereadores, ouvindo a bancada que hoje acompanha Cícero Lucena aqui na Assembleia, ouvindo suplentes de vereador, todo o nosso agrupamento político, muito embora alguns já tenham definido, alguns já definiram, e ele ainda não, porque a posição dele é mais complicada na condição de condutor, comandante do maior reduto eleitoral do nosso estado, que é a capital. Mas que eu quero crer que, passadas aí as festas juninas, ele estará se posicionando, muito embora a Paraíba já tenha conhecimento, e eu tenho reiterado isso, da minha dificuldade de votar no ex-governador.
2: Tem aumentado a probabilidade...
0: Corta para mim aqui. Nós já estamos na linha com o vereador pastor Luciano Breno, ele que é o coordenador do Cantinho da Bênção já há muitos anos. Pastor Luciano Breno, prazer recebê-lo. Expectativa muito grande com a abertura do Cantinho da Bênção esse ano lá na Praça da Bandeira. Muito boa tarde.
3: Boa tarde, meu amigo Edson. Primeiro dizer que compartilhar com você das informações, que eu tenho certeza que vai contribuir. O maior, quem tenha melhores, onde estaremos fazendo a abertura a partir de amanhã, a partir das 21 horas, onde nós teremos muito louvor, muita adoração, uma canção.
4: If you need help or to learn more about Azure Cast, visit azuracast.com.
3: Cantora Daniela Araújo, ela que é uma cantora a nível nacional e vem a brilhantar esse evento. E eu tenho certeza que a partir de amanhã nós teremos a oportunidade de apresentar a população de Campina e outras, né, cidades que sempre estão ali pelo Cantinho da Bênção, uma forma de manter viva a cultura através do forró, mas com uma forma diferente de fazer, né? Sem nenhum tipo de estimulante, como bebida, álcool, mas acima de tudo com louvor e adoração e muito forró que está no sangue nordestino. Quero agradecer a você pela oportunidade de poder compartilhar com Campina Grande a respeito do Cantinho da Bênção.
0: Ô pastor, são quantos anos de evento e qual as dificuldades para se ter um evento como esse, com a manutenção da cultura, mas com um evento cristão, um evento que proporciona outras experiências?
3: Na verdade, o Cantinho da Bênção primeiro iniciou um ano depois que foi criado o maior São João do mundo, foi criado o Cantinho da Paz. E por Isso. muito tempo passou com o nome Cantinho da Paz. E depois, a partir do momento que nós assumimos, nós mudamos o nome para Cantinho da Bênção, que tem o mesmo objetivo, a mesma finalidade. Começamos há 26 anos atrás com o Cantinho da Bênção, onde a gente tem, na expressão do louvor e da pregação da palavra, uma forma de evangelizar no período junino. E as dificuldades são enormes. Primeiro porque é um período onde as estruturas, elas custam um valor muito alto, por se tratar de um período de São João, mas a gente, mesmo com toda a dificuldade, a gente tem conseguido alguns parceiros, algumas pessoas que têm nos apoiado, e nós mesmos contribuímos para que esse evento ele possa acontecer, que afinal de contas, o período que tem o São João é o período que tem o evento, tanto como Cantinho da Paz, né, como também Cantinho da Bênção.
0: Pastor, uma coisa que acontece é um evento paralelo que não visa concorrer com o maior São João do mundo. Ele se tornou um espaço em que pode-se ter a tranquilidade de conviver a questão da fé com a tradição do maior São João do mundo.
3: Na realidade, o que nós temos feito é somando. Nós estamos somando com o São João e dando opção àquelas pessoas que, de repente, não desejam descer para o Parque do Povo, ficar no Cantinho da Bênção. E aí a gente tem vários testemunhos de pessoas até que estavam direcionadas aí, ali para o Parque do Povo, mas com uma crise de ansiedade, tive a oportunidade de conversar com jovens que, mesmo indo para o Parque do Povo, tinha no seu pensamento sair daquela festa e tirar a própria vida, e no meio do caminho encontrou ali o Cantinho da Bênção pregando uma palavra que transformou, que salvou essa pessoa e que deu a oportunidade a ela de ter uma vida diferenciada, né? E aí a gente tem outros testemunhos de casamentos que surgiram, famílias que foram constituídas através do Cantinho da Bênção. Então é uma soma, nós estamos ali para somar e trazer opção, ou essa nova opção. Inclusive, nós temos feito o resgate da cultura, mas também, como você bem falou, levando a palavra e mostrando outra forma de se divertir, outra forma de poder estar no São João, mantendo vivo e acesa toda a nossa cultura, mas também, ao mesmo tempo, louvor e adoração e tantas outras coisas que nós temos feito ali naquele espaço, que tem sido uma bênção para Campina Grande.
0: Pastor, para que a gente possa concluir, até que dia vai o evento e se vai todos os dias e começando de que horas?
3: Na verdade, o nosso evento ele tem uma característica diferente. Nós temos um evento que ele inicia na sexta-feira, a partir das 21 horas. Nesse caso específico dessa semana, nós iremos iniciar no sábado, que é a abertura, e iremos ficar até o término do São João. No último dia, assim que encerra o São João, também estaremos encerrando o Cantinho da Bênção. Nós temos a nossa programação de sexta a domingo, a partir das 21 horas, que é o período em que as pessoas vão para suas igrejas, e quando terminam os seus cultos, eles estão se direcionando ali à Praça da Bandeira para estar também participando do Cantinho da Bênção. Nós temos confirmado agora na abertura desse evento, que é hoje, aliás, perdão, que é amanhã, nossa cantora Daniela Araújo. E ainda temos, para confirmar, pessoas como Alice Maciel, que tem sido uma que sempre tem participado do evento. Temos aí contactado também com Chaga Sobrinho. Tem outras novidades que nós vamos apresentar ao longo da nossa programação. E o encerramento será exatamente junto com o encerramento do maior São João do mundo.
0: Muito obrigado pela sua participação, sucesso e que dê tudo certo nesse evento, repleto de bênçãos a todos que ali passarem. Muito obrigado, pastor.
3: Eu que agradeço e quero aproveitar para convidar você e toda a turma para que possa participar do nosso evento Cantinho da Bênção. Será uma honra recebê-los.
0: Bom, agradecer ao pastor Luciano Breno, vereador de Campina Grande, que coordena o Cantinho da Bênção, e nós estamos aí. Durante a semana também nós vamos lembrar, talvez inclusive trazê-lo aqui para que a gente possa fazer essa análise do evento e fazer a divulgação. Mas vamos continuando com o programa dialogando e falando sobre a questão política. Quem também falou sobre essa questão do segundo voto, ele que já declarou os dois votos para o Senado, Fábio Ramalho, o deputado Fábio Ramalho, que vota em Veneziano e na Boa Vanderlei, ele afirmou que não tem problema nenhum em relação a essa questão de segundo voto.
5: Dar aí seu para o Senado, vai dar certo essa mistura na prática?
6: Na verdade, essa eleição do Senado esse ano, ela tem sido muito diferenciada. Todo mundo sabe da minha relação pessoal e política com o senador Veneziano. É o nosso primeiro voto, sem sombra de dúvida. Voto claramente em Cícero Lucena, buscando a Paraíba sair desse gargalo administrativo que precisa ser superado. Também estaremos na maioria dos nossos municípios uma dobradinha com o deputado Romero Rodrigues e também com o senador Nabu. Então, sempre foi muito claro, eu nunca deixei a esconder de ninguém esse desejo, não só nós, mas dos prefeitos que estão nos aliando. Então, é conversando com eles, conversando com a população, que a gente tem feito nossas escolhas.
5: Para a deputação federal, o predominante é a dobradinha com o Romero?
6: Com certeza. 90% das minhas cidades, das minhas bases eleitorais, têm levado o Romero. Tenho buscado ampliar também Romero fora de Campina Grande, a exemplo de Oliveira, de Esperança, algumas cidades que não estivemos em 2022, que foi aberto espaço para mim, e eu tenho levado Romero justamente para a gente poder fazer essa casadinha da melhor forma.
7: Deputado, o voto de aliados ao pré-candidato Nabô Vanderlei não prejudica o candidato à reeleição Veneziano Vital do Rei?
6: Não, acredito que não. É claro que é uma eleição de dois votos, é uma eleição mais diferenciada, mas as pesquisas são claras, Veneziano aí sempre primeiro, segundo colocado, então não tenho dúvida que Veneziano será reeleito. Campina Grande, toda essa região da Grande Campina Grande vai estar dando uma grande diferença a Veneziano. Veneziano, se Deus permitir, será mais uma vez senador por mais 8 anos.
5: Mas uma percepção, qual é a fotografia do momento da campanha, da disputa para o governo do estado?
6: Aí eu vejo claramente a vitória de Cícero Lucena. Vejo pelas ruas, vejo pelas pesquisas, vejo pelo andamento de como tem andado o processo. Claramente eu não tenho dúvida que 80 a 90% do eleitor de Efraim estará votando em Cícero Lucena no segundo turno. Eu não tenho dúvida qual o prefeito que está votando em Efraim que não vai votar em Cícero no segundo turno, já que passou 16 anos sendo massacrado por esse governo. Então a população é muito clara que vai separar a eleição nacional da comunidade estadual, e nós iremos, se Deus permitir, além de ganhar no primeiro turno, vamos ganhar também no segundo turno, sem sombra de dúvida.
0: Aí, deputado Fábio Ramalho, que inclusive hoje teve uma baixa nos seus apoios, não a ele, mas a Cícero. O vereador Frank Alves declarou apoio a Efraim Filho. Ele estava balançado entre Cícero e Efraim. Fábio apoia Cícero, mas Frank foi para Efraim. Como deve ir também o vereador Severino da Prestação, que vota em Fábio e que deve votar em Efraim. Mas os vereadores em Campina Grande, essa semana, o vereador Severino da Prestação e o vereador Rafafá declararam apoio a Nabô Vanderlei. Enquanto isso, alguns vereadores estão dispostos a votarem em Veneziano. Nesse segundo voto, eu estou falando do segundo voto. E aí o que que acontece? Alguns vereadores estão analisando. Ouvimos Saulo Noronha. Vejamos o que que ele tem para falar. Saulo Noronha. Vereador Saulo Noronha, vários vereadores da base do prefeito Bruno Cunha Lima já declararam apoio à candidatura de Nabor Vanderlei como segundo voto para o Senado. O senhor, que é um dos mais ligados ao prefeito Bruno, já tomou a decisão ou ainda espera conversar com os candidatos?
8: Edson, a gente ainda está... campanha é algo que avança bastante, né? A gente está num mês junino. E a gente não deixa de falar de campanha e de política. A gente está nessa área política e todos os dias esses assuntos chegam a nós. Eu ainda não conversei com os senadores. Estou aguardando também falar com o prefeito Bruno Cunha Lima, é o líder desse município. E a gente vai ouvir o prefeito para em seguida tomar posteriores decisões. A gente tem já dialogado com alguns pré-candidatos. E iremos aí, em um breve espaço de tempo, tomar essas decisões, eu espero tomar as mais oportunas possíveis.
0: Quem também falou com a nossa reportagem foi o vereador Tertuliano Maracajá. Por quê? Tertuliano é o grande articulador, junto com seu filho Renan Maracajá, do nome de Hugo Mota, à Câmara Federal, e de Nabô, em Campina Grande. E ele tem convencido alguns vereadores, mesmo da base do prefeito, a votarem e apoiarem Nabô Vanderlei. Vereador Tertuliano Maracajá, o senhor que é um dos coordenadores da campanha de Nabô Vanderlei no compartimento da Borborema. Ontem, dois importantes apoios aqui dos colegas da casa. Outros apoios virão a Nabô?
9: Bom dia, Edson. Verdade. Ontem eu estive com o Nabô pela manhã, lá no Sesc Senai, lá nas Malvinas, um encontro lá com o pessoal da pesca. Conversei um pouco com ele. Em seguida, ele foi conversar com o pessoal de Queimadas, com Carlinhos de Tião e lideranças. Em seguida, ele teve o encontro com Rafafá e Severino da Prestação. Esses dois colegas que já... fizeram já a fala em relação a ajudar a campanha da pré-candidatura do Senado de Nabô. E outros colegas virão. Nabô, já passei os dados para Nabô dos colegas que têm interesse de ajudá-lo. Já passei os contatos e ele vai fazer um a um para que faça um grande grupo aqui nesse parlamento para ajudar a pré-campanha de Nabô.
0: A chegada desses vereadores que são da base, além de tudo, fiéis a Bruno Cunha Lima, pode-se imaginar um apoio de Bruno a Nabô?
9: Ele tá vendo, Nabô tá fazendo esses contatos, mas eu não vejo problema, porque Nabô tem esse acesso, tem essa amizade, inclusive com Bruno, foram deputados juntos. Não vejo problema que possa acontecer de ele ter esse apoio do prefeito.
0: Tá aí, então. Fomos ao único vereador do PSDB, o vereador Dinho Papaléguas, que também falou sobre essa questão. Vereador Dinho Papaléguas, alguns vereadores da base do prefeito Bruno Cunha Lima declararam apoio à candidatura do senador de Nabô Vanderlei. Existe alguma tratativa sua ou já escolheu outro nome?
10: Não, eu acho natural qualquer vereador fazer as escolhas, né? A gente está vivendo um ambiente político, né? Uma eleição que está batendo na porta, e os vereadores têm suas escolhas, suas pretensões, né? E logo em breve também eu estarei anunciando também meu segundo voto de senador, bem como meu voto para governador, enfim. Nós temos que tomar essa posição para que sigamos junto com o nosso grupo para tentar fazer com que as oposições vença essas eleições e tome o governo do estado, que eu acho que já há muito tempo esse governo, quer dizer, o estado está sendo governado por uma posição que não corresponde às expectativas do povo.
0: Deixa eu dizer algumas novidades. Primeiro, no apagar das luzes, no fechar do limite, Bruno Cunha Lima declarará apoio a Nabor Vanderlei. Duas coisas. Primeiro, Hugo Mota, que tem uma caneta muito forte de emendas que pode beneficiar a gestão de Campina Grande. E segundo, uma relação de amizade grande entre Nabor e Bruno Cunha Lima, da época em que eles eram deputados estaduais juntos. Da mesma forma que o deputado Tovar declarou apoio a Nabor, porque são deputados daquela época juntos. Essas decisões vão acontecer no apagar das luzes, certo? E Saulo Germano e Alcindor Vilarim devem declarar apoio a André Gadelha. Saulo Germano já declarou apoio a André Gadelha como segundo voto. Vai votar em Veneziano e André Gadelha. E ontem, Alcindor declarou apoio a Efraim Filho, contrariando o que alguns pensavam de que ele seguiria Romero Rodrigues. Em comum acordo com Romero, Alcindor declarou que vai apoiar Efraim acompanhando o prefeito Bruno. Ontem ele esteve na Câmara Municipal e ele falou dessa relação entre poderes.
11: É a missão de ficar de plantão, não é? Acompanhando as ações em andamento. Hoje aqui fazendo uma visita de cortesia ao Legislativo para dar uma demonstração desse bom relacionamento institucional que tem do Executivo com o Legislativo. Não é segredo para ninguém a relação pessoal de amizade, de irmão que eu tenho com o presidente da casa, mas claro que extensivo esse bom relacionamento aos demais vereadores. Então hoje eu fiz questão de vir aqui fazer essa visita para reafirmar a intenção da gestão Bruno e Alcindor de continuar mantendo essa relação amistosa do Executivo com o Legislativo.
12: Prefeito, inclusive a Câmara e o Prefeito, o Poder Legislativo e Executivo, tiveram um momento de um conflito que se finalizaram mais nos últimos meses. A que se deve essa melhor relação?
11: É como do chefe, os partícipes desse processo. Isso faz parte do processo democrático, não é, Lenildo? São as discussões, o Poder Legislativo tem a sua autonomia, o Poder Executivo compreende e respeita, mas claro que o diálogo sempre vence. Eu acho que a arte da política é essa, não é? É o diálogo sempre se sobressair às demais questões.
0: Quem também nos concedeu entrevista, e aí só para fechar, o presidente Saulo Germano, ele que confirmou que na próxima quinta-feira haverá a votação da LDO.
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13: Eu tenho conversado com o Bruno e a Bíblia diz, né, que tem irmão, que tem amigo que é mais chegado do que irmão. E Alcindor é isso para mim. Certo? É um grande amigo, nós somos amigos, temos negócios juntos, né? E a gente foi conversando com o Bruno, conversando com a bancada, alinhando, e graças a Deus a casa está bem tranquila, né? Nessa parte está batendo direto, está com discórdias, né? Às vezes sai até uma brincadeira ali, como saiu hoje, né? Mas é tudo tranquilo, e assim eu pretendo terminar o meu biênio dessa forma, né, fazendo a unidade. Por exemplo, a LDO ia ser votada hoje, então ontem entrei em contato com o Alcindor, conversamos, eu disse: ó, Alcindor, está tendo algumas contrarrazões na LDO e é preciso que Bruno esteja presente para nós conversarmos com ele na segunda-feira E na quinta-feira a gente coloca em votação, para não ter discussão, não ter problema, não ter aresta. Então é isso que nós queremos, né? Tanto aqui na Câmara como na gestão Bruno e Alcindor. A unidade. Porque não importa que você defenda uma bandeira e outro defenda outra. O que importa para nós é Campina Grande. Porque Campina é quem ganha com isso. Né? Campina ganha, por exemplo, com o Veneziano lá no Senado mandando recurso, com o Romero mandando recurso, com o Efraim mandando recurso. Entendeu? E para isso tem que ter unidade. Se não tiver, como é que o gestor vai trabalhar a cidade? Então, eu e Alcindor, a gente trabalha nessa unidade e, graças a Deus, está dando tudo bem encaminhado e vamos aguardar segunda-feira para, na próxima quinta, nós colocarmos a LDO em votação.
0: Muito bem. Então, quinta-feira tem LDO, por quê? Porque segunda-feira

0: Vamos discutir com o Bruno a possibilidade de se colocar as emendas impositivas dentro da LDO. É, segunda-feira tem umas reuniões de bastidores e na quinta-feira, após o São João, tem a votação da LDO. A vocês, um abraço, fiquem com Deus, bom final de semana e Deus nos abençoe. Tchau.
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0: Na Paraíba, 17 horas e 7 minutos.
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1: Eita, menina, muita emoção! Sextou! Sextou especial hoje! Uma grande emoção no maior São João do mundo! E a Copa da Seleção Brasileira, que é hoje, daqui a pouquinho tem jogo! Tem Brasil, menino! Cuida, menino! Contagem regressiva para o maior São João do mundo, que hoje, daqui a pouquinho, tem, vai bombar no Parque do Povo. E daqui a pouquinho tem um jogo da Seleção Brasileira e a gente vai dar todos os detalhes aí. Você que está em casa, ligado ao programa Bastidor da Notícia, seja bem-vindo ao programa mais bombástico do seu final da tarde. Boa tarde, Vaneide. Boa tarde, minha amiga Naomi Andrade. Sextou e a gente começa o programa já naquele ritmo elétrico, já naquela vibração da Seleção Brasileira.
2: É verdade, Rômulo Bomba. Sextou, energia lá em cima. E é claro que a gente vai comemorar hoje, se Deus quiser, né, uma vitória aí do Brasil. Se Deus quiser, vamos embora torcer, né? E esse final de semana tá bastante movimentado, porque tem uma programação cultural bastante vasta. Inclusive, daqui a pouco a gente vai conversar com o pessoal lá da Vila do Artesão, que vai contar pra gente todos os detalhes do que podemos esperar desse final de semana para a Vila do Artesão, não é? E tem outras coisas também que eu vou falar pra vocês, viu? Já quero mandar um abraço carinhoso pra dona Francilene, Julamec, que já mandou mensagem aqui no nosso zap. E você também pode mandar o seu zap e acompanhar toda a programação através do nosso canal no YouTube.
1: Deixa eu mandar um abraço aqui pra Patrícia,
3: lá do canal e confira nossa programação.
1: Deixa eu mandar um abraço aqui pra Patrícia, lá do Grande Giro da Beleza, viu? Ligado também no programa Bastidores da Notícia. Lá você chega. Sim, você chega lá no programa baixo, no programa do Giro da Beleza. Lá você tem um dia de princesa, viu, minha amiga Patrícia, ligada no programa Bastidores da Notícia. Bastidores da Notícia, daqui a pouquinho tem bomba com exclusividade, daqui a pouquinho. Essa galera maravilhosa que tá em casa, vamos ficar ligados, vamos fazer um tour daqui a pouquinho e tem entrevistado, né?
2: Tem sim.
1: Vamos falar sobre a Vila do Artesão, vamos falar sobre um curso que a Vila do Artesão, a Andy, né, tá promovendo agora.
2: Exatamente.
1: Para os empreendedores, né? Daqui a pouquinho, todos os detalhes, a equipe da Andy aqui já se encontra, a equipe da Vila do Artesão vai fazer um pequeno balanço sobre esse grande evento, que a terceira edição do Forró do Artesão.
2: Exatamente. E tem também, ó, para quem gosta de cultura, para quem gosta

0: Severino Cabral, que fica ali na rua Getúlio Vargas. Próxima caixa grande, viu? E ao meio-dia vai ter show do Arrasta-Pé com a banda D2, forró D2, certo? Tudo isso amanhã pela manhã, para acontecer aí a 13ª edição do São João do Carneirinho, que reúne aí uma festa belíssima com atrizes, atores, que músicos também, dançarinos. A proposta é contar a história de São João de forma artística, cultural, destacando tanto a sua importância religiosa como também sua forte ligação com as tradições juninas, minha gente. O percurso vai se concentrar ali na Praça Alfredo Dantas, às 9 horas, vai seguindo em procissão, sentido a Casa Memorial Severino Cabral, e vai encerrar ao meio-dia lá com o showzaço da banda do forró D2, viu? Tá todo mundo convidado, entrada gratuita, idealização aí da Eneida Agra Maracajá, ela que é fundadora e diretora do Festival de Inverno aqui de Campina Grande.
1: 17 horas e 13 minutos, antes da gente começar com a nossa entrevista de agora à tarde, eu passo só um recadinho aqui para o comando da Polícia Militar e a Rádio Escuta aí da STTP e a Guarda Civil. É a segunda vez, ontem eu relatei o que vem acontecendo na rua João Moura, ali ao lado dos camarotes, ali na lateral dos camarotes, na rua João Moura. A primeira vez eu relatei que teve um assalto do empresário aqui, uns caras encostaram numa moto, tomaram a corrente dele, certo? E ontem arrombaram o carro de Kleber Oliveira, né?
0: O apresentador.
1: Do apresentador do maior São João do mundo. Ele encostou ali o carro ao lado, ele sempre deixa, e ali eles estão fazendo arrastão. Atenção, pessoal da Polícia Militar, de olho ali na rua João Moura, que está muito perigoso. Eu vou fazer daqui a pouco, eu vou gravar um vídeo solicitando a Polícia Militar, entendeu? Só tá no Instagram do Bomba Paraíba. E assim, é a segunda vez. A semana passada foi um empresário. Aí, agora, Kleber Cabral, no outro, quando eu estava conversando com o pessoal estava relatando, aqueles que tem barraca de lanche ali, tava relatando isso. Rom, tá constantemente assalto ali demais. E os caras de moto. A Polícia Militar, junto com a STTP, tá muito ligado nas blitz, nas leis secas. Ali ao lado do Hiper Bom Preço.
0: Sim.
1: E ao lado ali daquele condomínio Plaza ali, entendeu? E tá deixando ali a desejar. Na rua João Moura, nada contra a lei seca. Tem que ter a lei seca. Se beber, meu irmão, não dirija. Agora, tem que concentrar ali. A gente vê a guarda municipal, quando a gente chega a ver a guarda municipal, quando eu chego, 11 horas tá. 10 horas daquela coisa. Quando termina o show, a gente não tem mais segurança de nada. Nada. Os caras passando de moto sem capacete, pode pegar as câmeras da STTP que fraga, entendeu? Os caras arrombando o carro, os caras assaltando ali na rua João Moura. O povo tá com medo ali até de sair dos camarotes. Então, eu solicito a Polícia Militar. A Polícia Militar tem que estar de olho ali na rua João Moura, ali naquela parte ao lado dos camarotes. Ali é que tá tendo muito arrastão. Os meninos do mal estão trabalhando ali. Então, a parceria com a STTP, a Polícia Militar e a Guarda Civil. Quando você chega, tá tudo bonitinho. A polícia com força ali na rua João Moura. Quando termina o show, desaparece, você não encontra um. Você encontra o pessoal da STTP um pouco lá na frente, tudo embatendo papo. Ali naquele onde é que eles fizeram ali, botaram um gelo baiano ali, fica tudo ali na esquina, não tá nem preocupado. E os caras passando sem capacete, os caras arrastando com força, dominando aquele trecho ali, arrombando ali, tudo assaltando. E aquele trecho ali tá deixando a desejar. Essa é uma solicitação do programa Bastidor da Notícia, de Ivaneide, de Rômulo Bomba e das pessoas que estão frequentando o Parque do Povo, principalmente ali dos camarotes. Tá muito perigoso. Eu tenho que botar isso dentro.

0: tem que botar o papel da verdade.
1: Com
0: falar
1: certeza.
0: Sobre a verdade.
1: Com certeza.
0: Porque não é o primeiro assalto, nem o segundo, nem o terceiro, nem o quarto, nem o quinto, nem o sexto. E eu tô cobrando aqui, as autoridades ali, providência ali, na lateral dos camarotes, na rua João Moura. Os comerciantes, toda vez que eu chego, passa pra mim e reclama: ó, Rômulo, a gente tá com medo até de trabalhar. Até nossas vendas caiu. Porque o povo tá com medo de lanchar. Até o pessoal que tem um estacionamento privado ali, vem reclamar. Como solicita, você como comunicador. O pessoal tá deixando de estacionar o carro aqui. É aquele trecho ali ao lado do camarote. E pega sentido na rua João Moura. João Moura, sentido Açude Velho. 17h18. Sabe que se encontra aqui na nossa mesa aqui, ó. As convidadas aí, ó.
1: Essa dupla dinâmica.
0: Essa dupla aqui, olha, menino. E vai bombar hoje a entrevista, viu?
1: Vai, claro que toda semana.
0: Não vamos pressionar, não, viu? Porque teve um que lá fora isso bomba, pelo amor de Deus.
1: Oxi!
0: Segura.
1: Olha, todos os dias aqui a gente faz a tour do São João em Campina Grande. E a gente sempre faz muita questão de falar da Vila do Artesão. Porque a Vila do Artesão não é só um espaço para a gente ir lá tirar uma foto naquela fogueira maravilhosa. Mas é uma oportunidade da gente levar um pouquinho do nosso artesanato, da nossa cultura para a nossa casa, né? E durante o final de semana é diferente. Tem forró e tem muita coisa boa por lá. Por isso agora a gente vai conversar, né, com a Karina Aguiar. Ela que é coordenadora lá da Vila do Artesão e vai falar para a gente o que é que vai ter esse final de semana, Karina, lá na Vila do Artesão. Seja bem-vinda.
2: Olá, boa tarde a todos. Então, a Vila do Artesão, ela realmente não só é um ponto de tirar foto, é um ponto turístico onde está sendo o segundo maior ponto mais frequentado, mais visitado por todo mundo. Primeiro, o Parque do Povo. Depois, a Vila do Artesão. Então, assim, teve um crescimento enorme, né, na Vila do Artesão, tanto na parte de vendas quanto na parte de visitação. E nos sábados estamos com os grandes shows, né? Que esse sábado vai ter Banda Estilos e Johnny Garotinho. Né?
1: Menina.
2: Vai bombar.
1: Vai bombar. Sucesso. Tem que reforçar a segurança, viu, Karina? Porque, olhe, vai ser gente, viu?
2: O final de semana passado teve mais ou menos uns 7 mil pessoas. Tivemos que fechar os portões.
1: É muita gente.
2: E graças a Deus, né, não teve nenhuma ocorrência. Estamos com a parte de policiamento perfeita, né? E, graças a Deus, muito bem frequentada.
1: Com certeza. Gente bonita e organizada.
0: Que segredo é esse que estoura a Vila do Artesão? Qual a cereja do bolo?
2: O que eu posso lhe dizer...
0: Fale, cara.
2: Emerson Cabral.
0: Eita. Emerson aqui Cabral. Não vale puxar saco, não, viu?
2: Não, eu sou suspeita em falar, né? Mas é um gestor de mão cheia.
0: Tudo começou como?
2: Tudo começou com a entrada dele, sim, né? Na secretaria, na ANDI, onde não tinha tanta visibilidade. Então, quando o Emerson começou a organizar a secretaria, então veio o crescimento. E com isso veio o crescimento da Vila do Artesão, né? Onde teve o aumento de novos chalés, teve o aumento nas vendas dos artesãos, teve modificação na estrutura, né? Que ele fez a fogueira esse ano, e o ano passado ele fez a árvore de Natal.
1: Sim.
2: Então, com isso, veio o crescimento e a visibilidade,
1: com
2: que
1: certeza
2: está sendo maravilhosa, né?
1: É, com certeza. E também aumentar, né, ali a estrutura do show, aquela coisa toda. Valorizar, olhar com mais carinho para os artesãos que estão ali diariamente, não só nesse período do São João, mas também durante o ano todo. Quando a gente vai por lá, que conversa com eles, isso não foi Karina, nem Emerson que me falou, não. Quando a gente vai lá e conversa com eles, a gente vê o quanto eles estão motivados para fazer o seu trabalho. E isso é tão bom, né?
2: É.
1: Isso é resultado da valorização,
2: justíssimo,
1: né, Karina?
2: Na verdade, a vila, ela não só funciona no São João. A vila, ela funciona o ano todo, né? Então, com a entrada de Emerson, ele está agregando no crescimento da vila. Não é à toa que ele ainda está com novos projetos, né? Uhum. Como o aumento de mais chalés, né? Modificar a praça da alimentação, como, dentre outros, por exemplo, a construção das duas arcas catedral, que faz parte da ANDI, né? Fazer a Casa da Cidadania Municipal. E esse grande projeto do Aloysio Campos, né, que todo mundo sabe que já está pronto.
1: Uhum.
2: E o Campina Off-Road, né, que vem aí para agregar no crescimento da cidade, né, trazendo mais turistas, né, vai trazer muita turista para a parte de hotelaria, da parte de restaurantes. Então, Emerson, ele veio para realmente agregar a ANDI.
1: Com certeza.
0: O Emerson é um cara inteligente, é um empresário, né, um empreendedor, e conhece, né, com a palma da mão, e aí assumindo essa secretaria, ele veio há 3 anos, né, ele modificou a ANDI, né, modificou a ANDI e a Vila do Artesão. Quem não conhecia a Vila do Artesão está conhecendo agora, nessa terceira edição, né, Kalina, me corrija se eu estiver errado, totalmente diferente. Teve um cidadão aqui que disse, tem trio de forró. Eu digo, tem trio de forró. Tem uma área da parte da alimentação que tem trio de forró. Eu digo, você não foi na parte da alimentação. E tem a área da parte de show, entendeu? Que ele fez, ele ampliou uma área lá, que parece uma casa de show, como eu gosto sempre de brincar aqui e falar. E realmente, se for nesse, né, nessa pegada, a gente vai bater Caruaru, lá a Vila do Artesão. Vai bater do jeito que está indo. E é o quê? Ele trouxe um público totalmente diferente. Teve aqui pessoas aqui que chegou para mim aqui falando dos artesãos que fez uma compra do mês, na primeira semana estourou, bombou, vendeu tudo, teve que fazer outras compras, entendeu? Produzir mais para acompanhar até o término do maior São João do mundo.
2: E, Bomba, é interessante que o artesão, quando você chega na vila, você já vê ele preparando a própria peça dele, feita à mão. Então, isso é o que chama mais a atenção do público, né? Porque tem muita gente que acha que eles vão para casa, faz a parte do artesanato em casa e traz para a vila. Não. Lá eles fazem dentro dos chalés dele, tem máquina de costura, tem as agulhas para fazer a parte de crochê, macramê, né? E principalmente tem artesãos que fazem a parte de madeira.
1: Sim.
2: Que fazem estátuas, né, de Santo Antônio, São José, de madeira. E isso é interessantíssimo.
1: Com certeza. Você vê o artista fazendo sua arte lá, né?
2: Fazendo sua arte.
1: É uma coisa linda de se ver. E uma coisa que eu lembrei agora é que sempre que a gente passa na frente da Vila do Artesão, tem pelo menos 3 ônibus parados lá. Como é que vocês fazem para receber essas caravanas, esse povo todinho, hein, Karine?
2: Então, eu faço uma projeção.
1: Sim.
2: Né? Eu me reúno com ele, porque, na verdade, Emerson, ele está todos os dias, em todos os ambientes que seja referente à ANDI. E todos os dias ele vai lá na vila. E aí, Karina, como é que vai ser hoje? Então, eu já venho projetando. Ó, Emerson, vai ter tantos ônibus hoje, vai ter uma caravana de Guarabira, como a gente recebeu ontem a prefeita de Guarabira, com 250 pessoas.
1: Meu Deus, é gente.
2: Então, assim, eu programo quadrilha. Ó, Emerson, vou trazer essa quadrilha, vou trazer esse trio para tocar. E a gente, na hora lá, incrementa e a vila fica mais linda do que ela já tá.
1: Com certeza, porque movimentada é que é bom, né?
2: Muito.
1: E os artesãos, eles ficam tão felizes nesse período, né? Tava conversando com o Carminha, que foi até ela que fez o vestido, né? Da esposa de Emerson, ela dizendo, o São João, o período do São João, a gente tá aqui o ano inteiro, mas o período do São João é como uma mãe que espera um filho chegar. De tanta alegria que é, né? Receber todo esse público, poder vender bastante. Afinal, a gente precisa vender mesmo, né? A arte, o artesanato, enfim. E é uma alegria tão grande, né? Eu fico imaginando para vocês, enquanto coordenação, como é viver esse período do São João.
2: É deslumbrante, eu posso lhe dizer. É encantador, né? E ver os artesãos com um sorriso, com um olhar de gratidão, uhum. porque antes eles não eram enxergados. E hoje tem uma pessoa que olha por eles. Não só Emerson, mas toda a nossa equipe. A gente tem um carinho por eles, pelos artesãos.
1: Sim.
0: 17 horas e 27 minutos, vamos faturar. Daqui a pouquinho a gente vai falar sobre um curso que a Ander, né, está preparando aí para os empreendedores, né? Ela já se encontra ali, ó. Ela vai relatar todo o tim-tim-tim-tim sobre esse curso que a Ander vai promover já a próxima semana, né? Me corrija se eu estiver errado, né, Thaís? Isso, e já começa já a partir de segunda-feira. A gente vai passar todas as informações logo após o comercial. Fechou? Senão a gente faturar não paga pensão. Cuida.
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0: Paraíba, 17 horas e 33 minutos.
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0: Cuida, menino. 17 horas e 33 minutos. Estamos de volta com o programa mais bombástico do seu final da tarde. O programa Bastidor da Notícia. Apresentação: Rômulo Bomba. Ivaneide, que é estouro nessa bancada. E Naomi Andrade, que é entrevistada aí da ANDI, da secretaria aí ao lado, aí falando um balanço. Falando um balanço, né? Da Vila do Artesão.
2: Sim.
0: E vamos falar daqui a pouquinho sobre um curso aí que a ANDI está promovendo aí, começa a partir de segunda-feira. Deixa eu lembrar vocês que tem o Arraial do Compadre, viu? Que é sábado que vai bombar o Arraial do Compadre, que é Eliane, Cavalo de Pau e Tan
2: Alexandre. Amanhã?
0: Amanhã, viu? Começa logo cedo, viu? A partir das 9 horas lá, vai bombar, se eu não me engano, vai até as 2 horas da tarde. Eliane, Cavalo de Pau e Tan. Vai ser estouro na casa do compadre, viu? Estarei lá amanhã de manhã, viu? A minha agenda amanhã faz assim.
2: Vai
0: dar começou, né? Por isso que eu não consegui ainda me recuperar dessa gripe, né? E lembrando a vocês que amanhã tem Vila do Artesão.
2: Mas de manhã também tem, ó, São João. Eita, do Carneirinho.
0: Carneirinho, bora, bora.
2: Olha, vai ter coisa boa pra vocês fazer amanhã, viu? São João do Carneirinho, a 13ª edição, que neste ano vai fazer parte aí da Procissão das Artes, viu? É uma contemplação aí ao São João Batista. A procissão, na verdade, a concentração vai começar na Praça Alfredo Dantas a partir das 9 horas da manhã. Aí vai sair aquela procissão com muita festa, muita música, muita arte, em direção à Casa Memorial Severino Cabral, ali na Getúlio Vargas. E termina ao meio-dia com o show da banda D2, o forró.
0: Eita.
2: D2. E de lá a gente desce pra onde?
0: No tour.
2: Pra Vila do Artesão.
0: É estouro, viu?
2: Na Vila do Artesão vai ser um sucesso absoluto. Todos os sábados, na verdade, né? Vem sendo um sucesso. É, a Karina já falou pra gente que semana passada fechou os portões. E eu acredito que a expectativa desse sábado é fechar também, porque vai ter Banda Estilos e Johnny Garotinho, realizando aí uma festa maravilhosa.
0: Estoura a Vila do Artesão, viu? Parabéns aí, Emerson Cabral. Obrigado.
2: Entrada gratuita, viu?
0: Você não paga nada, não, viu?
2: Entrada gratuita, pelo amor de Deus. É um lugar público, que é pra todo mundo participar. Só chega cedo, porque o pessoal tem que cumprir aí o limite, né, da capacidade dita pelo Corpo de Bombeiros. Então chega cedo, que é pra você não deixar de prestigiar a Banda Estilos e Johnny Garotinho, o artista da nossa
0: terra. E domingo, outro estouro na Vila Sítio São João, menino. Olha, Eita. Zé Cantor, Cavalo de Pau, certo? Jorge Deodinho, Ela Nem Ligou Pra Mim.
2: Eita!
0: Ela Nem Ligou Pra Estava Mim. Olha. Eita, é bom demais. Eu amo Jorge Deodinho.
2: É muito bom.
0: Sou feliz. Jorge Deodinho e Amazã, viu? Cuida, menino. Zé Cantor, Cavalo de Pau, Jorge Altinho e Amazã. Domingo na Vila Sítio São João. Estaremos lá, viu?
2: Estaremos lá. Isso no palco principal, porque no outro palco ainda vai ter Jefferson Arretado, esse cara maravilhoso, né? Nosso amigo. Farra dos Poetas e também Luiz Fidelis. É festa até não querer mais, viu? É, festa com força, Rômulo Bomba.
0: Vou mandar um abraço aqui para meu amigo Cícero Danta. Rômulo Bomba! Boa tarde, amigo! Veja minha música, minha nova linha, minha mãe, Sérgio Fogos, então aquela coisa toda. Daqui a pouco eu vou escutar, irmãozinho, vou tocar um trechozinho da sua música, viu, meu irmão? Tamo junto, mandar um abraço aqui para meu amigo Lafito, mandar um abraço aqui para meu amigo Preto lá do Sabor de Mel, mandar um abraço para Mano, eita, meu amigo, é gente demais, Neto, mandar um abraço aqui, olha, mostrando o trânsito bombando aqui, Pablo Norte aqui, ó, na audiência, de 50 cavernas.
2: Dando uma carona, gente,
0: não,
2: é Pablo.
0: Ninguém consegue passar ali, não, viu? Ali na caverna, ao lado. Sim. Da caverna ali, você mandou uma foto aqui, bombando, muita gente. Pablo Norte aí, o nutricionista das estrelas. Ele e a sua esposa, Natália. É o cuida. Casal. Cuida, menino.
2: E agora vamos falar de educação, né, minha gente? Coisa boa. Vai acontecer um workshop na próxima segunda-feira com o tema de marketing às redes sociais. E sobre isso a gente vai conversar agora com a Tamires Barros, ela que é coordenadora da Casa do Empreendedor aqui de Campina Grande, faz parte aí da ANDI. Vai falar pra gente, Tamires, seja muito bem-vinda ao programa. Que workshop é esse e quem é que pode participar?
3: Boa tarde, pessoal. Então, a Casa do Empreendedor, junto com parceria com a Facisa, a Unifacisa, está promovendo esse workshop para todos os empreendedores, artesão empreendedores e profissionais na área, certo? Então, ele está aberto ao público. Em geral, é gratuito, mas a gente pede que o pessoal se informe, se inscreva, só pra gente saber a quantidade exata de pessoas, pra gente ter um material adequado pra todos.
2: Perfeito. E esse curso, ele vai acontecer aonde?
3: Vai acontecer no auditório da Vila do Artesão, às 14 horas, na segunda-feira, dia 22.
2: Perfeito. E o pessoal que tá ouvindo a gente, os artesãos, os empreendedores que querem aprender mais sobre esse tema aí de marketing, rede social... Quer dizer, Tamires, eu quero garantir minha vaga. O que é que eu faço? Tem que falar com quem? Tem que ir atrás aonde? Ou é só chegar lá? Como é que funciona?
3: Eles podem entrar em contato com a gente pelo WhatsApp, que é 839-84, e o Instagram. Eles podem mandar uma mensagem pelo Instagram, que é casadoempreendedor.com.
2: Perfeito. Então, né? Dia 22 de junho, às 14 horas, lá na Vila do Artesão. E eu acho tão interessante esse tema marketing e rede social, porque...
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2: Às vezes os artesãos, os artistas, os microempreendedores, eles têm um negócio tão legal, mas não conseguem divulgar isso. Esse curso, ele vem para ajudar essas pessoas a divulgar mais?
3: Exatamente, vem abrindo portas, né, para que eles tenham acesso às redes sociais e possam divulgar seus negócios. Então, fazer com que cresça mais a divulgação, abra portas para que os empreendedores conheçam e tenham mais relacionamento com o público.
2: Perfeito, então atenção aí, empreendedores, né, as pessoas que estão começando aí no mundo
0: dos negócios. Quem está nos acompanhando pelo YouTube, está aí o encarte.
2: Aí, vê todos os detalhes, é uma oportunidade para aprender mais sobre marketing e também sobre redes sociais. E quem vai coordenar esse workshop é o professor Fábio Adriano, é isso?
3: Isso, ele é da Facisa, é o professor que vai administrar todo o curso para eles.
2: Perfeito, então uma pessoa aí que já está por dentro do assunto, que vai ajudar. E é tão bom o workshop, porque tanto você aprende, como acaba conhecendo outros colegas da área e gera aquela troca de experiência,
0: exatamente. Recentemente, a Andy recebeu um prêmio em Brasília, não foi? Você pode falar um pouquinho desse prêmio que vocês receberam agora, porque é sinal que
2: está funcionando.
0: Tá funcionando e está trabalhando, né?
3: Então, assim, todo ano, a Casa do Empreendedor, ele concorre ao selo diamante.
0: Certo.
3: Então, esse selo diamante vem por etapas. Então, a gente primeiro recebe a premiação ouro, que ela é em 4 etapas, bronze, prata e ouro, e depois o diamante. Então, a gente foi ouro, com a qualidade de atendimento, o nível de atendimento excelente, e fomos nacionalmente diamante.
0: Olha.
3: Por atendimento. Então, tem uma demanda de atendimento. Todo atendimento que a gente faz, a gente registra, que é em parceria com o Sebrae. Então, todo atendimento que a gente faz já é registrado. Então, tudo que a gente elabora dentro da Casa do Empreendedor, ele é pontuado. Então, o atendimento com o empreendedor, aquela formalização que a gente faz, uma emissão de DAS, de nota, parcelamentos, então, tudo isso é uma evidência que a gente tem que registrar.
2: Nossa, que interessante. Parabéns,
0: bom,
2: né? A educação aí ao trabalho e à assistência. Porque muitas vezes a gente escuta falar que o atendimento ao público, ai, local público, o pessoal atende de qualquer jeito. Na Casa do Empreendedor, não.
0: Lembrando,
2: o atendimento lá é diamante, bebê.
0: Lembrando que concorreu nacionalmente,
2: nacionalmente,
0: né?
2: Nacionalmente.
0: Nacionalmente. Se você levantar os dados aqui, vocês ganharam de João Pessoa, não foi de João Pessoa. Ganharam de algumas cidades aqui que sempre...
3: A Casa do Empreendedor, ela está em primeiro lugar no regional, com um número de 15 mil atendimentos.
0: Olha
3: aí. No ano passado. 15 a 16 mil de atendimento. Então hoje a gente já está... Atualmente, hoje está com 4 mil atendimentos até junho. Então a gente tem uma meta até dezembro alcançar mais de 15 mil atendimentos.
2: É muita gente sendo atendida. E é interessante também... Vamos aproveitar que Tamir está aqui. A casa... Tem muita gente aqui em Campina Grande. Inclusive, o pessoal estava conversando com a coordenação do SEBRAE essa semana... E falando assim, da questão de que muita gente abre o MEI, o CNPJ, aquela coisa toda, e às vezes abandona, não tem uma orientação, talvez nem saibam que tem a Casa do Empreendedor e que pode ir lá procurar ajuda. Como é que funciona o atendimento lá na Casa do Empreendedor, Tamires?
3: O nosso atendimento é de segunda a sexta, das 7 às 13 horas da tarde. Então não fecha para almoço até as 13 horas da tarde. Então a gente atende todo o processo de formalização, desde a formalização até a emissão de DAS, nota fiscal, parcelamento, entre outros.
2: Olha
3: então,
2: aí.
3: Se ele tem um, vamos dizer assim, um MEI que está atrasado ou está pendente de alguma coisa, a gente consegue regularizar. E se a gente não conseguir, a gente pede para que procure um contador.
0: A procura é grande, né?
3: É.
0: A procura é grande. Hoje a maioria de, tem gente que quer. Eu quero prestar um serviço a uma empresa. Aí isso. Você tem que abrir o MEI, né?
3: É. Se ele não tiver o MEI, a gente faz a formalização dele e emite a nota. Porque para ele fazer uma prestação de serviço, ele vai precisar da nota.
0: Pra abrir
2: vocês
0: um MEI,
2: até fazem isso.
0: Quanto tempo vocês conseguem abrir?
3: Em 5 minutos, menos.
0: Caramba!
2: 5 minutos, tá, você sai lá com o nome da sua empresa.
3: E não tem custo nenhum.
0: Não.
3: Muitas pessoas falam, mas paga alguma coisa? Eu disse, não. O serviço da Casa do Empreendedor, ela é gratuita.
2: É, um atendimento gratuito e um bom atendimento, né?
0: Pra ganhar um prêmio desse aí. Diamante.
2: Diamante.
0: E ouro.
2: Olha, não é pra qualquer um, não.
0: É estouro, viu, Raande, viu?
2: Todo serviço público devia seguir o exemplo da Casa do Empreendedor de Campina Grande, que vem sendo coordenada aí pela Tamires, né? Realizando esse excelente trabalho, recebendo o povo lá com um sorriso, tirando as dúvidas, desmistificando, né? Os tabus que tem, os medos que tem, né? E olha aí, a premiação vindo lá de Brasília. Passando à frente até da capital paraibana, menina.
0: Tá vendo?
2: Parabéns.
0: É a Andy, viu?
2: Parabéns, muito bem. E aí eu queria, pra gente finalizar, eu queria que você reforçasse, Tamires, o convite para o pessoal participar do workshop, reforce aí o horário, o local, quem pode participar, para o povo ficar por dentro aí desse assunto tão importante.
3: Então, todo público pode participar, ele é aberto ao público, então pode ser empreendedor, pode ser artesão, comerciante, ser o prestador de serviço, que ele tem um Instagram que ele divulga o serviço dele, ele pode ir lá para saber como fazer, para ampliar o seu negócio, então ele pode estar procurando a Vila do Artesão, o auditório e às 2 horas da tarde.
2: Segunda-feira, 2 horas da tarde. Pronto.
0: O Instagram?
3: casadoempreendedor.cgpb.
2: casadoempreendedor.cgpb. Já segue, que lá tem um cardzinho falando todas as informações, tudo certinho, para você colocar na agenda também, não ficar de fora aí desse workshop importante de marketing às redes sociais, para alavancar as vendas.
0: Eita.
2: Nas redes.
0: Para a gente encerrar a sua entrevista, eu vou fazer uma pergunta a vocês dois. Tamires, né?
2: E Karina.
0: Karina. Tamires e Karina. Eu queria saber, Emerson Cabral, ele é um gestor, né? Ele é um gestor. É, eu queria saber de vocês, quem é Emerson Cabral na Andy, como patrão, como gestor, como empreendedor, e o que ele fez e o que está fazendo hoje na Andy.
3: Em particular, eu vou falar por mim. É uma ótima pessoa, sabe administrar, sabe conversar, sabe reunir sua equipe. Então, assim, não falta diálogo. Quando ele quer resolver as coisas, ele chega e resolve. Então, quando ele quer pontuar uns pontos que estão negativo ou positivo, ele chega e fala. Então, pra mim, é administrar e organizar as coisas e dizer assim, eu tô aqui, é com ele.
2: Uhum.
3: Então, assim, ele tá sempre presente, tá sempre se reunindo e conversando. Isso é o essencial de um gestor. Então, é estar presente.
2: Estar presente e fazer, né?
5: Justíssimo. E eu também sou suspeita a falar, né? É, eu já conheço o Emerson há um bom tempo. E a cada dia, Emerson me surpreende. Tanto pela a forma de tratamento, que ele trata todo mundo por igual, e a inteligência dele, a forma de atuação dele, né? Dele chegar, pegar pela mão, dizer, vamos fazer isso, vamos, vamos, então vamos lá. Quando foi para montar essa fogueira, a gente saía de lá 2 horas da manhã, 1 hora da manhã, entendeu? Dava um lanche, Karina, o que é que tu tá achando? Como é que tá isso? Vamos organizar dessa forma, com nossa equipe, né, da manutenção, que foi ele lá que estava presente, botando tudo nos mínimos detalhes. Então, ele é um gestor presente. É o que eu posso falar dele, de Emerson Cabral. A gente só tem o que agradecer hoje e dizer que com ele tem crescimento.
0: Muito bem. Eita, acho que a gente combinou.
2: Eita, verde que é bom é nosso. É,
0: exatamente. Essas meninas aí, da Vila da Artesão, Karina, que é estudo, que vem organizando ali, que vem tomando conta com carinho, né?
2: Sim.
0: Ela, porque eu conheço o trabalho daqui, porque eu quase todos os dias eu estou ali na Vila do Artesão. Que eu faço parte. Então, um pedacinho de mim ali, é ali trabalhando nas ideias de Emerson Cabral, ali junto com Bruno Odonto, ali todos os anos a gente organiza para fazer, estoura aquela festa, o cabeça como Emerson Cabral, e a gente são umas formiguinhas, entendeu? Ali tentando administrar com essas meninas aqui que são show, que usa a Vila do Artesão como estivesse usando em casa, que veste a camisa. Vocês estão de parabéns, viu?
3: Obrigada.
0: Parabéns mesmo, que Deus continue sempre abençoando vocês. E quero deixar bem claro aqui para vocês que os microfones do programa Bastidor da Notícia sempre vai estar à vontade para vocês, sempre vai estar aberto para vocês. Na Vila do Artesão, na Casa do Empreendedor, não é? Que é o Tom Branco agora, a Casa do Empreendedor, que é a Andy, né?
2: Uhum.
0: E lá vai sempre estar aberto para vocês, tanto como vocês e a equipe também, os artesãos. Depois vocês vão conseguir trazer aquela galera maravilhosa.
2: Sim,
0: lá da Vila do Artesão, aqueles comerciantes que a gente conseguir trazer ele, para ele fazer um balanço sobre o São João da Vila do Artesão.
2: Com certeza.
0: Vocês vão escutar cada depoimento, que vocês vão ficar de queixo caído pelo trabalho que a Andy, em conjunto com o Emerson Cabral, com essa equipe maravilhosa, começando o pessoal da limpeza e terminando da administração, todos estão de parabéns. Que continue assim a humildade de vocês, o amor e o carinho que vocês têm por Campina Grande, pelos artesãos da Vila do Artesão e aqui os visitantes do turista ao campinense. Parabéns, que dê um bom São João para vocês, que hoje começa e pega fogo até quarta-feira, no maior São João do mundo.
2: É verdade.
0: Obrigado, meninas.
3: Obrigada a você.
0: 17 horas e 51 minutos, daqui a pouquinho tem
2: bomba.

Na Paraíba, 17h52. 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E daqui a pouquinho tem bomba, Naomi.

0: Na Paraíba, 17 horas e 53 minutos. Eu vou falar um negócio pra vocês. Antes de ontem, o Parque do Povo recebeu uma banda de Brasília. Menos é mais, né?
1: Isso.
0: Certo? Toca um pouquinho aí dessa... Tem como tocar um pouquinho? 17 horas e 53 minutos. Mandar um abraço aqui pra meu amigo preto lá do Sabor de Mel, Emerson Cabral. 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
0: 17 horas e 54 minutos e tem... Bomba!
1: Bomba!
2: É bomba! É bomba!
0: É bomba! Ontem à noite, eu estava no Parque do Povo, você sabe que eu presto atenção em tudo, né? E assim é onde é que a gente consegue trazer as bombas com exclusividade. Ontem à noite eu estava no camarote, né, com a equipe do portal Bomba Paraíba, e estava um dos cantores da banda de pagode que deu show no Parque do Povo. Show, foi show, lotou mesmo. Os caras são incríveis, os caras de Brasília, a banda de pagode, Menos é Mais. E tinha um dos integrantes lá, no camarote, é bomba, viu? E o cara lá, o pessoal querendo entrevistar ele ali, os blogs, né? Querendo fazer uma entrevista com ele. E o cara numa arrogância só, viu? O tal do Paulinho. Não dou entrevista porque eu não estou com meu produtor. Aí eu pergunto a vocês que tá em casa, é bomba? Não é sim. O cara não quis dar entrevista aos blogs. Todo mundo chegava, ele dava o não. Cara, o cara vive da mídia. A mídia tá aí pra divulgar essa banda maravilhosa. Nada contra a banda. Agora você vê a arrogância desse Paulinho. Pra tirar a foto, ele tirava.
1: Uma entrevista, não.
0: Entrevista, não. Entrevista ele não dava de jeito nenhum. Agora foto, não. Foto ele tirava com todo mundo. Agora... entrevista, ele deu um pra trás no jornalista ontem em Campina Grande, no Parque do Povo ali. E o Prinha é bomba. Eu vou dizer a você, eu tava até gostando da banda, mas depois de você, meu amigo, perdeu o gosto. 17 horas e 56 minutos.
1: Ivaneide,
0: vamos, hoje tem jogo, né?
1: Tem um jogo da seleção brasileira. Hoje tem show no Parque do Povo.
0: Hoje Campina Grande.
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0: A seleção brasileira, né?
1: Com certeza.
0: Tomara que a gente ganhe, entendeu? Que a gente tem que não ficar mais naquele empate, mas eu tenho certeza que hoje a gente ganha de 4 a 0. Qual é o seu placar?
1: Meu placar é 2 a 1 pro Brasil.
0: Eu vou estar 4 a 0. O seu, Ivaneide?
1: O Naomi. Naomi é 2 a 1 também.
0: Eu vou 4 a 0. Anota aí.
2: Brasil!
0: 4 a 0. Pode anotar.
1: Vamos embora. Quero que você ganhe, viu, esse placar. Vamos embora, minha gente, que alegria. Finalizamos a semana na companhia de vocês. Com muito carinho, muita gratidão. E segunda-feira estaremos de volta novamente, se Deus quiser, a partir das 17 horas aqui no programa Bastidores da Notícia. Muito obrigada por nos receber na sua casa através das ondas do rádio, viu? Sempre uma alegria estar com vocês. Um cheiro bem grande e até segunda!
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0: Cuida, obrigado, Papai do Céu, obrigado aos ouvintes. Mais uma semana concluída. Que Deus abençoe esse final de semana. Se vocês aí, todo cuidado é pouco, a cidade lotada. Se for beber, não dirija. Cuidado. com atenção, se divirta aí, tem muito show pra vocês curtir aí, tem Vila do Artesão, Vila Forró, Vila, enfim, todos os cantos esse final de semana que vai bombar. Então, que Deus abençoe vocês. Obrigado, Papai do Céu, obrigado aos ouvintes. Cuida!

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na contramão dos modismos, o São João de Cuité, de onde falamos nesse momento, prioriza as tradições e o forró genuíno. Forró de Alcimar Monteiro, de Flávio José, de Tom Oliveira, dos Três do Nordeste e de Elba Ramalho, para citar algumas das atrações que passarão por aqui e que têm atraído gente de toda a região do Curimataú, mas de vários cantos e recantos do estado. Se por aí afora pode ter São João Pé de Serra, Cuité faz um grande São João em cima da serra. E daqui do alto, com temperatura amena, é possível sentir e ver que essa região toda está em clima de forró.

0: sob o comando de Andriel Lucas, o patrãozinho. Acaba que tem o nome de patrãozinho, a gente tem que obedecer, né? Não vamos desobedecer, não. Tem um trio aqui, genuinamente originário de Cuité, que veio nos abastecer aqui com forró, com festa. Ed, boa noite. Você que é o vocalista aqui do trio Gamadões, tudo bem?
1: Tudo bem, boa noite.
0: Boa noite, meu irmão. Como é que surgiu o trio? É novo? Já tem algum tempinho? Como é que foi?
1: Já tem um tempo já, né? Sempre nesse período de junino, né? Todas as festas de São João, né? Se junta e onde tem pé de serra a gente tá.
0: Apresenta aqui a turma.
1: Gilberto.
0: Gilberto no Triângulo. Boa noite, Gilberto.
2: Boa noite, tudo bom?
0: Tudo bem, meu amigo? Toca bem mesmo?
2: O cara arranha, né?
0: Vai ajeitando. E aqui é o Marcelo, é? Marcelo, dá só uma corda aí pra eu saber se você toca mesmo. Boa noite, Marcelo, tudo bem?
3: Boa noite, tudo bem.
0: Você é daqui do Cuité também?
3: Cuité é esse.
0: Todo mundo aqui é do Cuité? Inclusive, meu amigo Cícero.
3: É, Cícero.
0: Esse é o pai do Marcelo Sanfoneiro.
3: É, isto.
0: Tudo bom, seu Cícero?
3: Bom.
0: Dê uma lapada aí nesse bicho aí, vá. E todo mundo junto, fica como? Todo mundo junto aqui tocando, fica como? Bora!

0: Valeu, trio Gamalões de Cuité. Pra quem tá na Hora H em toda a Paraíba, Gama já tá no clima. Quem tá no carro, quem tá na estrada, tem gente se deslocando. Tem gente vindo para Cuité, de onde falamos agora, direto do Salão de Artesanato da cidade. Por aqui já o prefeito Caio Camaraense fala conosco daqui a pouco. O ex-prefeito Charles Camaraense também. Autoridades que estão aqui em Cuité para a abertura, que já vai estar começando lá no Parque do Forró. Já tem uma primeira banda, 6 da noite. Será que o negócio aqui é pra geral, não é, viu? Ainda hoje, Flávio José, Alcimar Monteiro e Toca do Vale. Mas vamos girar com a notícia? Enquanto a gente fala aqui de Cuité, vamos girar com a informação? Tem abertura de festa também hoje em Patos, no sertão da Paraíba, abertura de São João. É para lá que nós vamos agora falar com o nosso correspondente Paulo Costa, dos estúdios da Rádio Itatiunga FM. Alô, Paulo, qual é o clima aí? Paulo, é com você. Boa noite, Paulo.
1: Fala, Heron, rapaz, aqui da cidade do Paço, Paulo Costa. Estou aqui na emissora ainda, na 102.9, né? Ouvindo agora a Hora H. Heron, hoje a abertura do São João de Patos, meu amigo, convidando já todo mundo dessa sua crescente audiência. Sabe o que vai ter hoje, Heron? Começa logo cedo, né? Vamos ter Isabela Fernandes, 6 horas da noite. Os portões vão ser abertos às 5 horas da tarde, vai estar tudo pronto. Então, Isabela Fernandes, 6 horas da noite. Zé Vaqueiro, de 19 horas, 7 da noite, viu? Toca até na hora que for começar o jogo. Aí depois quem assume é o Japãozinho, 9 horas da noite. Quando for 9h50, o Cicinho Lima vai fazer a abertura do Olha pro Céu, Meu Amor, seguindo a tradição do grande pinto do acordeão. Aí às 23 horas tem Xande Avião, comandante vai pousar no terreiro do forró, às 23 horas. E às 2 horas da manhã, o Henri Freitas começa para encerrar essa festa. Então, desde já, convidando todo mundo para vir participar do São João de Patos.

0: não ser o maior, mas é o melhor, viu, Heron?
1: Gostei da tirada do Paulo Costa aí. Pode não ser o maior, mas é o melhor. Obrigado, Paulo. Abraça ao povo de Patos na sintonia pela rádio Itatiunga FM 102,9. Aquele abraço, alô. Patos, boa noite. Obrigado pela audiência, pela companhia. De Patos para Campina Grande agora. Parque do Povo promete hoje. Estúdios da rádio Pop Cariri 101.1 FM. É para lá que nós vamos agora conversar com Daniela Pimentel. Quais são as atrações de hoje em Campina Grande? Daniela Pimentel, é com você.
2: Fala, Heron, boa noite para você, boa noite para todo mundo que está acompanhando a gente. Olha, Heron, hoje é uma sexta-feira diferenciada no maior São João do mundo. Além de ser São João, sexta-feira ainda tem Jogo do Brasil. Hoje se apresentam no palco principal do Parque do Povo Iguinho e Lulinha, Zé Cantor, Maninho Vaqueiro e Fabiano Guimarães. E no intervalo dos shows tem a transmissão da partida entre Brasil e Haiti a partir das 21h30 da noite. Então hoje é partiu PP com muita festa, com muita alegria e torcida para o Brasil. Heron, eu volto com você.
1: Obrigado, obrigado, obrigado a você, Daniela Pimentel, direto de Campina Grande, Hora H, São João na Hora H, hoje direto de Cuité, no Curimataú Paraibano. A transmissão aqui é de Andriel Lucas, o famoso patrãozinho, na retaguarda, nos estúdios da Rede Mais, operando, colocando esse som no ar para toda Paraíba, ele, Marcelo Gomes, e na Central Pop de Comunicação tem o Anderson Máquina.
3: Sou um caboclo sonhador.
1: Caboclo sonhador, Flávio José vai estar hoje aqui no São João de Cuité. 6h17 no oferecimento do Lojão Rio do Peixe. 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
1: 6h18 na Hora H, você pode interagir nos nossos canais de comunicação no Instagram, no arroba Heron Cid, pode falar direto comigo no Instagram, Portal Mais PB, no YouTube, tem gente aqui no YouTube com a gente, obrigado pela audiência, obrigado pela companhia para você que está acompanhando aqui, mandando sua mensagem de qualquer canto e recanto da Paraíba. De onde é que você está ouvindo São João na Hora H hoje, hein? Pode mandar sua mensagem. E no WhatsApp 993-465236, mensagem de áudio, se identifique, diga de onde está falando e pode mandar o seu recado. Faça como Maciel Oliveira, ele está em Ibiara, no sertão da Paraíba, região do Vale do Piancó, na sintonia com a Hora H. Um abraço, Maciel, valeu pela companhia. O São João de Cuité, que tá bombando hoje, atraiu, por exemplo, o programa Meio Dia Paraíba, aqui da Rádio Pop FM, com Petrônio Torres e Fábio Bernardo Cabral. Sucesso também ao Meio Dia na Rádio Pop FM. Cá estamos nós.
5: Olá, minha
1: gente. Rádio Pop e para as emissoras da Rede Mais em todo o estado. 6h19, só avisando que hoje, para quem é ouvinte da Rádio Pop FM, não tem o Panorama Paraíba com Rudinei Araújo. Excepcionalmente hoje, não tem o Panorama Paraíba. Um abraço para o meu amigo Rudinei Araújo. Vamos para o intervalo comercial agora. Antes do intervalo, tem rapidinho informar que tem abertura de São João em Bananeiras. O tradicional São João de Bananeiras começa neste sábado. E nós vamos falar por telefone aqui, aproveitar o gancho aqui, para falar por telefone com o prefeito Matheus Bezerra. Amanhã tem abertura do São João de Bananeiras, com várias atrações também. Prefeito Matheus Bezerra, tá ligado, tá com conexão com a gente. Quer que...
6: Boa noite a todos que fazem a Hora H e a toda a grande audiência desse conceituado programa paraibano. Para mim é uma alegria poder estar falando aqui sobre o nosso São João, que é a maior festa, o maior evento que o município realiza durante todo o calendário anual. Bananeiras preparou-se de uma forma muito positiva, a cidade está linda, bem decorada, bem iluminada, vestida de São João, para que a gente tenha um São João que movimente a nossa economia, gere emprego e renda. Estimamos cerca de 30 milhões de reais a serem movimentados na nossa economia. São João que é feito em parceria público-privada, gastando pouco para que sobre recursos na área da saúde, da educação, para serem investidos nessas áreas essenciais. E a gente está muito feliz e muito animados, porque esse ano a gente tem a grande novidade de uma infraestrutura diferenciada com uma...

0: grande cobertura de 6 mil metros quadrados, um grande pavilhão para que possamos abrigar todas as pessoas que vêm participar, bananeirenses e visitantes da nossa festa. Então vão poder ficar tranquilo quanto à questão da chuva, já que em todos os outros anos, esse período, essa época do ano aqui no Brejo é um período chuvoso, vamos ter essa grande estrutura. Isso vai dar um conforto, vai garantir uma melhor comodidade para todos que vão participar. Então Bananeira está preparada, está pronta e está muito animada, ansiosa para que chegue logo o dia de amanhã, para que a gente possa curtir as grandes atrações, curtir muito forró, brincar com, aqui na nossa região, com os nossos amigos, festejar, enfim, viver a cultura nordestina.
1: Obrigado ao prefeito Matheus Bezerra pela participação aqui no programa. Alô, meu amigo Anderson Elisiário. Sabe onde é que o Anderson Elisiário está nesse momento? Em Pedra Lavrada. Alô, Flávio Fernandes. Você conhece Pedra Lavrada, Flávio Fernandes? O Anderson Elisiário está em Pedra Lavrada aqui. Lembrando o seguinte, você conhece Pedra Lavrada? Daqui a pouco vou chamar você para dizer. Terra do Minério. O Anderson Elisiário está lembrando aqui que exatamente há um ano o programa Hora H, o São João na Hora H, nessa mesma data estava sendo feito de Cuité. Obrigado pela lembrança, viu, Anderson? Um abraço para você, meu irmão. Alô, João Alencar. João Alencar ouvindo em Pombal pela Rádio Bom Sucesso FM 101,7. Um abraço, meu amigo João Alencar, de olho na notícia. 6h22, a gente vai para o intervalo agora. Nos próximos minutos, tem conversa aqui no programa, direto de Cuité, no São João, na Hora H, com o prefeito do município, Caio Camaraense. E a gente vai para o intervalo com o trio Gamadões e Tome Forró. Vai lá, Ed!

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0: Becerrida, com fé em Deus e fé na vida. São João na Hora H, direto de Cuité, Curimataú, Paraibano. São João na Serra, clima gostoso, clima ameno e o Parque do Forró já fervilhando. Eu estou recebendo aqui meu querido amigo nativo da região, Flávio Fernandes, que é um grande comunicador paraibano, que desperta a Paraíba todos os dias pela Rádio Pop FM, 5 da manhã, com muita notícia, com muita informação. Eu sou fã dele, acompanho o trabalho dele há muito tempo, e ele me avisou, vou estar em Cuité hoje também. Eu fiz questão que ele falasse aqui com a Paraíba inteira. Flávio, obrigado por ter vindo aqui nos prestigiar hoje. Boa noite.
1: Fala aqui. Vamos lá. Obrigado a você. Dizer que você está em casa aqui, viu? Você me convidou para estar aqui, mas na verdade você está na minha casa.
0: Eu estou aqui.
1: Você está.
0: Peço licença.
1: Sinta-se à vontade. Estamos em casa, na Serra.
0: Tem algumas características que você tem de Cuité assim, que a Paraíba precisa conhecer?
1: Ah, Cuité. Na verdade, eu sou de João Pessoa.
0: Certo.
1: Minha mãe é de Cuité. Vim para Cuité em 2012, como vinha todos os sinais de ano. Na verdade, eu vim no final de 2011, tinha sido inaugurada
0: a rádio.
1: Sua
0: mãe é daqui?
1: É daqui.
0: Então, sua raiz está aqui.
1: Minha raiz está aqui.
0: Sabe por que eu digo isso, viu, prefeito Caio e Charles? Porque eu tenho 5 filhos e todos nasceram em João Pessoa. Mas eu fico dizendo a eles que a raiz deles é de Marisópolis, minha terra natal. E eles ficam assim, mas como? Se a gente nasceu em João Pessoa, eles nasceram, mas a raiz vem de lá. Então, reverencie Marisópolis. Eu fico dessa doutrina lá.
1: E aí, em 2011, vim para cá, como vinha todos os sinais de ano, descobri que a rádio de Beto Batinga tinha sido inaugurada. Fui conhecer 89 FM.
0: É Cuité FM.
1: Cuité FM, Cidade FM. Acabando aqui.
0: Beto Batinga, que é esse programa.
1: Sim,
0: todos os dias, viu?
1: Verdade.
0: Um abraço, Beto.
1: Como também me escuta de manhã. Lá. E aí, fiquei em Cuité, conheci Clarice com 21 dias aqui em Cuité. Casei e hoje tenho casa aqui, moro aqui, vivo aqui em João Pessoa e... Graças a um projeto de lei que colocaram na Câmara, hoje sou filho de Cuité, viu? Hoje sou cuiteense por meio de um projeto de lei lá na Câmara Municipal de Cuité, com muito orgulho.
0: A vida que ele deu foi Cuité.
1: Agora já tenho raízes, tenho título de cidadania, tenho uma esposa cuiteense e me considero de Cuité.
0: Coisa boa.
1: Total. E com alegria estou aqui hoje
0: tá
1: com vocês.
0: Está animado para ir para a festa?
1: Demais. Tá. Parabenizar aqui o prefeito Caio, a festa está muito bonita. Festa que Charles resgatou com muita maestria, de tal forma que a festa não coube mais no espaço que antes era feito aqui. E agora, Caio colocou para o Parque do Forró, e hoje a gente espera aí 40, 50 mil pessoas nessa festa.
0: Eu vi o prefeito Caio visitando o local de patinete.
1: É.
0: No ano passado eu vim e eu fiquei impressionado com o tamanho do espaço. Você se surpreende, né?
1: É verdade.
0: E ele fazendo um giro de patinete. Fala aqui, prefeito. Que tamanho é esse dessa festa? Obrigado. Flávio, obrigado, irmão.
2: Um abraço.
1: Tudo de bom pra você. Vou me arrumar pra ir pro forró daqui a pouco.
0: A gente se encontra lá e pra assistir o Brasil ganhar, né?
3: Vamos sim, fé em Deus.
0: Prefeito Caio,
3: Anderon,
0: obrigado
3: por
0: conversar com a gente aqui. Boa noite.
3: Obrigado pelo convite. Mais uma vez, segundo ano você aqui. É uma satisfação, um prazer imenso ter você aqui. Minha prima Rafaela, Charles, todo mundo aqui. Flávio já tá indo trocar de roupa porque a festa começa cedo hoje. Esse local lá é um local que era um modo esportivo, igual praticamente, e pela dimensão da festa, pela proporção, a gente não tinha como manter aqui, exatamente aqui atrás do mercado, e o Parque do Forró, nós poderíamos fazer uma cenografia, uma arquitetura melhor. E ano passado fizemos, esse ano fizemos com atualização, com a maior, e o local ficou encantador, acolhedor, confortável, seguro. E para mim é uma satisfação muito grande, porque a gente vê muitos turistas hoje andando pela rua, o pessoal de Porto Velho, de Brasília, de Manaus, de João Pessoa, de Recife, todo mundo vindo visitar a cidade.
0: Pertinho não, da região de João Pessoa. Estava aqui agora há pouco com o Flávio Fernandes.
3: Sim, sim, Galego, Espírito Santo.
0: Pro Espírito Santo. Galego, esqueci o sobrenome.
3: Ele disse que
0: tanto
3: ver Flávio falando de Cuité, você tem que ir lá conhecer a cidade, porque
0: quero
3: realmente
0: saber, se é
3: boa
0: mesmo.
3: E a gente fica muito feliz.
0: Qual o tamanho do...
3: 12 mil metros quadrados lá.
0: E oficialmente, cabe em quantas pessoas?
3: Cabe 50 mil folgados ainda.
0: É?
3: É gigante.
0: Então, se oficialmente cabe 50, no aperto, só Deus sabe, né?
3: É verdade.
0: Só Deus sabe.
3: É gigante. O espaço, e a gente tá expectativa aí de bater o recorde do ano passado. Tivemos 5 noites ano passado, estamos fazendo 7 esse ano.
0: Então ampliou para 7.
3: 7 dias.
0: Começa hoje até quinta-feira?
3: Até quinta-feira. A gente tá recheou a
0: pergunta
3: grade.
0: É, para montar essa estrutura, para arranjar dinheiro, porque isso demanda muito recurso. Como é que a sua gestão viabilizou esse aporte?
3: Ano passado a gente já teve grande ajuda, mas pela dimensão da festa, esse ano a gente já teve recursos federais, recursos estaduais, patrocinadores, que ajudam a dar esse suporte, porque com recurso próprio a gente não conseguiria fazer uma festa dessa dimensão, mas com essas parcerias, com esses recursos da cultura, do turismo, a gente conseguiu realizar esse evento. Então eu fico muito tranquilo, porque de recurso próprio da prefeitura foi praticamente muito pouco, vai ser muito, praticamente muito pouco comparado com o tamanho da festa. Mas isso aí é quando a gente tem projeto, né? A gente fez um projeto muito bacana dessa festa, do impacto econômico que leva não só para Cuité, mas para a região inteira, até chegando no Rio Grande do Norte, que é aqui bem pertinho. A gente tem relatos de vários empreendedores que o que movimenta com a cidade. A gente tem casos aqui em Cuité de novas lojas, novos empreendimentos, restaurantes abrindo devido a esse momento que a gente tem no São João, tanto como no Natal também, que foi uma decisão, e a gente está preparando também com muito carinho para esse ano. Mas dá muito trabalho, mas vale a pena. O povo merece.
0: O
3: povo cuiteirense merece.
0: O ano passado, vocês tinham uma proposta de investir no São João mais autêntico, mais original, para manter e preservar as tradições. Deu para manter o mesmo estilo? Como é que está hoje?
3: Tem que manter. Dias. Tem que manter. Essa é nossa, meta. Nossa bandeira, nossa filosofia, na nossa gestão, é manter a raiz nordestina viva. O São João é o retrato do nordestino. A gente tem um ano inteiro para fazer festivais, para colocar sertanejo, samba, enfim, outros ritmos. Mas a gente não pode deixar de... Eu acho que é a obrigação do gestor preservar, conservar a nossa cultura. E a gente só conserva isso mantendo as tradições do São João, que é o forró realmente de verdade. É o nosso slogan do São João. Aqui o forró é de verdade. E vai ser, se depender de mim, vai ser o resto da vida, Cuité, sendo esse São João que muitos municípios da Paraíba deixaram de fazer, entraram na modernidade de querer diversificar e aumentar com festivais, com parcerias privadas, mas aqui a gente está seguindo a linha conservando nossa raiz, que merece. Até mais cedo eu falei no programa de Petrônio e de Fabão, que eu acho que a gente tem que aproveitar ao máximo esses artistas que a gente tá colocando aqui nessa grade: Elmo Ramalho, Flávio José, Alcimar Monteiro, o Valdonos, que já tem uma grande carreira. A gente tem que aproveitar bem esses artistas, porque daqui a pouco a gente não vai poder contar com essa energia que eles têm hoje. Então, o público jovem tem que já sabe. A gente até ouviu um vídeo essa semana muito bacana, uma criança na cocunda do pai, cantando ao seu Valença, e isso é fantástico. Então a obrigação de gestor é direcionar culturalmente também a nossa população, e a gente tem esse resultado. Eu escuto muitos relatos das pessoas que vêm para Cuité, porque aqui a gente tem essa grade é realmente conservadora, do tradicional, do correto. Acho que a palavra é essa, o São João feito da maneira correta, e aí o resultado vem. Isso é o que é bacana.
0: Para quem está ligando o rádio agora, nós estamos direto de Cuité, no Curimataú Paraibano, São João na Hora H. Hoje, direto de Cuité, cidade que abre essa festa hoje até quinta-feira, 6h36, no oferecimento do São Brás. 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Aqui ao meu lado também o ex-prefeito do município, o Charles Camaranhense. Charles, boa noite, obrigado por ter vindo conversar conosco hoje aqui. Se você pudesse vender o destino Cuité para quem está pensando na opção no São João, você diria o que sobre as características da cidade? Boa noite, Charles.
2: Boa noite, Heron. É um prazer estar participando aqui do programa mais uma vez aqui com você. Saudar o prefeito Caio Camaranhense, minha querida Rafaela Camaranhense e todos que estão nos escutando nesse exato momento, e também aqui os meninos aqui de Cuité, Gamadão e Forró, que são sucesso sempre. Heron, eu acho que o São João de Cuité, São João da Serra de Cuité, por si só, ele já está vendendo. O prefeito Caio, muito audacioso, fez um mega projeto e, acima de tudo, mantendo o São João tradicional, que realmente merece e é o que é bom de verdade. Eu estava, Heron, só para terminar de concluir o pensamento. Ontem eu visitei, Caio, a Escola Celina, nas festividades juninas. Então não tem como, não tem como a cultura do Nordeste, do São João, diminuir nunca, porque eu vi as criancinhas dançando quadrilha, todo mundo perfeito, todo mundo animado. Então você já cresce com aquela cultura do forró.
1: Com a identidade.
2: Com a identidade da tradição. E aqui você vai, além do clima agradabilíssimo de Cuité, hoje você anda um clima serrano da nossa querida cidade, a estrutura, mega estrutura que o prefeito Caio e toda a sua equipe organizou para receber uma verdadeira multidão e curtir o São João de verdade, forró de verdade. Então a gente fica muito satisfeito. Eu acho que aqui você encontra opções, né, a nível nacional em termos de forró autêntico. É, a estrutura física que foi montada com restaurantes dentro, muito um ambiente para você realmente brincar com a família e segurança. A segurança aqui, em todas as festividades juninas aqui em Cuité, a segurança é formidável, então você pode vir com a família, pode brincar. Só uma dica, traga o agasalho, que você aqui, se não dançar, não aquece. Então aqui o clima está muito bom, e você venha para Cuité, que você vai ver o que é forró de verdade.
0: 6h38 na hora H, estou aqui recebendo a ex-secretária de Meio Ambiente da Paraíba, Rafaela Camaraense, do Rio Paraíba inteira. Você que fala tão sempre entusiasmado.
4: Marli, vai ter que vir na próxima vez o também.
0: Pastorando poder... os meninos.
4: A próxima vez vem ela, vem os meninos também. A gente os recebe sempre com muita alegria, com muito entusiasmo.
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4: São João é feito com muito carinho, com muito amor. Obviamente, é a nossa expressão cultural, né, do Nordeste, e a gente faz com esse intuito, de levar a cultura nordestina para todos os cantos. Nós estávamos ali no Seridó, não foi, Caio? Mais cedo, tinha gente de Porto Velho, tinha gente de vários lugares do país.
0: Seridó, que é o restaurante?
4: Sim.
0: Pois é, eu cheguei atrasado, rapaz. Esse restaurante é bom, viu?
4: É bom, pena. E aí, pessoas de vários lugares do Brasil vindo para cá conhecer o São João tradicional, isso nos orgulha muito.
0: Pois é, Cuité quer chegar onde, Rafaela Camaraense?
4: A gente costuma dizer...
0: Esse sorriso dela foi perguntando, você quer saber qual lugar Cuité vai estar na chapa? É, boa pergunta. O sorriso foi assim, Cuité quer chegar onde? Eu ainda não falei sobre isso, Cuité quer chegar onde?
4: Olha, a gente tem assim, um pensamento de futuro muito promissor para o nosso município, sabe, Heron? A gente tem hoje, por exemplo, à frente Caio Camaraense, que realmente tem uma visão de futuro inovadora para o nosso estado e para o nosso município, perdão, fazendo com que a gente tenha a capacidade de trazer investimentos volumosos para o nosso município, mudando a qualidade de vida para as pessoas que aqui residem e fazendo com que, sobretudo, as nossas potencialidades sejam exploradas economicamente e fazendo com que o cidadão cuitense tenha a capacidade de ganhar mais dinheiro, né, Caio? Esse sempre foi o intuito que nós tivemos ao entrar na gestão pública. Eu acredito que esse êxito nós estamos conseguindo chegar. E é claro, muita coisa boa vem por aí. Se depender dessa equipe aqui e desse time que está aqui ao seu lado na bancada, Heron, pode ter certeza que muito trabalho, muita responsabilidade e muito compromisso com o nosso município. Eu acredito que é isso que as pessoas esperam de pessoas que estão aí à frente da gestão pública.
0: É, prefeito Caio Camaraense, politicamente, 2026 está aí, está rolando, o tema está na mesa. Qual é o caminho do seu grupo político aqui em Cuité?
3: Posso falar 100%? A gente tem uma grande parceria com o ex-governador João Azevedo, acho que a gente deve começar por aí. E agora com o Lucas... Charles é até mais, pode até falar melhor para mim, porque foram 8 anos ao lado de João Azevedo nessa parceria com o governo estadual, que trouxe grandes avanços para a nossa cidade. Até falo, eu sempre falo que a gente teve desafios distintos. Charles teve um desafio que acredito que seja muito mais forte do que o meu, porque realmente ele teve uma missão de reconstruir essa cidade. Essa cidade que sofreu muito durante muito tempo, mas o Gordinho aí tem vontade de trabalhar e muito e conseguiu realmente em 8 anos dar uma arada, reconstruir.
0: Sofreu em quê?
3: De manter grande. Charles pegou a prefeitura sucateada, sem pagamento, salário atrasado, sem. Enfim. Resumindo, um caos total.
0: Que produz muita jaca. Você quer dizer que pegou o bagaço, é?
3: Foi. Mais ou menos isso. Mas consegui com pouco tempo. Acho que desde o primeiro mês, acho que já deu uma cara nova e foram 8 anos de muita luta, mas sem a parceria com o governo do estado, com o João Azevedo, a gente não teria alcançado esses grandes saltos que o Té vem dando. E deixou a pavimentação para mim, para dar um novo salto de potencializar a cultura, o turismo, levar com o Té para fora. Eu acho que não tem como a gente pular a etapa. Primeiro a gente tem que fazer o básico muito bem feito, deixar tudo pavimentado, tudo bem, para que a gente pudesse explorar o potencial da cidade. E não tem como deixar, não tem como abandonar esse progresso da Paraíba, que Cuité com certeza está aqui inserido. Então o nosso projeto esse ano vai ser com certeza com o Lucas governador, João Azevedo senador, Nabor senador, um grande parceiro, Dudu Soares, não sei porque Dudu não está aqui, eu acho que aconteceu alguma coisa, ele está de manhã, mas teve uns compromissos, se viajou mais
0: como
3: volta.
0: Como é que tá a pré-campanha dele?
3: Tá bem, tá andando pra caramba. Tá realmente aí, tá galgando aí o espaço dele. Um cara que teve uma votação muito expressiva, tem muito serviço prestado, merece muito ocupar uma cadeira lá na Assembleia, pra ajudar muito nosso projeto aqui em Cuité. E com o deputado federal, a gente tá com o Agnaldo Ribeiro, que é o tio de Lucas. Vamos nessa chapa fechada aí para
0: ajudar o progresso da Paraíba.
3: Aguinaldo? Sim, com certeza. Aguinaldo é um grande parceiro, desde o tempo de Charles também. Sempre teve junto da nossa família, um amigo, um grande companheiro que realmente tem um olhar muito bom, muito bacana para a gente aqui, para a Cuité, e trouxe muito avanço também.
0: Vamos ter que ir para o intervalo, a gente continua falando sobre esses e outros assuntos aqui no programa, mas a gente vai para o intervalo agora às 6h44 no oferecimento da Unifacisa, com o som, o ritmo, o carisma do trio Gamadão e Cuité. Vai lá, Ed Santos, bota para torar aí, Marcelo. É um trio de quatro. De quatro pessoas, viu? Trio de quatro pessoas. Calma aí. Daqui a pouco a gente volta aqui na Hora H, no São João na Hora H. Alô, Paraíba, até já!

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0: Cadê? Voltou. Esse foi o trio Gamadões aqui de Cuité. Estamos no São João na Hora H, direto de Cuité, no Curimataú paraibano, na sonoplastia de Marcelo Gomes, na Rede Mais, em João Pessoa, e aqui na central da transmissão com Andriel Lucas, o patrãozinho. Andriel, vamos que vamos. Tem retorno? Vamos embora. 10 minutos para as 7 da noite. Estamos de volta, voltando com essa Paraíba de audiência. Para quem está com a gente agora, Chico Enfermeiro, boa noite. Um abraço para você, Chico. Valeu pela audiência. Ele está dizendo que a Prefeitura de João Pessoa está adiantando o pagamento de junho para segunda-feira do mês. É a Marília Ferreira. Onde é que você está, Marília? Tenha cuidado. Marília Ferreira está no YouTube dizendo o seguinte. Boa noite, Heron. Ouvindo esse programa, esse forró maravilhoso, dá uma. Marília, pode tomar. Não tem problema, não. Toma em casa. Moderação. Alô. Hugo Clérisson, dizendo, Arthur Bento, chega já em Cuité, viu? O povo de São Bento, no sertão da Paraíba, que está mandando essa mensagem, porque está na sintonia pela Rádio Solidária FM de São Brás, São Bento, e a Paraíba inteira com a gente aqui na Hora H. Aqui direto do Salão do Artesanato, no coração de Cuité, que é o centro de Cuité, prefeito? Coração de Cuité, Salão de Artesanato. E falando sobre o São João de Cuité, deixa eu trazer aqui algumas atrações aqui para quem está ligando o programa agora. Olha só, vamos lá, aqui as principais atrações do São João de Cuité. Começa hoje, hoje eu já disse aqui, Flávio José, Alcimar Monteiro e Toca do Valo. Amanhã, Zé Macedo. Amanhã, Tiago Freitas, Ferro na Bodeca e Edi Vaqueiro. Domingo, dia 21, Fernandinha, Ranieri Gomes e Samia Maia. Forró. Samia Maia. No dia 22, tem Juarez, tem Cavalo de Pau e tem Assum Preto. Dia 23, a noite de São João, né? Vicente Neri, Lucas Aboiador, Aline Reis. E no dia 24, tem Tom Oliveira, Elba Ramalho e Valdones. Aqui vai ser pra torar, viu? Tom Oliveira, Elba Ramalho e Valdones. Vai juntar esse povo, meu amigo.
1: Vai ser a expectativa aí que a gente, nesse dia aí, bate o recorde. Talvez,
0: né? Exato. Dia 24, que é o dia mesmo de São João, né?
1: 20 de São João, com um forró que o São João merece. Esses três aí vão fazer um show aí pra ficar na história do Cuité.
0: Alto nível. E encerra dia 25, quinta-feira, Mano Walter, Circuito Musical e Estreito Nordeste. Show de bola. De hoje, sexta-feira, até a próxima quinta-feira. Secretária Rafaela Camaraense, ex-secretária Rafaela Camaraense, eu imagino que por onde a senhora tem andado nessa Paraíba, que precisa dar uma entrevista, tem que ser perguntada sobre qual será a sua participação na eleição de 2026. A senhora já disse, eu estava ouvindo hoje o programa Meio Dia Paraíba, que a senhora não disputa mandato de deputada federal, mas está afiliada ao PDT. Isso. E no PDT, quer se posicionar e quer estar em qual espaço?
2: Olha, o PDT tem realmente buscado trazer quadros relevantes para o estado da Paraíba, né? A gente vai apresentar os nossos pré-candidatos em hora oportuna, os nossos pré-candidatos a deputado federal, deputados estaduais também. O PDT, que é um partido que tem muita história, que contribuiu muito para o Brasil, né? Então eu tenho muito orgulho de poder estar agora dentro desse partido, trabalhando e articulando para fazer com que a gente consiga ter a força que acreditamos que é possível ter, né? Sobretudo porque a gente acredita muito no projeto do governador Lucas Ribeiro. E é esse o nosso alinhamento. Eu estou pronta para ocupar o espaço que o governador Lucas Ribeiro achar que a gente pode contribuir mais. E o nosso intuito, é claro, é fazer com que esse projeto continue avançando para o estado.
0: Tem gente que diz que para estar na vaga de vice tem que representar ou João Pessoa ou Campina Grande. A senhora concorda com essa tese ou discorda?
2: Olha, eu acredito que para estar na vaga de vice é necessário conhecer bem o estado da Paraíba, é necessário compreender sobre gestão pública, ter capacidade técnica comprovada e, sobretudo, acreditar no projeto político, né? Estar alinhada com o governador Lucas Ribeiro, conhecê-lo bem, fazer essa parceria com ele, porque eu tenho certeza absoluta que o perfil de Lucas, o que ele quer, é uma pessoa que esteja ao lado dele, trabalhando, fazendo com que essa Paraíba cresça cada vez mais.
0: Um perfil também de confiança?
2: Com certeza, é muito importante, assim como foi a parceria do governador Lucas com o governador João Azevedo, a confiança que eles tinham, a relação articulada que eles tinham é fundamental e eu acredito que é necessário repetir esse mesmo espírito dentro dessa chapa.
0: qual é o peso geográfico que a senhora acha, por exemplo, que Cuité pode ocupar nessa discussão?
2: Olha, Cuité, para mim, mora no meu coração, né? Cuité, o Curimatau paraibano. Aqui, essa região, que é uma região extremamente importante para o estado da Paraíba, pungente, né, Heron? E a gente tem mostrado o quanto a gestão pública que a gente faz parte tem sido exitosa. E eu acredito que a gente tem a capacidade de fazer com que os êxitos que nós colhemos aqui na nossa região, a gente tem a capacidade de levar como exemplo também para todo o estado da Paraíba. E é esse o nosso compromisso que nós temos, fazer com que a gestão pública, de fato, chegue a quem mais precisa, com responsabilidade e compromisso.
0: É impressão ou a senhora está colada nas agendas de Lucas?
2: Sempre que sou convidada, estou perto, faço então é questão.
0: Toda, né? Eu sou convidada em todas, que eu vejo em todas. Né?
2: A maioria gosta de estar perto.
0: A senhora estava até debaixo d'água em Santa Rita?
2: Estava lá acompanhando. O governador Lucas me convidou naquele momento, em razão da experiência que a gente tem em enfrentar momentos de crise, né, fazer a gestão de crise, que é muito importante nesses momentos, tem uma articulação. Nesse momento ali eu não dormi, Heron, a gente ficou de manhã, de tarde e noite contribuindo para fazer com que as pessoas que eram vítimas naquele momento tivessem sido assistidas e, sobretudo, que a gestão pública chegasse perto, segurasse na mão e mostrasse que aqui a gente tem a capacidade de entregar resultados e, sobretudo, que a gente tem a capacidade de chegar perto das pessoas quando elas mais precisam. Foi isso que nós fizemos.
0: Aqui, chegando aqui, o deputado estadual Dudu Soares, que está em qual partido agora, Dudu? Boa noite.
3: Boa noite. Boa noite, Heron Cid, todos que fazem o Hora H, todos que fazem a Rede Mais. Boa noite, meu amigo.
0: Como é que tá a pré-campanha?
3: Correndo.
0: Só que você tá rodando meio mundo aí afora?
3: Cheguei aqui, tô ofegante já na corrida, mas estamos correndo o estado todo, Heron, e graças a Deus, sendo bem recebido por onde a gente passa. E desde aquela eleição passada de 2022 para cá, a gente não parou, né? Então a gente vem caminhando, juntando os amigos e que bom a receptividade. Eu só tenho que agradecer por onde eu passo ser tão bem acolhido. E aqui em Cuité, no Curimatau, né, me sinto em casa, né? Estou na família aqui há 30 anos.

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1: Festival, né?
2: É o Festival da Jaca lá, o terceiro ano esse ano que fizemos.
1: E essa tá pronta pra ser consumida, viu?
3: Tá no pontinho, jaca manteiga. Do que você falou pra mim, queria uma jaquinha manteiga, daquela deliciosa.
1: Aí por aí.
3: Eu trouxe uns palitinhos, nós abre agora, você come aqui ao vivo aqui agora, viu?
1: Obrigado,
3: aí,
1: viu,
3: já quer abrir o prefeito.
1: Obrigado, Clodoaldo. Prefeito, acabou o tempo aqui, bem rapidinho. Obrigado por ter vindo aqui, prefeito. Obrigado a mensagem final pro povo da Paraíba.
4: Era muita satisfação ter você aqui mais um ano. Se Deus quiser, ano que vem, venha novamente. Traga a Marli, porque ela não pode faltar.
1: Pode não.
4: Deputado Dudu, obrigado pela sua participação. Charles, minha prima Rafaela, que está aí numa empeleita grande, mas... Rafaela, só resumindo, Rafaela, a missão que botar, ela vai se dedicar e vai dar o resultado que qualquer pessoa precisa. Então, Dudu, vamos embora para cedo, porque a gente tem um horário para terminar.
5: Amanhã, até...
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0: 7:03, voltando aqui com o nosso Trivela. Para quem está nos acompanhando pela Pop, deve estar estranhando. Voltando, sim, hoje a gente abriu a nossa jornada, assim dizendo, às 6:30, né? E temos um programa especial até às 8:30, 4 blocos, divididos aqui em 2 partes, assim dizendo. Estou com vocês aqui até por volta das 7:30, depois quem estará ao lado do Mark Júnior já é o Romildo Nascimento, que está aqui nos assistindo de camarote, como estarei e você... Estarei hoje, você estará amanhã.
1: Né? Lembrando isso. Que ontem República Tcheca empatou com a África do Sul, Suíça 4-1 na Bósnia, Canadá 6, rapaz, que chocolate, né? 6 no Catar. Era pra isso?
0: Não assisti.
1: México, já classificado para a próxima fase, né? Agora vai lutar para ser o primeiro, sim, do grupo, para que não precisa sair do México. Ontem eu vi uma festa belíssima da torcida mexicana. Para o espírito de Copa do Mundo é uma das sete, né? O México, Canadá e Estados Unidos. E aí, para falar em México, Canadá e Estados Unidos, a gente falou agora do Canadá 6, né? Uma goleada. Estados Unidos 2 hoje contra a Austrália.
0: Tá jogando muito os Estados Unidos, inclusive, viu?
1: Escócia vai perdendo para o Marrocos. Esse resultado aqui que não queria, né?
0: É, eu quero, ainda tem tempo.
1: É, né? Tem tempo.
0: Um empate, mas...
1: Começou agora. 3 minutos, né? O jogo começou às 19 horas, horário de Brasília. Portanto,
0: tomou um gol rapidíssimo.
1: 3 minutos foi, não deu tempo nem o árbitro, suou o apito do árbitro ao ouvido de quem estava lá. E o Marrocos já faz 1-0, portanto, diante a Escócia. 1-0 para o time marroquino.
0: Então vamos fazer o seguinte:
1: sendo líder, né?
0: Daqui a pouco a gente vai trazer a classificação. Vamos chamar agora o Eduardo Souza. Está lá no Parque do Povo, né? Já para fazer sua primeira participação, depois Daniel Vidal participará também. Muitas participações, vamos chamar o Eduardo Souza direto do estádio Parque do Povo, estou chamando hoje, viu? É, porque é o nosso. Olha aí. O que é isso?
1: Hã?
0: Pode falar, meu filho.
2: Boa noite, Gustavo Rovares. Boa noite para você, Marcos Júnior, Romildo Nascimento. Todos que estão nos acompanhando, seja na MRTV, também na Rádio Pop, eu já estou caracterizado, que hoje é dia de Brasil. Hoje o Brasil vai ganhar, eu aposto em 3-0, viu? No Haiti tem que jogar para frente. Daqui a pouquinho eu vou falar sobre a minha escalação, porque eu estou aqui com o seu Damião, torcedor do Vascão. E aí, seu Damião? Hoje, está confiante para hoje?
3: Estou muito confiante. O Brasil errou um pouco nesse primeiro jogo, mas nós estamos numa época de São João do Mundo, numa época boa de torcer pelo Brasil. Vamos torcer, Campina Grande. Hoje é 2-1 para o Brasil. Tendo que der, nós somos brasileiros e vamos ganhar essa partida com muita fé e com muita raça.
2: O senhor faria alguma mudança nesse time? Time do Ancelotti?
3: Eu não colocaria Neymar, porque ele está cirurgiado, não tem condição de jogar um jogo de campeonato ou amistoso.
2: Ryan, do Vascão, é para entrar titular hoje?
3: O Vasco?
2: Não, Ryan, que já jogou no Vasco, é para entrar titular hoje?
3: Ele é um jogador muito bom, tem expectativa, vem treinando muito e ele é um jogador muito bom para a seleção. Menos Neymar, que ele ainda está um pouco debilitado.
2: É isso, Gustavo Alvarez, a opinião do torcedor. Tá gostando do Neymar, não. Eu sei que tem um fã do Neymar que está na bancada, o Marcos Júnior, que gosta muito dele. Até escalou ele na seleção.
1: Mas, independente.
3: 2-1 para o Brasil, aqui em Campina Grande.
0: Esse aí tá otimista, entre aspas. 2-1 contra o Haiti.
1: Apertado, né? Apertado.
0: Muito bom, viu?
1: Falhou.
2: Cadê?
1: Tudo é festa.
0: Me diga aí onde é que ele comprou pra não passar nem perto, viu? Esse negócio aí, que não deu pra ouvir.
1: Comprou de lado aí? Foi?
2: Ganhou.
0: Não.
2: Ganhou.
0: É porque eu acho que ele não sabe soprar.
1: Ah, olha aí, agora sim. A Vovozela. Lembra da Vovozela?
2: Vovozela. Qual o placar de hoje?
3: 3-0,
2: gol de quem?
3: E qual dele é o seu gol?
2: Vini Jorge.
3: Sei não, sei que é 3-0. Só que
2: 3-0,
1: independente,
2: é 3-0.
1: Esse tá igual o Ancelotti,
2: Não tô nem aí pra você, Haiti. 3-0 pro Brasil hoje.
1: Gostei do seu óculos, Eduardo. Gostei do seu óculos.
2: 100% aqui é...
1: Aproveita ali na pipoca do Xande e coma uma pipoquinha lá também. Já ganhou o óculos, vai ganhar a pipoca ali de lado. Eu acho que o Xande tá lá, olha. A pipoca do Xande é sempre tradicional aí de baixo.
3: Brasil passado, a primeira fase, eu apostei 1.000 pontos. Mil.
2: Mil pro Brasil passado?
3: É, da primeira. Ele passar é 1.000.
2: Pode pegar. Pode pegar esses 1.000 que já fez a boa. Pra ganhar R$1.000 de comerciante, tá vendendo muito aqui. Bandeira do
1: Você Brasil. Ganhou óculos, tem foi? Óculos, você ganhou óculos?
2: É claro, né? Tudo aqui então vai é uma dar... arroba, Marquinhos.
1: Você agora vai pedir a pipoca, né? Você agora vai pedir a pipoca.
2: Vou ter que colocar grau, porque tu sabe, né? Vamos pra cá, Daniel Vidal. Vamos conversando com o pessoal. Eita, eu não tô vendo muita coisa, mas tem uma torcedora do Brasil aqui. Tá, vamos mostrar a publicidade, não. O pessoal não pagou a gente ainda, não. Pra cá, torcedora. Vamos pra cá, conversar comigo. Senhora, vamos conversar. Tá com a camisa do Brasil, vamos conversar. Qual a senhora pode conversar comigo? Qual o placar para hoje, jogo do Brasil?
4: Amigo, eu acho que vamos botar 1-1, né? Porque
5: 1-1?
4: É porque a nossa seleção tá difícil. Não, eu quero que seja 2-1, pelo menos, né? Mas tá difícil. Mas eu quero que seja 2-1.
2: Arrisca quem vai fazer os gols ou não? Tá?
4: Amigo, eu acredito no Vini. Tô confiante nele.
2: 2-1. 1-1 não. 2-1 hoje pro Brasil. Brasil vai assumir a liderança do grupo, viu, Marquinhos? Eu tô animado, o torcedor tá animado, já tem placar de 3-0, de 2-1. Sei que a vitória vai vir, viu, Marquinhos?
0: Muito retorno
2: pra vocês daqui a pouquinho. Oi?
0: É, daqui a pouco você volta pra você falar da sua seleção, que a gente vai começar a trazer aqui, viu? Pra gente, daqui a pouco, lhe chamar aí pra trazer a sua seleção. Todo mundo aqui, pra quem chegou depois... Isso. Levantar aqui. Agora, todo mundo aqui que está participando do programa, inclusive o Igor Paixão não está com a gente aqui, mas também a gente provocou que a gente trouxesse as seleções, né? O Eduardo Souza pode abandonar aí, pode desescalar, viu, Arthur? O Eduardo Souza.
1: Que é para ele volta,
0: né? Ele, eu acho que ele vai lá negociar com a dona da pipoca, que aí não é besta, não, né? Mas vamos trazer então primeiro a minha seleção. A seleção que eu acho que deveria entrar em campo hoje para esse jogo contra o Haiti. Repito, não é a seleção.

0: Danilo, o Danilo Santos, dos Santos, que é o do Botafogo. Faria o Rafinha 10, Vinícius Júnior na direita, Luiz Henrique na esquerda e Endrick centroavante. Esse seria o meu time, né, para essa partida. Talvez o que possa acontecer é o Matheus Cunha nessa posição do Rafinha. Agora, o Rafinha está com bolha nos pés, tá? Eu acho que não vai impedir ele de jogar. Agora, o Ancelotti disse que o Rafinha é um dos melhores jogadores do mundo. O Vinícius Júnior também disse que é um dos melhores do mundo. Ele vai botar alguém no banco, num jogo que tecnicamente é o pior, né? O adversário é o pior, e que você precisa fazer muitos gols, né, para justamente brigar contra Marrocos pela liderança. Então ele tem que ser ofensivo. Eu entraria só com dois volantes, e aí se ele vai entrar com o Paquetá, não sei, mas seria o meu time, um time ofensivo para cima do Haiti hoje. Vamos trazer a seleção do Mark Júnior então também, o Arthur?
1: Mudou muito a minha da sua, não, né? Não,
0: vamos ver aí.
1: Não mudou muita coisa, não. É, o Alisson, né? Eu manteria o Alisson. O Ibanez, eu acho que com isso você concorda bem comigo na lateral, né? Marquinhos.
0: A zaga da gente é a mesma.
1: Gabriel e Douglas Santos. Já entra o Fabinho ali no meio. O Danilo dos Santos também você escalou. Eu colocaria o Matheus Cunha, que tinha entrado muito bem. Vini Júnior, que tem que estar nesse time. O Rafinha e o Endrick.
0: É, agora a no ataque aqui da gente é o Matheus Cunha.
1: Matheus
0: você
1: Cunha.
0: Coloca, eu coloquei o Luiz Henrique.
1: É, o Endrick, porque a expectativa de ver o Endrick jogar. Mas ele. Mas quem viu aquela entrevista do ontem, eu estava acompanhando a emissora detentora de direitos de transmissão, até tarde da noite, né? Tem um programa muito legal, muito extrovertido, por sinal, mas é hora de falar sério. E estava ali eu ouvindo o técnico Lancelotti. Parece que não vai ser a vez do Endrick ainda. Nós queremos que o Endrick entre, mas pelo que ele disse ontem, eu acho que ficou muito claro que ele não vai arriscar com o Endrick novamente.
0: Para mim, ele erra muito no momento em que ele entra com o Igor no jogo contra Marrocos, porque
1: sim.
0: Marrocos teve mais posse de bola, então o time seria reativo. Então, ou era Endrick ou Matheus Cunha, lá naquela posição, e talvez nesse jogo contra o Haiti, que é um time de muito embate físico,
1: era
0: aí
1: a vez
0: sim,
1: do
0: Igor, do atacante. Né? Porque é um jogador forte
1: de área. De uma boa estatura, né?
0: Só que aí ele queimou o cara e o cara também não foi bem, né? Perdeu o gol,
1: perdeu
0: de cabeça,
1: aquele gol de cabeça,
0: né? O também não ajudou muito.
1: Ele perdeu aquele gol de cabeça no meio da defesa sozinho, ninguém subiu, ele subiu praticamente só e
0: mas
1: fez o mais
0: mim,
1: difícil.
0: Eu acho que ele perdeu assim, eu lógico que não tô aqui pra
1: ajudar. O Eloy Bandes é o seguinte, boa noite, 12 da bancada, vai ser 3-0, né? Mas tu fala aqui do Galo já, do Galo, isso. Deve ser também um bom resultado também pra seleção brasileira. Então, assim, conosco também o Flávio Murilo, não está confiante na seleção, é um direito que tem. Enquanto aqui vão sendo sequenciados a computação dos nossos votos. O Brasil contra o Haiti pela Copa do Mundo vence 75%, perde 25%. Demorou, mas já começam a chegar aí os secadores.
0: Tem né? Mensagem aqui dizendo aqui, os palpites.
1: Vamos lá.
0: Mandou 4 palpites e não deu para entender,
1: quem
0: botou o nome
1: quem
0: aqui.
1: Quem está palpitando aí no 9882 vai ter direito a ingresso também? Vai
0: não, concorrer? É só palpitar, tem que dizer que é ir pro jogo, né?
1: Eu quero ir pro jogo,
0: e
1: né?
0: E é aqui, no
1: quero
0: YouTube
1: ir pro
0: não
1: jogo,
0: vale. Você.
1: É lá no 9882, tá na tela telefone. Aí. 9882-1515.
0: Para quem quiser ir pro jogo do Serra Branca com churrasco, cerveja, não sei como é que vai ser, mas
1: ou
0: a festa parece ser grande.
1: E open food.
0: Isso, ó. Tem aqui palpites 3-0, 4-0 para o Brasil, 3-1 e 4-1. Só que foi a mesma mensagem. Acho que é a família inteira aqui, né? Só não disse o nome. Manda o nome,
1: tá
0: diz aí de onde
1: sala.
0: É que está acompanhando.
1: Deve estar na sabe onde? Na Roku TV.
0: Pode ser.
1: Já com o nosso aplicativo lá e assistindo na Smart TV de casa, né?
0: O Beto Montenegro está dizendo aqui 4-1 Brasil. Né? Esse 1 me dói, viu? Porque tomar gol do Haiti, misericórdia.
1: Assim, mas é aquela coisa, Rovares. É não, uma seleção que não está passando nem tanta
0: tomar.
1: Confiança assim. Pode ser que leve um gol.
0: Pode ser, lógico, é futebol, mas...
1: Ah, faz um, faz dois,
0: gol.
1: Faz três,
0: Haiti,
1: aí relaxa um pouquinho,
0: tomar.
1: Leva aquele gol lá atrás, mas
0: não,
1: assim...
0: Não, pode acontecer isso, de relaxar.
1: Claro que não é pra acontecer.
0: Tem que jogar 120% hoje, não dá pra jogar só 100. Hoje tem que mostrar porque o Brasil ainda é respeitado no futebol mundial, mesmo que seja contra o Haiti, porque a Espanha empatou com Cabo Verde, a Portugal empatou com o Congo em 1-1. Né?
2: A Holanda
0: com o Japão,
1: muito bem,
0: que, assim, é o grupo que o Brasil vai enfrentar e é um grupo difícil.
1: Vamos gostou trazer... da seleção japonesa? Eu gostei do futebol japonês.
0: É muito organizada, né?
1: Bem organizado, taticamente, me surpreendeu. E por enquanto lá, viu? Ó, 15 minutos, a Escócia vai perdendo para o Marrocos pelo placar de 1-0, com isso vai garantindo, por enquanto, o primeiro lugar no grupo para a equipe do Marrocos.
0: Vamos trazer aí o material do jogo, né? A arte do jogo e da classificação da Copa do Mundo, só com os horários direitinho, lógico que não está atualizada, né? Porque o jogo começou agora, mas só para o pessoal se situar aí em relação.

0: adaptação ao jogo. 7 horas já começou esse jogo. A Escócia vai perdendo, o Marrocos vai vencendo a Escócia por 1-0. E aí, esse jogo mais tarde, às 9h30, Brasil e Haiti. A classificação antes da bola rolar nesse jogo estava dessa forma, né? Agora está indo Marrocos a 4 pontos, jogando a Escócia para segundo lugar. O Brasil vencendo será primeiro ou segundo. A tendência, o que a gente espera, é que faça um bom resultado contra o Haiti e aí seja primeiro ao fim dessa segunda rodada. O problema é que a gente sabe, né? Aí o Haiti entra o último jogo sem pretensão alguma, né, contra a equipe de Marrocos. Então, o Brasil tem que acordar, né? Tem que se ligar e aproveitar ao máximo hoje.
1: Nos grupos onde já realizaram a sua segunda rodada, né? O México, 100% de aproveitamento, tem 6 pontos. E no grupo A, o Canadá também, que é um dos mandantes, né? Apenas com uma vitória, um empate. Estados Unidos também 100% de aproveitamento. Viu? Só para lembrar quem está aí com 100%
0: Olha
1: de aproveitamento.
0: Olha aí, ó, o pessoal tá famoso, viu, Arthur? O nosso repórter Daniel Vidal e o Eduardo Souza, que estão no Parque do Povo, deram entrevista agora para a Cazé TV, né, que é a emissora oficial, né?
2: Tem uma sugestão para montar uma TV.
0: Vamos criar
2: uma TV.
0: Seu Zé. Né? Pode ser. Já tem o bar, tem o delivery também. Vamos parar de fazer merchan de graça para essa galera. Quando o Eduardo Souza tiver apostos, é só avisar, viu, Arthur? Para ele.
1: Será que chamaram ele para a TV Cazé, né?
0: Para Cazé?
1: Será?
0: Eu quero 10% do salário, viu? Se um dos dois for.
1: Eu que trouxe.
0: Quero ajuda financeira. 20. Como empresários, né? Procuradores.
1: É, ótimo.
0: Dos repórteres que deram entrevista para a Cazé. O Eduardo Souza daqui a pouco chega para falar também sobre o que ele pensa aí de seleção para entrar em campo hoje. Por enquanto, mandou um abraço aqui pro Diacis Benício. Mandou um oi aqui, dando boa noite. Pessoal, quando manda mensagem, até pra gente saber onde a gente tá chegando, manda mensagem aí, diz se tá torcendo pro Brasil, placar, de onde tá falando e se quer participar também da promoção do jogo entre Serra Branca e Juazeirense, jogo nesse final de semana, aí com cerveja, deve ter água refrigerante, churrasco,
1: mundo, né?
0: Sorteio de ingressos. Oh, brindes e tudo mais. Viu?
1: Enquanto vou mandando mensagem para você no 98182 querendo participar do jogo e também dando os palpites, aqui na nossa enquete, 78% dizendo que o Brasil vence e perde 22%. Né? Boa noite a todos. Se Paquetá não jogar, 3-0. E se o goleiro é muito. Esse goleiro é muito fraco. Tá aí, se o Paquetá não jogar,
0: né? Então o pessoal quer que não jogue.
1: Não jogue.
0: Se bem que ele entrou em campo no último jogo.
1: Eu tirei o Paquetá da minha escalação.
0: Eu não vi ninguém colocar o Paquetá. De todos aqui, ninguém colocou o Paquetá.
1: O Romildão não colocou não na sua seleção?
0: Também não.
1: Colocou não. Daqui a pouco
0: nenhum colocou o Paquetá nesse jogo de hoje. Aí talvez o técnico é ele, né? Talvez ele coloque, porque ele morre de amores pelo Lucas Paquetá. Nada do Eduardo ainda, Arthur? Me diga aí se ele está a postos lá no Parque do Povo para a gente poder trazer a seleção do Eduardo. Lembrando que hoje a gente começou às 6h30, vai até às 8h30. São 4 blocos, 2 partes, assim dizendo. Romildo Nascimento, gigante, daqui a pouco estará aqui neste mesmo local onde estou. Só que eu não estarei, senão seria um pouco estranho, lógico. Então, daqui a pouco, Romildão estará conosco e o Daniel Vidal estará trocando de lugares, né? Sai Eduardo Souza, entra Daniel Vidal. Me senti o Carlos Ancelotti hoje, né? Pois é
1: um perigo,
0: tem que ter cuidado na hora de trocar o microfone lá no Parque do Povo, né? Tem mensagem aqui, um abraço nosso amigo Braulio Filho, também nos acompanhando, tá lá no bairro do Catolé, ao lado da família, vai acompanhar também o jogo, otimista, com certeza. Por ser gremista, creio que quer no gol o Everton, né? Hoje goleiro da equipe do Grêmio. Aurélio do Catolé, vai ser 6-0 pro Brasil. Tá, esse tá otimista, tá diferente da vendedora de pipoca que achou que tava sendo otimista com 1-1, né?
1: Aí me quebra. Dificulta, né?
0: Isso. Como é que tá aí no YouTube?
1: Vamos pro nosso YouTube, a enquete aqui continua daquele jeito, né? Alguns secadores apareceram aqui conosco na nossa enquete, né? Na nossa enquete. Ah, agora sim, já ajeitar. Lendo as mensagens, fica um pouco mais de frente. Obrigado, Arthur Vinícius. Hoje é muito descontraído aqui. Apenas o pessoal aqui ainda é confiante. 3-0 pro Brasil, se pá que tá no jogar. Alguém tá dizendo que é vexame. Não tá muito confiante o Flávio Murilo. 64%, Tavares. Caiu um pouco aí a confiança agora, né? 64%.
0: Chegaram os secadores.
1: Vence, 36, perde. E aí?
0: Não tem empate, então.
1: Não tem empate.
0: Ninguém acredita.
1: 64 a 36. Continua votando. E no 98815 disse, eu quero ir pro jogo, o jogo do Serra Branca, né? Pra que
0: isso. É, a música é de Jackson do Pandeiro, né? Diferente do que disse a moça da pipoca, esse jogo sim, não pode,
1: pode ser 1-1.
0: Eduardo Souza está no Parque do Povo com seu óculos. Vamos ver se ele vai voltar com aquele óculos diferenciado. Falou com o pessoal. Tá aí, ó. Agora tá com
1: a bandeirinha no pescoço.
0: Pendurando, sei lá o que, no pescoço aí.
1: Aí ele tá com a.
3: Tá ganhando. Eu tô com moral. Para. Eu tô com moral, tá, Gustavo?
0: É o quê? Um cachecol. É um, quase um cachecol aí, viu?
1: É. Tá bom que tá frio aí no Parque do Povo, né? Você tá aí debaixo do.
0: Ah, bandeira, olha aí. Ah,
1: agora a bandeira.
0: Boné também. Agora...
3: Fui pegando por aqui. Olha só, Gustavo.
1: Fez a feira.
3: Sobre
0: tá ventando nossa... muito, aproxima um pouco mais o microfone, viu, Eduardo? Porque tá, acho que tá ventando. Ó,
3: tá
0: muito
3: melhor
0: aí.
3: Agora?
0: Tá melhor aí, melhor beleza. Agora? Vai lá.
3: Show de bola. Tô com a minha escalação aqui, viu, Xavão? A gente prometeu falar nesse bloco sobre a escalação.
0: Isso.
3: Quero o Brasil mais pra frente. O Brasil tem que jogar pra frente contra o Haiti. A minha escalação tá aqui, vai estar tá aí também na tela de quem tá nos
0: já tá na tela.
3: RTP. Alisson no gol. Danilo, Gabriel Magalhães, né? Marquinhos e o Douglas Santos. Meio campo só com dois, né? O Fabinho e o Danilo. Bota o Matheus Cunha lá na frente, por ali, para dar uma armadazinha no jogo. Vini Júnior numa ponta, Endrick na outra e Luiz Henrique ali fazendo como se fosse um nove. Eu acho que essa minha seleção tá boa. Acho que o Brasil tem que jogar para frente hoje. Tem que buscar um 3-0. Acho que o Brasil tem que vencer, tem que vencer bem.
0: Como é que tá aí? Como é que tá o movimento aí? O pessoal tá começando a chegar com camisa. Vai conversar com o povo aí. Vamos saber como é que tá a expectativa do pessoal aí.
3: Vamos conversando. Eu não tô enxergando tanto, porque esse óculos não ajuda.
1: Você tá naquela parte que dá acesso à loja do 13 aqui?
3: É, né? Tá rapidinho, conversar comigo. Vem cá. Qual a expectativa pro jogo de hoje no Brasil? Quero que você me diga a expectativa e então eu vou placar pra hoje.
4: Eu acho que o Brasil vence de 3-0.
3: Quem é que faz os gols?
4: Um do Neymar e dois do Endrick se ele entrar.
3: Ah, top. 3-0 pro Brasil. Disse até gol do Neymar. Neymar não joga, mas vai fazer gol.
1: Eduardo.
3: Todo mundo tá achando que o Neymar joga hoje.
0: Vai ter o gol home office. É o primeiro gol home office da, né, Copa. Que aquele, não vou dizer o que eu acho, não.
1: Acho que é a cachaça.
0: Não, é a cachaça, né? Falta de patriotismo também, né? De respeitar os nossos ídolos.
1: Eduardo, já que é clima de Brasil, porque tem... Tem camisa verde e amarela também na loja do Campinense, que na loja do 3 a gente já sabe que tem, né? Então, você está próximo aí.
3: Tem? Pessoas, vamos, né? Será vamos que tem? Lá? Vamos ver.
1: Vamos lá, vamos ver o torcedor empolgado.
0: Com a teve semana passada, amarela, né? Tava para chegar. Vamos ver se chegou aí na loja do Campinense.
1: Aproveita,
0: né?
1: Você tá aí na loja da Raposa, você tá na loja do Galo.
3: Pro torcedor do Galo não ficar com ciúme, vamos mostrar do Galo antes, pro torcedor não ficar com ciúme, meu. Dá a camisa amarela lá do 13, ó. Torcedor que quiser, ainda dá tempo de adquirir a camisa amarela do Galo da Borborema. Agora vamos na loja da Raposa. Tem a camisa amarela, já vou invadindo a loja. O pessoal tá vendendo aqui, tá Leandro, tá Raquel por aqui. O Raposão, bota o Raposão. A camisa rubro-negra por aqui, ó. Amarela. Ó, do Hexacampeonato. Faz referência ao Hexacampeonato Paraibano. Deixa eu pegar um aqui. Lançamento hoje.
1: Camisa bacana. Essa camisa verde e amarela, ela faz referência ao Hexa, né? Que a seleção se inspire, mais ou menos isso, no Hexa do aqui, Campinense, ó, né? Para que conquiste
3: o Hexa. E o nosso Hexa também inspire a seleção.
1: Isso, muito bem. Bonita a camisa, né? Dando...
0: Muito legal.
1: Por enquanto tá fechada a loja do Galo, é isso? Não abriu ainda?
0: Não, tá aberta.
1: Tá aberta? Não,
3: a loja rapidinho. Do Galo tá aberta também.
1: Tá,
3: as
1: beleza.
3: Duas lojas estão abertas. Foi porque a gente mostrou na nossa entrada ao vivo. Na loja do Galo também, mostrar a camisa.
0: Eu pensei que você ia botar aqui, a cabeça do Raposão aí, viu?
1: Vê se consegue aí colocar as duas juntas pra gente fazer uma... Torcedor aí opinar também qual a mais bonita, né?
3: Vamos mostrar a camisa do 13? Pessoal, tá aqui. Deixa eu mostrar a camisa do Galo da Borborema. Olha, tá aqui, ó. Camisa amarela do Galo. Já tá aqui, ó. Referência ao tetracampeonato. Ó. o torcedor quiser vir aqui no Parque do Povo.
0: Já tinha sido lançada, né, Eduardo? E tava a expectativa para a chegada da do Campinense. É, eu vou dar minha opinião. Eu não gosto dessas camisas de gola aberta, assim. Eu sei que é a alusão do 94, sim, né? Eu prefiro a camisa de gola fechada. Eu achei a do Campinense mais no meu estilo. Só que essa aqui ela tá bem fechadinha, da Jamie Track, né? Gostei dessa aqui.
1: Isso.
0: Mas quero opiniões aí.
1: É, quem... Qual é mais torcedor bonita?
3: Até bom lançar uma enquete aí pra animar as duas torcidas, viu? Vamos pra cá, Daniel Vidal. Quanto é que tá custando a camisa do Galo? Camisa alvinegra em referência à seleção brasileira?
5: R$199,90
3: pro torcedor alvinegro.
0: R$200,
3: vamos, né, ver a da Raposa? Vamos ver a da Raposa também? Eu tô pesquisando até valores. Eu tô trabalhando no Procon hoje, mano.
0: Isso.
3: Vamos lá. Vamos aqui. Leandro, vem aqui rapidinho. Quanto é que tá custando a camisa da Raposa em alusão ao ex?
5: A camisa da Raposa do Brasil tá de 160.
3: 160, viu, Marcos? Na loja da Raposa.
5: Tamanhos, viu? Do P ao GG.
3: Ah, e aí? Do P ao GG, R$160 a do Galo da Borborema, R$199,00, então pro torcedor.
1: Pra outra é R$40,00, né? 160 e 200, né?
0: Isso, R$40 de diferença entre a camisa em alusão à seleção brasileira do Tênis.
3: É meio salgadinho, viu? Pra ser sincero, é meio salgado. Viu?
0: Eu acho as duas realmente um pouco salgadas, mas se a gente for falar de preço de camisa de seleção, meu amigo, né, vocês estavam falando aqui das camisas tailandesas, japonesas.
1: Até as réplicas, né? Agora não chama mais imitação, são réplicas, né?
0: É, pois
1: são
0: é.
1: São muito bem feitas.
0: Mas a oficial mesmo é de 700 pra cima, né?
1: Você ficava lendo aquela azul.
3: A oficial, a modelo torcedor do Brasil, R$400, e a modelo jogador, R$700.
0: Isso, tá a cara, modelo jogador de 700 para cima.
3: Raposão tá
0: que
3: chegando
0: é
3: por aqui.
0: Seleção da Suíça, viu?
1: Muita coisa.
3: Olha aqui,
1: né,
3: Daniel, então. Olha o Raposão aí. Ó. Tem um Raposão também, ainda não tá com a camisa. Camisa para caber no Raposão também, vou te contar. Tá se ajeitando o Raposão, Daniel Vidal. Retorno para vocês aí no estúdio, que já tem Daniel Vidal participando.
0: Tá ok, valeu Eduardo então pela participação. O torcedor tá mandando mensagem aqui. Boa tarde, o placar é 2-1. Boa noite, viu? Pro pessoal noite, que tá ainda à tarde aqui. Mas a Fanny tá dizendo aqui 2-1 Brasil contra o Haiti. Ah, boa noite, aqui é o Aurelino, sou de Cafelândia, cidade do interior de São Paulo, fica na região de Marília e Bauru, estou ligado no Trivela, vou mandar um áudio me apresentando. Daqui a pouco eu escuto, Aurelino, mas brigadão, viu?
1: Obrigado,
0: se você é daqui, né? Diz, você é daqui da Paraíba, você é de Campina Grande, diz de onde é que é, pra gente saber, né? Porque tá nos acompanhando lá no interior de São Paulo, um trabalho feito aqui, pra quem não nos conhece, estamos em Campina Grande, na MRTV e também nas ondas da Pop Cariri, cidade do melhor e maior São João do mundo. Quem não conhece também, o Eduardo Souza, que participou agora, está no Parque do Povo, que é o nosso grande, digamos,
1: quartel-general
0: do forró, né, onde cabem aí hoje mais de 70, é isso?
1: Houve 79
0: mil, né?
1: 76 mil pessoas.
0: Muita gente, né? Pra você ter noção do tamanho
1: são
0: dessa festa.
1: São 33 esse ano? São 33 ou 30 dias? São 33 dias?
0: 33,
1: né? 33, né?
0: Inclusive,
1: você já foi
0: hoje,
1: a quantos?
0: Eu não sei. Tô ruim de matemática. Contas, né? Mas eu apanho em casa, né? Dizer que tô ruim de matemática, hein, Romildo? Mas... É, hoje é dia de jogo da seleção, então hoje as atrações começaram mais cedo. Então ali, se eu não me engano, é às 9h30, para, né? Aí é 9h, aí 2h.
1: Os telões
0: de jogo,
1: né, vão estar apresentando, né?
0: 79, né? Era 73, foi para 79 mil pessoas o Parque do Povo. Então, o pessoal tá mandando até aqui, eu vou ver o que é isso aqui.
1: Aqui o Cadu acabou de entrar. Quando o Cadu entra assim, eu já sei que aumenta aí o número daqueles que... Vamos votando aqui para perder. Mas ele está até animado, dizendo que vai ser 1-0 nos acréscimos. Né? Vai ser 1-0 nos acréscimos.
0: Rapaz, o tá pessoal tá aqui bom aqui. É tá? Você? Peraí, essa aqui eu vou ter que mandar aqui, viu?
1: Manda o áudio.
0: Deixa eu ver aqui o... Ah, ele mesmo aqui, ó. O Aurelino Pedro Filho. Vou mandar para você aqui, o Arthur, para a gente soltar o vídeo que mandou o nosso telespectador, né? Nosso internauta. Porque é interessante, viu? Vou ter que mandar no equipe aqui, viu, querido Arthur, que inclusive daqui a pouco também traz matéria aqui para o nosso programa de hoje. Cadê? Ele tá aqui. Esse vídeo aqui é legal, viu? O cara manja bem aqui na embaixadinha, viu? Hoje eu vi uma matéria da ESPN que colocaram aqueles bonecos de Olinda, né?
1: É,
0: fazendo embaixadinha, o pessoal mandando bem um bonecão lá e os caras fazendo
1: equilibrar, né? Além de você fazer equilibrar um bonecão daquele, né?
0: Pois é. A gente tem uns bonecos de Olinda aqui, né? Também aqui,
1: ainda
0: né?
1: Por cima.
0: Dizem que o Isaac é filho de um boneco de Olinda, né?
1: Yeah.
0: Eu acho que o Romildo também é descendente de boneco de Olinda, que o Romildo é grandão, viu? Cara, é quase um boneco de Olinda humano, né?
1: Você...
0: 2,70 metros, eu
1: acho. Você tem quanto de
0: aí
1: altura?
0: Aí é quase o Frankenstein.
1: Você tem quanto de altura? Você tem quanto de altura?
0: 1,83.
1: 1,83, também é um boneco de Olinda,
0: um
1: né?
0: Um semi-boneco de Olinda.
1: Dava pra ser um bom goleiro.
0: Não dava pra nada, né? Eu fui um goleiro amador e só. É, vamos trazer o vídeo aí do... Deixa eu só registrar aqui. Mandou aqui, vocês vão ficar impressionados, viu? Aurelino Pedro Filho.
1: Está onde?
0: Está em Cafelândia, no interior de São Paulo. Vamos ver o vídeo que ele mandou aqui. Está rodando?
1: A gente está tá
0: baixando, né?
1: Olha, daqui vai... O torcedor entrou aqui, enquanto bota o vídeo aí no ar, né? Também falando de tudo, que é seleção, Série D, Série C. O Cícero está dando boa noite a toda a nossa equipe. É, e pergunta aqui o seguinte, né? É, o 3 passar dessa fase já garante no mínimo vaga na Série D do ano que vem?
0: Não.
1: Né? Ainda não, né? Ele tá falando, ah, ele agora disse, falou que tô lá das Malvinas. Um abraço grande, pra mim hoje é um dos maiores bairros, né? De Campina Grande.
0: É uma cidade, né?
1: Uma cidade, né? Malvina tem tudo.
0: É a nossa Mangabeira, um vamos dizer
1: mais,
0: assim, né?
1: É
0: uma cidade. É, o 3 precisa passar da outra fase mata-mata, né? Caso passe, pega craque ou tombense, também pega dureza, viu? Dureza. Time de Goiás, o time de Minas.
1: Assim, agora, é aquela questão, Vários. Daqui pra frente, passou a fase
0: escolher,
1: de grupo, não tem que escolher.
0: É o que vier.
1: São durezas, né? São durezas. Né? Ah, porque o 3 vai pegar, é o primeiro, pega o quarto colocado, que é a Jacuipense, né? Mas, a gente falou agora há pouco no início, a gente começou mais cedo, o torcedor foi interagindo, foi entrando aqui, mas foi um grupo dificílimo, né? Mas não é à toa que tem, tá invicto e muito bem na competição.
0: Cinco jogos invicto.
1: Você vê, que... o cara tá 5 jogos invicto, Romildo. E ele é o quarto colocado no seu grupo. Olha o nível.
0: É time que empata
1: grupo.
0: Muito também, né?
1: Também tem isso.
0: Time que empata muito. Vamos lá, vamos trazer o vídeo aí. Ó, o vídeo aí do. Já tá? Já pode levantar aí?
1: Sobe, levanta.
0: Aurelino Pedro Filho, lá em Cafelândia. Olha o vídeo que o cara nos mandou aqui. O cara é bom, viu? Vamos conferir aí. Olha isso aí. Eu quero ver quem daqui faz isso, viu?
6: Só não faço porque eu tô meio.
0: Olha aí.
1: É com a. Um limão, uma laranja, algo desse tipo, né?
0: Uma bolinha de borracha.
1: É, de borracha?
0: Coisa olha boa. Isso aí, cara.
1: Pra vai lá nas alturas, né?
0: Isso aí não é qualquer que faz, não, viu? Camisa 10.
1: Todo de verde e amarelo.
0: Lá em cima. Acho que a bolinha de borracha deve ser aquelas bolinhas de frescobol, né?
1: Você jogava frescobol?
0: Isso. Muito bem.
1: Você tem cara que jogou muito frescobol.
0: Isso, justamente. Olha aí. Vai até o outro gol, viu? Depois vamos fazer um desafio. Quem consegue fazer isso aqui, viu? A galera do Trivelo que disse que joga bola. Pedro Araújo, Igor Paixão. Quero ver quem consegue ir de um lado ao outro aí, numa quadra, batendo bolinha e dando balão ainda, viu? Dominando. Olha aí. Que show, viu? Parabéns aí, ó. É, ele tá dizendo aqui, eu vou compartilhar aqui depois o programa. Obrigadão, ajuda aí, viu? Se inscreve no nosso canal da MRTV, ativa o sininho, participa de enquete, participa com mensagens. Ele disse aqui, ó, e nesse vídeo meu, o Guilherme Rocha foi quem filmou e o Donizete foi quem fez a logística do local. Obrigadão, então, aí a você, Aurelino Pedro Filho, lá no interior, em Cafelândia, interior de São Paulo.
1: Ativa
0: viu?
1: O sininho, se inscreve no canal, já são 32 mil, passamos de 32.200, Alvares. 32 no metro. A nossa meta é fechar o São João com 35, é uma das primeiras metas, estamos aí na metade do mês ainda de junho, com muitas transmissões aí no nosso canal principal que voltou, graças a Deus, nós estamos aqui, você que nos acompanhou durante 3, 4 dias, né? No nosso canal reserva, agora já pode nos acompanhar aqui. Tinha muita gente com saudade também, não estava encontrando, outros já estavam encontrando, estavam dando audiência. Lembrando, vamos até às 20h30 hoje, começamos mais cedo, às 18h30, são 2 horas de programa, nesse programa especial, aí alusiva a Copa do Mundo, a seleção brasileira que joga daqui a pouco, entra em campo. E aqui a enquete é o seguinte, Evares, olha, parece que a coisa começou ali, dá aquela apertada, né? Tinha uma larga vantagem de 80% de que o Brasil venceria. Agora é o seguinte, 54% diz que o Brasil vence logo mais, 46% já não está acreditando, diz que o Brasil não vence, né? Perde.
0: Os secadores
1: nem
0: chegaram.
1: Nem empate, o pior tudo que nem um empate até agora, empate zero.
0: Então tá certo. Olha, pessoal, como a gente falou, a gente entrou às 6h35, vai até às 8h30, por ali. Primeiro tempo estive aqui, agora né, eu, como Carlos Ancelotti, de mim mesmo, né, estilo Pedro das Sordas, me destituo do cargo, sairei e você estará ao lado do gigante Romildo Nascimento, que fará a ressalva, viu, Romildo? Você, quando lê aí a sua seleção, há uma mudança de vestiário. É. O treinador tem direito a isso, ali. Faltando poucos minutos, troca também na sua seleção. Obrigadão, então, a você que nos acompanhou. Eu saio, mas o Trivela continua. A gente vai para um intervalo. O Romildo Nascimento chega para, ao lado de Marques Júnior e Daniel Vidal, tocarem o barco aí com muito mais Copa do Mundo e Seleção Brasileira, viu?
1: Eu me encontrarei com você na tela, né? Na segunda-feira, no Boleiros. Isso. Você vai estar com o Romildo no domingo.
0: Isso.
1: Na transmissão de 13, o melhor, Jacuipense 13. Aí, então, vai com Deus, né?
0: O amor ainda está aqui, o né? Amor como diria aqui. Roberta com Miranda, Deus. Né?
1: Os três na segunda. Os três na segunda. É o Romildão também, né?
0: Isso.
1: Os três na segunda, muito bem lembrado. Nosso Boleiros.
0: Isso. Forte abraço. Daqui a pouquinho a gente volta com o Romildo Nascimento, Marques Júnior e Daniel Vidal, com muita Copa do Mundo aqui nesse programa especial de Trivela, sexta-feira especial de muita Copa do Mundo, muito futebol, já falando sobre karatê, muita coisa, e apenas a metade. Daqui a pouco a gente volta.

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1: Isso, 19 horas 45 minutos. Agora do meu lado, ele, o gigante.
2: Por aqui.
1: É, já tá por aqui, chega. Ah, isso, deixa essa tela aberta, né? Pra gente ver. O Romildo já acabou de chegar também. Vamos aí pra mais dois blocos. Nesse Trivela especial, né? De 2 horas de duração. Hoje, Brasil entra em campo daqui a pouco. E a gente tem hora de voltar lá ao Parque do Povo, no Quartel General do Forró. Onde vai estar ele agora, o Daniel Vidal. Já estava agora há pouco o Eduardo Souza, com toda a sua graça e toda a sua alegria. O meu nascimento, boa noite, né, gigante? Porque aí hoje o clima é de Copa, né? E a gente vai viver nesse clima. Você ficou muito elegante com a camisa verde e amarela da seleção brasileira.
2: Muito boa noite para você, Marques, meu querido Rovares, a Arthur, galera aí da Pop, do blog do Márcio Rangel. Um abraço a torcida brasileira. Alô, torcida brasileira, né? É legal, é gostoso esse clima que mistura São João, forró, fogueira com futebol, com a bola rolando, com a seleção brasileira, as pessoas se envolvendo. O Brasil tem que fazer a parte dele, né? A gente esperava mais no jogo de estreia contra a seleção marroquina, mas aí uma coisa que não é que tirou definitivamente a pulga atrás da nossa orelha, né? Mas de alguma forma minimizou, né? Você vê muita gente aí também, gente grande, né? Favoritas, que não é o caso ainda da seleção brasileira, tropeçando, né? O Portugal com o CR7 e tudo mais, a Holanda lá com os japoneses. Então, vamos dar essa esperança. Respeito a opinião de todo mundo, mas não vejo nenhuma possibilidade para a gente ter esse alento, né, acerca de uma melhor performance da seleção brasileira na sequência da Copa do Mundo, senão uma vitória convincente. Eu não vou nem arriscar o placar, né, mas uma vitória convincente, ainda que seja o Haiti, mas o Brasil fazendo a parte dele, eu tenho certeza que cada vez mais a torcida vai se engajando, né, nessa corrente, né? Para que o Brasil, quem sabe, possa colher outro bom resultado contra a Escócia, se classificar. A vontade que da gente dizer é trazer o Hexa, não é? É que essa é a cereja do bolo. Mas, como aquele saudoso e antigo treinador, vamos por etapa. Vamos vencer e vencer bem primeiro o Haiti logo mais.
1: Por enquanto, o intervalo de jogo na outra partida válida aí pelo Grupo do Brasil, né? O Marrocos vai vencendo pelo placar de 1-0. E a nossa enquete, hein? Aqui no nosso YouTube, vence, o Brasil vence 50%. E pasme, né? O Brasil perde 50%. Ninguém está confiando no empate, apenas vitória e derrota da seleção brasileira. Dá para voltar ao Parque do Povo? Dá para voltar aí? Então, antes que a gente volte ao Parque do Povo, dá uma passada aqui rapidamente também, que está conosco no 988-21-1515, né? E você vai interagir. Tem um palpite aqui, ó. Tem um palpite aqui gigante pro Brasil, 5-1. Vê quem está com o nosso palpite aqui, não tem o nome, né? Mas deixou aqui o seu palpite. Brasil 5-1. Para a seleção brasileira. Enquanto muita gente aí tá super animado, né? Tem muita gente aí com o pé atrás, você disse, respeita a opinião de todo mundo, né? Isso é o que nos remete nesse exato momento. 50% é a enquete. Olha, você quer ir pro jogo do Serra Branca, né? 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
2: Quer levar muita gente pro estádio.
1: Quer levar muita gente pro estádio, né? Mas aí é aquela coisa, como diz o Gustavo Rovares, sempre diz, são simpatizantes, são torcedores. O importante é que é mais um time da Paraíba dentro dessa Série D do Brasileiro.
2: Eu estava atentamente, né? Ouvindo e vendo vocês aqui em loco, né? Você com o Rovares. E Rovares disse em determinado momento que confunde, eu também confundo, muita gente confunde Jacuipense com Juazeirense. Agora a gente só não pode confundir uma coisa, né? Equipe baiana normalmente é equipe chata, né? Então, sugiro que tanto 13 contra Jacuipense quanto o Serra Branca diante da Juazeirense ponham as barbas de molho. Não estou querendo dizer ao mesmo tempo que seja qualquer bicho papão. Agora, todo cuidado é pouco, né? Como dizem, né, os mais antigos diziam, né, Marques? é um outro campeonato, né? A gente não pode ter por base o que aconteceu na primeira fase somente, porque assim como o Três se reforçou, o Serra Branca está se reforçando com o Deon e companhia, os adversários também se reforçam e entra um elemento que na primeira fase não tinha, que é o psicológico, é o emocional. Então o cara, se não tiver também, além de técnico e taticamente, ele não tiver o mínimo de equilíbrio emocional, quem tiver terá uma probabilidade maior de vencer.
1: E nessas probabilidades, o torcedor vai dividindo aqui as opiniões, 50-50, né? Brasil vence, 50% diz que o Brasil perde, ninguém por enquanto vota no empate, ou vitória ou derrota, né? E aí, você tem que palpitar também, Romildo, seu placar para o jogo de hoje, daqui a pouco a bola rola.
2: Primeiro eu gostaria de reiterar mais uma vez que respeito é bom e eu gosto, né? A gente tem que respeitar a opinião de todo mundo. Mas eu ainda acho que a pessoa não acreditar que a seleção brasileira consiga vencer o Haiti e de repente isso pode acontecer, pode, é futebol. Mas a possibilidade, minha gente, é quase mínima. Então, a não ser, digamos assim, questões políticas ou, digamos assim, represálias contra os desmandos que infelizmente teimam acontecer, não é? Na presidência, na direção da CBF, que eu não discordo de absolutamente ninguém, mas unicamente e especificamente falando sobre futebol, eu não consigo entender como é que alguém acha que a seleção brasileira não consiga vencer o Haiti logo mais, né? E o meu palpite é que o Brasil, no mínimo, ele vai vencer por uma diferença aí de uns dois gols. No palpitão lá no bolão do Jornal 101 da nossa Pop Cariri, eu coloquei 2-0.
1: Passou na Pop, tá ali ouvindo também. Estamos na Pop ainda, né? Estamos às 19h52. Mas tem matéria, né? Tem uma bodega aí pra gente visitar, né? O Arthur Vinícius fez uma grande matéria, a gente vai aí também.
2: Nosso amigo Ventura?
1: Na bodega do Ventura, né?
2: Um abraço pra
1: ele.
2: Vamos
1: até a bodega do Ventura com o Arthur Vinícius, né? Vai lá, pode chamar, pode traz a matéria pra gente, põe na tela da MRTV.
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5: É uma história que se confunde com a tradição do maior São João do mundo e também com a paixão do brasileiro pelo futebol.
3: A barraca surgiu no mesmo período em que a seleção brasileira conquistava o tetracampeonato mundial.
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4: Passei 48 horas virando aqui no Parque do Povo, sem o pessoal querer sair da barraca durante essas comemorações.
3: 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Em meio às comemorações, eles destacam a amizade, o acolhimento e a dedicação que ajudaram a construir esse legado. E essa celebração ganha um significado ainda mais especial por recordar o mesmo período em que o Brasil conquistou o tetracampeonato mundial.
7: O grande diferencial do Ventura é o calor humano. Ele tem isso aqui como a casa dele. Ele recebe a gente como se estivesse na casa dele. Então esse é o diferencial do Ventura.
5: Inclusive, a estreia da Bodega do Ventura, há 32 anos atrás, foi no ano do Tetra do Brasil. Será que essa estreia da bodega foi o que deu sorte para o Tetra do Brasil?
7: Olha, eu já sou escaldado, porque eu tenho 7.5 e já vi o Brasil perder várias vezes. Então, assim, Deus queira que seja uma grande coincidência. A gente espera disso. E torcer pelo Hexa é coisa de brasileiro mesmo, que é doente e espera que sempre aconteça isso. Mas pode ser uma grande coincidência, quiçá que aconteça.
8: Bom, a Bodega do Ventura, realmente, para quem gosta de São João, quem é de Campina Grande, todo mundo conhece e frequenta essa bodega, porque ela é acolhedora. Ele é uma pessoa que ele se identifica com seu público. Juntando a bodega, o maior São João do mundo, e a nossa vontade de ter um Hexa, nós estamos aqui para torcer.
3: Entre lembranças, tradição e muito acolhimento, a bodega segue provando que algumas conquistas não ficam apenas na história. Elas se renovam a cada geração.

Que belíssima imagem, né? Encerrada aí com o Parque do Povo lotado. Daqui a pouco todo mundo já, o pessoal já tá chegando, né? O caminho é o Parque do Povo, para dançar forró e para torcer pela seleção. Na Barraca do Ventura, tu vendo isso, é uma matéria muito interessante.

0: Interessante, né? O pessoal relembrando e botou aquela imagem do tetra, é tetra imortalizado, o Pelé ainda ali comemorando. Você lembra onde estava no tetra, Romulo?
1: Ah, claro, lembro como ontem eu estava na casa do meu concunhado, meu cunhado é Fernando Debinha, que não perde, ele não perde só Trivela, 1994 no tetra, lá no Mirante. E você não conhece toda a minha família, Marcos, mas uma pessoa que estava naquele dia, você conhece demais, e que conhece também, inclusive, o meu amigo pessoal Ventura, é o Toninho Bola Cheia.
0: Ih, rapaz.
1: Filho do ex-presidente do Galo da Borborema, meu amigo também, pessoal de saudosa memória, Aloysio Salvino Farias. Toninho estava lá presente.
0: É, naquele tetra.
1: Pé quente.
0: Em 94, se não me engano, estava em Mossoró. Rio Grande do Norte, na Presidente Dutra, descendo e comemorando aquele título, ou estava, não, acho que eu já estava, eu acho que a final estava em Alagoa Grande, né? Já com Dona Juliana, né? Vamos
1: para o... Falar no tetra, né? Saúde para o técnico Carlos Alberto Parreira, né? Tá com estado de saúde delicadíssimo. Só rapidinho falar sobre Ventura, as imagens por si só, elas já falam, né? Mas o cidadão lá, de 7.5, disse uma coisa muito verdadeira, e quem conhece Ventura de perto sabe, né? É um dos diferenciais da bodega Ventura é o próprio Ventura.
0: É, e quem quiser...
1: esse calor humano.
0: E é o Ventura lá no Parque do Povo. Quem quiser acompanhar os jogos e desfrutar aí do seu atendimento, do acolhimento do Ventura, tem aí os telões, né? TVs, né? Arthur Vinícius, você estava lá na matéria, tá ali na nossa
2: tela. Inclusive, quem quiser, desde 5 da tarde já está disponível para assistir.
0: Ah, já está. Desde 5 horas da tarde já fica.
2: Vai se conectar com o telão e vai ficar um som.
0: Maravilha, maravilha. Então vai ser conectado com o telão que está no Parque do Povo. Quem quiser mais conforto ali na bodega do Ventura, vai estar acompanhando. Vamos para falar em Parque do Povo, vamos voltar ao Parque do Povo com um dos nossos repórteres. Agora há pouco era o Eduardo Souza. E agora ele, o Daniel Vidal.
3: Daniel Vidal!
4: É isso aí, meus amigos, que estão aí na bancada do Trivela nessa noite de seleção brasileira, uma noite especial de Copa do Mundo. A gente segue aqui no Parque do Povo porque nós estamos conversando com os torcedores e, obviamente, eu estou aqui com meu amigo Mikael. Ele vai falar agora conosco em relação à escalação. Depois que ele dizer alguns nomes que ele acha importante estar no time de hoje, contra o Haiti, eu vou falar a minha escalação. Mikael, boa noite. Na sua visão, quais são os jogadores que não podem faltar hoje na lista de Carlo Ancelotti para pegar o Haiti?
5: Para mim, a principal mudança que deve ter na seleção é a entrada do centroavante Hendrick e Fabinho ali no meio, no lugar de Casimiro. É os mais importantes.
4: Tá aí, o Mikael tá afiado. Eu concordo com ele, inclusive. Eu vou falar a minha escalação também, porque ela parece com os nomes também que o Mikael falou. O Gustavo Rovares, ele deu a ideia de cada integrante do Trivela dizer a sua escalação, pra gente dar uma comparada, mas não teve como fugir muito não dessa vez. A minha escalação é Ederson no gol, Marquinhos e o Gabriel Magalhães e Bremer na zaga, Marquinhos no banco, Douglas Santos na lateral esquerda e Danilo na lateral direita. Eu não convocaria Danilo, mas é o que tem, então vamos seguir a brincadeira. No meio campo eu deixaria Fabinho e Danilo Santos, que vem demonstrando muito crescimento nessa seleção. E de meio atacante eu deixaria o Matheus Cunha, o paraibano Matheus Cunha. No ataque eu deixaria Luiz Henrique, Vinícius Júnior e Hendrick para o dia de hoje, que contra o Haiti pede sim força ofensiva. E o amigo Marques Júnior aí, fique ligado, porque Neymar não joga hoje não, viu, Marques? Você fica ligado aí na escalação, porque hoje não tem Neymar, não. Inclusive, o Mikael tem um recado pra você aqui.
5: Eu queria fazer um pedido, na verdade. Uma narração do gol de Hendrick na voz de Marques Júnior, viu?
4: Tá aí, Marques. Um pedido desse, não pode negar. Não, não vá decepcionar o torcedor, não vá decepcionar o Mikael, porque você é um grande narrador aqui da MRTV e a seleção brasileira tem que ter o orgulho de ser narrada por Marques Júnior, né? Então, é isso aí. Eu volto com vocês aí no estúdio e seguiremos acompanhando todos os detalhes dessa noite de Brasil aqui no Parque do Povo.
0: Ah, meu caro Daniel Vidal, obrigado aí pelo carinho, né? O torcedor sempre conhece já, né? O trabalho que todos nós fazemos aí na MRTV, o Romildo, o Max e toda a nossa equipe. Pois é, eu também espero que saia gol, né? Que saia gol, narrado ou não, pelo Max, pelo Romildo, não importa. Mas a gente espera que o
1: vai ficar devendo o gol, rapaz,
0: né? Vou narrar o gol. Ele quer o gol do Hendrick, né?
2: Bota

0: em tela cheia.
1: Vai botar em tela cheia, vamos pra lá.
0: Itamar,
1: põe a vinheta daquele jeito, né? Vamos fazer um gol desse aí pra matar o coração. Aquele torcedor que tava aí, aquele menos confiante. Eu gosto de mexer com aquele menos confiante, né? Que diz que vai perder.
2: Brasil!
1: Brasil, isso, Itamar! Né? Bola jogada pelo lado esquerdo, chegou para o Vini Júnior, invadiu a área, colocou na pequena área para você, entre que bancada do gol, bateu, adivinha, adivinha, adivinha, adivinha, adivinha!
2: Brasil!
1: Gol! É do Brasil, Endrick! Na pedida do torcedor para ele entrar na equipe. Titularidade ou não, não importa. O Vini Júnior escapou pelo lado esquerdo, colocou o Endrick na cara do gol, na pequena área. Ele fez aquilo que sabe, aquilo que gosta. Endrick colocou lá dentro aos 43. Pra você, secador. O Brasil foi lá, colocou o primeiro no placar. Empate nada, derrota muito menos. A seleção tem o Endrick. Romildo Nascimento.
3: Pois é, uma bela jogada aí do torcedor, do Daniel e também do Marcos, né? Bateu o pino não, foi aí não, na vibe,
1: na,
3: né?
1: Vai na vibe,
3: e,
1: né?
3: E se o Endrick vai entrar ou não, aí é outra questão,
1: na
3: né?
1: Na nossa
3: se,
1: imaginação se, do se, torcedor...
3: Se é patrocinado pela Nike ou não, se não tá jogando por conta de uma coisa ou de outra, é muito burburinho, sabe? Eu prefiro particularmente esquecer momentaneamente esses burburinhos e focar numa grande vitória da seleção brasileira, que hoje vai jogar com seu segundo uniforme, com a marca do Michael Jordan, que é uma lenda no basquete americano lá do Chicago Bulls, porque foi o homem que criou essa marquinha aqui da Nike, né? Criou para o basquete e a Nike ampliou para outros esportes também. Então, por isso que a seleção brasileira, pela primeira vez, entra com a marca do Michael Jordan na sua camisa.
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0: 8:30. 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
2: 9 horas.
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